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Massa FM KLB, por causa de você, aqui no nosso Domingão, 10 horas da noite, vai ter o Minha Saudade a Você, tocando aquilo que você quer ouvir também, a trilha sonora perfeita para o seu domingo à noite, aqui na Massa, para você também abrir o teu coração aqui, homenagear quem é importante na tua vida. Vou estar com vocês aqui até as 11h50 da noite, aqui no nosso Domingão. Eduardo Costa, tudo bom? Toca pra gente aí, beleza, cadê seu nome? Adriana Ramos, tudo bem, Adriana? Bem-vindo, Eduardo Costa, marquei pra você, assim que der a gente coloca também aqui na programação da Massa pra você ouvir. O Jean tá com a gente, por favor, manda um alô pra nós aqui, motoristas da Express Presidente Getúlio, galera do Tarifa Zero aqui de Palmas, muito bem, um abraço, bem-vindos aqui, bom trabalho. Luciana Vicente Prado tá por aqui, abraço pro José Rui da Silva Barros, Silvia Lang, tá bom, Silvia? Jonathan Ataíde dos Santos também já chegou, tá com o rádio ligado aqui, curtindo a programação da Massa. Olá, tudo bem? Boa noite. Zeni, Brasil 3-0, é isso? Ah, não! Deixa eu ver se eu entendi. O Brasil vai ganhar do Japão de 3-0, agora sim. Achei que era 3-0 Japão, que susto, que medo. Olá, tudo bem? Boa noite. Vanderlei Clemente também tá aqui junto com a Massa. Maria, tudo bem, Maria? Como é que você está? Maria Adélia de Souza está sempre por aqui também com a gente. Obrigado pela mensagem, bem-vinda por aqui. Um beijo grande, boa noite.

0: Massa FM, Hugo e Guilherme, elevador aqui no nosso Domingão. Daqui a pouquinho eu tenho minha saudade, 10 horas da noite. Tá por aqui pelo WhatsApp da Massa, 11-3509-9290. Pessoal participando por aqui, obrigado. Pra você que tá junto com a gente também, você que tá trabalhando, vai enfrentar essa madrugada. Tá por aqui com a gente. Vambora, né? Vambora. Olá, tudo bem? Boa noite. Quero concorrer aos presentes da rádio. Marilene Miller, tudo bem, Marilene? Bem-vinda, boa noite. Olá, tudo bem? Tô com vocês na Massa também por aqui. Cadê seu nome? José Luiz da Silva. Tudo bem, José Luiz? Bem-vindo, viu? Esse é assim o WhatsApp da Massa. Obrigado, que bom que você anotou e tá junto com a gente. Rodrigo Galdino, bem-vindo. Oi, tudo bem? Dentro do caminhão, ouvindo vocês da Massa. Olha só, Maristel também tá com a gente. Diego, tudo bem? Boa noite. Tô aqui aguardando o Minha Saudade desse domingo à noite. Sim, trazendo sempre a trilha sonora mais do que especial para você curtir, dar aquela relaxada e começar bem a semana. Eu só espero que a gente consiga começar muito bem a semana com o Brasil jogando bem, né? Mandando bem amanhã contra o Japão. Essa é a grande intenção. Até rimou. 11-3509-9290 para você participar também. Quer mandar sua mensagem toda cheia de coisas bonitas para quem é especial na tua vida? Pode mandar a partir de agora, que já já eu falo de vocês aqui no ar.
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0: 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Léo Magalhães com Wesley Safadão, dois amigos. Na sequência vai começar o Minha Saudade aqui na Massa.
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Uma linda noite para você no ar a partir de agora, mais uma edição do Minha Saudade é Você, edição toda especial nesse domingo à noite. Sejam todos bem-vindos por aqui. Você que ouve pelo rádio, você que está pelo nosso site, você que ouve pelo aplicativo da Massa, você que está nesse friozinho em muitas regiões desse país todo aqui, Centro-Oeste, pessoal do Sul, Sudeste, friozinho, né? Pessoal do Norte e Nordeste está um pouco mais tranquilo, mas com frio, com chuva ou não, com calor. Estamos aqui na Massa FM com Minha Saudade até as 11h50 da noite para conhecer você que é ouvinte da Massa, para conhecer você, para ler o teu recado, para ler a tua mensagem que é direcionada para quem é importante na tua vida. Tem alguém importante na sua vida? Essa pessoa que você fecha os olhos e lembra, fecha os olhos e lembra com muita saudade. Você conseguiu ficar perto dessa pessoa nesse final de semana? Tem um tempo que você não tem contato físico, direto aqui, ó, tete a tete, olhos nos olhos com essa pessoa? Não! Essa pessoa tá do seu lado agora, ó, que legal, que privilégio, né? Que privilégio. Quanto tempo que você não fala pra essa pessoa o quanto ela é importante na tua vida? Quanto tempo faz que você não agradece a essa pessoa as coisas boas que ela tem feito na tua vida? Quanto tempo tem que você não faz isso? E a gente tá aqui exatamente para repassar essa mensagem para essa pessoa, seja ela quem for. Seja ela quem for. Pode ser teu esposo, tua esposa, namorado, namorada. Pode ser teu pai, tua mãe, primo, irmão, irmã, um amigo, uma amiga que é importante. É importante na sua vida? Então pronto, isso é o que realmente importa. Para você conversar com a gente, é só me chamar aqui no WhatsApp da Massa que eu falo com vocês aqui no ar, tá bom? 11-3509-9290, salva o nosso contato e aparece por aqui também com seu recado todo especial. Até as 11h50 eu tô aqui para tentar dar conta do recado e também ler a tua mensagem. Tem várias mensagens por aqui, inclusive. Quero falar de vocês também. Além de você abrir o teu coração, escreve o seu nome completo. O pessoal tá pedindo bastante aqui. 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Estamos no ar com Minha Saudade. Para começar essa edição, Henrique e Juliano. Seu perfil. Boa noite para você.

Massa FM SPC. Depois do prazer aqui no Minha Saudade, pra gente viajar no tempo com essa clássica maravilhosa, né? Minha Saudade é você aqui na Massa FM, até as 11h50 da noite. Uma mensagem por aqui, muitas mensagens. Patrícia Kizozum. Olá, tudo bem? Boa noite pra vocês. Eu queria que vocês mandassem um recado pro meu esposo Jonathan Kizozum. Aliás, é Kizozum. Acho que é assim a pronúncia correta. Me corrija aqui, caso eu esteja errado, tá? Nessa terça-feira tem 14 anos, completamos 14 anos. E nos entregamos ao amor e a cada dia que passa, o nosso amor só se renova. Eu te amo muito. Patrícia, um abraço. Dá um abraço no Jonathan também. Tudo de bom pra vocês. Kizozum. Olá, tudo bem? Boa noite. Uma noite abençoada para todos nós. Tô aqui ouvindo vocês, a melhor do Brasil. Agnaldo Savas, bem-vindo, boa noite. Bom domingo para você também, boa semana logo mais. Oi, tudo bem, gente? Boa noite. Uma noite abençoada para todo mundo, viu? Tô aqui ouvindo a melhor do Brasil. Obrigado. Nil tá com a gente. Toca, por favor, Zezé de Camargo e Luciano. Tudo de novo, dedico para Marli, que é o meu eterno amor. José Luciano, bem-vindo. Quero falar para minha amada esposa Helena. Eu quero aproveitar esse momento para dizer o quanto você é importante na minha vida. Você é o meu amor, é a minha companheira, é a minha bênção de Deus, a bênção que Deus me deu. Cada dia ao seu lado é um presente e meu coração transborda de gratidão por ter você comigo. Eu te amo muito e a minha saudade é você. Diego Luiz, tudo bem? Boa noite. Viviane, meio desanimada. Li sua mensagem aqui, Vivi. Meio desanimada hoje, meio triste, né? Meio chateada pelos acontecimentos da vida. A vida que é sempre uma montanha russa. Então vou compartilhar com você, Vivi. Daqui a pouco a gente tem mais uma semana pela frente. E as coisas vão acontecer, as coisas vão melhorar para todos nós. Eu vou até compartilhar com você um texto. Esse texto eu li aqui na Massa, inclusive, foi no sábado pela manhã. Eu estive por aqui, e é um texto que fala sobre fé. Esse texto que é da Carita Aquino, que é muito bonito, inclusive. Espero que você se agarre nisso. Com as forças que você tem, se pegue com a sua fé, e as coisas vão melhorar para todos nós. A fé não é ausência de medo. A fé é a decisão de seguir apesar do medo. É você olhar para frente com esperança, sem negar as dificuldades, mas permitir que elas ditem o final da sua história. Sem permitir isso jamais. O amanhã não precisa estar claro para ser promissor. Às vezes, basta você confiar que o passo seguinte vai ser sustentado. Portanto, insista na sua felicidade. Proteja os seus sonhos, caminhe com confiança, mesmo quando a estrada parecer até longa demais. Porque uma coisa é fato, quando a gente deixa de acreditar, a vida perde o sentido. Mas quando a fé permanece, a esperança e a coragem, elas vão se renovando. Isso aqui, dia após dia. Portanto, não perca a tua fé. Não perca a tua fé. E as coisas, elas vão melhorar. Certo? Tô aqui esperando por vocês no Minha Saudade. Até as 10h50, não, até as 11h50 da noite. E para você participar, chama a gente aqui, coloca o seu nome completo. Eu vou colocar você para concorrer ao nosso aquecedor portátil. Um baita de um presente legal aqui na Massa. 11-3509-9290. Tô com vocês por aqui. Zé Luiz, tudo bem, Zé Luiz? Bem-vindo, boa noite.

0: Massa FM, a minha rádio massa, César e Paulinho, amor além da vida aqui no Minha Saudade. 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Quer fazer uma surpresa também? Isso aqui é legal. Estou aqui esperando por vocês. 11-3509-9290. Para você participar, eu volto daqui a pouquinho. Espera aí.
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Massa FM, Diego e Victor Hugo, prefiro nem perguntar aqui no Minha Saudade, 10h35. Boa noite, daqui a pouquinho boa semana para você que também vai seguir junto com a Massa durante toda essa semana com seu rádio ligado por aqui. Você que acompanha a nossa programação e hoje, inclusive, vai seguir durante essa madrugada. A partir das 11h50 da noite vai começar o nosso Companhia da Massa. Wesley Oliveira vai estar por aqui com temas nessa madrugada aqui para te fazer sorrir, para você distrair sua cabeça também, deixar de lado um pouquinho os problemas da vida, começar bem a tua segundona. Tudo isso e muito mais aqui na Massa. Quem tá com a gente? Olá, tudo bem? Boa noite. Andrea. Diego, tudo bem? Eu tô bem, Andrea. E você, como é que você tá? Manda um recado pro meu esposo, Rafa Pereira. Diz pra ele que eu amo muito, ele é tudo na minha vida. Tá certo, dando seu recado por aqui, Andrea. Um abraço no Rafa também. Luciana, bem-vinda, tô aqui deitado ouvindo vocês, essa programação que é maravilhosa. Eu ouço por aqui todos os dias. Obrigado, Lu, tudo bem, Luciana? Jennifer, pro Thiago. Mensagem da Jennifer. Eu quero que você nunca esqueça o quanto eu te amo. Você é meu porto seguro, meu companheiro e a pessoa que faz os meus dias mais felizes. Eu sou muito grata por ter você ao meu lado, dividindo a vida, os sonhos e cada momento. Obrigada por esse incrível homem, por ser esse homem incrível. Te amo muito, hoje, amanhã e sempre. Quem tá mais com a gente aqui, boa noite para vocês. Que mensagem bonita, total de inspiração? De onde que você é? Parabéns, estou na escuta na fronteira com o Brasil. Ah, que legal, Carlos. Você é paraguaio, é isso? Manda um áudio pra gente, então, aqui em espanhol, que agora fiquei curioso. Ó, você mandou que bonita mensagem, né? Total de inspiração. Muito bom. Manda um áudio pra gente aqui, Carlos. Boa noite. Obrigado, bem-vindo. Olá, tudo bem? Boa noite para vocês da Massa. Também tô aqui seguindo, como sempre, acompanhando a programação de vocês. Denise Freitas, Ronaldo Fernandes está por aqui também junto com a gente. Oi, tudo bem? Boa noite. Mensagem do Gabriel Severo para a namorada Rayane. Eu sou muito feliz de poder viver esses momentos tão únicos e especiais do seu lado. Que Deus possa nos dar sabedoria e força no nosso caminho. E que floresçam cada vez mais, em cada um de nós, cada vez mais, a parceria e a cumplicidade. Eu amo você. Tô na sintonia agora e vai ser surpresa, uma surpresa para ela, Gabriel. Maravilhoso, é assim que funciona. Tá tudo bem, Rayane? Prazer conhecer vocês. Bonita mensagem, Gabriel. Representou. Assim que funciona. Gabriel Severo, obrigado, Rayane. Abraço pro casal. Inês Belegante está por aqui, eu adoro ouvir o programa, só músicas românticas, muito obrigado, um beijo no seu coração, Deus te abençoe sempre, você também. Diego, meu marido, há 42 anos também está te ouvindo. E cadê o nome desse homem aqui? Inês, cadê o nome do seu marido, esse casamento de 42 anos? Me conte, manda aqui para mim. E um abraço para o casal também, muito obrigado. Oi, tudo bem? Tô com vocês aqui, ouvindo. Gracileia Rosa. Ouço o programa todas as noites. Que bom saber disso, poxa. Muito obrigado. Tudo de bom pra você, então, viu? Seja bem-vindo. Aparece sempre pra gente falar de vocês. José Luiz da Silva. Tudo bem, José Luiz? Falei de você agora. Muito obrigado, viu? Pela mensagem. Olá, tudo bem? Boa noite pra vocês. Gabi, pro Douglas. Meu amor, um beijo e um abraço. Que Deus te abençoe e te proteja sempre. Eu e o Davi te amamos muito, muito e muito. Tudo bem, gente? Boa noite para vocês da Massa. Tô aqui também, adoro ouvir a Minha Saudade. Esse programa que me faz viajar e, de fato, esquecer um pouquinho os problemas da vida, pensar em um mundo até melhor. Denise Freitas, um beijo.

0: Massa FM, a minha rádio massa, Simone Mendes, Dois Fugitivos no Minha Saudade.
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0: A minha rádio é massa. Com minha saudade até às 11h50 da noite por aqui.
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0: E um presente bem especial também no finalzinho do Minha Saudade. 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Pra quem é tão importante pra você, aqui no WhatsApp da Massa, coloca o seu nome completo, que eu vou colocar você pra concorrer. 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Cadê a Kelly? Tudo bem, Kelly? Adoro suas mensagens por aqui, viu, Kelly? Semana passada você mandou seu texto. Tem mais um texto aqui que você mandou. Deixa eu abrir seu texto aqui que eu vou ler seu texto. Tá bom? Mas antes de colocar seu texto aqui, ó, deixa eu dar boa noite pro Márcio da Silva. Tudo bem, Márcio? Boa noite, bem-vindo por aqui. Gilson tá com a gente, tô aqui ligado, ouvindo vocês da Massa todos os dias. Quero mandar um beijo pra minha esposa Eliane Anésia Dias. Casado há 30 anos e cada dia esse amor só aumenta mais e mais. Amém. Deus abençoe a união do casal. Muito obrigado. Oi, tudo bem, gente? Boa noite. Excelente programação de vocês, Fabrício Oliveira. Quero dizer para minha esposa, Milena Carolina, o quanto você é especial na minha vida. Eu sou muito grato por ter você ao meu lado, por todo esse carinho que a gente compartilha. E eu te amo muito. Quem tá mais por aqui, tudo bem? Boa noite, tô com vocês da Massa. Manda um abraço para mim aqui. Cadê? Tem o José Mário por aqui. Tudo bem, José Mário? Um abraço grande para você. Bem-vindo, cara. Boa noite. Regina Santos tá por aqui também. Tá brava, né, Regina? Fique brava não, Regina. Para com isso, Regina. São muitas mensagens aqui. Que bom que é assim, né? Que ótimo, né? Que ótimo que é desse jeito que funciona. Acabei de ver teu recado aqui também, viu? Muito obrigado, boa noite, bem-vindo. Muito obrigado, muito obrigado. Cadê a mensagem da Kelly? Deixa eu encontrar por aqui. Kelly Regina. Kelly, inclusive, segue a gente lá, Kelly, no Instagram da Massa, @massafmoficial, tá bom? Passa por lá quando você puder. É um texto que fala sobre a vida, sobre esse tempo que é tão curto, é tão passageiro, e a gente deixa, às vezes, de aproveitar. Fica nessa, e se eu tivesse feito isso? E se eu tivesse feito aquilo? Por que que eu não fiz isso? Por que que eu não aproveitei? Por que que eu não abri meu coração? Somos mais frágeis do que a gente imagina. A vida, ela não avisa, a vida não negocia, a vida não espera a gente estar pronto. De repente, um dia comum acaba virando uma mera lembrança. Um encontro vira uma saudade, uma chance, pode virar aquela pergunta: e se? E é aí que a gente percebe que não dá para viver adiando o que realmente tem importância em nossas vidas, não. Tem que ir para cima. Não tem hora certa, perfeita para você amar. Não tem hora certa para você pedir perdão. Não existe a hora certa para você demonstrar todo o carinho que você tem por alguém. Não tem a hora certa para você recomeçar. A hora é agora. O tempo não para pra gente organizar os nossos sentimentos. Não é assim. Não é assim que funciona, infelizmente. O tempo simplesmente passa e leva com ele tudo aquilo que a gente deixou para depois. E talvez viver seja isso: entender que não somos eternos. Mas a gente pode ser intenso. Claro que a gente pode. Naquilo que realmente importa. A gente pode, por exemplo, falar mais do que a gente sente, guardar menos o que pesa. A gente pode, sabe fazer o quê? Valorizar o que realmente tem importância em nossas vidas. Valorizar. Valorizar quem fica. Ser mais leve no caminho. Porque no final não é sobre quanto tempo a gente teve aqui na Terra. No final, é sobre o que a gente fez de fato com o tempo que a gente teve. 11-3509-9290 para você também participar, para você abrir o teu coração. Coloca o nome completo para concorrer ao nosso aquecedor da massa. Boa sorte para você. Agora tem Zezé de Camargo e Luciano.
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1: Massa FM, Jorge Matheus, o que é que tem aqui no Minha Saudade? 11:17, vamos passar aqui para falar com você que tá aqui abrindo o coração também no WhatsApp da Massa. Obrigado pelo carinho, pela sintonia, pelas mensagens por aqui. Elisete Oliveira, tão carinhosa, tão simpática. Com todo mundo aqui, né? Com todos os locutores aqui da Massa. Coisa fofa do Papai do Céu. Gabriel Caiubi, tudo bem? Boa noite, estou aqui ouvindo vocês da Massa. Oi, tudo bem, gente? Boa noite. Roda a música para mim. Essa noite foi maravilhosa, com Leandro e Leonardo. Manda pro meu esposo Alexandre, ou deve ser Alexandre, não sei a pronúncia correta aqui do nome do seu marido. Eu acho que é Alexandre mesmo, né? Não sei, talvez o Alexandre. Diz que eu amo muito ele. A Michele, tudo bem, Michele? Um beijo, me confirma que é o nome dele, viu? Um abraço para você e para ele também, aí tudo de bom. Gilson, tudo bem? Tô aqui ouvindo vocês da Massa. Todos os dias eu quero mandar um beijão para minha esposa Eliane Anésia. Sou casada há 30 anos. Cada dia que passa eu te amo mais e mais. Tô falando de você de novo aqui, hein, Gilson? Que moral, hein? Brad, tudo bem? Tô aqui ouvindo vocês da Massa. Manda um alô para minha esposa Débora. Minha esposa, que é muito importante na minha vida. O Célia, com o Fernando, seu namorado, ouvindo vocês na Massa. Se puder, toca Zezé de Camargo e Luciano. Tô aqui para vocês agorinha, agorinha. Bem-vindos aqui, boa noite. Olá, tudo bem? Estamos na luta por aqui. Vilmar e a esposa Neuza. Bom programa, muito obrigado. Boa noite para vocês, bem-vindos. Olá, tudo bem? Tainá da Silva Barbieri, tá concorrendo, viu, Tainá? Tá direitinho aqui o seu nome completo, né? Aqui no WhatsApp da Massa. 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Boa sorte para vocês. Daqui a pouquinho tem também mais uma edição do nosso Companhia da Massa com Wesley Oliveira por aqui durante as madrugadas da Massa FM. 11-3509-9290. Você gosta do Cassiano? Eu gosto.

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1: 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Zé Neto Cristiano, status que eu não queria aqui na minha saudade. 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

Massa FM, Victor e Léo, tem que ser você aqui no Minha Saudade, 11h37, daqui a pouquinho, dentro de instantes, tem o nosso resultado, tem esse presente bem especial aqui da Massa, aquecedor portátil para te ajudar muito nesses dias frios do inverno, presente bem legal da Massa para começar bem a tua semana também, esperando amanhã uma grande vitória do Brasil, para que a gente comece bem a semana, vamos esperar, vai dar certo. 11-3509-9290, Gabriel Caiube, tudo bem? Beijo pra minha namorada Maria Soledade, que é muito especial pra mim, que é muito especial na minha vida. Aline, tudo bem? Quero mandar um beijo pro meu esposo Roberto Carlos. Eu sou feliz e grata a Deus pelos 12 anos que compartilhamos essa linda história de amor, que foi escrita por Deus. Toca, por favor, uma música com Fernando Sorocaba, deixa eu amar você, tá bom. Matheus, tudo bem? Matheus Rodrigues, boa noite para vocês. Toca uma música bem romântica, bem apaixonada para minha esposa Andressa Chagas. Quero dizer que a amo muito e quero agradecer por ter essa esposa e essa pessoa tão especial na minha vida. Obrigado, Matheus. Um abraço. Pelécio dos Santos está por aqui trabalhando. Viu o vídeo aqui no trator aí, essa hora da noite. Certamente vai enfrentar essa madrugada também junto com a Massa. Bom trabalho para você e para toda a sua equipe aí também, viu, cara? Muito obrigado. Tá concorrendo também a esse presente bem legal aqui da Massa. Boa sorte para você. Olá, tudo bem? Boa noite. Quem é você? Chegando agora, Janaína de Figueiredo. Tudo bem, Janaína? Um beijo para Maria Gomes, que também tá por aqui sempre com a gente. Essa mulher muito simpática, muito gente boa, que acompanha muito a programação da Massa FM. Obrigado. Luiz Santos, tudo bem, Luiz? Diego Luiz, tudo bem? Boa noite. Você trabalha, hein? Um pouquinho só de leve, né? Cadê o Luiz? Tava te ouvindo sábado pela manhã, te ouvi ontem de madrugada, tô te ouvindo agora também. É que, Luiz, aqui eu sou um garoto de programas, entendeu? Então é assim que funciona. É assim. Kaline, tudo bem? Boa noite. Menino, faz frio demais. Então, mulher, para aquecer o seu corpo aqui, a sua casa, o seu trabalho, aquecedor portátil da Massa. Boa sorte para todo mundo aqui que tá com a gente no WhatsApp da Massa. Tô aqui também esperando por vocês.

Massa FM, a minha Rádio Massa, para fechar da melhor maneira possível minha saudade desse domingo à noite. Marília Mendonça, Te Quero Pra Mim, com presente, então, pra você começar bem a tua semana aqui na Massa. Demais, né? Aquecedor portátil da Massa FM, parabéns pra Fernanda Oliveira Melo. Ô, Fernanda, parabéns pra você. Cadê o seu fone final? 6333, tá aqui na sintonia da Massa. Primeira vez, inclusive, que você mandou mensagem pra cá com seu nome completo. Muito obrigado pela mensagem, viu, Fê? Um beijo grande pra você e pra todo mundo. Que seja uma semana especial, abençoada pra todos nós. Você consiga fazer coisas novas na sua vida, diferentes também, para você evoluir, para você crescer, para você ir para frente. Vamos nessa, tudo vai dar certo. Na sequência, tem o nosso queridão aqui, Wesley Oliveira, o homem que comanda as madrugadas da Massa FM com vocês até as 4 horas da manhã, com tema, com mensagens por aqui, a sua participação também. Fique à vontade para você vir com a gente. Nosso pequenininho Wesley Oliveira. 2,15 metros de altura. Tá bom pra vocês ou não? Eu tô indo nessa, mas deixa o Gen Giovanni, te amo. Pra começar bem a tua semana aqui. Foi na Massa. Assim...

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3: Massa FM, faltando 8 para meia-noite.

0: por aqui é o Wesley Oliveira até as 4, tamo junto.
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0: A minha rádio é massa, simbora meu povo, amor e alegria tudo de novo. Bora lá pra mais uma semana, hein? E você tá aqui, ó, no Companhia da Massa.
1: Eu vou...

bem? Mais uma edição do Companhia da Massa. Tá tudo bem aí? Tudo tranquilo? Finalzinho de domingo já, hein? Vamos entrar em mais uma semana e da semana daquelas, né? Segunda-feira, já o jogo do Brasil, mata-mata contra o Japão, 14h, hein? Vai assistir o jogo? Você que trabalha, vai sair no meio do jogo pra dar uma assistida? É, daqui a pouquinho tem um tema aqui no Companhia da Massa. Você já pode participar através do nosso WhatsApp, 11-3509-9290. Tô esperando a sua participação aqui pra gente fazer aquela bagunça. Ainda hoje vou abrir o telefone, tem muitos quadros também. Eu quero você junto com a gente aqui na Massa FM. Combinado? Voltando 18h. Bora aumentar o volume? Será que foi saudade? Zezé de Camargo e Luciano, para começar muito bem o nosso Companhia da Massa, até as 4h, até a chegada de Pedro Trucão. Só bagunça, viu?

Márcia FM, a minha rádio é Márcia. Flávio José, Tareco e Mariola, meia-noite e cinco. Bora começar, né? A bagunça das madrugadas. Ah, que coisa boa ter você do outro lado do rádio, hein? Vamos juntos até as quatro. Sou eu, teu amigo Wesley Oliveira, fazendo a festa por aqui, ó.

0: nosso WhatsApp já tá liberado pra você mandar aquele boa noite bem animado no 11-3509-9290. 11-3509-9290. Já pode mandar aquele boa noite bem animado pra gente começar a semana bem, né? Parar essa madrugada aqui.
1: Eu sou
0: muita festa, já tem o tema pra você interagir também.

0: Alô, alô.
1: Fala, Wesley.
0: Que susto.
1: Como é que você tá, meu querido? Mandei mensagem ontem pro cara chamando você de Wesley, pô. Aí fodeu. Calma. Cara, tá todo dia interagindo aqui com você, né? Então, tá acostumado. Como é que você tá, ô Janjolão?
0: Ah, meio mole, mas se você falar palavras alegres e posso me animar aqui. Né? Até as 4 da manhã estamos juntos.
2: É ficar sem namorar, não pode ficar sozinho, garanhão.
0: Eu sou teu homem.
3: E aí, Wesley?
0: Oi?
3: Já chegou no estúdio aí?
0: Não, não.
3: Quando tiver ao vivo, me avisa.
0: Não, não, tô em casa ainda. Isso aqui é uma gravação de 2007. Lógico, velho. Se eu tô falando aqui, pô, pergunta besta.
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0: Eu sou teu.
4: Bora, bora, bora, Wesley. Bom dia, bom dia.
0: Bom dia.
4: Nascimento de Guarulho. Carregadinho sentido Sumaré. Chama, chama.
0: Sumaré. Chama.
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5: Fala, Wesley. Boa noite. Vamos junto até as 4 da manhã. Wesley, hoje eu tô afim de traçar uma véia. Quando aparecer uma véia aí no ar, você me passa o número dela, tá?
0: Você acha que é um programa promíscuo? Vai, vai onde você quiser, não tem... O que o cara me pede?
2: Não
0: é possível.
6: Boa noite, vagabundo.
0: Vagabundo
6: é
0: você.
6: Tô aqui, hein? Esperando pro jogo amanhã.
0: Ah, é?
6: Vamos fazer picadinha do Japão. Valeu, gordo, gordo escroto.
0: Brasil e Japão, e quem será que se dá bem, hein? Ó, vou confessar pra você, tô com medo, hein?
2: Ama, não me
0: a poderosa seleção japonesa, tô com medo, hein?
2: Paixão.
0: Não vou mentir.

Companhia da Massa, você junto com a gente na madrugada, você trabalhador, você que tá voltando pra casa, você motorista de aplicativo também, tá todo mundo aqui na sintonia, né? Já tem o tema, será que é polêmica hoje?

0: Boa noite aí, molecote. Beleza? Vamos até as 4 naquela zoeira marota. Um abraço aí, Wesley.
1: Bora! Até as 4 da manhã, pai. Deixa eu agradecer aqui um motorista de aplicativo. Ele me trouxe até a rádio hoje. É o Caio. Olha, grande cara. A gente veio batendo um papo. Eu falei, não vai por aquela rua ali, não? Ele falou, não, eu sou policial. Fica tranquilo. Olha, eu me senti super seguro, viu? Né? Vou dar um abraço pro Caio. Tá nas madrugadas rodando aqui por São Paulo. E tá na sintonia aqui da massa, hein? Ele falou assim, tô sem rádio pra ouvir de madrugada. Eu falei, achou. Achou, rapaz. Achou. Sintoniza a massa FM pra passar o tempo aí, fazendo as corridas. Então, Caião, um abraço pra você. Tamo junto aqui. Precisando, é nóis, viu?
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1: Bom, Eza, você deu um tiro pro alto, não? Que tiro pro alto? Você é louco? Pronto, ficava trabalhando. Vamos ver quem mais tá com a gente aqui. Oi!
3: Ô Wesley, responde eu aí, macho grande, gostoso, safado.
1: Que isso? Ô, que isso? Que isso, querido?
4: Aí, gordão da XJ, veio comendo uma coxinha no meio do caminho, né?
1: Cuidado, ó. Cuidado, rapaz, cuidado. Hein? Vai tomar de graça, hein? Ó lá, ó lá.

0: Oi.
1: Como é que é o negócio aí, Wesley? Você falou poderosa Japão? Poderosa?
0: Poderosa.
1: A hora amanhã vai ser 3-0 pro Brasil.
0: Não vai. Não
1: pode
0: vai.
1: Contar aí. 3-0 pro Brasil.
0: Eu aposto.
1: Abraço.
0: O Japão joga certinho, rapaz. Tem um medo do Brasil pipocar, meu.
2: Boa noite, Wesley. Eu te acompanho aí diariamente, rapaz. Primeiro contato contigo.
0: Boa!
2: Cleimar de Sorriso, Mato Grosso.
0: Ô, Cleimar!
2: Vamos entrar nessa loucura da madrugada.
0: Bora, rapaz! Seja bem-vindo aqui ao Companhia da Massa.
3: Bom dia, Wesley. Beleza? Max Estrela aqui. Wesley, segundou, hein? Brasil e Japão hoje. Você tá ligado que no mata-mata é 1-0 pra gente,
0: então,
3: né?
0: Então, é...
3: Pergunta lá pra Elisa Matsunaga pra você ver. 1-0 pra gente. Vamos que vamos.
0: Que 1-0, cara? Não tem nada a ver.
4: Pra mim, minha filha, você tem que dar pensão.
5: Ai. Boa noite, aqui é Jaque de PG.
0: Opa, Jaque.
5: Então, eu acho que vai dar uns 2-1 pro Japão. Não sendo negativo, mas infelizmente o Japão joga bem, né? Tô aqui com meu sobrinho João Ricardo, minha mãe Rosângela.
0: Tá vendo?
5: Minha sobrinha Isadora. E tamo aí, Jaqueline de PG, beleza?
0: Valeu.
5: Abraço.
0: Tamo junto! Ela apostou 2-1 Japão. Vou fazer um bolão hoje, vamos ver. Os caras confiantes, vocês vão ver, rapaz. Não é fácil assim, não.
6: Fala, Leitão. Padeiro aqui da Avenida Paulista.
0: Fala.
6: Tu abriu o programa hoje e não tocou o Marquito ainda, por quê?
0: Vou tocar.
6: Vou te pegar na saída, hein? Vou te dar 2 cascos e tomar seu caderno, viu?
0: Fala, agora sou amigo do polícia que me trouxe aqui. Vem. Vem, rapaz, vem. Pode vir, amor. Meia-noite 13, bora lá, gente. Amor e alegria, tudo de novo na segundona. Bora dar risada, né? Bora se divertir. Um dia sem sorriso é um dia perdido, né? Vem pra Massa FM, espalha pra todo mundo. Até as 4 tem chão e a gente vai junto aqui, se divertindo, batendo aquele papo gostoso. E você aí do outro lado do rádio junto com a gente aqui, ó.

0: aproveite ao máximo.
1: Pois vem aproveitar.
2: Fala, Wesley.
0: Oi.
2: Só passei aqui para deixar um grande abraço.
0: Obrigado. Para
2: todas as pessoas. E também para as gordas.
0: Você parece que vagabundo. Poisão.
3: Fala, Wesley. Boa noite, meu querido.
0: Boa noite.
3: Chegando aqui para trabalhar aqui na Embil, cidade de Itapira.
0: Boa.
3: Torneiro CNC. Da meia-noite às seis. Dá para ouvir você a madrugada inteira. E ainda um pouco do... do Trucão.
0: Trucão.
3: A minha rádio é massa.
0: É massa.
4: Daí, Wesley, boa noite.
0: Boa
4: Tudo
0: noite.
4: Bem, Wesley?
0: Bem.
4: Tudo tranquilo, na Santa Paz,
0: na
4: André,
0: boa.
4: Paranaguá. Daí, Wesley, pegou na pistola aí do policial,
0: não,
4: pelo menos, para agradecer
0: que
4: a corrida
0: pistola.
4: Aí, por ter te levado com segurança até a rádio.
0: Me levou em segurança.
4: Valeu, Wesley, um abraço.
0: Me senti super seguro, cara. E eu nem tava no porta-malas da viatura, hein? Maravilhoso, cara. Experiência bacana.
5: Ô, Wesley, o Trucão quis me bloquear na sexta-feira, só porque eu falei que eu tinha um up de três eixos.
0: Não, até eu bloquearia, cara. O tamanho dos caminhões fala que tem um up de três eixos, mano. Isso é uma ofensa, né?
6: Boa noite, minha gordinha.
0: Aí fora, ó.
6: Vamos pra mais uma semana, gordinha.
0: Bora!
7: Oi, alô, Wesley, meu querido, meu filho. Olha, Wesley, eu sei que você tem que folgar, mas esse Diego Luiz é um chato.
0: Não fala mal no Diego Luiz, tá? Não fala mal, não deixa aqui censura escrachada aqui, não fala mal. Uma coisa que eu não faço é falar mal dos meus colegas de trabalho, tá? Oi.
8: Bom dia, Wesley, tudo bem?
0: Bem.
8: Ah, o cara que falou das gordas aí. Ele que se emende, se ele não arrumou nem uma gorda nem uma magra, ele
0: calma.
8: Não vale o pão que come.
0: Calma.
8: As gordas somos felizes.
0: A gente é feliz.
8: E muito feliz.
0: É. Mexeu com a nossa classe e tá lascado. Oi. Boa madrugada, quem é?
9: Boa noite, Wesley, tudo bem? Boa noite pra todo mundo. Wesley, o que você fez com aqueles 20 reais que eu te dei lá?
0: Que 20 reais? Eu nunca nem te vi. Você é louco?
10: Vaca amarela cagou na panela. Quem fala primeiro com toda a bosta dela?
0: Ah, bate catar. Oi.
11: Ai, que alegria, Wesley. Tô super sossegada. Amanhã nem vou trabalhar por causa do jogo. A gente foi dispensado.
0: Olha.
11: E eu não tô nem aí pra quem vai precisar trabalhar. E trabalhar depois do jogo ainda, pior ainda. Dane-se vocês, porque eu tô de boa.
0: Olha, vai folgar, que beleza. Que privilégio.

0: noite, Wesley. Brasília, de Leite, Nova Olímpia, Paraná.
1: Paraná.
0: É, Brasil vai tomar um cuco, hein? Rapaz, seleção mesmo era a do Teta. Cafu, Romário.
1: Isso.
0: Bebeto. Aí sim, toma uma moda do Zé Rico aí.
1: Você olha pro goleiro, aquele goleiro que é bonito, mas não agarra nada. Você vê a zaga. Você fala, ah, o Japão. Hoje teve África do Sul e Canadá, né? 1-0 Canadá. Nos últimos minutos do jogo e sofrido. Imagina o Japão. Tem uma disciplina tática boa. Acho difícil.
2: Bora, meu filho. Saindo da pizzaria agora, acabamos de encerrar.
1: Ah, é?
2: Bora descansar um pouco. Amanhã tem o jogo do Brasil.
1: Boa.
2: Vamos ver no que dá isso aí, né? Valeu. Roger de São Mateus, minha rádio é massa.
1: Pô, manda uma calabresa pra mim aqui, não. É, ficou estranho, né? A pizza de calabresa. Ficou estranho. Bom, vamos seguir aqui. 11-3509-9290.
3: Boa noite, Wesley.
1: Boa noite.
3: Você é gatinho. O que falou aí tá com inveja. Tem que avisar pra ele que é as gordinhas que fazem gostoso.
1: Que isso? É mesmo?
4: Bota pra
1: vamos lá, mais mensagens chegando aqui. Quanta gente na madrugada. Vamos ver. Oi.
5: Ô Wesley, bom dia. Ó, quero dizer que na seleção não confio muito, não.
1: Então, também
5: mas
1: não.
5: Mas vou falar uma coisa. Com você, eu só confio em você. Eu só confio em você.
1: Ah, obrigado. Obrigado, tudo de bom pra você, viu?
6: Wesley, bom dia, Wesley.
1: Ah, não.
6: Tudo bem, meu amor? Que saudade de você, hein?
1: Nem te conheço. Fiquei
6: essa semana ausente. Trabalho mudou o horário, só que já voltei pra noite de novo. Tô aqui morrendo de saudade de você.
1: Ah, não.
6: Meu bumba, meu boi, meu gostoso.
1: Ah, que
6: meu
1: nojo.
6: Gordo, delicioso.
1: Ah, sai
6: quem
1: fora.
6: Quem você fala é o Luan da Jamef. Manda um beijo pra todos os motoristas aí da Jamef, da rodagem, tá bom?
1: Não.
6: Eu saí daqui do sistema de brasileiro de televisão e tô indo lá pra Londrina, tá bom, amor?
1: Sai fora.
6: Vou voltar na terça, eu passo aí na rádio pra te dar um
1: não,
6: cheiro.
1: Não, passa aqui não.
6: Cangote seu, tá? Te mamo, gato.
1: Sai daqui, cara. Ah, que nojo.
7: Não, viu? Compensa mais ir nas gordinhas, entendeu? Daí chega na casa dela, pô, ela já faz um bolo, faz um almocinho legal. Cara, tem que pensar mais pra frente, pô. Não adianta pegar essas magrinhas aí, que fica fazendo dietinha, isso e aquilo, que viu? Você vai passar fome, não adianta.
1: Tá vendo? Vamos lá, mais mensagem chegando aqui. Companhia da Massa!
8: Tem uns que gostam de gordinha, tem uns que não gostam, tem uns que gostam mais de magrinha.
1: É magrinha, tá vendo, né? Tem pra todos os gostos, né? É isso, não reclama.
9: Boa noite, Marginal.
1: Marginal
9: toma
1: é você.
9: Aí, ô, imoral, até as 4 horas da manhã, hein?
1: Ah.
9: Um abraço aí, um beijo nesse bumbum seu aí, Wesley.
1: Vai
9: aqui
1: fora.
9: É o Ricardo, hein?
1: Tomara que você escorregue no banheiro, tio.
10: Boa noite, amigão. Caruaru, Pernambuco.
1: Caruaru.
10: Capital do forró. Comendo um bode. Assadinho aqui agora, ó, na brasa, milho, a fogueirinha de São Pedro. E vamos embora.
1: Vamos embora.
10: A 3-0 Brasil, meu velho.
1: Tá confiante.
10: Valeu.
1: Hein? Tá confiante aqui. O Wesley, só gordinha que faz gostoso, eu dou risada. Eu tenho 1,70m, sou tática e meu noivo também. Isso é mentira, tenho o corpo todo topado. O que seria um corpo todo topado, hein? O que é? Todo topado? Não sei essa expressão. Alguém pode me falar o que é um corpo todo topado? E ela é tática, hein? Por favor. Ah. Oi.
0: Aí, meu amigo, voltando do barracão de frango, manutenção, ó. Dá uma olhada pra você ver a quantidadinha de pinto aí, ó. 50 mil.
1: Tá bom. O cara mandou 50 mil pinto pra mim. Não, ô. Peraí, cara. Respeita. Me respeita aí. Oi.
11: Wesley, conta pra nós se você foi no encontro daquela mulher que te convidou.
1: Fui, lógico que eu fui.
12: Perdi minha razão.
1: Ela falou: corpo de quem tem bunda, peito, coxa e sem barriga. É, né? É um corpo topa. É mesmo. Beleza, hein?
12: Só se for por você.
1: Que maravilha.
13: Ué, se juntar o pinto dos japoneses tudinho, não dá o do Kid Bengala. Aí nós ganhamos.

0: um, meu gatinho. Se eu passar a mão nas suas costas, você levanta o rabinho.
1: Sai fora.
0: Quer tomar o leitinho? Sai, quer?
2: Dá pra mim. Oh. Dá pra mim.
1: Cala a boca, olha aí.
3: Ô Wesley, Fernando pro Cabo, boa noite. Olha só, será que o McFly lá achou o professor pra voltar pro passado pra gostar de mulher?
1: Esse cara é muito louco, né? Eu vou relevar porque é finalzinho de domingo, entramos na segunda. Então, assim, natural, natural. Que moça, oi!
4: Boa noite, pessoal da Massa FM. Aqui é a Cilê de Cascavel. Estamos
1: oi,
4: aqui ligadinha, curtindo vocês. Bia, Gustavo. Gustavo, Guilherme.
1: Olha!
4: A Latica, que ela é venezuelana, não sei falar o nome dela, o Latico. Estamos aqui, ó, curtindo vocês.
1: Aí sim!
4: Bota uma moda aí pra nós,
1: volta,
4: tá?
1: Volta!
4: Bem boa!
1: Pode deixar.
4: Porque a gente tá na cachaçaiada aqui, ó.
1: É mesmo?
4: Põe uma moda de mesa de bar.
1: Mesa, pode deixar. Vou selecionar uma moda aqui.

0: Quem é?
1: Fala, Wesley. O Wesley acredita que a seleção vai ganhar amanhã, hein?
0: Vai ganhar.
1: Eu acho que o Neymar já vai jogar. E o bicho vai ser diferenciado amanhã, hein?
0: Será, rapaz?
2: Bom dia, bom dia. Bom dia, bom dia, Cleymar novamente.
0: Fala,
2: hoje
0: Cleymar.
2: Hoje tá tenso, hein?
0: Quê?
2: Calabresa, pinto.
0: Você viu, rapaz?
2: Mas as gordinhas são bonitas, hein? Elas são demais.
3: Wesley, boa noite.
0: Boa noite.
3: É o Randy Machado aqui de Maringá. Wesley, até hoje, nesses jogos que o Chapão tá jogando, ele tá jogando tudo certinho, né?
0: Então, é.
3: Mas eu acho que amanhã ele vai ter que errar, né? E se ele errar, o Brasil vai jogar no erro do Japão. E o jogo vai ser 3-1, Brasil.
0: 3-1, Brasil. Já vou fazer o bolão do jogo de amanhã, hein? Será, rapaz?
4: Boa noite, Wesley. Bora rasgar a madrugada. Ótima semana pra todos aí.
0: Bora.
4: E amanhã é Brasil. O Emerson de Suzano. Minha rádio é massa.
0: Mais um confiante. Meia-noite 25. Dá um pleno modão aí, massa. Isso aqui é modão, hein? Isso aqui eu já... Ó. Ó. Pode colocar, ó.

Márcia FM, César Menotti, Fabiano, como um anjo, já estamos de volta. Ai, que beleza, hein? Até às 4 da manhã, tem Companhia da Massa. Tô esperando você, na sequência o tema, hein? Será que vai ser polêmico o tema de hoje? Será? Será?

0: Oi.
1: Olá, meu amigo Wesley Oliveira.
0: Diga.
1: Boa noite, meu querido, tudo bem?
0: Tudo
1: já
0: bem.
1: Devidamente acomodado no camarote da Companhia
0: Ai,
1: da Massa.
0: Que beleza.
1: E curtir este maravilhoso programa. A Massa FM, eu sou a massa. Um beijo a todos, Ricardinho. Lá, lá.
0: Ele marca a presença sempre aqui, né,
2: Bahia? Ô Wesley, lá no Japão já começou o jogo. Vê quanto tá aí o vidrão de Birotec.
0: Você é louco, velho. Começou o jogo. Nem no Japão, é. Cala a boca. Vai.
3: Bom dia, Wesley. Bom dia, ouvintes da Rádio Massa.
0: Bom dia.
3: Começou ele, o melhor programa do Brasil.
0: É
3: Companhia
0: nóis.
3: Da Massa.
0: É nóis.
3: O locutor baleia de chupa. A chupeta de baleia.
0: Ah, cagão. Vou te catar. Uma péssima noite pra você, rapaz.
4: Meu, ué, amanhã é 3-0 Japão, viu?
0: Por quê?
4: É, 2 gols do Sugiro Kimimami e 1 gol do Tekumiyama. Ei, o cacete do policial era grande ou era pequeno?
0: Não,
4: tu olhou aí?
0: Não, que caso, policial? Só fiz a corrida. Cala a boca, cara.
5: Wesley, sobre o jogo de amanhã, acredito que vai ser um jogo difícil.
0: Vai.
5: Mas vai ser 3-2 pro Brasil. Vai ser um jogo tenso, viu?
0: Tenso, né? É.
5: O japonês tá bem.
0: Eu também acho. Vai ser um jogo perigoso. Não sei não, rapaz. Eu tô num cagaço aqui. Seria bom se o Brasil avançasse, né? Pra ter mais folguinhas durante o dia, né? A galera que trabalha e tal. Seria bom, o Brasil ia fazer a alegria desse povo.
6: Ô, Wesley, os caras gozaram sua cara aí, mano. Não. Deixa eu gozar nessa cara não, ficar de boca no bagulho.
0: É louco, velho.
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8: Boa noite, Wesley.
0: Boa noite.
8: Esperando ansiosamente aí pro jogo do Brasil.
0: Ah.
8: Vamos ver quanto...

0: Manda um abraço aí pro Gabriel Ribeiro, motorista de aplicativo, gordão careca, viu? Que isso, cara? É mesmo? Alô, seu Gabriel! Gordão das pistas aí, né? Tá na madrugada aqui também, curtindo a Massa FM. Grande abraço aí pra você. Tem um outro apelido aqui, mas não posso. Bunda preta, por que é isso? Como é que os caras sabem, né? Isso é... Aqui não pode. Vamos lá, um abraço pra você, querido.
1: Então, Wesley, mudei de assunto. Vamos ver se dá uns 2-1, 2-3 Brasil, né? E bora lá. Já alisei meus pentes de bala aqui, bora lá. Qualquer coisa, tiro pra todo lado. Deus, é pai, brincadeira, viu? O negócio aqui é frenético, mas vamos lá, torcer pro Brasil.
0: Bora!
1: Beleza?
0: Beleza.
1: E vamos lá, eu vou trabalhar, né? Amanhã, na hora do jogo, vou estar trabalhando, tática, né? Tem que trabalhar. E bora lá.
0: Bora. Ó, último áudio que eu já vou pro tema de hoje, vai.
2: Bom dia, Wesley. Eu sou a Analia, aqui do estado do Rio, tenho 7 anos. Olha. A minha avó é a Milena.
0: Milena.
2: Ela não pede seu programa nenhum nóis. Dia. A minha rádio é massa!
0: Aí tá todo mundo na massa, hein? Bom, vamos para o tema de hoje, meia-noite 43. Nossa, polêmica, hein? Uma mulher, após 9 anos de relacionamento, descobriu que o marido assinava conteúdos adultos. Ela diz que sempre foi parceiro, que nunca faltou diálogo, que a vida íntima dos dois era boa. Mesmo assim, se sentiu traída ao descobrir a assinatura. A pergunta de hoje é a seguinte: e você? Considera assinar conteúdo adulto uma forma de traição? E o que você faria se descobrisse que seu parceiro paga por esse tipo de conteúdo? Conteúdo adulto tá na moda agora? É aquele pessoal que... aquelas plataformas que você paga pra ver as mulheres semi-nua ou nua, né? Então o cara casado há 9 anos meteu o cartão de crédito lá e assinou pra ver as mulheres peladas. E a mulher deve ter vindo na fatura do cartão, plataforma X, não. Pegou. E aí, você considera uma traição? Ele paga pra ver as mulheres, né? Puxa vida, hein? Olha, um tema polêmico e eu quero a sua opinião a partir de agora no 11-3509-9290. 11-3509-9290. Você manda sua mensagem pra cá e responda pra mim se é ou não traição, o que você faria, hein? Você pega lá seu marido ou a sua mulher assinando uns conteúdos eróticos. É, situação delicada, hein?
3: Salve, Joesley Batista, meu amiguinho, como que você tá? Boa noite.
0: Boa noite.
3: Aqui é Alex, motorista de aplicativo em Curitiba.
0: Boa.
3: Não vejo a hora de dar meia-noite pra eu botar em você, Wesley.
0: Sai fora, rapaz! Ô!
3: Ô, Wesley não, Joesley.
0: Sai fora.
3: Eu não vejo a hora de chegar meia-noite pra botar em você,
0: Joesley. Não.
3: Mas vamos lá. Sim, é uma traição. Assinar conteúdo é traição.
0: Mas nem tocou.
3: E eu não aceitaria que a minha parceira assinasse.
0: Não.
3: E eu também não assino. Estamos conversados. Boa noite, minha rádio é massa.
0: É. Meio complicado, né? O cara pagar ainda. Vai.
4: Wesley, eu só acho o seguinte, né, cara? Em 2026, pagar pra ver periquito, tá maluco? Existe Xvideo. Um monte de plataforma que é tudo de graça aí, vem esse bando de vagabundo aí. Pagar? Tá maluco, velho? Lógico que a mulher tem que ficar brava, porque o cara tá pagando. Não por causa das mulheres, porque tá gastando dinheiro à toa, sendo que tem de graça.
0: É, mas eu acho que o negócio das plataformas é que os caras pedem uma pose meio exclusiva, né? Tipo, fica assim pra mim. Entendeu? Eu acho que por isso que tem tanta assinatura. Dá pra conversar com a mulher. Não que eu assine, só pra me falaram, né? Uma moça tem conteúdo, falou pra mim.
5: Eu acho que é traição sim, Wesley. E minha mulher, quando descobriu que eu tinha um privacy da Geisa Arruda, ela quis separar de mim. Mas nem pela traição, ela falou pelo mau gosto mesmo.
0: Pô, você assinava o conteúdo da Geisa.

0: Eis Arruda, não é possível. Caramba.
1: É. Yara, é traição. Uhum. Eu também não assinaria, nem ele. Eu não deixava ele assinar, nem eu assinava.
0: Olha, até agora unânime é traição, né? Ou essa eu acho que não é traição, não, viu? É a mesma coisa da Playboy. É, faz sentido. Olha, é verdade, tinha antes, né? Os homens casados compravam a revista, né?
2: No meu, Wesley, respondendo a enquete de hoje, no meu ponto de vista, se procura fora é porque não tem dentro de casa.
0: Ah,
3: eu acho que é traição, sim.
2: E pagar jamais. É só apanhar no X-pornô, pega tudo que quer.
0: Os broheiros da madrugada, vai.
4: Boa. Madrugada, Erson, sou eu, a Irania aqui do Godazá, tem? Tô aqui ouvindo você.
0: Obrigado.
4: Esses homens aí falando arisia, mas tô aqui. Daqui a pouco vou dormir.
0: Boa.
4: Quanto a sua enquete aí, traição? Eu não vou nem responder, porque senão eu vou falar coisa demais.
0: Ela ficou em cima do muro.
5: Boa noite, Wesley. É sim, é traição, sim. Ele faz a assinatura dessas plataformas aí, depois na rua ele quer pegar na zona mulher diferente.
0: Ah, entendi. Ô, Wesley, eu tenho assinado 5 mulheres diferentes e sou casado. Na minha opinião, não é traição. É mesmo? Você assina 5 mulheres diferentes? Cara, eu tenho um cartão só pra assinar, hein? Olha, mandou aqui, ó. Assino da André Surak. 3 desconhecidas. E da Mirella. Quem é Mirella? É mesmo, rapaz? Caramba! Falei 5 mulheres diferentes, ele assina o conteúdo, vai.
6: Fala, Wesley. Viu? Sobre a enquete de hoje, cara. Sim, é traição, com certeza, entendeu? O cara ali tá naquele desejo ali, desejando outra mulher, entendeu? Nos 5 dedos, mano. Pra mim é traição, entendeu? Mas, cara, não adianta de nada mesmo, Wesley. Até porque minha ex-mulher me deixou aí. E eu tô numa sofrência faz mais uns 3 meses, cara. Tô numa sofrência, cara. Meu Deus do céu. Então faz aí, coloca a música Seu Amor Ainda É Tudo.
0: Pera aí.
6: Pra nós sofrer um pouco aí, chorar um pouco. Beleza?
0: Mas
6: um abraço.
0: Mas por que que ela te deixou, querido? Não, agora o nosso programa é investigativo. Por que que ela te deixou? Não, conta pra gente. Se abre pra gente aqui. Não, é importante você se abrir. Deixa eu ligar.

0: Vamos ver o que, que tá acontecendo. Olha, o cara na deprê.
1: Muito elegante, mas jovem.
0: É, o cara, pra ouvir essa música aqui, ele tem que estar mal mesmo, pra pedir. Puxa vida, olha. Que triste. Alô?
2: Fala,
0: oi, querido, tudo bom?
2: Tudo certo?
0: Olha, seu áudio emocionou o Brasil aqui. Você terminou, foi isso?
2: Meu parceiro, eu terminei, sim. Na verdade, ela terminou comigo, né, cara?
0: É mesmo. Quanto tempo juntos?
2: Cara, foi um ano.
0: Um ano.
2: Um ano.
0: E você sente falta dela, né?
2: Sinto falta. Cara.
0: Puxa vida. E qual foi o motivo que ela deu pra terminar com você?
2: Rapaz, era muita briga, assim. E lógico que foi um erro da minha parte e tudo. Mas eu conheci ela num momento muito difícil, né? Foi no momento que eu tava no hospital, ali depois de um acidente de moto. Tava fazendo estágio ali, enfermagem. E a gente se conheceu e começamos a namorar, fomos morar junto e tudo. E depois eu pisei ali uma vez na bola e acabamos de...
0: Você pisou na bola? O que você fez?
2: Ah, cara, eu não vou, né, expor muita coisa aí, né? Muita gente ouvindo.
0: Não, pode falar, você traiu.
2: Não.
0: Você curtiu foto de mulher nua?
2: Não, então, foi assim, já aconteceu de curtida. Aconteceu, assim, eu tava curtindo, procurando. Nunca cheguei a fazer nada assim, fisicamente, né? Mas... ela já considerou como traição, né? Então, ali já vale a tua enquete aí, né? É traição, sim.
0: Você tá chorando ou é impressão minha?
2: Não. Só tô meio tomando os goles, né, cara? Coloca essa música aí de novo, repete do começo.
0: Aqui, ó. Vamos ouvir junto um trechinho aqui, ó. Pra saber se você vai chorar. Pera aí, fica aí na linha, ó.

0: telefone.
1: Você ligou pra ela, rapaz? Você ligou pra ela de novo ou não? Como é que tá?
2: Oi?
1: Você procurou ela, você ligou pra ela, procurou por ela ou não?
2: Cara, eu não corri atrás, entende? Porque eu acho que ela não voltaria.
1: Oh,
2: eu entendo meu erro, entende?
1: Uhum. Puxa vida. Seu amor ainda é tudo. Ó, queridão.

0: eu faço votos que ela volte com você, viu? Obrigado por abrir seu coração aqui no Companhia da Massa. Você tá chorando, impressão minha?
1: Não, eu tô tranquilo, sim, sabe? Mas foi uma paixão muito grande, entendeu? Eu conheci ela no hospital, cara, tava tudo quebrado ali, tudo fodido. E ela me conheceu no pior momento da minha vida, e eu amei muito ela, só que, cara, 21 anos, entendeu? Muito imaturo também.
0: Ela tinha quantos anos?
1: Eu não entendo muito, cara. Meu Deus do céu. Não é uma pessoa que era pra levar pra vida aí, pra se casar.
0: Ela tem quantos anos?
1: Eu te amo, te amo.
0: Quantos
1: não vou falar o nome dela, não.
0: Não, mas quantos anos ela tem?
1: Tem 24.
0: 24. Ela é enfermeira, rapaz?
1: Enfermeira.
0: Ah, então você era paciente, aí vocês... Nossa!
1: Exatamente, cara.
0: Que legal!
1: E daí assim, ó. Deixa eu contar a história.
0: Conta!
1: Daí, quando eu ganhei alta do hospital, uns dois dias depois, eu chamei ela no Instagram e nós começamos a conversar.
0: Certo.
1: E daí, acho que uns três dias... Não, dois dias conversando, ela já foi lá em casa, a gente já dormiu junto, depois a gente começou a se conhecer. E foi uma pessoa, cara, que viu, é muita química, cara.
0: Muita química.
1: Foi uma paixão muito grande, mexeu muito com o emocional.
0: Uhum. Sente
1: mas,
0: falta.
1: Mas, né, estamos superando cada dia aí.
0: Você sente falta das bimbadas, né, rapaz? Eu sei como. Nesse frio aí. É.
1: Sente... Ô, Wesley.
0: Oi.
1: Deixa eu fazer uma pergunta.
0: Fala.
1: Quanto você tem de altura?
0: 1,90.
1: 1,90?
0: É.
1: Sabe quanto que eu tenho de altura?
0: Quanto?
1: 2,07.
0: Puxa, 2,07.
1: 2,07. Eu acho que aqui da minha cidade eu sou mais alto, cara. Eu nunca encontrei alguém maior, mano.
0: Cara, você queria encontrar alguém maior?
1: Cara, eu encontrei uma vez um cara de Chopinzinho, tinha 2,10. Mas foi o mais alto.
0: Você tem tare, então, gente
1: assim,
0: alta?
1: Ó, a minha ex gostava, cara, que a Tora era, entendeu?
0: Entendi.
1: Tamanho proporcional.
0: Entendi. É, ó, olha, mas obrigado por dividir aqui a sua história. E se ela voltar, você manda mensagem pra nós, tá bom?
1: Ah, se Deus quiser, viu, Ed?
0: Você não quer
1: Deus
0: que eu ligue pra ela? Não, eu ligo.
1: Rapaz.
0: Não quero, né? É melhor não.
1: Não.
0: Bom, ô, querido, um grande abraço pra você, viu?
1: Um abraço.
0: Te amo.
1: Também te amo, parceiro. Tamo junto.
2: Sei, não devia dizer, disse... Perdoa. Bem que eu queria.
0: Ou é essa pergunta pra ele o tamanho da peça. Que isso, querido? Oh. Que isso? Oh. Andressa que mandou. Andressa! Vamos perguntar um negócio desse?
3: Esse cara tem 1,95m, 2,07 é com chifre.

0: Vamos lá, mais mensagem chegando.
1: Bom dia, meu lindo.
0: Bom dia.
1: Eu sou a Ana Paula de Florianópolis. Eu não perdoaria. É traição, sim. É traição.
0: Traição.
1: Como você disse, de repente, porque fazem a posição que ele quer. Mas daí é só pedir pra mulher que ela faz.
0: Verdade.
1: Bom, eu não corro esse risco porque eu sou divorciada já faz 10 anos.
0: Ah, que pena.
1: Mas se ele fizesse isso comigo, se o meu ex fizesse isso comigo, eu separaria sim.
0: Separado.
1: Porque é traição.
0: Certo.
1: Tenha um ótimo dia.
0: Obrigado.
1: Um ótimo dia para todos os ouvintes e para você, meu lindo. Beijo. Minha rádio é massa.
0: É massa.
2: Fica tranquilo, mano. Sua esposa, ex-esposa, ex-namorada, sei lá,
0: não,
2: enfermeira.
0: Não.
2: Fica tranquilo, parceiro. Essas horas tem algum médico comendo ela.
0: Não tá. Não fala isso. Diga.
3: Boa noite, Wesley. Aqui é Tere que tá falando. Então, eu tô ouvindo a história desse rapaz aí. Tá certa ela que terminou, né? O cara pisou na bola, poxa. Eu faria a mesma coisa, só que, tipo assim, que amor é esse que ele sentia por ela que pisou na bola, né? Então, eu faria a mesma coisa que ela fez, só que, tipo assim, se ele arrumar outra pessoa agora, ele que não pisa a bola de novo, né? Porque senão... Pelo amor de Deus, né? Minha rádio é massa.
0: É nóis. Ó, é porque também... você viu, ele era paciente, a moça trabalhava no hospital, né? Você viu que maravilha, né? Maravilha, que sonho, né, Bahia?
4: Ah, porra, cara. 2,07 metros, ó. Vai casar.
0: Calma. Se controla, vá a boca. Vai.
5: Nem toda mulher faz a posição que a gente quer, não. Falei pra minha mulher que é deficiente visual pra fazer a posição cabra cega, ela quis separar.
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dica pra você saber. Sogrão caprichou na hora de fazer você, hein? Joga

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1: Não vai embora, não. Deita aqui na cama. Se seu pai perguntar, você tá com...
0: Sogrão Caprichou. Estamos de volta. E hoje o tema é polêmico. Muito polêmico. Uma mulher, após 9 anos de relacionamento, descobriu que o marido assinava conteúdos adultos. E a pergunta hoje é o seguinte: você considera assinar conteúdo adulto uma forma de traição? O que você faria se descobrisse que seu parceiro paga por esse tipo de conteúdo? Então o cara pagava pra ver umas mulheres nuas, né? É, aí é dureza, hein? Já pensou lá, ver a fatura do cartão lá. Não, a situação meio complicada. Oi, deixa eu ouvir aqui, vai.
2: Então, eu já tô escutando aqui teu áudio aqui. Então, comigo o negócio é frenético. Eu tenho 36 anos de idade, tá? Sou tática. O meu noivo é tático. Eu, se eu descobrisse, era bala na hora. Perdi meu reprimário. Mas comigo o negócio é frenético. Pra mim é bala na hora. Entendeu? Pra mim é... já era o corre. Já era o corre. Né?
0: Atira.
2: Então, eu comigo é frenético. Infelizmente é frenético. Eu fui criada assim. Eu fui criada no bruto, rústico, sistemático. Né? Se eu descobrisse que não é o caso, graças a Deus, ele sabe meu sistema, que é bruto. E comigo é bala. Eu trabalho, né? Eu trabalho. Com bala. Então, aí a gente já passou por psicólogo, psiquiatra, já tenho 36 anos de idade, já passei por muita coisa.
0: É, não, eu imagino, querido, olha, o que se descobrir é bala, hein?
2: Então, comigo o negócio é bala.
0: Tá bom.
2: E acabou-se. Nem que eu perca um reprimário.
0: Tá bom.
2: Né? E uma família inteira é advogada. Então, daí é meio difícil, né? Ficar presa. Negócio desse. Posso ficar presa, né? Mas... um dia a gente sai, e do cemitério ninguém sai. Aí é difícil. Eu sou meio assim, sou frenética.
0: Olha, é o Rambo, eu falei com o Rambo agora, hein? Caramba, querido, é mesmo. Não aceita não, falou, traiu, vai trair no cemitério.
3: É traição sim, porque às vezes tá ali com uma esposa que faz de tudo, aí vai procurar ali pela internet, aí na hora de fazer as coisas com a esposa... vai ficar imaginando a outra.
0: Ah.
3: Mas se conseguisse ver pessoalmente a que eles assinaram, às vezes eles nem dão conta. Falo isso porque tem um amigo que foi assim e ele não conseguiu dar conta.
0: Peraí, como assim? Como assim não conseguiu dar conta de quem? Não, explica essa história direito aí.
4: Calma, Flor de Lis. Ô Wesley, ela falou a palavra bala.
0: Bala.
4: 17 vezes.
0: Eu contei.
4: Calma, Flor de Lis.
0: Eu contei também, mas ela falou que ela é bruta, né? Ela foi criada assim. Então, assim, ela resolve na bala. É dela isso aí.
5: Ô, Wesley, seu cabeça de nós todos. Toca a música do Maquita aí, macho.
0: De que? Ah, puxa, esqueci. Pera aí, só um minutinho, querido. Marquito. Olha, uma das mais pedidas, ó. O pessoal fala, ué, você inventa. Você inventa aqui os pedidos, mas olha lá, ó.
5: De nós todos. Toca a música do Marquito aí, macho.
0: Tá vendo? Marquito canta pro Brasil.
6: Bota pra adorar!
0: Uma das mais pedidas aqui do Companhia da Massa.

0: Company da Massa. Pedrão Rocha. Wesley, por isso que eu te amo. Você toca o Marquito, viu? Não, um dos maiores sucessos aqui do Companhia da Massa. Ó, a moça da bala falou: Wesley, eu já peguei meu ex na cama com outra, viu? Enfim. 5 mil pontinhos, ela mandou. Mas o que, que você fez? Foi bala também? Não, fiquei com medo, real. Muito medo, fiquei.
1: Boa noite, bonito. Então, eu tive um relacionamento aí, tem 4 anos divorciado, né? Mas durante o casamento, fiquei casado 8 anos. E eu não sabia, né?
0: Certo.
1: Que eu era traído, né? Uhum. A gente fica sabendo depois, né? Do divórcio. Aí eu fiquei sabendo depois, mas se eu tivesse... Se eu soubesse antes, durante o né, meu casamento, eu com certeza eu terminaria, né? Né? E caso, se a pessoa se arrependesse, talvez eu até perdoaria.
0: Ah, é?
1: Mas hoje eu tô feliz, hoje eu tô com a Rosângela.
0: Rosângela.
1: Tá bonita, entendeu? E é isso aí. Bola pra frente. E a gente tem que liberar perdão mesmo e poucas ideias.
0: Boa,
1: minha pai. Rádio é massa.
0: Tamo junto, obrigado aí pela mensagem. Olha, muita gente mesmo mandando mensagem aqui. Se eu não coloquei a sua, não fica chateado comigo. É que são tantas pessoas que mandam aqui, não, a gente acaba não dando conta, né?
2: E aí, Wesley, de boa?
0: Boa.
2: Tô vendo ela falar aí que o negócio é bala. Eu tenho uma bala aqui no meu bolso esquerdo.
3: bom dia, Marcelo Batista. Ah, bom dia, Wesley. Eu resumi esse caso aí, se for traição, todos os homens são pecador traído, porque não tem o cara que não já viu um conteúdo adulto aí, uma revista Juliana Paes pornô, a Playboy aí. Capa da revista andava toda colada. Uma vez a minha mãe pegou minha revista debaixo do meu colchão. A revista parecia um sebo de tanto grudado, Marcelo.
0: Que nojo.
3: Então não é traição, não é traição.
0: Obrigado.
3: Só é traição se eu tiver fato consumado.
0: Só é traição se for pessoalmente. Mas você gostaria que a sua mulher assinasse conteúdos de outros caras?
4: Bom dia, Wesley. Aqui é Milena. Wesley, eu acho que é traição, sim. Eu também não aceitaria, não. Agora eu tô morrendo de rir aqui, hein? De você. A frenética te assustou, hein?
0: Não, me assustou. Isso que eu não li a última mensagem. Ela falou assim, eu peguei meu ex na cama com outro. Eu perguntei no ar, o que você fez? Ela falou assim, não, eu dei uma surra na vagabunda e atirei nele. Não, mulher, você vê que é o Rambo, essa mãe. hoje ele nem me olha na cara. Ah, por que será?
5: Rapaz.
0: E temos uma filha. Ela chamou a moça de um nome feio aqui, falou, quebrei o braço dela, 3 dentes e uma vértebra da coluna quebrada. Querido, você tá me assustando. Você tá me assustando, eu tô ficando meio assustado aqui, né, mas... Vamos seguir o programa aqui. Vamos lá.
6: Wesley, e sobre a enquete aí, eu considero traição, cara. Porque... O cara tá desejando outra mulher, né?
0: Sim.
6: Aí não dá, né?
0: Desejando.
6: Tanto um lado quanto o outro, é totalmente errado assinar esse tipo de conteúdo aí.
0: Verdade.
6: É minha opinião. Minha rádio é massa.
0: Tamo junto.
7: Ele contou pra mim, né? Ele era noivo na época. E ele assinou e ele começou a conversar depois de um tempo com essa mulher e marcaram de se encontrar. Aí ele falou assim que ele não conseguiu dar conta ali, porque disse que a mulher era tudo que ela mostrava.
0: Ah, sim.
7: E nisso a noiva descobriu e largou ele. Sofre aí até hoje pela noiva, mas bem feito, né?
0: Tá vendo? Ele assinava o conteúdo. Conseguiu consumar o fato, mas chegou na hora, deu uma falhada, né? Não deu conta. Acontece muito, foi com muita sede ao pote, né?
8: Fala, Wesley. Bom dia, tudo bom?
0: Bom dia.
8: E aí, galera? Rapaz, essa mulher aí, nem sei quem é que conta mais verdade. Se é ela, você é o Ronaldo Bene, você é o presidente Lula. Você é doido.
0: Mas deixa eu te falar uma coisa, pela cara dela aqui, ó, ela tem cara de brava, ela tem o olho claro. Mas ela tem um semblante na foto aqui, ela não dá nem risada. Então, assim, eu acredito, né? Acredito.
5: Vê. Fala, Wesley. Bom dia, Giovanni de Viseu por cá. Wesley, primeiro de tudo, eu não considero como traição. Porque Varte Meia, eu e minha esposa assistimos uns videozinhos assim. Claro que eu não assino, não é assinado, é gratuito. E outra, essa mulher aí que parece que é o Rambo, cara, pra ela quebrar a vértebra de uma outra pessoa, ela deve ter atropelado.
0: Então.
5: Porque na paulada ela não.
0: Não dá?
5: No braço ela não quebra.
0: Não quebra?
5: Então ela deve ter atropelado. Né? Olha. Uma mulher dessa na minha mão aí se endireitava em 2 horas.
0: Ô, okay. Ô, querida, falou que na mão dele você se endireitava, viu? Não deixava, meu. Eu dava tiro. Não. Ô, querida, falou aqui na mão. Ela falou, Wesley, foi só no murro. Tá vendo? Ô, querido, ó o que ele falou de você, querido, ó.
5: Ter atropelado.
0: Ó.
5: Né? Uma mulher dessa na minha mão aí se endireitava em 2 horas.
0: Ó, 2 horas, falou. Acabou de falar. Olha, se eu fosse você, meu, putz. E atrás dele até no... Olha. Isso, ô, oh, querido. Tá mexendo com o Rambo, hein? Você é louco, hein?
9: Eu não sei quem que é mais louco. É. Essa mulher da bala aí ou a psicóloga dela, como que é?
0: Olha, eu sei que ela foi desafiada. Tá gravando um áudio aqui. Ai, meu Deus. Tô com medo agora, viu? Ai, que medo, gente.
10: Foi só no meio. Olha, eu sou um favor da mulher.
0: Tá? Ô, rapaz, tá baixo o seu áudio. Manda novamente que a gente coloca, tá bom? Vamos lá.
11: Wesley, essa mulher do Tático aí tem cara daquelas mulheres que na hora do bem bolado gosta de tomar murro na costela e pisão na cabeça, né? Você tá é doido.
0: Não, só sei que vai vir uma treta que o cara, meu, cara, ó o que o cara falou.
5: Né? Uma mulher dessa na minha mão aí se endireitava em 2 horas.
0: Olha, ela tá gravando um áudio até agora, eu tô com medo, sinceramente. Não acaba, ela não para de gravar áudio.
12: É mentira, Wesley. A mulher que fica falando muito desse negócio de bala deve trabalhar na fábrica da Sete Belo.
2: Ô, Wesley, falar pra você, essa mulher aí tem que ser casada com o Popó se ela gosta de apanhar.
0: Não, eu não gosto de apanhar, eu gosto de bater, porque, pô. Lascou o cara.
13: Wesley, manda um alô aqui pra Regente Feijó, ao lado de Presidente Prudente, onde iniciou a nova Massa FM 106.7. Boa. Manda um abraço aqui pro Sidney, de Regente.
0: Boa, Sidney.
13: Regente Feijó curtindo a programação. Bom dia pra todos os ouvintes aí da Massa. Valeu.
0: Olha aí, Presidente Prudente é massa.
14: Coitado, cara, se endireitava no quê? Eu sou treinada pra isso. Sou treinada. Entendeu? Tá entendendo? Faz 15 anos que eu sou treinada. 15 anos. Eu dirijo bitrem, eu tenho carteira DE. Entendeu? Eu dirijo bitrem, rodotrem, Julieta. Tá entendendo? Cara, coitado, já derrubei macho do meu lado, de 1,95m. Pra mim é fofo derrubar macho de 2m. Tá entendendo? Eu fui treinada pra isso, tá bom? Agora, se o cara vir mexer atrás de mim, daí é difícil, tá entendendo? Eu tenho 1,70m de altura.
0: É alto.
14: Mas eu sou treinada pra isso.
0: Treinado.
14: Sou treinada pra isso.
0: Certo.
14: Tá entendendo? Eu não vou mandar foto pro rapaz aqui da rádio porque é ética. Não
0: é,
14: posso.
0: Não pode,
14: tá?
0: Né?
14: Eu tenho Glock aqui. Aqui na minha casa, do meu lado. Eu durmo com meu revólver embaixo de casa. Eu moro com a minha mãe. Tá entendendo? Quero ver.
0: Peraí, gente. Eu...

0: tem que ligar. Com todo o respeito, né? Ela derrubou.
1: Grande seu recado agora.
0: Ah, caixa postal. Que gosta de navegar no site. Queria ligar pra ela pra, né, pra pedir desculpa. E pra perguntar, porque ela é treinada, ela diz bitrem. Bitrem. Fiquei com medo agora.
2: Você que gosta de navegar no site, eu vou apresentar a dança do Street Fighter.
3: Não liga não, Wesley. Ela falou tanto de bala aí que a mão dela vai grudar no celular.
0: Não.
2: Olha o que faz o quem, olha o que faz de um. Eu vou apresentar o que lhe dando a leque. Olha o que faz o quem.
1: Wesley, ela falou que é treinada pra isso mais de 10 vezes.
0: É treinada, não.
1: Oh. Ai, meu Deus. Meu, mas pense na mulher que é frenética.
0: Não, frenética, Rambo, meu.
4: Ô, Wesley, põe o áudio dela aí de novo, eu fiquei excitado.
0: Não, cala a boca, velho!
2: Com a nova dança, eu já ganhei bola. Eu vou lá
0: apresentar. Olha, e o cara que mexeu com ela mandou um áudio aqui, ó.
5: Meu Deus. Essa mulher aí, ela é treinada o quê? Não adianta ela ter sido treinada se eu como ela na capoeira.
0: Capoeira?
5: Entendeu? Treinado o quê? Pegar, laçar o bicho.
0: Ah, velho.
5: Doma pelo colaço e quero vencer. Se não vai ser domada a onça. A Juma aí.
0: Chamou de Juma, hein? Oi, cara, você quer bater em alguém? Falou, vou, pego ela na capoeira. Aí não dá, não passa a respeito. Ô, Ezra, eu cresci jogando em Street Fighter. Que ódio eterno dessa música.
2: Eu vou apresentar o que lhe dando a leque.
0: É, pra quem joga.
6: Oi, Wesley, boa noite.
0: Boa
6: Explica
0: noite.
6: Aí, por favor, como é que a pessoa tem a categoria D e E? Ou é D ou é E? Agora, se fosse A e D, A e E, ok, bacana.
0: Nossa, tá divulgando.
6: Essa daí já não, tá é pirada.
0: Não, chapando. Não, não duvida dela.
2: A dança do
7: coitado! Lava meu trabalho, me chama de dona onça, cara. Sai fora? Aqui não, né? Eu sou mulher. Eu sou bem mulher.
0: Olha.
7: Tá entendendo? Eu sou assim. O cara pode me bater. Mas eu levanto. Eu levanto com as forças. Aqui lido com as forças. Eu sou mulher. Lógico, mulher tem bem menos força que homem. Mas eu sou mulher.
0: Porque se acalma. Toma um maracujino aqui, ó. Toma. Ah, isso é cerveja. Mas toma um maracujina.
2: Apresentar o que lhe dando a leque.
0: Olha, nossa, temos o nosso Rambo no programa, hein? Que maravilha.
8: Ô, Wesley, será que essa mulher sabe andar de bicicleta?
0: Ô, Block, dirige bitrem. Olha o que o cara pergunta.
8: Essa mulher sabe andar de bicicleta?
0: Bicicleta, né? Acho que sim, cara. Sim. Puxa vida, hein?
3: Categoria D e E deve ser de doente e esquisito.
0: Não! O pessoal não tem limite aqui, né? Mas vai lá, 11-3509-9290 é o nosso WhatsApp. Alô, Maílson, tá tudo bem? Seu Maílson, obrigado aí pela companhia. O seu programa é top demais, obrigado.
9: Fala, Wesley, bom dia, meu querido.
0: Bom dia.
9: Cara, essa mulher aí, eu vou falar a verdade pra você, cara. Eu acho que ela deve estar no hospício.
0: Não.
9: É, pelo que eu ouvi aí, parece que a arma dela tá debaixo da casa. Essa mulher não tá falando coisa com coisa, não, cara.
0: Olha, ela vai sair dando tiro aqui. Não fica um, hein? Já tô avisando. Olha, eu sou o primeiro a correr. Eu...
3: Quando a mulher é muito brava assim, pra amansar ela é só na chibata.
0: Eu acredito nela, acho que a gente tem que respeitar, porque assim, ela é treinada pra isso. Ela é treinada pra isso. Vamos lá, vamos seguir.
10: Floripa, fala pra ela que ela tá confundindo, porque carteira D não é pra bitrem.
0: Ela falou que tem D e E. Eu nem sabia que tinha aí, pra você ver que eu tô bem atualizado, né? Deixa eu ver. Ixi, já mandou mais. Eu tenho medo, gente.
7: Rapaz, você que mandou o áudio agora, pra você ter noção. Viu? Eu sou instrutora de patinação.
0: De patinação?
7: Entendeu? Instrutora de patinação. Meu patins aqui, paguei 3 mil patins. Eu sou instrutora de patinação. E dirijo caminhão também. Mavecho. Entendeu, Julieta? É, rapaz, que o negócio é frenético. Sou mulher e bato no peito que sou mulher. Graças a Deus, não dependo de macho nenhum.
0: Tá vendo? Aí é a resposta dela, né? Bom, o programa toma um rumo inesperado, né? Ou essa é a Serjona Berranteira, aqui tem coragem, viu? Tem tantos áudios aqui. Ô Wesley, você não coloca o meu? Meu, tem muitos áudios aqui. O pessoal vai mandando, vai subindo.
11: Ô Wesley, não sei se foi atropelamento, se foi no murro, mas na minha mão, meia hora, piá. Meia hora eu coloco ela nos eixos.
0: Também.
11: Ela não pega mais nem revólver na mão.
0: Ô querido, falou que te coloca no eixo em 3 horas, que você não pega nem revólver. Falou aqui, acabou de falar, viu? Olha, se eu fosse você, eu tomaria providência.
12: Ué, duvido essa história da mulher aí, que ela mata, que ela atira, que ela tem uma arma debaixo do colchão dela. Eu lembrei de um cara na minha rua, o cara puxou muita cadeia e ficou doido. Então ele vive, parece que ele tá sempre em ação, sempre no filme de ação.
0: Ó, ela falou assim, o Wesley, coitado desse cara aí, viu?
7: E outra coisa, ganho bem facinho meus 7.500 por mês. Graças a Deus, não depende de macho nenhum. Ó. Nem do meu noivo. Graças a Deus.
0: Depende de macho nenhum. Maravilhosa, hein? Maravilhosa, vamos ver.
13: Ô Wesley, já que ela gosta de atirar tanto, manda ela pegar aqui na minha pistola.
0: Os caras não tem medo, perigo. Não tem, não, não tem. Não tem medo nenhum. Mas vai.
14: Nossa, pigarro. É, treinada mesmo, Elisa. Treinada. Treinada pra lavar louça, fazer comida e pagar croquete.
0: Olha lá, o nosso querido.
14: Nossa, pigarro.
0: O Márcio Pigarro mandando mensagem aqui. Obrigado, Márcio Pigarro, comentando a situação.
3: Ô, Wesley, que porra é essa aí que ela gosta de atirar? Ela é policial? Eu troco sua arma por 2 coxinhas e uma coca.
0: Ô Wesley, pior é eu, vi que peguei umas fotos na galeria da minha esposa, nuas e seminuas, e ela nunca me mandou. Não, mas aí ela tirou pra... Não, ela tirou pra ver como que tá o corpo, né? Pra ela mesmo ver, isso aí não significa nada, não tem não. Isso aí tá de boa. É, isso aí... Nossa, aí é de boa.
13: Rádio Massa hoje tá parecendo vitrine de padaria, tá cheio de coxinha, mano.
15: Ô Wesley, avisa esse corno aí que a mulher dele tá mandando foto pro Batata.
0: Não. É, hoje tá complicado. É a mulher que dá tiro, aí o cara que vê foto nua da esposa na galeria. Não, mas não tem nada, viu, querido? Fica sossegado, meu. Isso aí. Se ela tirou pra ver no espelho.
16: Eu acho que ela mandou essas fotos é pro personal.
0: Não.
16: O personal ver se o corpo dela tava precisando de mais algum ajuste.
0: Não liga não, querido. Eles nem sabem o que tá falando. Vai, mais áudio chegando. Bora.
17: Avisa com essa mulher aí, se quiser ir lá em casa jogar meia hora de tapa, mas eu pode ir, eu mando o endereço.
0: Meia hora de quê?
18: Ela tirou pra ver.
0: Vai.
19: Wesley, dá o telefone da enfermeira pra mim. Manda pra mim, Wesley, o telefone da enfermeira.
0: Que enfermeira? Onde você viu enfermeira aqui? Pera aí, cara.
20: Wesley, boa madrugada pra nós. Aqui é o Mauro do Lelo Extratoria.
0: Fala,
20: aqui trabalhando, cara, escutando a conversa dessa moça aí. Rapaz, já fui dar um peido, me caguei todo de medo dela. Cuidado, hein?
0: Também...
20: Engraçado essas duas categorias que ela tem.
0: Olha aí. Pô, traz um macarrão pra mim. Mas não, eu fiquei com medo dela, né? Ela não tem medo de nada. Falou que não depende de homem pra nada.
21: Fala aí, Wesley. Tudo certinho, beleza? É o Marcelinho Uber. Boa noite pra você e para todos os ouvintes. Mano, eu tô com medo dessa mina, velho.
0: Eu também.
21: Ela me lembrou meu ex-sogro. Meu ex-sogro era primeiro sargento da rota. Aí ele tava em casa, assim, do nada, sentado. Aí ele ficava com a mão, assim, no meio das pernas, assim, ó. Ele ficava simulando, tava dando tiro. ele ficava só com o dedinho assim, ó, com o indicador, como se estivesse puxando o gatilho, tá ligado? Aí ele olhava pros lados assim e ficava mexendo o dedo como se estivesse dando tiro, segurando a arma. Eu ficava olhando assim, eu falei, mano, esse cara já matou gente pra caramba, velho. E só ficava puxando o gatilho sem arma. Ficava de pé, ele ficava com a mão meio que na cintura, assim, do lado, meio que fazendo sinal de tiro. Eu falei, mano, esse cara é doidão. Acho que essa mina é igual, velho. Moça, não tem nada contra você não, tá?
0: Isso aí, querido. Isso aí é o Rambo. Caramba.
1: Wesley, bom dia ou boa noite, é o João, eu estou aqui próximo de você, Avenida Paulista.
0: Oi, João.
1: Wesley, eu acho que sim, tudo bem, é um fato de respeito, mas traição bem não é. Você não assina o jornal Estado de São Paulo, você não assina outro curso de esporte, é que o cara nunca vai ter contado aquelas minas lá que ele vê naqueles vídeos e tal. Acho tudo bem, falta de respeito é, mas traição é só se você trocar ideia com as gatinhas, ir lá pro hotel, tal, pessoalmente, mas virtualmente, você nunca vai ver aquela pessoa que tá lá no vídeo. Certo? E sobre o jogo da manhã, né? 3-1 para o Brasil. 3-1 Vamos Brasil. Ser brasileiro!
0: Obrigado, querido. O Ezra mandou mais áudio, mandou, mas, pô, você vai ter certeza?
4: Quero ver um macho vir encostar em mim ou na minha filha. Só quero ver. Venha bem de pertinho. Venha bem pertinho de mim.
0: Puxa,
4: mas venha bem pertinho. Quero só ver. Ah, Deus é pai. Olha, só que eu falo assim pra você, sabe? Eu trabalho com isso. Eu acho que o povo tem que ter respeito, né? Tem que ter respeito. Sabe, a pessoa que trabalha esse tipo de coisa, tático, essas coisas, a pessoa tem que ter respeito, entende? É só respeito e pronto.
0: Olha, você tá atiçando a onça. Tá atiçando aqui.
22: Ah, eu tô doido pra ela vir me dar um tiro de bala bumbum, Wesley.
0: Não, não fala isso, cara.
23: Eu não sei você, Wesley, mas mulher brava assim não me assusta. Me deixa o jambroso latejando.
0: Olha, eu acho que é melhor a gente tocar música aqui, porque... Ela falou que não tem homem, não tem medo de homem nenhum. Tô com medo, hein?
4: Wesley... Tô escutando o rádio aqui, deixa eu baixar aqui.
0: Baixa o rádio aí, baixa aí.
4: Wesley, minha filha tava aqui ontem em casa, né? E eu tava ensinando ela a atirar. Não atirar, né? Porque não pode, né? Tamo aqui em casa, enfim. Eu tava ensinando ela a lidar com a pistola, tá entendendo? Eu não posso te mandar foto,
0: não,
4: porque
0: não
4: é
0: quero.
4: Ética, tá
0: não,
4: entendendo?
0: Não, tudo não quero.
4: E esses caras aí que falam assim, ah, que atira, não sei o que... Beleza, tá tranquilo. Bom. Enfim, fodam-se, tá? Eu sou bem de boa, só que não mexa comigo. Eu sou treinada.
0: Sim, sim, querida.
4: Tá? Eu trabalho pra isso.
0: Desculpa, viu?
4: O meu corre, você não tem ideia. Eu não, fui assaltada semana retrasada. Certo. O cara me deu um murro no nariz, quebrou meu nariz. Tô com o nariz ruim.
0: Uhum.
4: Entendeu? O que eu fiz? Peguei e quebrei a perna dele. Fui treinada pra isso.
0: Treinada.
4: Tá entendendo? Ih, já era o corre, pronto.
0: Nossa.
24: Wesley, só mais um áudio. Tô enchendo o balde.
0: Não!
25: Fala que é treinada. É tudo mentira. Até o presidente da república é treinado a mentir.
26: Nossa, temos a participação da exterminadora de piroca.
0: Bom, vamos tocar música. Clima tenso no programa.
27: Ô Wesley, pergunta pra essa velha se ela quer trocar meia hora de porrada comigo.
0: Não.
27: Pergunta pra ela aí,
0: tchau,
27: essa valentona aí.
0: Tchau, cala a boca, cara.
28: Essa é bonita demais.
0: Você é louco, cara.
29: Ô Wesley, quando ela fala que ela é treinada pra isso, me dá vontade de comer ela.
0: Ainda jovem ainda. Ninguém respeita, né?

0: Oi, Neto querido, a tia tá aqui, tem peixe, tá? Você vai vir almoçar?
1: Oi, tia. Não, tia, eu já almocei. Deixa para outro dia, tá bom? Tchau, tia. Fica com Deus.

0: Hits FM, a minha rádio é massa, calcinha preta, locutor. 1h49, muita polêmica na madrugada, olha. Rapaz, já paguei as músicas que eu tava devendo aqui, né? Ninguém brigar comigo depois. Olha, uma madrugada polêmica, começou com um tema. O tema de hoje é meio polêmico, mas desvirtuou tudo do tema. O tema é o seguinte, ó. Uma mulher de... com 9 anos de relacionamento, descobriu que o marido assinava conteúdos adultos. E a pergunta era se você considerava assinar conteúdo adulto uma forma de traição, né? E o que que você faria se descobrisse seu parceiro paga por esse tipo de conteúdo? O que que você faria, né? E aí entrou a moça que falou, Wesley, eu descobri, tiro, hein? E aí rendeu uma polêmica daquelas, aí entrou um cara que descobriu foto da esposa nua no celular, que não mandou pra ele. Ixi, aconteceu um monte de coisa. Vamos ver quem tá por aqui. Wesley, parabéns pelo programa. Estou eu e meu esposo ouvindo. Manda um abraço aí, Joyce e Rafael. Minha rádio é massa. Alô, Joyce, Rafael, na sintonia, que obrigado aí pela companhia de sempre na madrugada. Nilza de Curitiba também. Esquecer a porta do hospício aberta, viu? Tô me rachando de rio, Edmilson Porteiro. Parabéns, hein, Wesley? Obrigado. Um grande abraço pra você. Alô, galera de piano. Quem tá por aqui, né? Deixa eu ver.
1: Bom dia, Wesley.
0: Bom dia, tudo bom? Vamos lá, mais gente pra falar aqui, bora.
2: Bom dia, Rádio Massa. Vamos aqui, ó. Eu e o Alex aqui fazer um carregamento num queijo aqui. Vamos com Deus agora, ó. Boa, estamos aqui em São Paulo. Aqui.
0: Boa! Bom dia, bom dia, bom dia. 11-3509-9290. Já vou abrir a linha aqui também pra gente papear.
3: Fala, boa noite. Pra ouvir essa música aqui, tem que estar mal, meu papinho.
0: Não falou nada, vamos pro próximo aqui, vai.
4: Bom dia, boa tarde, boa noite, fala Wesley, beleza? Aqui boa. É o QRA Nenê 023 novamente, mais boa, uma Nenê. Semaninha chique, bacana pra nós, hein? Que Deus abençoe a proteção divina, vambora, vamos nessa, passando pra desejar só aquela ótima madrugada pra nós. Bora ali em busca do tal do Carapicuíba, fazer a rota da verdura ali, mandar um abraço pra todos aí e bora que bora, ó. Só pra não passar em branco.
0: É nóis, obrigado. Também estou ouvindo aí meu esposo Isaías, a minha rádio é massa. Alô, seu Isaías, alô, alô. Wesley, você foi na casa da ouvinte? Almoçar fui, acho que eu fui. Você acha que eu ia recusar um almoço? Vou ligar pra ela daqui a pouco pra agradecer. Será que ela tá acordada ainda?
5: Fala, Wesley, seu barriga de chope.
0: Fala, viado.
5: Marinaldo aqui pelo Zona Sul de São Paulo.
0: Tudo bem?
5: Aqui na Vereador Zé Diniz.
0: Boa!
5: Deixa eu te falar, se eu pegasse a minha mulher aí, cara, assistindo...
0: Calma.
5: Esses bagulho aí, mano.
0: Calma.
5: Ah, ia assistir mais ela, né, cara?
0: Ah, tá.
5: Palco Patico, bate Francisco, deixar a madeira pra cantar.
0: Sim, sim.
5: Chupar o bebê, filho.
0: Tá bom.
5: Bora pra cima, minha raiva é massa.
0: Obrigado, querido, tudo de bom.
6: Boa, manequim da Ultra Gás. Aqui também nessa rádio também tem o quadro do Buzinaço, né?
0: Não, aqui não. Não, aqui foi um cara só, não tem nada de buzinaço, vai.
7: Você foi na casa da ouvinte, Wesley, mas você comeu só a comida?
0: Ah, eu comi, eu almocei, né?
8: Ô, Wesley, essa mulher aí tava no hospício.
0: Não.
8: E mandou uma carta pra irmã dela. E a carta chegou lá na irmã dela e tava tudo em branco a carta. A irmã dela abriu a carta e falou, tá tudo em branco, a irmã dela resolveu ir lá no hospício. Falou, ô, irmã. Mandou a carta lá pra mim, não tinha nada escrito. Ah, é porque nós estamos brigados, irmão.
0: Nossa senhora. Ah, não. Mandaram que eu ia lá, não. Essa não.
9: Ô, Wesley, o rapaz que pegou as fotos da mulher dele pelada no celular aí, fala pra ele que se ele quiser mais algumas fotos dela pelada aqui, eu tenho não, aqui no meu celular também. Eu mando pra ele.
0: Não, vai mandar nada, mano. Se a mulher, se ela quiser ver como que tá o corpo dela, às vezes ela faz academia... Pra não ver a evolução do meu corpo. Tudo que vocês acham que é traição? Tá louco. Deixa eu ver aqui, mais gente falando.
10: Bom dia, Rádio Massa. Bom dia, Wesley, né? Eu voltei agora de férias aí, eu acho. Eu vi que trocou o radialista aí.
0: Trocou.
10: Viu? Eu vou ter que parar de ouvir a massa aqui. Eu trabalho só eu e Deus de noite aqui na caldeira, sabe? E eu tô com medo dessa mulher aí.
0: Não, eu também.
10: Eu vou ver, vídeo no TikTok aqui, porque eu tô com medo dessa mulher. Boa noite. Ah, não. Bom dia.
0: Você vê que eu toquei um monte de música aqui pra paz igual, que eu fiquei com medo também, que ela, né? Bom, deixa eu ver se a moça tá cuidando. Eu almocei na casa dela, deixa eu ver aqui. Agradecer, né? É isso que um homem faz.

0: Oi.
1: Alô.
0: Oi, tudo bem?
1: Tudo bem, querida?
0: Tudo bem, como passou?
1: Bem, olha, queria agradecer pelo almoço que você fez, viu? Tava muito bom.
0: De nada, gostou do almoço?
1: Adorei, olha, consegui até repetir, né?
0: Conseguiu.
1: O que você tá fazendo de bom aí na madrugada?
0: Ah, tô deitada aqui, né? Esperando você vir de novo. Agora pra jantar, né?
1: Ah, você tá me convidando pra jantar?
0: É.
1: Posso te fazer uma pergunta?
0: Pode.
1: Como é que você tá vestida?
0: Olha, você quer mesmo que eu conte?
1: Eu quero.
0: Eu estou só de uma camisola aqui, mas pequena, vermelha.
1: A camisola vermelha?
0: É. É como umas aberturas aqui, né? Mais fácil.
1: Ah, a camisola tem aberturas?
0: Uhum.
1: É fácil de tirar?
0: Muito fácil.
1: Não, só pra saber, quer dizer.
0: Ah, entendi.
1: Mas assim.
0: Eu espero. O almoço foi bom, não foi?
1: Foi bom, foi maravilhoso. Mas assim, o. Nesse frio mesmo, só a camisola mesmo?
0: Aqui tá calor.
1: Ah, tá calor aí?
0: Eu tô com calor. Eu tô com calor. Eu não sinto frio. Eu sinto que é calor, eu pego fogo.
1: Ah. Ah, tá. Não, é que eu fico meio. Eu sou tímido, né? Eu sou tímido.
0: Não foi isso que eu percebi.
1: É, ah. Não, então é. Pode jantar depois, né? Que eu tô...
0: Pode, depois tem a sobremesa. Eu te dou a sobremesa.
1: E o que, que vai ter de janta?
0: O que, que você quer?
1: Olha, eu quero. Deixa eu ver. Deixa eu pensar aqui. Deixa eu ver se alguém me ajuda aqui no WhatsApp. Eu pensar numa mistura boa. Deixa eu ver aí. 1135099. Eu vou pedir ajuda porque eu comi brusqueta, que é massa, né? E aí. Eu queria ver aqui, deixa eu ver. Deixa eu ver aqui o que os ouvintes falam.
2: Pede banoffee, Wesley, que aí você já vai com a banana e o doce de leite.
1: Olha, eu quero banoffee.
0: Você quer banoffee? Você dá o banoffee, eu faço o banoffee aqui pra você.
1: Ah, então é isso. Sobremesa, né?
0: É.
1: Ah, vamos ver aqui.
0: A sobremesa sempre é a melhor parte.
1: Sobremesa é bom mesmo.
3: É, você tá igual o locutor da concorrência, porra? Papa véia?
1: Não. Quantos anos você tem, querida?
0: Eu tenho 32.
1: 32, olha aí, que maravilha. Gente. Maravilha. Ou é as rabadas, não? Rabada é forte. Rabada é forte, deixa eu ver. Pode chover aqui.
0: Ah, mas nada aqui não fica até de manhã, né?
1: Hã?
0: Pode ser rabada também, pode ficar até de manhã, ué.
1: Ah, pode ser rabada?
0: Pode ser também. Rabada, depois de uma nove.
2: Segurando a lasinha, só mais um minutinho, só que eu tô quase lá já.
1: Não, cala a boca.
0: Oh, meu Deus.
4: Ô Wesley, pede pão com manteiga. Que daí já serve como lubrificante já.
0: Não precisa, já sou lubrificada.
1: Pera aqui. Que maravilha, hein, meu. Ô querida, e.
0: Oi.
1: Está com insônia? Que hora você vai trabalhar amanhã? Jogo do Brasil, hoje, né?
0: Eu entro no meio-dia. Ah, mas tá... eu vou assistir do meu trabalho.
1: Ah, não liberaram você?
0: Dessa vez, não.
1: Ah, que pena, hein? Que pena. Você vai até que horas?
0: Ah, eu vou até as 9 da noite.
1: Ah, até as 9 da noite. Então, ó, 10h30, eu passo pra jantar rapidinho. Antes, da rádio, antes da rádio, tá bom?
0: Tá bom, mas se quiser ir até de manhã, não tem problema.
1: Mas aí eu vou dar o cano aqui na rádio, eu não completei um mês ainda.
0: Ah, não, então não pode.
1: Ah, não pode. Pode
0: mas
1: ser.
0: À noite, mas à noite pode. A gente se vê ali, ó, depois que eu sair do trabalho. Você faz uma massagem, porque você vai estar cansado, né?
1: Você faz massagem?
0: Faço. faço tudo o que você quiser. Massagem. Faço o que você quer pedir. Não vou falar para esses nossos ouvintes vão ficar com inveja nesses homens aí.
1: Certo, tem tanto áudio, deixa eu ver.
5: Ô Wesley, você esqueceu que você marcou da gente jogar videogame e comer hambúrguer mais tarde? Esquece essa mocréia, meu.
1: Ah, é que ele tinha marcado de jogar videogame.
0: Ah, mas o que que é melhor, o videogame ou eu? Ou a minha janta, a minha sobremesa?
1: Você já jogou FIFA?
0: Nunca joguei, mas podemos jogar.
1: Não, que a FIFA é adrenalina, né? Você joga
0: FIFA. Sim.
1: Vai lançar o GTA 6, viu?
0: É? Aí, ó, já jogamos junto.
1: Olha, você é companheirona, tá vendo que maravilha?
2: Mas cuidado que às vezes a mulher fala e não faz nada, Wesley. Uma vez a mulher falou isso pra mim e eu levei um pudim. Ela não quis me dar, eu tive que comer o pudim.
0: Não, eu faço. Eu sou mais de fazer do que de falar.
1: Olha!
6: Ué, Wesley, você marcou comigo.
1: Não.
6: Eu ia fazer uma esfirra aqui. Ia estar aberta a esfirra já pra você, caramba.
1: Não, eu prefiro esfirra fechada, né? Esfirra fechada. Ó.
7: Como assim, Wesley? Nós tínhamos combinado de sair juntos?
1: Pô, agora ponto. Caramba.
0: Olha aí.
1: Caramba.
0: Tá arrumando outras, né?
1: Não, querida.
0: Só porque eu tava assim, ó. Como que eu falo? 69, 64,
1: 65. Olha, querida, eu então depois do seu expediente eu passo pra jantar, tá bom?
0: Tá bom, então.
1: Posso fazer pergunta?
0: Pode.
1: Como é que você vai estar vestida?
0: Segredo. Vai ser surpresa.
1: Ah, surpresa.
0: Você prefere com ou sem?
1: Você prefere com ou sem?
0: É.
1: Prefiro com.
0: Então tá bom. Eu ia sem roupa por baixo, mas tá bom.
1: E aí dá todo um, né? Um charme, tá?
0: Então tá bom.
1: Tá bom. Olha, querida.
0: Então vai ser do jeito que você quer.
1: Um beijo pra você, viu?
0: Um beijo pra você também.
1: Tchau, te amo.
0: Tchau, tchau, também te amo.
1: Tem café no bule, viu?
8: A massagem dela é com final feliz, Wesley.
1: Mas que é final feliz?
2: Eu fico ouvindo essas coisas, só penso uma coisa, Wesley.
1: Que?
2: Imagina se você fosse magro.
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0: Ela sabe que você faz gargarejo com mandioca não, ou não?
1: Cala a boca. Que gargarejo com mandioca?
2: Wesley, tem outro por dentro, hein?
1: Tem o quê? 11-3509-9290.
3: Eu quero gozar.
4: A vida com você.
1: Ei!
3: Eu quero gozar.
5: Você não vai não, porque não vai ficar sendo locutor na rádio. É. Pelo amor de Deus, faz isso não.
1: Não, não posso faltar.
5: Se você for lá, rapaz, 10h30, parceiro.
1: Eu vou perder.
5: Vai ficar sendo locutor de madrugada, não vai não.
1: É. Posso perder a hora, né? É verdade.
6: Wesley, só pra saber, você tem uma foto no seu Instagram que você tá comendo lá um merengue e no fundo tem uma loira peituda.
1: Uhum.
6: Quem é? Só pra saber.
1: Hã? Quem é? Nossa, eu não...
4: Quero gozar a vida.
1: Que foto?
4: Só com você.
1: Que foto? 12:07 na madrugada. Tá todo mundo na massa, hein? Todo mundo aqui, ó.
3: Ô Wesley, fala pra ela que você também quer comer maminha também.
1: A maminha.
3: Maminha,
1: boa,
3: tá? Aí depois aí de sobremesa, aí você pede aí pra ela a rosquinha do Homer Simpson,
1: ah,
3: rapaz.
1: Boa!
3: Quero gozar.
1: Bom cardápio, hein? Ó, vou abrir a linha aqui. 11-4369-9290. 11 São Paulo. 43-69-9290.
7: Ô Wesley, ela sabe que você gosta de rapazes?
1: Ô, oh, que rapaz? Ô, oh, que, rapaz? Ô, oh, que tirando, hein? Vai.
5: Ô Wesley, fala com ela que você gosta de degustar leite masculino.
1: Ninguém me respeita, né? Respeita.
3: Mal sabe ela que não é a loira, é o Marcos.
1: Que Marcos?
8: Fala, meu amigo Wesley. Bom dia, bom dia, bom dia. Aqui é o Marcos aqui de Nova Montu, Mato Grosso, positivo.
1: Não é possível. Olha as coincidências. O cara me manda. Olha lá.
3: Mal sabe ela que não é a loira, é o Marcos.
1: Aí veio o cara, olha lá.
8: Wesley. Bom dia, bom dia, bom dia. Aqui é o Marcos aqui de Nova Montu, Mato Grosso, positivo. Wesley, manda um alusão especial aí pra galera aqui que tá na rodagem aqui. Direcionada ali pra Nova Marilândia,
1: boa.
8: Nortelândia, Mato Grosso. Levando ali a ração da galinha, positivo, a galerona aí toda aí. Com 12, galera da Três Carneiros, transporte, 12.
1: 12.
8: E o povo da Comelli, manda aquela musgona pra nós aí, fundão da grota. Vamos que vamos. Bom dia, minha rádio é massa.
1: Valeu, meu querido. Tudo de bom aí pra você, vai.
9: Wesley, diz ali que é a Tami Miranda.
10: Wesley, se eu te convidar pra jantar, você vem. Aí você traz o salsichão.
1: Olha, nesse frio eu não garanto muito não, viu? Nesse frio eu não garanto, acho que... É criar expectativas demais, né?
11: Ô Wesley, tem como você fazer um favor pra mim?
1: Qual?
11: Imita a voz da Bia vagabunda falando, Maicon, eu te amo.
1: Não.
11: Pra mim fazer ciúmes pra minha esposa?
1: Não. Isso aí ficou no passado. Muito distante.
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1: Oba!
12: Sou massa e não abro.
13: Saudade, aquele bailinho onde a gente dança.
14: Ô Wesley, fala com ela que você quer... Mandioca na costela também.
1: Que mandioca na costela?
13: Você com laque no cabelo e um vestido.
15: Moça, não se ilude, não.
16: Isso é uma bichota.
1: Respeita a

0: Wesley, fala pra ela que você combinou pra assistir o jogo comigo e depois vamos sair, que tu só tá enrolando ela.
1: Chanel, eu era um menino, não, mas fazia o papel do homem terrível.
2: Só... Posso nem mais jantar agora, tá vendo? Todo mundo.
3: Fala, Wesley. Rádio Massa é massa demais.
2: Tamo junto. Wesley, repete o telefone, hein? 11-4369-9290 para você entrar em contato. Telefone fixo, tá bom?
4: Wesley, essa conversa sua me deu uma fome, rapaz do céu.
2: Me deu uma fome em mim também.
1: Baile na minha lambreta.
2: Queria comer um negocinho agora de madrugada. É bom comer um negocinho de madrugada.
1: E levar...
2: Ô Wesley, prazer, negocinho. É o Douglas, ah, tá bom.
1: Frente ao portão.
2: Que raiva.
1: Um beijo, um abraço, minha mão, tua mão.
5: Gordo é uma beleza, né, mano? É. Uma comida e uma pichelle de graça nunca se dispensa.
2: Nunca!
5: A comida porque é boa e a pichelle porque essa oportunidade é rara de acontecer,
2: isso,
5: né?
2: Entendeu? Juntou os dois.
1: Muitos conselhos que tu amava.
2: Eu vou lá.
6: Tinha um... Ô Wesley. Avisa ela que tu vai levar a linguiça.
1: E tudo que a gente transava eram 3, 4 cubas. Eu era...
7: Ô, Elis, bom dia. Alberto aí, positivo.
2: 11.
7: Santa Catarina aí, Blumenau. Viu? Mas é pela voz dela ali, Wesley, ela mora longe. Ou é paranaense, pelo sotaque da voz aí. Aí tu pega o assadura, é? Toda jantar, todo almoço.
1: O

0: quatro cubas. Eu era raposa, você era as uvas.
1: Ô Wesley, tudo bem? Te escuto todos os dias. Sou meio tímido com mulher, viu? Queria que você me ajudasse. Tô saindo com uma mina, só que a gente parou de se falar. Dedico uma música pra ela. Ah, eu sou especialista, cara. Tem uma boa aqui, quer ver, ó? Peraí. Manda essa aqui pra ela, não tem erro, ó. Peraí, vocês conversavam, parou, né? Então manda essa aqui, ó. Ó. Dá uma ligada, ó. Tem erro. Olha, ele falou, ela tá ouvindo a Milena. Ô, Milena! Ó!

0: Pô, o cara acabou de falar que é tímido, você vai tocar pra ele transas?
1: Não, toque transas é melhor.
0: Você tem que tocar pra ele bronhas.
1: Não.
2: Certo, sei que muitos querem essa forma de...
3: Fala, Wesley, isso aí, fala pra ele mandar a música. O não ele já tem, agora só falta a humilhação.
1: Certo, sem paz. Você vai ver que ela vai se render. Vamos atender o telefone aqui, Massa FM. Alô!
4: Ô, Wesley, boa noite.
1: Boa noite, pois não.
4: É, então quer dizer, se é ouvinte, te convida pra almoçar e você ganha pizzeria de sobremesa, tá tudo ok.
1: E qual o problema?
4: Se o Ivanete te convidar pra almoçar, você ganhar um brioco, então tá ok também?
1: Não, aí eu teria que recusar, porque assim, não dá, né?
4: Não, é a mesma coisa, pô.
1: Não. Ela tem um...
4: O Vitor Rafael aí, ele tá chorando de saudades da Ju, viu? Ju 50.
1: Ele tá com saudade dela por quê?
4: É, parece que eles reataram os dois.
1: Ah, eles que estavam no carro sexta-feira, não é?
4: Isso, eles mesmos.
1: Ah, rapaz, e aí reataram?
4: Reataram, confirmado aí, fontes secretas aí, visualizaram e... Viu descendo o carro.
1: Mas assim, a mulher dele não tinha saído com o pastor, isso o cara tava falando?
4: Ah, tem o pastor Lauro.
1: Mas ele perdoou a traição?
4: Perdoou, parece que estão fazendo trisal.
1: Puxa vida, isso eu não esperava, hein?
4: E o William também tá participando também.
1: Nossa, que bagunça, rapaz.
4: É, tudo a sociedade, né?
1: Não é? Caramba, isso eu não sabia, não, caramba. E aí quer dizer que ela tá saindo, então, com o pastor, com ele e com mais um?
4: Isso, exatamente.
1: O William é o gari, não é?
4: Isso, ele mesmo.
1: Nossa. Tá certo. E deixa eu te falar, você acha que assinar conteúdo adulto, estando num relacionamento, é traição ou não?
4: Não, não é traição, não.
1: Como não?
4: Não. É, pô, o cara só tá vendo umas fotinhas, né?
1: E se fosse sua mulher?
4: Daí já é traição.
1: É só mulher assinar, traição.
4: É traição, eu posso.
1: Ah, não, sim. Olha, dá pra ver que é direitos iguais. Muito bom. Ô, rapaz, um abração pra você, viu?
4: Escuta meus áudios aí, seu vagabundo. Costuma aí dar um tapa na tua cara.
1: Escuta se eu quiser, seu paspalho.
4: Seu marginal, tá vagabundo.
1: Vou chamar o Rambo pra te bater.
4: Ela deve comer o noivo dela, né?
1: Ela é mais macho que você, viu?
4: Ah, ela é mesmo, que ela deve traçar o noivo dela.
1: É. Tchau.
4: Falou, beijo na bunda, te amo.
1: Ah, sai fora. Vamos lá, 11-4369-9290.
5: Wesley.
1: Oi.
5: Wesley, não vai ficar bravo comigo, não.
1: Por quê?
5: Vamos falar sério, ó. Esse jantar aí, ó.
1: Tá.
5: Fala pra mim, se você não for, eu vou no seu lugar.
1: Ah, você vai?
5: Responde pra mim, pode ser, Ezra?
1: Tá bom.
5: Eu vou no seu lugar.
1: Tá bom. Mas se eu estiver cansado, eu te falo. Você vai, né? Você janta, tá bom? Às vezes eu acordo cansado, pode deixar.
0: Pelo amor de Deus, Wesley. Se você não for, o cara quer ir no seu lugar, que porra é isso? É dublê de pinto?
1: Vamos lá, 11-3509-9290, o telefone toca também.
2: Já nem sei.
1: Massa FM, alô.
6: Ô, Wesley, boa noite.
1: Boa noite, quem fala?
6: É Robson de Criciúma, Santa Catarina, motorista aplicativo. Aí,
1: tudo
6: Miguel.
1: Bem, Robson?
6: Tudo bem, ô, Wesley.
1: Ah.
6: Tu não aceita o convite aí pra jantar aí das meninadas, cara?
1: Não, eu tô aceitando tudo. Eu adoro jantar, rapaz. Por mim, eu janto 3 vezes, né, no dia.
6: Ô, barbaridade.
1: E como é que tá as corridas aí, Robson?
6: Tá bem, tudo certinho.
1: Tocando bastante?
6: Tô tocando bastante.
1: Não existe, rapaz. E na madrugada aparece um pessoal meio doido aí, ô, Robson?
6: Wesley, parabéns pelo teu programa novamente. Outro dia eu conversei contigo, olha só. Outro dia não foi na madrugada, foi em janeiro. Eu estava trabalhando em Camboriú. Rapaz, eu peguei um motor, um passageiro, eu achei que eu ia ser assaltado, cara.
1: Ah, é? Mas por quê?
6: O cara entrou dentro do veículo dizendo que não ia no endereço onde estava, que só queria conversar comigo. Resumindo a história, tem a ver com a tua enquete aí, se é traição ou não assinar o conteúdo, né?
1: Ah, tem a ver? Como
6: rapaz,
1: assim?
6: Ele me contou que a mulher estava traindo ele, né? Eu pensei, pegou a mulher, né? Atolada com o outro na cama, né? Aí ele me disse que foi ver uns conteúdos no X-Video, descobriu que a mulher dele postava vídeo no X-Video.
1: Ah, ele descobriu que a mulher tava no site erótico?
6: Verdade, não fiz o deu dó do homem, cara.
1: Caramba, tá vendo? E aí ele falou assim, meu, não quero corrida, só quero conversar, isso?
6: Verdade, foi. É história real, não é história de pescador, não, nem de motorista.
1: E aí ele não te assaltou, ainda bem, né, rapaz?
6: Não, foi... Mas fiquei com dó do rapaz ainda, coitado.
1: E você deu uns conselhos pra ele?
6: Ah, falei pra ele, ele tinha três opções, né? Ou largava, ou aceitava, ou participava junto.
1: Deu dó, hein? Deu dó.
6: Não, deu dó mesmo.
1: Deu dó, olha, que triste, hein, querido? Mas obrigado por dividir com a gente essa história aí, tá bom?
6: Tá bom, toca a música aí, se foi ou não ser em homenagem a esse passageiro aí.
1: Pode deixar. Um abraço, rapaz.
6: Um abraço, tudo de boa, tchau, tchau.
1: Te amo. Nossa. Ninguém entende o meu carinho, né? Tá doido, viu, mano?
7: Oi, Wesley, bom dia.
1: Bom dia.
7: É azul. Wesley, tô indo pra casa, te ouvindo aqui no carro e tava te ouvindo também lá na padaria. Esse pessoal aí tá bem doido hoje, né? Beijo pra você, um bom dia, tudo bom.
1: Obrigado, minha amiga. Boa volta aí pra você, seja bem-vindo aqui ao Companhia da Massa.

0: Oi!
1: Bom dia, Wesley. Estão escutando teu programa aqui, se matando a risada. Aqui é o Matheus, Santa Catarina, boa. Chapecó. Forte abraço aí, meu jovem.
0: Valeu, Matheusão! Tudo de bom pra você aí, viu? Boa madrugada!
2: Ô Wesley, tem que falar com esses cornos aí pra quando mandar áudio baixar a porra do volume do rádio.
0: Falou um cara com o celular dentro de um balde.
3: Saudoso Maestro Tom, eternizado em nossos corações.
0: É um ícone, né? Essa música é maravilhosa. É um hino da madrugada essa aqui, né? De André Maestro Tom, hein? Sumiu, ele meteu, ele falou assim, vou embora do Brasil, sumiu. Mas deixou sua obra, né?
4: Ô Wesley, faz um favor pra mim, cara. Fala, eu te amo também pra mim, só pra mim terminar essa bronha aqui.
0: Ah, vai se lascar.

0: Não é possível. Droga.
1: Meu gordinho gostoso, muito bom dia.
0: Tava esperando ele morrer no áudio.
1: Ontem você deu cano, né? Você foi comer lá na casa da mulher e não aguentou vir trabalhar, né, seu danado?
0: Foi,
1: Hã? Fala a verdade.
0: foi. Foi, tava ocupado.
1: Um forte abraço a você, tá bom? Paulinho Faria,
0: Ô,
1: Jaú,
0: Paulinho!
1: interior de São Paulo. A minha rádio é sempre massa.
0: Valeu, seu Paulinho!
2: Me parece que ela quer.
0: Massa FM, alô?
3: Alô?
0: Quem é?
3: Anderson.
0: Tudo bem, Anderson?
3: Exato, graças a Deus.
0: Aí sim, Anderson. Mais uma semana aí. O que você está fazendo na madrugada?
3: Dirigindo, trabalhando.
0: Dirigindo. E Anderson, a sua companheira aí, ela assinar um conteúdo erótico de outro cara, é considerado traição ou não?
3: É, cara, vamos falar.
0: É,
3: acho
0: muito...
3: que vai.
0: Vai o quê?
3: Vai considerar traição. Eu vou considerar, né?
0: Certo, você terminaria então, né?
3: É, não sei se eu terminaria, mas eu ia considerar traição.
0: Certo. E deixa eu te falar, tem alguma coisa estranha que você quer contar aí na madrugada? O rapaz falou que a mulher do passageiro tava no X-Videos. E tem alguma coisa estranha pra contar pra nós?
3: Então, cara, acho que deixa aí, eu achei da risada aqui, cara.
0: E aí, então tem alguma coisa aí na estrada que você acha que quer contar pra nós ou não?
3: Ah, já. É... O cara, né, viu um vídeo da mulher dele no X-Video aí. Assiste, vê se foi bom, curte, compartilha.
0: É, bom conselho. Um abraço, Anderson. Bom trabalho e boa estrada pra você aí. Tamo junto.
4: Wesley, pede o nome da mulher aí pra nós ver como é que tá o nome do X-Video.
0: Os caras aqui querem acessar o X-Video. Possível, cara.
5: É, bebê de caldo de xoxotança.
0: Alô, alô, boa madrugada.
6: Bom dia, Wesley. Essa mulher aí, eu vou falar pra você, hein. Puta merda. Tá feio o negócio.
0: Que?
6: Botar ela pra ralar. Pegar no cabo da enxada, capinar um lote, bater um traço de massa. Tá com tempo demais essa mulher aí, você tá louco?
0: Ah, tá falando da Rambo, né? Da mulher do mais cedo.
7: Amigos da beça, e eu só tenho o Zé.
8: Ué, desculpa, ué.
0: Oi?
8: Desculpa.
0: Que foi?
8: Era pra dar zoom. Era, tirou pra ela dar zoom pra ver as partes do corpo dela, mas...
0: O cara mandou uma foto aqui de uma mulher. Quem que é, rapaz?
8: Pra isso que ela tirou a foto.
0: Quem
8: que é? A gente vai lá, essa mulher aí, a valentona aí, essa mulher valentona aí, brava. Ela é treinada pra... bater nos outros.
0: É, ela é treinada, você viu? Botou medo de um monte de cabra macho aqui.
9: Bom dia. É o André do Romboso aí, vigilante. Essa mulher aí é um perigo, né? Mas vai tomando copo.
0: Bom, daqui a pouquinho o segundo tema. Daqui a pouquinho eu vou abrir a linha também novamente pra você falar. O Rony Aurélio tá junto com a gente. Alô, seu Rony. Um abraço pra você. Obrigado aí pela sintonia aqui na massa.
10: Essa mulher dá um pouco de medo, viu, mano? Ah. A última vez que eu senti medo assim foi quando eu comi o Travec e saí correndo sem pagar.
0: Nossa senhora, viu? Nossa. Essa experiência vai demorar pra passar, né, velho? Demorar.

0: Quer é Diniz de Sorocaba por cá, hein?
1: Fala, Diniz.
0: Passando por Curitiba aqui.
1: Boa.
0: Toca uns anos 90 pra nós aí.
1: Vou tocar,
0: mandar um abração pra galera aí do, dos Mercado Livre da Vida. Forte abraço. Nossa rádio é massa, hein?
1: Vou tocar agora uns anos 90. Deixa eu ver aqui, ó. Música boa. Vamos ver. Anos 90. Vai animar, né, rapaz? Jair de Brusque também tá na sintonia aqui. Obrigado, Jair. Alô, seu Jair.
2: É, ué. A gente entende aí o negócio de experiência, viu? Entrei no serviço novo aqui agora. Saí de um que eu ganhava 3.500 pra ganhar 5.500 aqui. Rapaz, tô com medo do caramba, velho. Tô com medo aqui.
1: É, então,
2: tô com medo do caramba de mandar eu ir embora, viu?
1: É.
2: Te entendo.
1: É, então imagina aí, que não tem nem 3 semanas, ainda foi 3 meses, né? Esperar. Preciso tanto de áudio aqui. Ela não gosta de mim. Basta um chefe ouvir no momento errado.
3: Boa noite, meu amigo. Falou. Oi. De da Fazenda Rio Preto, São Mateus. Uma boa noite. Minha rádio é massa.
1: Boa noite, querido.
4: Ela não gosta de mim.
1: Vamos dar o play anos 90. Ele pediu e a massa toca. Eita, essa aqui é sucesso. Tim Maia, madrugada, Tim Maia, gostava tanto de você. Já, já a bagunça continua aqui na madrugada, não sai daí.

0: Massa FM, a minha rádio é Massa, 12h40. Todo mundo ligado aqui na madrugada, seja muito bem-vindo, bem-vinda. Estamos de volta. Hoje o programa polêmico até aqui, hein? Olha, uma polêmica pra cada um. Deixa eu ver quem tá com a gente. Oi!
1: É o Wesley, imagina o bigode lá, o bigode de arame lá, o...
0: Quem?
1: O dono da macarronada, souber que nós chamava aqui de macarronada, né? Ah, mas não fica brabo não, né?
0: Não.
1: Nós chamamos de macarronada e nós tá agora dando audiência pra ele, né?
2: E senhora, se eu encontrasse uma mulher, minha mulher, vendo esses sites assim, rapaz, eu não deixaria não, né?
0: Não.
2: Eu só, a mulher tá bom, né? É isso.
0: É isso. Muito obrigado, querido. Tudo de bom pra você, viu? 11-3509-9290.
3: Bom dia, Massa FM, bom dia, Wesley, bom dia, galera aí. Tá na sintonia da Massa FM, Jailson do São Bernardo do Campo.
0: Beijo.
3: Puxa do e-commerce aqui no Rodoanel Mário Covas. Tamo por cá. Um abraço pra todos aí.
0: Um abraço, querido. Tudo de bom pra você. Obrigado aí pela companhia aqui na Massa FM. Muita gente participando aqui. Vamos atender o telefone. 11-4369-9290. Alô?
4: Bom dia, meu amigo Wesley.
0: Bom dia, quem é?
4: É o Luizão da Vila Natal, né, Wesley?
0: Fala, Luizão, tudo bem?
4: Ah, rapaz, o programa tá bom, tá? Parabéns pra você de coração, cara.
0: Obrigado, tá? Luizão.
4: Pois é, eu liguei pra dizer pra você que o Zico ensinou o Japão a jogar bola, né? E vamos ver hoje, né? Eita. Brasileiro, o nosso país hoje está na mão do japonês que foi ensinado pelo Zico, né?
0: Então.
4: E o Brasil tem que jogar muita bola para ganhar no Japão, tá? Se não jogar bem, não ganha, tá?
0: Eu acho também. Eu acho que o pessoal tá falando, 3-0, mas eu acho
4: muito difícil. 1-0 tá ótimo.
0: Concordo.
4: 1-0 tá ótimo. E olha, ganhou

0: Alô? Alô, meu filho, bom tempo de programa aí, tá bom? Aquele abração, hein? E quando for tocar música aí, não esquece a minha música, não, que eu te pedi. São Qual? Palavras de amor, pô. Gilberto Gilmar, pô.
1: Qual? Do Gilberto Gilmar?
0: É, são palavras de amor. É um musicão, pô.
1: Deixa eu ver se eu tenho aqui, peraí. Então, você lembra de quem com essa música aí?
0: Ah, rapaz, os bares da vida, né?
1: Os bares da vida?
0: É, ué.
1: Deixa eu te falar, hoje você vai correr, você é o cara que corre 15 quilômetros, não é? Me lembrar aqui.
0: Exatamente. Daqui a, ó, 4 horas, 10 para 4, já lavei o rosto, já tô pondo o tênis, vou pra praça aqui, caminhar, pô. É assim que funciona.
1: Eu não achei essa música, não. É palavras de amor mesmo?
0: São palavras de amor.
1: Deixa eu ver, não. Não achei. Ah, não, é só palavras de amor, achei.
0: É, Gilberto e Gilmar.
1: Pode deixar, já já a gente roda aqui pra você, tá bom?
0: Por favor, daqui a pouco eu vou caminhar e vamos que vamos, tá?
1: Te amo, querido.
0: Tá ótimo, tá? Fica com Deus aí, um abraço, um bom tempo de programa aí, tá bom?
1: Te amo.
0: Falou, também te amo. Tchau, um abraço. Tchau, tchau.
1: 11-4369-9290. Oi.
2: Falou, Wesley, beleza, Pia? Eu acho que essa mulher ali não é tática, não, hein? Eu acho que ela é machado, acho que ela não pode ver um pau de pé que ela quer derrubar.
1: Ó, até agora a mulher brava lá fazendo sucesso, né?
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1: O Wesley, ele tem a voz daquele narrador de futebol que morreu, esqueci o nome. É Silvio Luiz. É esse? Silvio Luiz? Também achei, o Maguila também já falaram aqui, tanta gente, né? Vambora, já, até as 4 da manhã, tamo junto.
4: Pergunta pra ele que se ele, quando ele sai pra caminhar, tem um Lancer parado na frente da casa dele. Não.

0: está falando?
1: É o amante profissional.
0: Como é que você é, hein?
2: Moreno alto, bonito e sensual.
3: Bom dia, Hélio. Aqui é o Léo de Maringá.
4: Ô, Léo!
3: É 1-0 pro Brasil.
4: 1-0.
3: Beleza?
4: Pô, Léo.
3: Vai ser no sufoco, hein?
4: No sufoco, eu também acho, Léo.
3: A minha rádio é massa.
4: Tamo junto. O bolão aí do jogo do Brasil, hein?
2: Discreto, realize seu sonho sexual.
4: Tomara que seja fácil, né? Bom, o cara falou, essa é Japão 3, Brasil 1.
2: De transação, sem compromisso.
5: Comunicação
2: pra caixa postal, amante profissional, amor sem preconceito.
4: Bom dia, Wesley, sou eu, Dayana, vizinha do Rei Roberto Carlos, te amo, você é mais do que mim, lava longe, beijos, garotão, é isso aí. Alô, Dayana. Já tem o quadro Topê da Vida, hein? Daqui a pouquinho.
6: Bom dia, Wesley. Aqui é o Schneider.
4: Fala, Schneider.
6: Rio de Janeiro, Oeste aí do Paraná, no Puxa da Ração. Tá eu, o Patrick e o Gabriel aqui estão no mesmo Puxa. E questão aí, o placar, hein? 4-1 pro Brasil.
4: 4-1.
6: Positiva.
4: Positiva.
6: E a Úria.
4: Valeu, rapaz. Muito bom.
7: Wesley.
4: Oi.
7: Não assisti nenhum jogo até agora do Brasil, cara.
4: Por quê?
7: Esse horário aqui da Europa não dá, não. O jogo é só na madrugada, 2 horas da manhã, 3 horas da manhã.
4: Europa.
7: Aí o pai não aguenta, né? Mas hoje nós vamos assistir o Brasil, hein? Vai, brasa! Ó, 3-0 pro Brasil, hein? Vamos ser otimistas, hein? Primeira vez que eu vou assistir, do dia que começou a Copa. Vamos pra cima, o brasa... É hoje, hein?
4: Não chama o Brasil de brasa, por favor, olha. A pior coisa que inventasse é a brasa, que brasa.
8: Aqui é... Eu e o seu João vai dar 3-0 pro Brasil hoje.
4: Wesley, acabei de chegar em casa, viu? Eu tava conversando com um cara do Tinder. Já era 00h30 e me chamou pra ir no trabalho dele, que era do lado da minha casa. Ele disse que tava sozinho lá e não sei o quê. E eu fui, chegando lá, era uma funerária. Resumindo...

0: Usina funerária. Que isso, querida? Ou... Oh. É mesmo? Canta, caramba. Tava sozinho. Tá vendo? Alguém bimou nessa madrugada, hein? Alguém deu uma bimbada, hein, cara? Olha, adorei, querido. Obrigado por compartilhar comigo aqui, viu? Caramba.
1: Brasa. Brasa é a minha caceta.
0: Não, Brasa é muito feio.
2: Resumindo,
1: trânsito.
2: Que isso, querido?
0: Não deu pra ouvir, querido. Manda de novo.
3: Bom dia, Wesley.
0: Bom. Bom.
3: Anderson aqui de Campo Largo, no Paraná. Então, já que você tá tocando música, hein? Toca uma música aí.
0: Qual?
3: Viver Sem Ti.
0: Viver Sem Ti.
3: Exalta Samba com Mariana Rios.
0: Nossa, sofrência, hein?
3: E Sobre o Jogo. 2-1 pro Brasil. E o tal de Zico, apelido de Zico, tem um japonês lá, apelido, ele é Zico. Provavelmente o cara vai fazer gol aí. O cara tá fazendo gol, Bangu aí.
0: Tá verdade, o Zico, né? Ô, Wesley, essa mulher da funerária me lembrou minha juventude, era em qualquer lugar. É um bom tema, né? 12h49, conta pra mim aqui. Cuidado com as palavras. Qual foi o lugar mais diferente que vocês vão dar uma bimbada? Conta pra mim aqui. Aproveitar o embalo dessa menina que falou aqui da funerária. É um bom tema de se perguntar. Eu vou falar pra produção colocar esse tema à meia-noite. Mas responde aqui, só pra eu saber. Pô, na funerária ela tava com vontade mesmo.
4: Porra de Brasa, Wesley. Brasa é aquele cara que imita o Roberto Carlos, que parece um índio velho que ficava no auditório do Ratinho.
5: Fala, Wesley.
0: Oi.
5: Eu com essas músicas que você toca na madrugada aí. Se o cara não for corno, pelo menos ele paga alguém pra catar a mulher dele, só pra ele poder chorar, né?
0: As músicas aqui. Sofrência pesada, mas se não tiver preparado, não.
6: Faculdade? Já bimbada com a menina na frente do ônibus.
0: Na frente do ônibus?
6: Só na frente do ônibus, meu ônibus tava virado pra parede.
0: Ah.
6: Acho que o motorista tava de olho, mas ainda nada.
0: Mas ninguém superou ainda da funerária. Acho que pra menina, ó, ela saiu, ela conheceu um cara no aplicativo de namoro. Saiu de casa, meia-noite e meia, tá voltando agora. Quer dizer, ela foi até o serviço do cara. Chegando lá, descobriu que era uma funerária e mesmo assim foi até o final. Insuperável.
7: Fala, Wesley, beleza? O Everton aqui do Japão. Fala pra esse cara da Espanha aí que brasa, a única brasa que tem é no rabo desse arrombado.
0: Ô, a boca! Calma!
8: Ô, pessoinha, cheguei, tá? Não vou desistir de você, tá?
0: Ah, não.
8: 2-1 para o Brasil. E não vou te incomodar muito hoje porque eu estou gripada.
0: Ah, não. Toma um xarope. Toma um xaropinho. Né, xaropinho? Ou esse é o lugar mais inusitado que eu fiz amor foi num cemitério. Nossa. Olha, um pior que o outro, né? Massa FM, alô!
9: Alô!
0: Quem é?
9: Antônio!
0: Tudo bem, Antônio?
9: Tudo bem. Baixo... O lugar que eu fui foi no Parque do Carmo.
0: No parque ali?
9: É, no meio do mato, cheio de formiga.
0: É mesmo, rapaz? Faz tempo?
9: Pai, quando eu era moleque, rapaz. Já saí com a mulher do amigo meu, olha.
0: Nossa, mulher do amigo seu?
9: Foi.
0: Caramba, e o que você tá fazendo aí na madrugada, meu amigo?
9: Tava aqui no Puxa da Commerce Shopping.
0: Ah, e vai até que horas aí no Puxa?
9: Eu vou agora lá pra Guarulhos e puxar pra Itacoaxetuba.
0: Ah, rolezinho, hein, rapaz?
9: Já tô na segunda já.
0: Caramba, que coisa, hein? Tá certo. E foi o único lugar inusitado foi no Parque do Carmo.
9: Parque do Carmo, quando tava num bem bom, as formigas começaram a picar tudo.
0: E tá...
9: O saco ficou todo empelotado.
0: E tá curtindo aí a companhia da massa, rapaz?
9: Todo dia na madruga.
0: Boa, no puxo da Shopee aí. Um abraço pra você, viu?
9: Falou na Rádio Massa aí, 2-1 pro Brasil no sufoco ainda.
0: 2-1 no sufoco. Obrigado, querido.
9: Falou.
0: Valeu. Olha aí, 2-1 pro Brasil no sufoco, palpite do nosso amigo. Caramba, hein? Pegou a mina do amigo dele, vai.
6: Ela, xarope de minhapa, é saudável.
0: É um xarope, né? Coloca meu áudio. Ah, você já coloquei, né? O nosso amigo operador tá em serviço aqui curtindo a Massa FM. Vamos lá, mais gente pra falar.
10: Ô Wesley, eu já dei uma bimbada na frente da delegacia.
0: Ah, não.
10: Nada melhor do que transar com segurança.
0: Massa FM, alô. Pô, velho. Falta de educação peidar na minha frente, hein? Nossa, mano. Cara porco.
11: E Japãozinho? Japão vai ganhar. Ainda mais que o goleiro é o nosso amigo aí da madrugada, o Edinaldo Flácido. Japão vai ganhar.
0: Wesley, o lugar mais louco que eu fiz amor foi no quiosque de um posto de gasolina, viu? 3 e pouco da manhã, no carnaval. Caramba.
12: O cara falou que pegou a mulher do amigo, na hora o Wesley ainda chama o cara de amigo. Oh, meu Deus do céu.
0: Força do hábito. Força do hábito. Vamos lá. Eu vou ligar pra um cara aqui daqui a pouco, pra ver se ele tá trabalhando, né?
13: Olha, Wesley, bom dia. Eu nem vou falar de lugar inusitado que eu pimbei, mas quero dar os parabéns pra essa mulher aí, ó, porque por mais mulheres igual a ela que são decididas, vão e pimbam independente do lugar.
0: Eu acho também.
13: Por mais mulheres assim, quanto mais mulher igual a ela assim, menos mulher mal amada vai ter. Essa sabe se divertir. Oh, meu Deus, porque não cai uma dessa na minha rede.
0: Ela conheceu o cara no aplicativo, o cara falou, vem no meu trabalho, é perto da sua casa. Ela foi, era uma funerária, falou, bora, voltou feliz e ainda contou na rádio. Que maravilha, hein?
14: Wesley, voltando aí pra continuar aí, esse que perdeu na tua frente e não deixa não, tá te chamando.
0: Tá vendo? Não sopra não, que eu prefiro quem. Massa FM, alô. Ô, velho, para de peidar, ó. Não sopra, não. Vamos lá. 12h56, só tem louco, né?
4: O lugar mais diferente que eu já transei é em obra, casa abandonada. Eu era conhecido como Maníaco Peão, mano.
0: Ah, não, sai fora.
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0: Só tem maluco, né?
10: Pelo ronco, pelo berro. Esse furo já levou ferro.
0: Ah, que susto! Faltando 4 para as 3.

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Já já tem mais bagunça aqui no Companhia da Massa. Até as quatro, tamo junto. Até a chegada do Trucão e o pé na estrada.

0: Classe FM, Peão Carreiro e Zé Paulo pela porta da cozinha. 3:08. Boa madrugada pra você, hein? Quero te ouvir. 11-3509-9290.
1: Respondendo ali a... em relação a lugares assim que já foi feito, eu sou uma pessoa assim que gosto de aventuras,
0: De aventura!
1: Então eu já fiz em ginásios de esporte.
0: Nossa!
1: Já fiz também de dia perto de um hospital.
0: É!
1: Em uma outra cidade da onde eu moro aqui, né? Uma cidade aqui perto.
0: Delícia, hein?
1: E também já fiz em cima de uma moto ali, dando um carinho pra pessoa assim e a gente andando.
0: Pé a moto?
1: Tem mais coisas, mas isso daí a gente guarda, né?
0: Você abre pra mim, mas assim, a moto andando? É? Caramba, olha! Lugares inusitados que você fez, amor. Tudo porque a moça falou pra gente aqui que fez no, numa funerária, no trabalho do rapaz que ela tava conhecendo, né? Mas conta pra gente aí qual que é o... se a moto tava em movimento, né? Olha, achei a aventura.
2: Nossa, essa mulher já fez em tanto lugar que eu só posso chamar ela de uma coisa. Metelona. Ô, Wesley!
0: Oi!
2: Essa daí é motoqueira, hein, mano?
0: Você viu?
2: Essa aí é motoqueira!
0: Ela empina e... olha, maravilhosa. Achei muito bom. Moto em movimento, hein?
3: Ô, Wesley, pergunta pra ela quanto tá custando o job.
0: Não, não tem job, cara. Lugares inusitados.
4: Zumilo, não faz programa.
0: Não.
5: Não importa o lugar, importa até gozar.
0: Cara bruto. Massa FM, alô.
6: Eu quero dizer que o campo mais inusitado que eu já fiz a mão na minha vida foi mais a mulher desse Cleide Padeira, esse arromba.
0: Por que você tem raiva dele, hein? Você tem raiva? Nossa, que de graça.
7: Duvido você vir aqui na Vila Madalena, na padaria aqui, a gente fazer aqui na padaria, o patrão só ficar olhando pelas câmeras, chegar de manhã pra abrir a padaria e não ter nenhum pão. Vai ser bem inusitado isso.
0: Nossa.
7: Aí.
0: Nossa. Se for um convite, você tá querendo me traçar ou é impressão minha? Não, me fala aí. Que...
8: ô Wesley, pergunta pra ela se ela já fez dentro de um caminhão.
0: Caminhão?
8: Se ela não fez, eu vou passar a placa do meu pra ela vir pra cá.
0: Não, mas eu achei maravilhoso. Eu acho que, de verdade, eu acho que a gente tem que aproveitar a vida. Porque isso ela fez nesses lugares, tem história pra contar. E gente que se priva, fica velho e aí não tem nada pra contar. Então eu achei, ô, querida, maravilhoso, viu? Parabéns. Olha lá, ó.
1: Oh, meu Deus, tô mais rique. É, sim, a moto estava em movimento e a pessoa falou assim, ah, vamos fazer uma loucura? Eu falei, qual? Você põe a mão aqui e a gente vai andando aqui de moto. Eu falei, bora. E foi a moto em movimento.
0: Oh, maravilhoso isso aí. Moto em movimento. Aqui, ó. Ó. Aqui, ó. E a moto em movimento. Olha lá.
1: Não, não sou do job. Eu faço por gostar mesmo as coisas, né? Mas
0: certa.
1: Quando eu tô ficando com alguém aqui, que eu gosto. Mas não, não faço job.
0: É isso, querida. Olha, você tem que fazer mesmo. Porque depois você fica véia, entendeu? É, tem que ter história pra contar. É isso mesmo. Aproveitar na moto, no hospital, sei lá, no carro. Igual o caminhoneiro perguntou, no caminhão. Deixa eu ver aqui, o Wesley, moto em movimento.
2: Porra, mano, com a moto em movimento?
0: Movimento.
2: Isso aí que eu chamo de uma cavalgada 160 cilindradas.
0: Então, rapaz, isso que é adrenalina. Já pensou, passa um pessoal do lado lá e fala... que adrenalina, meu? Vocês estão tudo fracos, a mulher tá ensinando vocês como fazer... como se divertir.
9: Moça, você já fez em cima de um cavalo? Se não, prazer, cavalo.
0: Ah, pronto. Ah, pronto.
10: Ah, ela não faz na jogue? Ei, cara, então complicou. Eu só tem jogue, não tem moto.
0: Então, joguinha, é. Vamos lá, mais mensagem chegando aqui. Quero te ouvir. Na madrugada até as 4 da manhã, tamo por aqui, vai.
11: Eu duvido que jogado pelo padeiro. Isso aí, pelo sotaque, e o lugar mais inusitado que ele fez foi no pasto com a jumenta.
12: O lugar inusitado que eu fiz foi no Lancer, com um gordinho gostoso. Ah, e falando em Lancer, Wesley, aqui tem um Lancer aqui, prato, igual o seu. O cara colocou aquele óleo fólio enorme atrás. Mano, estragou o carro, velho. Que horrível.
0: Valeu, analista de carros.
13: No shopping ela não fez, não, né?
0: Shopping?
13: Pergunta pra ela se ela já fez no shopping, com movimento.
0: Ô, querido, já fez... Nossa, eu entendi... Eu entendi que o shopping estava em movimento, mas movimento de pessoas. Isso que animal que eu sou. Ô, querido, no shopping, perguntaram aqui se é no shopping já, né? Vamos ver.
14: Ô, Wesley, pergunta pra ela, Wesley, se ela quer fazer aqui na boleia do meu caminhão, bichão.
0: Olha, na boleia do caminhão, uma boa também, hein? Na boleia na estrada.
15: Meu irmão, essa é a mulher chuchu na beira da cerca. Sabe por quê? Porque não tem coisa que dê mais do que chuchu em beira de cerca, não.
1: Aí amanhã, quando você vir, quero dizer hoje, quando você vir me buscar depois do serviço, a gente vai pra um lugar inusitado também, tá? Aí depois vai ter uma história aí pra você também contar.
0: Ô, querido, você já fez amor na massa FM? Né? Atenção, aqui, toca umas 5 músicas. Brincadeiras. Nunca. Olha, jamais passou pela minha cabeça isso, viu? Nunca.
16: Fala, galera. O lugar mais, assim, fora do comum que eu fiz foi numa cachoeira no meio do mato.
0: Cachoeira?
16: E aí eu e a minha prima. Ah, meu Deus, tenho uma saudade dela até hoje.
0: Cachoeira.
16: Jesus amado. E também lembro da minha primeira vez. Lembro até o que ela falou. Lembro até hoje, no sítio.
0: Que?
16: Eu fazendo, ela olhou pra trás e fez assim, ó. Bem.
0: Ah, que nojo, velho. Que nojo. Tá vendo bem? Ó. Lembrei dessa aqui, ó.

0: Ainda tá enrolando a guria?
1: Não, não tô enrolando ninguém. Sou um cara direto.
2: Nunca fiz, mas posso.
1: Ah, é?
2: Posso ir, ué, quem sabe? Você aí falando com as pessoas, eu ali embaixo fazendo o trabalho.
1: Debaixo da mesa? Ué,
2: nada que vai me dar trabalho.
1: Isso é maravilhoso. Se não desse justa causa, isso é maravilhoso, hein? Nesses
3: teus olhos. Ué, meu cachorro tá pedindo Instagram dessa cremosa. Nossa.

0: lembrei dessa música maravilhosa, hein? O romantismo dos anos 70, ó.
1: Bom dia, já fiz sexo com um caminhão em movimento.
0: Ah, é?
1: Aí a moça me superou, fez na moto em movimento.
0: É, então, que é mais arriscado, né? O bom é que você não parou a viagem também, né?
2: Wesley, eu fiz na escada do prédio do meu condomínio.
0: Nossa, também é maravilhoso. Aí desce aqueles caras metidos a fitness, né? Fala, não, eu vou de escada hoje. Putz, meu. Aí encontra. Sempre tem uns caras, não, que eu subo, eu trabalho no quinto andar e eu subo de escada. Pô, tem um elevador, pra quê? Aí atrapalha, né? Oi.
3: Uma vez eu saí com uma mina que tinha o fetiche de transar na piscina, só que eu não tinha piscina em casa. Cara, tinha chovido, a gente transou na poça d'água mesmo.
0: Ah, na porra não. Que nojo.
4: Fala, Wesley, boa noite.
0: Oi.
4: O meu gato tem pedido o Instagram dessa mocinha. Valeu.
0: Ô, Wesley, meu prédio não tem elevador, não. Então fica mais arriscado ainda, hein? Porque todo mundo utiliza a escada, né?
5: Ah, Wesley, bom dia. Pergunta pra ela se ela fez em cima do viaduto.
0: Viaduto?
5: Em cima do viaduto deve ser coisa de louco, hein? Que adrenalina faz em cima do viaduto.
0: Da hora, tu conhece uns moradores de rua aqui? Ah, em cima do viaduto, será? Ô, querida, conta mais umas pra nós aí. Conta pra gente aqui que é bom. É bom, dá pra ter ideia, né? Tem ideia. Vamos lá, mais gente falando aqui, 11-3509-9290, WhatsApp da massa, para você mandar a sua mensagem. Hoje, a moça falou que fez na funerária, aqui a gente tá perguntando lugares inusitados, você já fez amor. Fala pra gente aqui.
6: Bom dia, Zé. É.
0: Oi?
6: Mais um minuto que eu fiz foi no caminhão do lixo aqui atrás, no coxo ali. A menina perguntou se eu tinha coragem, hoje na hora, filho.
0: Na hora?
6: Aqui o véio é assim, não deixa passar, não.
0: É, no caminhão do lixo, maravilhoso.
7: Bom dia, Wesley,
0: bom dia.
7: Fala pra você, tem alguns lugares que eu já fiz já diferente já.
0: Qual?
7: Por causa da escola, já fiz na escola, atrás do muro.
0: No muro?
7: Dentro da escola. Dentro do carro, no estacionamento, fui pego, maior vergonha do caramba.
0: Nossa.
7: Escada de emergência do trabalho. E alguns lugares por aí.
0: Meu, você sabe que no, né, numa rádio que eu trabalhei tinha o 3S. Meu, era feito só pra isso. Às vezes não tinha vaga no 2S, tinha que descer. Você via uns carros balançando lá, era uma loucura. Loucura. Vamos lá.
8: Wesley, eu já fiz aquelas barracas de acampamento. E o que eu tenho vontade de fazer é ensacada de prédio.
0: Bom.
8: Aqueles lá os últimos mesmo.
0: Bom.
8: Ele deve ser gostoso demais, hein? Você tá doido? Uma hora dessa?
0: O ruim é que hoje tem uns celulares que tem um zoom lascado, né? Se alguém. Quem dá um zoom lá, pega, né? Mas é bom, hein? Bom.
9: É uma loucura. Bom dia, Márcio. Tudo bem? Então, esse moleque vai fazer com os cadáveres na funerária?
0: Não. Não foi com cadáver, não. Ela conheceu um cara no aplicativo e falou: vem no meu trabalho, tô sozinho aqui. Ela foi e era numa funerária. Ela falou: fiz amor na funerária. Maravilhosa.
10: Bom dia, garotão. Eu sou motorista de ônibus rodoviário. Já fiz mais de uma vez no ônibus, ó. Lá no. Morava no Nordeste na época. Uma delícia, viu, cara?
0: É.
10: A rádio é massa.
0: Pera aí, você fez dentro do ônibus? Aí o passageiro, que cheiro é esse? Obrigado, rapaz. Grande abraço aí pra você. Ô, Wes, repete a pergunta. Não, mais lugares, fala mais lugares que você fez. É que o pessoal quer muito saber aqui, né? Vamos lá.
11: Ô, Wes, eu quando eu trabalhava no busão, cara, eu gostava de chuchar umas passageiras aí, umas cobradoras lá na sanfona, lá na articulação do busão, tá ligado a sanfona?
0: Sim.
11: Ali ela tem um zíper ali, chegava no horário de janta, a gente abre aquele zíper, Coloca a mina lá dentro, lá, bota ela de quatro e...
0: Tá bom!
11: Pula nela.
0: Tá bom, sem detalhe, velho. Por favor, vai.
12: Uma vez eu peguei uma mina numa balada chamada Reggae Night. Ficava ali na Atlântica.
0: Hã?
12: Eu peguei ela no meio da balada, mas no meio da balada mesmo, todo mundo em volta. Ela tava de saia. Só coloquei ela de costas pra mim,
0: bom.
12: Assim.
0: Sem detalhe,
12: mandei
0: velho.
12: Ver.
0: Ok.
12: Segurança pegou, falou, Marcelinho, eu que era conhecido da casa. Uai, você me quebra. Eu olhei pra ele, ele tava muito louco. Eu falei, calma aí, só tô religando o desejo da mina. Pare!
0: Ai, rapaz, olha cada história aqui, hein? Ou é, o lugar inusitado foi dentro de uma sala de aula, viu? Todos saíram pro recreio e eu e a moça ficamos na sala. Bom, hein?
13: Bom dia, Wesley.
0: Oi?
13: Olha, fazer festinha aqui num mês. Eu não posso ver um lugar inusitado que eu quero realizar. Bom, eu já fiz banheiro de balada. Eu já fiz no caminhão de cegonha, em movimento. Eu já fiz no carro movimento, isso aí é normal.
0: Normal.
13: É, mas a última mesmo que eu fiz agora foi, eu moro no 10º andar e tinha que fazer uma obra no telhado do prédio. E eu fiquei com acesso à chave do telhado. Eu cheguei assim, muito louca, de madrugada. Eu falei, vamos subir ali. E fiz. Essa foi a minha última. Mas eu tenho muitas... aí pra recordar.
0: Tá vendo? É isso que eu falo. Pessoas que têm história pra contar. Da vida, a gente não leva na bens materiais, não. A gente leva isso aí, ó. Histórias pra contar. Mas na cobertura do prédio. Isso, tá vendo? Querida, você é maravilhosa. Obrigado por dividir com a gente. Se quiser dividir mais algumas aqui, precisa ensinar esses machos aqui, pode ficar à vontade e mandar para o nosso WhatsApp aqui, tá bom? Maravilhoso! Nossa! Ô, Wesley, fiquei ereto na portaria, tá bom. Não, não precisa contar detalhe para mim. Rádio é imaginativo. Imagina o tanto de gente que imaginou agora você excitado na portaria, entendeu? Então não precisa contar para mim, não. Só absorve.
14: Oi, Wesley, tudo bem?
0: Bem.
14: Fiquei offline, né? Que eu fui ver um atendimento. Né? Ver um atendimento, né? O rádio fica aqui do meu lado. Daí tive que ver um atendimento. Mas enfim. Voltei de novo. Tomara que não me chame. Hoje tô pode. Só quero pedir um Zé Delivery. Tomar meu serviço. Se me chamarem, já era corre. Não vou mais. Não vou porque tô cansada.
0: Isso.
14: Né? Bem cansada.
0: Sim.
14: De correr, de andar de moto, de carro, e cozerada, coisa tal. Enfim. Né? E bora lá. Quero tomar um cerveja agora. E vou abrir uma agora.
0: Abre agora! Tá, abre um serviço, é isso mesmo. Isso mesmo.
15: Ó, vou te contar uma história. Engraçada, mas não tanta. Uma vez eu peguei uma mina na moto, cara. Aí na hora do rally rola, ela queimou a perna no escapamento. Pensa numa dor que ela sentiu.
0: Ela queimou a perna.
16: Wells, tu puxou todos os ouvintes do Marcelão Batista da Band. Tudo mentiroso, tudo mentiroso, tudo mentira. Não, dá, não se salva um essa cambada de mentiroso. O Batata já fez o lespo-lespo dentro de um Fusca. E isso não é mentira, é verdade.
0: Caramba.
16: Agora essa cambada aí que estão falando, sacada de prédio, funeral, isso é tudo mentiroso.
0: Não. Ó, o Batata fez no Fusca, hein? O Rogério de Curitiba, trabalha com refrigeração. O lugar mais inusitado foi na lavanderia de uma cliente que foi arrumar a máquina de lavar dela. Parece cenário de filme erótico, hein, isso aí, hein? Ah, que tá com defeito? É a mangueira aqui. Vamos lá, mais áudio chegando. 11-3509-9290.
17: Oi, Wesley. Bom dia.
0: Bom
17: Rapaz,
0: dia.
17: Uma vez eu fui num casamento. E tinha uma menina que tava tirando foto, rapaz. E essa menina veio e tirou uma foto minha. E a gente tava na mesa assim, jantando. E, rapaz, você acredita que a menina passou, deixou um bilhete pra mim e falou, te encontro no banheiro masculino. Aí eu falei, oxi, mas rapaz, que doideira é essa? Rapaz, aí eu fui no banheiro. Rapaz, eu não cheguei lá, a mulher não tava dentro do banheiro me esperando. E me puxou pra dentro lá e trancou a porta e vamos, vamos, vamos. Rapaz, que loucura, rapaz. E não é que o dono da festa foi usar o banheiro e pegou? Rapaz, mas deu um B.O.
0: Puxa.
17: E a mulher era casada, você acredita? A sorte que o marido não tava lá e eu não sabia de nada.
0: A mulher, quando ela quer, não tem, pode ser o lugar que for. Por isso que e os homens falam, ah, Wesley, eu mexo no celular da minha esposa. Não sei. Meu, a mulher, quando ela quer, na foto, vi um cara gatinho, falou, meu, me encontra no banheiro e boa. Entendeu? Não marca nada, não dá bandeira.
18: Ô, meu amigo, aí não pega. Que é o Wagner de Campo Grande. Não consegue chegar meu áudio aí pra você? Ou você tá escolhendo o macho aí?
0: Não, os que chegou, esse que chegou, eu coloquei no ar, você não falou absolutamente nada. Perdeu a oportunidade de falar a sua história, tá vendo? É isso que eu falo, eu vou colocando aqui. Você teve a oportunidade e falou uma merda dessa.
19: Wesley, o lugar mais inusitado, trabalhar no frigorífico, foi numa câmera fria.
0: Câmera fria?
19: Pensa, esquentamos o negócio.
0: Não é, eu não acredito. Ô Wesley, quem garante que não era um espírito possuindo a moça na funerária? Credo, que é isso? Essas horas da madrugada você fala um negócio desse? Oi!
20: Ô, meu Deus. Tá, vou falar mais dois.
0: Fala aí,
20: barulho. Eu fiz em um parque aqui da minha cidade. O pessoal fazia caminhada de manhã, nós os dois estávamos lá fazendo nosso cardio. Depois fomos pra academia.
0: Olha!
20: E eu fiz uma construção do lado da minha casa. E vou falar mais um. E também no fundo da minha casa, quando tava construindo.
0: Olha aí.
20: Terminando de construir. E os meus pais estavam dormindo.
0: Essa moça sabe viver a vida, né? Tem gente que sabe viver a vida, né? O Wesley é quase uma mestre de obras. Wesley, essa mulher que levou o rapaz no beiro tinha três pernas, viu? Não, não é. Não fala meu nome, mas eu já fiz trânsito na Marginal em São Paulo e a menina pediu pra abrir os vidros do carro. Outros carros passavam e ficavam olhando, eu de óculos escuro e a mina mandando ver no trânsito, tá vendo? Deixa eu ver.
21: Daí, Wesley, eu sei que não tem nada a ver, né? Mas enfim, eu tava de comboio com meu irmão pra Bahia, né? A gente tava fazendo um carregamento... De carregamento. Né? Ele ia na frente e eu ia atrás, né? Enfim, daí a gente parou no posto pra dormir, né? Tem que dormir, né? Eu não vou mentir pra você. Eu já tomei algum rebite. Deus é pai.
0: Ah, sim.
21: Alguns rebite.
0: Como?
21: Mas enfim. Daí um cara veio mexer no caminhão que eu tava. Meu irmão pegou e quebrou o braço. Eu sei que não tem nada a ver com a história aí.
0: É, não,
21: né,
0: tem, você broxou todo mundo agora.
21: Meu irmão quebrou o braço dele, você, né?
0: Broxou,
21: você, mano. Acredita que o meu irmão foi preso lá na cidade? Que bosta, né? Mas enfim.
0: É.
21: Agora, tamo aqui, né? Eu tô querendo voltar também pro caminhão, né? Fazer os dois, né? Tático e caminhão. Vou ter que ver o que vai dar, né?
0: Broxo.
21: Mas, bora lá. Não tenho meu caminhão próprio ainda, mas já tô conquistando. Tô vendo, tô guardando grana e bora lá.
0: Ô, querida, você broxou o Brasil.
22: Nossa, todo mundo num assunto gostoso de transar em lugar inusitado. A mãe veio falar que o irmão quebrou o braço. Ela literalmente quebrou o pinto de todo mundo.
0: Quebrou, não.
23: É. Vai me surpreender se ela falar que fez no carona do Ted também.
0: Broxou todo mundo.
24: Parabéns pra você. O assunto tava tão bom e você acabou com o cacete de todo mundo.
0: Foi mesmo.
25: Pergunta pra ela se ela não foi visitar a irmã e já pegou um preso na cadeia também.
0: Ô Wesley, calma. Mas ela vai se redimir, ela vai contar pra gente o lugar mais inusitado que ela fez. Vocês vão ver. Ela quis dividir a história do irmão dela, mas ela vai falar pra gente o lugar mais inusitado que ela fez. Você vai ver. Ela vai falar. Vamos ver.
11: Caramba, hein, Wesley? Você é louco, velho. A mina caminhoneira aí quebrou com a gente agora, hein?
0: Quebrou tudo aí.
11: Tava quase finalizando aqui os então, trabalhos e ela veio com essa história aí de irmão
0: quebrou o braço. Poxa vida. De assalto. Foi, meu. Quebrou mesmo.
1: Bom dia, Wesley. Eu tenho uma história inusitada de um amigo meu. Ele foi num baile lá no interior. E no baile apareceu uma lemoa para ele querendo dar uma brincada. E saíram do baile, roubaram uma carroça, foram pro meio do mato. E no meio do mato, ele cutucou o olho da goiaba dela. Cara, ela tava com caganeira. Ela chuviscou ele inteiro. Pra ele ir embora, pra ele entrar no carro, ele teve que entrar só de cueca e deixar a roupa dele lá.
0: Ok.
1: Foi embora, sim. Ok. Até hoje, o apelido dele é Chuvisco da Roça.
0: Vamos animar de novo? Vamos ver se você anima de novo aqui, ó.
2: Wesley teve no banheiro do hospital, que eu tava internado com o braço quebrado, mas as outras coisas não estavam quebradas. Eu ia passar por cirurgia. Eu já fiz no canavial. Do canavial foi muito louco, porque eu dormi no chão, na terra, depois de tudo. E eu não sei, foi sorte que numa onça, qualquer coisa não passou por ali. Eu já fui pescar e fiz no meio do bambuzal, já fiz em cima da árvore. Eu trabalhava numa fábrica. E no fundo da fábrica tinha uma fábrica de gelo também.
0: Gelo?
2: E lá na câmera fria foi uma coisa muito rápida, mas foi horrível. Foi só pra testar mesmo. E as loucurinhas aí.
0: As loucurinhas! É. Cadê a Pavorou pra cantar altas loucurinhas? Cadê? É maravilhoso, tá vendo? Voltou o clima. Voltou. Voltou o clima. Caramba. Ela dormiu na terra. A onça não comeu, mas... Tá bom. Obrigado. Tudo de bom. Cadê a Pavorou? Altas loucurinhas! Dá o play aí!

0: É, canavial, bambuzal. Se o cara broxar, já tem outras opções ali. Na mão, que ela não vai ficar, né?
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2: Gente falando aqui, vai!
3: Ih, Wesley, lembrei de um aqui que faz muitos anos essa. Na minha cidade tem um evento que acontece anual. E teve um pessoal que foi lá se hospedar, não tinha muitos lugares para se hospedar, então eles se espalhavam, né? E essa equipe que eu me encontrei, que fazia show, se hospedaram no convento. E eu fui passar a noite no convento.
2: Ah,
3: aí.
2: Não!
3: Eu fui obrigada a fazer lá.
2: Não. Peraí, você fez amor no convento. Não, peraí, querida.
1: Já faz um tempo que eu tô.
2: Olha aí, histórias inusitadas, lugares inusitados que você já fez uma bimbada, né? No convento.
1: Vai ter ninguém pra nos atrapalhar.
2: Vamos lá, mais gente querendo falar aqui, ó.
4: Ô, Wes, aqui é o Wellington de Jundiaí. Uma vez eu trabalhava de segurança numa faculdade. Aí eu conheci uma mina lá da faculdade.
2: Certo.
4: E ela estudava até 10 horas da noite. Aí eu pedi pra ela ficar lá na faculdade, escondida na sala lá. Aí ela ficou escondida na sala, todo mundo foi embora. Eu fechei a faculdade, levei ela lá pro teatro da faculdade, sabe? Lá tinha um carpete.
2: Um carpete
4: grosso, lá no teatro da faculdade. Aí o card foi ali mesmo.
2: É mesmo?
4: E pior, a gente dormiu, cara. Olha, mas foi por pouco que a gente não perdeu hora.
2: É mesmo?
4: O negócio foi tenso, viu? Por pouco a gente não perdeu hora. Essa rádio é massa.
2: Obrigado, querido. É que depois de bimba, dá um sono na gente, não dá? Caramba, vamos.
5: Wesley, tava pensando aqui. Quando será que vai dar o jogo, né?
2: Ah não!
5: Ai, ai. Tá eu aqui pra tirar vocês do clima, seus safados sem vergonha.
2: Oh, que jogo!
5: Essas horas. Vocês ficam aí com safadeza?
2: Peraí, ó. Que jogo? O pessoal aqui contando, você vai falar de jogo. Eu já me lembro do Neymar, Vinícius, não é, broxou de novo.
6: Olha outra de novo, o assunto pra cima de 18, me vem outra falar de jogo. Ah, mulher, vai se lascar, vai dar pro Ronaldinho.
7: Bom dia, ué, aqui é o Charles Pereira Barreto. Rapaz, o lugar mais ilusitado que eu fiz foi em cima do telhado. Até hoje a dona Edna acha que a minha filha foi feita em cima do telhado, mas não foi não. Minha filha foi feita no aniversário da irmã da minha ex-namorada, na rua, debaixo de uma árvore.
2: Nossa.
7: Rapaz, foi loucura. No teatro, uma adrenalina de doido.
2: Não,
7: tamo junto, bom dia.
2: Em cima do telhado.
8: O rapaz falou aí da marginal aí que baixou o vidro e a mulher tava fazendo um trabalho lá.
2: Foi.
8: Rapaz, eu venho pra Suzano todo dia.
2: Certo.
8: Interior de São Paulo pra Suzano. Eu já vi coisa nessa marginal aqui. O último agora foi um gordo peludo. Parecia um urso dentro de um Peugeot preto ali. Os vidros tudo baixo, a luz acesa. E ele tava de body de renda pegando.
2: Nossa,
8: pipi. Ah, pelo amor de Deus, não.
2: Que nojo, cara. Vamos lá, mais mensagem.
9: Ô, Wesley, vou falar um negócio pra você. Essa mulher é viva, hein? A bichinha xuxa demais.
2: Sim.
9: Você tá doido? Será que ela não quer vir aqui na minha boléia, não? Pra não xuxar?
2: Será que ela já fez na boléia? Ela não falou, né? Bom dia, Wesley. Antes de eu estar nesse emprego atual, eu era caminhoneira. E o lugar mais inusitado foi nas escadinhas do caminhão, na carroceria e no caminhão em movimento, principalmente subindo a serra. Olha, uma moça caminhoneira relatando a sua história pra gente aqui também.
10: Rapaz, essa mulher é uma manica, viu? Se fosse medir na régua o tanto de cacete que ela já levou, acho que dá pra atravessar o mundo, hein?
2: Não, mas ela tem história pra contar.
11: Paulo Wesley, ouvintes da massa, bom dia.
2: Bom dia.
11: O lugar mais inusitado que eu fiz o amor foi dentro de uma viatura, dentro de uma ambulância. E um amigo meu estacionou e eu tava na calçada conversando com uma conhecida minha. Conversa vai, conversa vem, a gente entrou dentro da viatura e começamos a fazer tchaca-tchaca na butiaca. minha rádio é massa. Tchau, cara, tchau.
2: Dentro da ambulância, rapaz.
12: É, Wesley, realmente essa moça sabe viver a vida. Diferente do locutor aí, Coca Litrão 3 litros, que a mulher se ofereceu pra estar embaixo da mesa e o cara ficou com medo de ganhar a conta por justa causa.
2: Lógico.
12: Rapaz, no máximo, você ia aparecer no programa do Ratinho.
2: Não, não dá. Aqui dá justa causa. Adoraria, mas não... Não dá, acabei de entrar, né?
13: Essa mulher já fez sexo em tantos lugares, só tá faltando ela fazer na ponte, lá pulando de bungee jump.
2: Vamos lá, mais mensagem chegando. 11-3509-9290. Você participa aqui do Companhia da Massa, hein? Vai!
14: Ô Wesley.
2: Oi.
14: Essa mulher que falou de jogo aí, avisa pra ela que se ela quiser pegar nas minhas bolas, fica à vontade, tá? Tá bom.
2: Ó, aquela moça lá que interrompeu o clima do irmão lá, ela mandou outro áudio. Tô com medo de abrir. Se ela quebrar o clima de novo, eu vou pra música.
15: Pois é, né, Wesley? Eu falo assim pra você, o povo tira muito sarro da gente, né? É a falta de respeito. Mas, enfim, é que nem a moça falou já hoje, né? Tempo atrás. Ah, carteira entra. Não. Eu tenho carteira de A.
2: Ah, não.
15: Aí.
2: Não é possível.
15: Sabe?
2: Não, não é
15: possível. Enfim, olha, eu cheguei agora em casa, né? Ah. Atendi, fui atender um atendimento. Minha sobrinha tá aqui do meu lado, na minha cama.
2: Ela quebrou o clima.
15: Né? O meu noivo tá atendendo atendimento.
2: Música.
15: Mas, enfim.
2: Música.
15: Eu sou assim.
2: Música.
15: Eu sou bem assim. Dirigi caminhão e sim.
2: Tá bom.
15: Meu irmão, eu tava de comboio com ele.
2: Ok.
15: Daí meu irmão viu.
2: Tá bom.
15: Um cara lá mexendo.
2: Ok, tá bom.
15: Eu tava,
2: entendi.
15: Já foi.
2: Tá bom.

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1: Wesley, não bolei, eu nunca fiz, você acredita?
0: Nunca
1: e não
0: fiz.
1: Foi por falta de querer, não, foi por falta de oportunidade mesmo,
0: ah, é?
1: Viu?
0: Na boleia?
1: Nunca fiz na boleia,
0: Não.
1: e eu tenho vontade de parar na estrada de madrugada ou no posto de gasolina, sei lá, e aproveitar um caminhãozinho.
0: Aí tá, mano. Na boleia, hein? Daqui a pouquinho, Pedro

0: 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Bete Guz e a Chama da Paixão. Faltando 9 para as 4. Reta final já, hein? Programa polêmico hoje aqui, deixa eu ver.
1: Aô, barracão véio assombrado. Aqui é o Leandro de Cerquilho, rasgando o chão preto. Boa. Ouvindo a Massa FM.
0: Cerquilho, um abraço a todo mundo aí de Cerquilho. Tudo de bom, rapaz.
2: Fala, Wesley. Boa. Oi. Madrugada pra nós. Mas de novo essa mulher...
0: Estragou, né?
2: Cortou o clima aí.
0: É.
2: Cara, toca aquela lá pra nós lá.
0: Qual?
2: E o assunto tá tão bom. Rapaz. De vez ela... gozar com a vida... Ah, não, daí corta o crime, daí fica feio, né?
0: Foi mesmo.
2: Toca aquela lá pra nós lá. Eu quero é gozar. A vida com você.
0: Ali,
2: minha rádio é massa, tamo junto.
0: Valeu, olha ela de novo aqui, pra gente encerrar o programa, o áudio dela.
3: É que eu não sei, eu acho que eu sou meio traumatizada com o caminhoneiro.
0: Ah, é?
3: Wesley.
0: Por quê?
3: Porque uma vez eu trabalhava na conveniência, aí eu peguei e falei assim, né? Conheci um carinha lá. E aí eu falei assim, agora, né? Falei assim, dessa vez eu vou ver como é que é uma boleia.
0: Certo.
3: E esse carinha, lógico, caminhoneiro, ele me chamou pra sair uma vez.
0: Chamou?
3: Nada. Chamou outra, nada. E ele era uma gracinha. Uma delicinha, né? Aí ele saiu umas 3 vezes, nada. Aí na terceira vez, eu meio que dei uma chapadinha nele.
0: Yeah.
3: Aí eu falei, hoje vai, né? E fomos. Cheguei no motel, fomos pro motel, não foi nem pra boleia, fomos pro motel. Uma decepção, Wesley.
0: Por quê?
3: Olha pro seu dedo mindinho. É isso aí.
0: Ah, não.
3: A cabecinha nem cosquinha fazia. Uma decepção. Aí eu larguei mão. Nunca mais peguei um caminhoneiro.
0: Puxa vida, querida. Olha que experiência ruim. Mas não desista, viu? Não desista. Vai encontrar novamente uma experiência como essa, tá bom? Tudo de bom aí, obrigado por dividir com a gente aqui no finalzinho.

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1: Oba, oba, tudo bem? Bom dia, bom dia, bom dia, Brasil. Bom dia, você ouvinte, Massa. Vendo na tocada até agora na companhia da Massa, com Wesley e companhia. Então tá bom. 4 horas já marcando por aqui. Nós já vamos encostando as cargueiras, hein? A partir de agora vamos juntos, fazendo um rastro pelo Brasil. Muita moda, muito bate-papo e boa informação. Bora acelerar então.
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1: 4:01 agora, 4:01. Quem já chegou por aqui com a temperatura razoável, diz que a temperatura tá boa e forte, me senti, em torno de 17 graus, tá bom pra Dedéu. Marcos Monange, bom dia, Marcos Monange.
3: Bom dia.
1: Bom dia. Mais uma jornada, mais uma semana começando, hein? E você a partir de agora vai conosco, não vai? Então tá bom. Muito obrigado, você que também acabou de ligar o rádio agora, hein? E hoje é 29/6, o WhatsApp tá aberto, anote aí pra você não perder o tempo e pra você já estar aí, ó, clicar na hora. 92.5454 11-DDD 92.5454. Bora comigo!
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1: Yes! Bom dia! Tudo bem aí? Então tá bom, hoje é dia 29 hoje. Hoje é dia de São Pedro, né? 29 de junho. Meu dia, meu pai gostava muito desse dia. Eu também gostava. E gosto ainda. Olha, hoje é comemorado, além de ser o dia de São Pedro, hoje também é o dia do Papa, também é o dia do pescador, dia do dublador, também hoje é comemorado nacionalmente o Dia Nacional da Aviação de Segurança Pública do Brasil, também é dia do engenheiro de petróleo e ainda é dia internacional dos trópicos. É aniversário hoje também, feriado hoje, né? Em Soledade, ali no Rio Grande do Sul. Também é feriado hoje em Ubaraná, no interior de São Paulo. Paulicéia, em São Paulo, a mesma coisa. Nova Lusitânia também está de boa hoje. Vem com a cidade de Governador Lindenberg, do Espírito Santo. Tem o Governador Lindenberg. Não é o Farias, não, é o outro. Está aí também, é aniversário hoje. E é feriado na cidade de Limeira do Oeste, em São Mineiro. E Britânia, no Goiás. Sabia não? Então, ficou sabendo.
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0: da bola do Rio Grande, São Limões e Alan Jackson. Tá aí, né? Fui eu? Foi? Tá aí, né? Segundo o Monange, final de semana agora, o Alan Jackson fez uma despedida com a galera. E no meio da galera tinha muitos músicos brasileiros lá nos Estados Unidos, né? Fizeram um show finalizando aí a carreira dele, que tá vendo já. As coisas estão parando, deixa eu parar um pouquinho. Então ele tá parando. Bora que bora, dele que dele, 4 horas, 5 minutos.
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0: E aí você, tudo bem? Como é que estão as coisas por aí? Tá tudo bem na rodagem? Então tá bom. Tudo liberado, tudo libertado? Ou tem algum ponto embaçado por aí? Tá frio por onde você roda ou não? Chove ou não chove? Conta tudo pra nós, hein? O WhatsApp Massa e Pé na Estrada abertos. Toca pra cá, 11-DDD-92-5454.
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0: E na semana passada, o Supremo Tribunal Federal suspendeu as punições a respeito da NR1. Algumas transportadoras estão escapando de multas, né? É por 90 dias. Segundo a liminar do André Mendonça, ministro, ele suspende as sanções por risco psicossociais durante 90 dias e abre aí uma negociação sobre uma aplicação da norma. E tá pegando muito, viu? Depois que veio aí essa pegada forte, depois que chegou as punições em cima da NR1, que é aquele problema de doença mental, a pessoa que entra, colapsa mentalmente por conta de muita pressão em cima de empresas em geral. No caso do transporte também é muito forte. Tanto é que ontem recebi mais um vídeo de mais um caminhoneiro que perdeu as estribeiras. Chegou um momento que não aguentou, não. Sabe aquela situação que você tem lá o agendamento, faz de tudo, alguém te pressiona para chegar, te pede cumprimento de uma porção de coisa, você acaba cumprindo, uma pressão desgramada, chega para se carregar, chega lá, tá agendado. Aí fala assim, olha, não, tá agendado, mas não tem espaço. Você vai esperar mais um dia, viu, motora? Aí o motora fica puto da vida e eu acho que tem que ficar mesmo, né? Pô, como assim ficar mais um dia? Ou mais 2 dias, ou mais 5 dias, ou mais 6 dias? E assim vai, muitas vezes para se carregar, e muitas vezes depois se carregou para pegar canhoto, coisa do jeito para ir embora. Se o cara é comissionado, ele morre de raiva. E aquilo na cabeça dele vai explodindo. E aí chega um momento que bate ali a gota d'água, o camarada pega a carga que tem lá dentro do caminhão, joga tudo ali no pátio mesmo, joga na frente, tranca a frente, assim vai. Essa semana, final de semana, agora um cargueiro, um parceiro lá com um cargueiro, um Iveco, truque, no baú, tava a pé da vida, foi lá descarregar, pra descarregar, descarregou. Depois de tomar a canseira, descarregou, só que não liberava os caras pra ele sair. E aí demorou, tá dentro da empresa, demorou, ele pediu pra ele sair, porque tinha que ir embora, ele tinha coisas pra fazer, independente de comissão, e a empresa lá enrolando pra entregar os canhotos, por algum motivo, qual é o motivo, ninguém sabe. Ou perderam o canhoto, ou não era bem aquilo, ou sei lá o que burocraticamente que vai segurando as pessoas dentro do veículo, dentro da empresa, no caso ali. E ele ficou tão pé da vida que ele virou o caminhão de ré, saiu de ré, levou o portão na carroceria, foi pra rua e foi embora. Você vê, chega a esse ponto, assim como outros tantos, né? Já passou por isso? Já soube de coisa parecida? Já passou um momento difícil? Pressão mental de tal maneira que você não aguenta, explode? Ou segurou e não conseguiu, deu pra não explodir? Conta pra nós, hein? O WhatsApp tá aberto? 92.5454.11. Pegada boa! Tá aí Victor e Léo, também com Chitão e Chororó, Solidão A2, com Pé de Massa e Galo Pé na Estrada 4 e 8.

0: Pato, cada boa coisa, hein? Fica teleão, chitão e chororó. Solidão a dois. Tá aí, 4 horas 11, agora 4 11. 4 horas e 11 minutos. Obrigado pelo carinho da audiência sempre. Bom dia, segunda-feira, hein? Hoje é dia de São Pedro. Ontem, ainda as pessoas que fazem fogueira na véspera do dia, ontem, muita gente acendeu uma fogueirinha, né? Aí pelo Brasil afora. Mas e você também? Você gosta de assar uma batata doce na fogueira? É bom também, hein? Poxa, vida, um quentão vai bem. Ô, nós. Bora que bora e um pinhão. Também vai bem. Ontem, eu tava na região mais fria, aí comi lá uns pinhão bem gostosos e alguém falou assim, você já comeu pinhão na beira da fogueira? Não, na beira da fogueira não, porque quando eu gostava e curtia fogueiras no bairro Jardim de Santo Antônio, nessa fase já não existia mais nessa região todinha aí as araucárias com pinhões, infelizmente, né? Mas sabe que essa região todinha de São Paulo, Grande São Paulo, teve um bom período aí até os anos de 1920, 25 talvez. É, tinha muitos, segundo história, né? Tinha muitas araucárias aqui também, né? Tendo o Espigão da Paulista. E aí tanto é que ali a Rebouça, região, era todinha coberta de araucárias. E aqui era conhecido também com a região fria e de araucária. E o bairro de Pinheiros veio justamente por conta dos pinhões que existiam ali na montoeira de árvores, né? E era muito legal. E é muito bom também. Bora que bora, 4:12, bom dia.
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0: É, e falando em Motorista PX, hoje nós vamos ter mais um dia, né? Do Trucão Visita. Trucão Visita é um quadro que a gente abriu na televisão, juntamente com a Motorista PX. Que uma vez por mês a gente vai até uma indústria, até uma empresa transportadora, onde tem uma galera sempre lá, né? Que nos acompanha. E também dentro do corpo dessa empresa tem uma galera que é motorista PX. Então hoje eu vou para Itu. Ainda não tô sabendo qual é a transportadora, mas eu vou para Itu. Ontem mais tarde eu fico sabendo. Bora que bora, 4:14 agora.
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0: Bom dia Brasil, 4 horas e 14 agora, 4 e 14, já tem recado. Bora comigo. Tchau, tchau, tchau.

0: É, não tinha nada a ver com o São Pedro, não. Era o outro, viu? Mas danado, mas danado. Eita, Galo Canto, agora 4:15, 4:15. Olha, há um ano mais ou menos atrás, né, nós falamos aqui no programa a respeito do encerramento das atividades daquela unidade da Michelin na cidade de Guarulhos, né? Tem um ano já depois, já tem um ano que parou. Ele disse que ia parar e parou mesmo, né? E aí, isso chama atenção um ano depois, e essa fábrica foi uma forma de revelar que o que está crescendo, que estou chamando de o processo de desindustrialização no Brasil. O Brasil está perdendo muitas indústrias. As indústrias estão indo embora ou fechando porque não aguenta mais, ou estão indo para outros países. Principalmente o Paraguai, no caso aqui bem perto da gente, né? E no caso da Michelin não é diferente, não. Um ano depois, o encerramento dessa unidade de Guarulhos vai aí, né, mostrando a perda de competitividade da indústria brasileira diante da avalanche de produtos importados asiáticos aqui no país. E está aumentando muito. E olha, os asiáticos estão chegando forte, não é só no Brasil, mas em vários países da América do Sul, da América Central, da África também todinha, enfim. E chegando para cuidar da infraestrutura, da industrialização, do próprio comércio e também da produção e distribuição de alimentos. Então você vê que eles estão chegando forte e as indústrias que existem, aos poucos, estão abrindo o bico. E olha que eu estou preocupado com isso. Você também está? Já tivemos uma levada forte de indústrias irem embora nos anos 90 para 80 para 90. E a culpa também foi da própria China, que muitas empresas foram lá para chão chinês. E agora é o inverso. A China está se fazendo presente nos países onde ela tem muito interesse. Ou interesse comercial, ou interesse por conta de matérias-primas, seja ela qual for. 4:17.
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0: E aí, aquele café qualificado que é o café pé na estrada, vamos tomar? Bora então, tomar um cafezinho de primeira. É um gourmet? É um clássico? Também tem. Arábico? Também é. Você pode pedir que aqui tem. Tá legal? Enquanto o Monange vai preparando o café, opa, tem notícia chegando por aqui, na página Pé na Estrada. Eu tava falando agora há pouco sobre a justiça suspendendo temporariamente as multas, né, para empresas que descumprirem as novas exigências da NR1, que é aquela exigência onde a empresa tem que cuidar bem dos seus colaboradores, não pressioná-lo para não ter problema de pressão, para não ter porção de coisas. Tem casos que é muito importante, tem casos que aí fica um tal de mimimi, existe sim. Agora, tem empresas transportadoras que têm pressionado o motor de tal maneira que a situação, uma das classes mais pressionadas em cima dessa pressão mental é justamente o motorista de caminhão e motorista de ônibus. Tanto é que existe um volume muito grande, tanto de motorista de ônibus como de caminhão, é afastado do trabalho. Por vários motivos. E o motivo maior é justamente algumas exigências de tal maneira tão pressionada que acaba levando o pessoal numa situação muito difícil e delicada. E tem uma matéria completinha sobre esse assunto na página penaestrada.com.br. Confere lá também, tá bom? Café quase pronto, vamos passar café, deixa eu ver quem vai ser cobaia do dia de hoje. Outro cão, pode ser cobaia? Pode. Deixa eu ver quem foi que pediu. Foi o Valdinei. E aí, Valdinei, você tá bom? Caprichava ele. Olha aqui, quer puxar com a gente, tomar um cafezinho. Quase pronto, vou pegar aquele copinho. O copinho tá limpinho, ó, lavadinho. Pronto. Vou dar café nele mesmo. Quando já quer rapadura. Manda aí. Raspadinha, tá ótimo. Tá bom. Experimenta aí, Valdinei. E ele mandou um áudio aqui pra nós.
2: Bom dia, Trucão. Yeah. Bom dia, Monai.
3: Bom dia!
2: Valdinei de Suretama, viu? Espírito Santo.
0: Suretama.
2: Passando aí pra alertar a galera aí, viu?
0: É.
2: Muita neblina aqui, ó.
0: Opa!
2: De Suretama agora.
0: Opa!
2: Pinheiros.
0: Alerta!
2: Mas muita neblina de Suretama até São Mateus aqui no Espírito Santo aqui. Tá.
0: Perfeito.
2: Uma neblina muito brava, viu?
0: Neblina!
2: Galera, redobrar atenção aí na 101, que essa 101 que é muito perigosa.
0: Verdade.
2: Beleza? Vamos por cá aqui, com cuidado, na cautela. E a neblina tá bem baixa aqui, viu?
0: Dá um alerta no ar, hein?
2: Só um alerta pra galera aí. Valeu, Tricão.
0: Valeu, garoto. Massa,
2: tchau, obrigado.
0: Tchau, obrigado. Bora que bora. Caixa Cozinha, quem tá lá? Lourenço, Lourival, Leitão. A pururuca. Foco na madruga? Segura. 4h20.

0: Aí, matou saudades com Lourenço Lorival, coletão a Pururuca. 4 horas e 23 a 4 horas e 23. É mais gente chegando aqui, pedindo, mandando recado. Bora ouvir aqui.
1: Aô, Trucão, aô. Bom dia. E é o Fábio, beleza?
0: Tá bom, Fábio?
1: Manda aquele cafezinho, aquele povo serrote pra nós. Bom dia, tá Pimolange.
0: Tá bom.
2: Bom dia.
1: Ô, Trucão, manda um alô pra galera de Novo Horizonte.
0: Novo Horizonte.
1: Do Palito Doce, positivo. Da usina Santa Isabel e da usina da Estiva.
0: Marcado.
1: Um abraço, tudo de bom.
0: Você também, brigadão, boa tocada por aí, né? Essa galera toda que tá no Palito Doce nos acompanhando sempre. Também quero mandar um abraço pro Leandro, que é outro que tá também puxando aí cana, direto e reto em Cerquilho, região de Cerquilho. Muito obrigado. Tem neblina na 101, hein? Mas nós estamos confirmando. Mais um parceiro mandou aqui, Catrucão. Alerta aí que a neblina tá pesada na 101, praticamente fechado por aqui. Então cuidado, você que tá no pedaço. Agora, 4h25, rapidinho. É um pelá e outro cá. A
3: minha. 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

0: São 4:25 agora. Você deve ter acompanhado aí, além de todo o trabalho da Copa, o pessoal acompanhando a Copa do Mundo, né? Brasil joga hoje, inclusive. Mas o pessoal deve estar acompanhando também a situação caótica que vive a Venezuela, né? A Venezuela está enfrentando uma grave crise humanitária, estrutural, que está acabando com tudo que está lá. Porque, primeiro, eles já viram uma situação muito crítica por conta de muito dinheiro desviado, aquelas coisas todas, por conta de governo ruim que está por lá. E aí, agora com esse terremoto, pirou tudo. E aí veio à tona o quanto o país está desprovido de tudo quanto é necessidade quando se trata de uma catástrofe. Não tem nada. Lá eles não têm bombeiro, eles não têm ambulância, não têm hospitais, não têm praticamente nada. Aí vão descobrindo agora que tá tudo, não há uma infraestrutura para poder suportar qualquer coisa fora do normal, dentro dos padrões de até então do governo atual lá, da Venezuela. Então eles estão enfrentando mesmo essa crise humanitária violenta, viu? Violenta. Já passa de 1.500 mortos aí por conta deste terremoto, mas 1.500 é o que chega de informações para nós, isso que é muito mais. Mas o problema maior é, existem mais de 100 mil pessoas desaparecidas. E essas pessoas desaparecidas não apareceram por conta de quê? Muito provavelmente porque eles não têm como contar, não tem como ajudar, não tem como tirar a pessoa dos escombros, enfim, uma porção de fatores. Então tem um contexto complicado ali por conta da situação política, claro que a gente tem acompanhado faz tempo, e a gente vê que o país vai sofrer muito. Tanto é que o Brasil e alguns outros países da América do Sul, a Europa, os Estados Unidos, têm mandado constantemente ajuda humanitária lá para a Venezuela. Porque se deixar por conta do que está lá do governo, lá não tem condições de fazer absolutamente nada, porque o país se acabou. Ou melhor, acabaram com o país, né? 4:27. Minha rádio é massa, recado chegando de montão, mas recado chegou por aqui. Trucão, tô por aqui também, valeu, bora.
1: Bom dia, Trucão.
0: Dia.
1: Tamo por cá, uma hein? Semana abençoada pra todos nós aqui.
0: Beleza.
1: Manda um alô aqui pra galera aqui da Mineração Barueri aqui.
0: Barueri.
1: Toca um modão pra nós aí.
0: Já, já.
1: Tudo de bom.
0: Pra você também, pra toda a galera da Mineração Barueri. Mais um recado.
2: Bom dia, Trucão, bom dia, Morange.
0: E aí?
2: Bom dia. Passando aqui pro Maringá, em busca do hospital.
0: Bora!
2: Bom dia pra todos, Deus abençoe nessa semana, vamos pra cima.
0: Bora que bora, dele que dele,
1: bom dia,
0: né, garoto?
1: Bom dia,
3: Trucão! Bom dia! Quer Riachiru por cá? Estamos aqui no aplicativo, na terra da Sacolinha Preta, Foz de Iguaçu, Paraná.
0: Foz de Iguaçu, Paraná. Sacolinha Preta é bom.
3: Tubarãozada aí do Tapetão Preto.
0: Valeu!
3: Boa semana!
0: Obrigado! Aí, agora, eu nunca tinha ouvido essa não, bom terra dia. Da Sacolinha Preta. É, porque ali as coisas o pessoal busca no Uruguai, né? Ou no Paraguai. Aí é contrabando pequenininho. Bora com mais, bora com... Tem música chegando, bora aqui, vai. Caixa Cozinha, Lourenço Lodimão e a Canga do Tempo. Pediu, a gente toca. 4:29.

0: Eita, canga do tempo tá aí, né? Café palestrado qualificado vem em dose dupla e hoje na Caixa Cozinha Lourenço Lorival. Aí você gosta de duas músicas do mesmo artista, da mesma banda ou da mesma dupla sertaneja? Toca pra cá, pede. Pede que entra no cafezinho Pé na Estrada em dose dupla. Pra você que nos acompanha, o cafezinho Pé na Estrada é 0800 até as 5 para 6, tá bom? Se você quiser conhecer melhor o Café Pé na Estrada, vai na página cafépenaestrada.com.br. Fica sabendo tudo lá. 4h33 agora.
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3: 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Obrigado pela beira.
0: Oi, Fernando! Fernando, tudo bem? Fernando tá lá pelas bandas de Andirá, ligadinho com a gente, né? Tá no puxa da cana lá pra Jacarezinho. Andando aqui um alôzão, também tá informando que a BR lá tá sendo duplicada, né? Tem obras acontecendo, quem tá rodando pra ali, não dá com muito cuidado. Valeu, Fernando, obrigado a você, a toda a galera aí que tá no puxa aí pra a cana de açúcar pra usina aí em Jacarezinho. Valeu, nos ouvindo pela nossa massa aí em Jacarezinho. Valeu, Sérgio, todinho aí entre Paraná, Norte Paraná e também o estado de São Paulo, região de Ourinhos. Obrigadão, alô. Alô lá pro Walter também, né? O Walter que tá ligando com a gente, ele é baiano de Ilhéus. Já mandou um abraço pra todos os caminhoneiros do Brasil. Tem cara chegando, é um atrás do outro. Vê quem vai por aqui.
4: Bom dia, Pedro Cão, bom dia.
0: Bom dia,
4: Nivaldo. Santa Catarina tá chovendo.
0: Tá chovendo, né, Nivaldo?
4: Um café com pão no serrote e um chimarrão lá pro Aripe, lá nos Mato Grosso, lá.
0: Vai lá.
4: Ó, aqui no meu chimarrão aqui.
0: Tá bom, também.
4: Conta pra nós aí, Pedro.
0: Conto tudo.
4: Como é que ficou aquela do
0: não sei.
4: Do salário mínimo pro motor, hein?
0: Não mudou nada, não tinha pra mudar nada. Tem aquele papo dos 5 mil, que é um projeto de lei, mas é um projeto que ainda tá rolando, sei lá se vai sair, né? Tomara que saia, pra botar algumas empresas aí no eixo. Mas até agora não dica de nada, não dica de nada. Recado chegando mais um aqui, Manoel.
5: É, bom dia, Pricão.
0: Bom dia.
5: Meu nome é Slay.
0: Slay.
5: Eu tô com um truque 1518, motor 1620, diferencial 837.
0: Hã?
5: Carregar de caixa d'água.
0: Caixa
5: Comecei a fazer entrega aqui em Itabuna.
0: Itabuna.
5: Vou pra Juazeiro, Pernambuco. É, Rio Grande do Norte, terminar na Paraíba.
0: Andar, hein, meu?
5: Recife. E no Acre.
0: Caracolis.
5: Bom dia, tchau, obrigado.
0: Andar muito com esse caminhãozinho antigo aí, cara. Ah, brincadeira.
5: São 15 toneladas.
0: 15 toneladinhas ali, ó, já tá com 500 quilos de excesso aí, hein? Mais um recado.
6: Bom dia, Pedro Tucão.
0: Bom dia.
6: Bom dia, Monange. Bom dia, galera aí, né? Nós escuta aí. Eu sou o Evanildo, da cidade de Parobé.
0: Parobé.
6: Rio Grande do Sul. Toda a tua escuta aí, nessa madrugada fria.
0: Geladinho,
6: hein? Hoje tá mais ou menos. Fazendo umas cucas.
0: Cuca é o coqueiro.
6: Na tua companhia, Pedrão, aí.
0: É mais um coqueiro.
6: E pode colocar qualquer música aí, é toda música boa aí.
0: Valeu. Boa. Vamos programar outro.
6: Pra todo mundo aí, valeu, Pedrão.
0: Valeu, obrigado eu. Tem mais um chegando.
7: Bom dia, Trucão.
0: Boa.
7: Seja bem-vindo à nossa boleia do nosso caminhão aqui, Eba. Puxando o cano.
0: Obrigado pela beira.
7: Manda aquele modão. Chora, peito.
0: Ah, essa é boa, hein?
7: Me mata de uma vez.
0: Aí vai.
7: Ô, barracão, velho assombrado.
0: Valeu,
7: um
0: cara.
7: Um abraço aqui do Leandro, da cidade de Cerquilho, puxando o cano. Mandando aquele abraço especial pra todos vocês aí da que tá ouvindo a massa, FM.
0: Valeu.
7: Bom dia.
0: Bom dia. Olha o chorapeito aí, ó. Christian Hoff na pegada. Cantando pra você que tocou e pediu e pra você que não pediu e gosta. Galo cantou. 4h37, minha rádio. É macio que liga o pé na estrada.

0: Eita, moda boa, hein? Chora peito, gostou? Então você tocou e pediu, aí vai, né? Mas já reclamaram com nós aqui, Trucão. Hoje também é dia da telefonista, e é verdade. Comeram um bola aqui comigo, né? Também hoje é o dia do chaveiro. Aí, tava pra deixar bem registrado aqui. Também é feriado hoje em Petrópolis, no Rio de Janeiro. Também é o dia do colono alemão. É, tem um colono alemão que comemora o dia de hoje. Hoje o estado de Alagoas também tá em festa, porque hoje eu acho que o santo padroeiro de Alagoas deve ser São Pedro, né? Porque tem festa por quê? Tá ali, né? E é feriado uma porção de cidades também, por conta do santo protetor. Aí tem um punhado de cidades, como Pato Branco no Paraná, Matinhos no Paraná, Muriaé, Minas Gerais, Guararapes, São Paulo, Divino Chão Mineiro, Caririaçu, no Ceará, Cajazeiras, ali na Paraíba, Capinópolis, Chão Mineiro, mesma coisa, Boa Vista, em Roraima, também hoje, feriadaço lá em Rolândia, no Paraná, também feriado hoje em São Pedro, que é por conta de São Pedro, né, em São Paulo, São Pedro do Sul, no Rio Grande do Sul, no Espírito Santo, Serra também está de boa hoje, que é o Plotone, terra da Pedra Semipreciosa, também é feriado hoje, Tupã, São Paulo, Monte Azul, São Paulo, Camocim, Ceará e Paracambi, Rio de Janeiro. E mais um monte de outras, viu? Bom dia pra você!
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0: Muito bom dia, Brasil! Você tá na massa, minha rádio é massa, eu que ligo ao pé na estrada. Você é estradeiro, você é estradeiro? Você não tem nada a ver com o trouxa, mas gosta do programa por conta das músicas? Bem-vindo e bem-vindo, todos vocês, hein? Olha, a FedEx, sabe o que é FedEx? Anunciou um tempo atrás que ia embora do Brasil de vez, né? Esse de vez é para cargas de transferências, cargas a tiro longo, carretas. Mas ela continua aqui com o transporte rodoviário de furgões, mais entregas urbanas e também o aéreo. Tanto na entrega urbana, é real, e a FedEx acabou de receber mais 17 furgões elétricos, Sprinter, que é da Mercedes-Benz, né? Então tá aí, tem vários outros, né? Eles continuam forte, vão continuar cada vez mais forte nas entregas com veículos elétricos em várias cidades pelo Brasil, especialmente as áreas metropolitanas, as capitais de todo o país, e também no transporte aéreo, trazendo de tudo para cá, de qualquer canto do mundo, para o Brasil e vice-versa. 4h42.
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0: Minha rádio é massa, você vai ou vem, tem cá chegando um atrás do outro, bora ouvir mais um.
2: Trucão, bom dia, tudo bem com você?
0: Tudo ótimo.
2: Gostaria de ouvir uma música, sua escolha, oferecer para todos esses caminhoneiros que estão na estrada. Da sua ouvinte, Luzia da Silva, Ortigueira, Paraná.
0: Ortigueira.
2: Tô te ouvindo todas as madrugadas.
0: Obrigado.
2: Amo ouvir você.
0: Valeu, menino. Você vai na madrugada em Ortigueira. Vai lá, conta pra nós, hein? E ela vai daqui a pouco ver uma música pra ela, já. Tem mais recado aqui, bora ouvir.
3: Bom dia, Pedro Cão. Manda aí com o trio Parada Dura, Avião das Nove. Beto, o Leite da Rádio Lance, vai entender, agradeço. Um abraço do tamanho da fronteira e nossa rádio é massa, beleza?
0: Ótimo! Bom dia pra você também, mais um.
4: Fala, Trucão!
0: Fala.
4: Bom dia!
0: Bom dia!
4: Bom dia, Monange! Cleiton Rosa por cá!
0: Bom dia,
4: Cleiton! Velho Cleitão!
0: E tá bom?
4: Iniciando os trabalhos aqui no posto Quatro Irmãos, aqui em Jacupiranga, sentido São Paulo.
0: Perfeito!
4: Palco do momento, Gabriúva.
0: Cabreúva.
4: Fazer mais um descarrego.
0: Perfeito.
4: Um forte abraço aí. Desejar pra todo mundo uma ótima semana aí. Que o Papai do Céu abençoe todo mundo.
0: Valeu, obrigadão, boa tocada. E uma informação rapidinha aqui, antes da próxima moda, que a Iveco e a Ford, as duas juntas, em chão europeu, tá? Eles estão preparando uma cabine de caminhões lá, os caminhões pesadões da Iveco e Ford, com piso baixo. Há muito tempo a Iveco e a Ford na Europa trabalham juntos, né? A Iveco italiana, a Ford, no caso, turca, é da fábrica na Turquia, que estão preparando esse trabalho. A partir de 2029, essas novas plataformas de caminhões europeias deverão dar mais visibilidade aos caminhões europeus. Agora, existe também uma informação que pode haver uma junção entre a Iveco, né, a Fiat, né, e a Ford Trucks. Ford Trucks é a única fábrica de Ford caminhão pesado que existe no globo, que fica na Turquia. E eles acreditam que pode haver aí uma aproximação entre o S-Way, que é Iveco, e o F-Max, que é o Ford. E poderá vir pro Brasil. Será? Pode ser, pode ser. Bora comigo, 4h45 agora. Mike Leão chegou com o Fernando Sorocaba na pegada. Pega, mula aí.
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0: jogou uma praga. Aí, 4 horas e 48 agora, na pegada eles, né? Mas queremos participação de Fernando Sorocaba, 4h48, minha rádio é Massa.
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0: 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Olha, enquanto a gente tá aqui, recebendo um bocado de chuva, meio frião, na Europa a coisa tá pegando, hein? Tá pegando, caloraço lá, tá forte. Eu tenho uma irmã, que ela, eu tenho umas sobrinhas, né? Dois sobrinhos que moram lá em Portugal, e minha irmã, ela foi lá dar um pulo pra ver a sobrinha dela. Aí ficou lá um tempo e tal, e voltou agora. E me contou que tá pegando lá na, em toda a Europa e Portugal, não é diferente, é o caloraço. Calor batendo 40 até 42 graus, batendo 43 lá no Porto. Brincadeira, né? Brincadeira não. Bom, e essa pegada do caloraço na Europa tem prejudicado também algumas áreas agrícolas de alguns países fortemente que produzem agro por lá. Um deles é a França, né? A França é um dos países europeus que briga muito pelo agricultor francês. Eles brigam pra caramba, viu? Eles estão lá fazendo movimento, brigando contra o Mercosul, essas coisas todas. E agora bateu essa onda de calor tão forte ali na França, e a França hoje é um dos maiores produtores de grãos. É um grande produtor de grãos da União Europeia, né? E aí, esse calorão já está aí começando a prejudicar as plantações de milho no meio dessa fase de desenvolvimento aí em João Francês. E a França está muito preocupada, principalmente os produtores, primeiro que eles têm lá um problema atual climático, e depois que eles têm uma ameaça constantemente da produção da América do Sul, por conta de preço. Então você imagina a situação do produtor francês nos dias de hoje. A preocupação maior, claro, é a temperatura. Não dá para manter produção nem de milho, nem de outros produtos, nem de outros grãos, com 43 graus na Cacunda, não dá. E aí começam a perceber que começam a perder, né? O calor poderia afetar aí mais campos de milho, poderia afetar mais ainda a própria irrigação francesa por conta de falta de água, porque lá também começam a aparecer os problemas. Já surgiu isso, o mesmo problema que está surgindo agora por conta de clima lá nas alturas, no final da década de 90. E aí a França, a Espanha e mesmo Portugal se viram lá numa situação muito delicada na produção agrícola. E agora a mesma coisa. Com certeza, muito provavelmente, a União Europeia vai buscar novamente produtos aqui da América do Sul, especialmente do Brasil e da Argentina, envolvendo o Mercosul. E aí, mais uma vez, com certeza, os produtores franceses, também os holandeses, os belgas, são pequenos produtores, mas tem, vão botar suas máquinas na rua. Aí, agro em movimento.
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0: Eita, minha rádio é massa. Tô me perguntando se eu vou assistir o jogo do Brasil hoje. Olha, eu não, muito provavelmente acaba vendo, né? Porque muita gente já sai. Eu não sou muito ligado a futebol, a esporte, eu não sou muito ligado, não. Mas quando é uma Copa, assim, a gente sempre dá uma olhadinha, né? Tem que dar uma olhadinha. Ainda mais, agora vem um jogo contra o Japão, muita gente vai sair cedo, já vai emendar aí a partir de meio-dia, o pessoal sai, já não volta mais, assim vai, né? Bom, de qualquer maneira, vamos acompanhando tudo pertinho aqui. Recado mandando, quem mandou alô pra nós, o nosso amigo lá de Embu das Artes. Eita, valeu grande. Trucão equipe, Monange, bom dia pra vocês. Valeu.
3: Bom dia.
0: Parabéns aí pelo São Pedro Trucão, obrigado. Aí é o Ari Rosa de Juquitiba, ligadinho com a gente sempre. Tem mais um cara chegando, bora ouvir.
4: Bom dia, bom dia. E o Daniel por cá.
0: E aí, Daniel.
4: Passando o Rodoanel aqui.
0: E aí?
4: Descendo no sentido Baixada Sofrida, tudo nos conforme.
0: E lá.
4: Carregado do papelinho.
0: Papelinho.
4: Celulose, Ilha de Três Lagoas.
0: Opa!
4: Se possível, toca pra nós aí, Selva de Pedra, com Mato Grosso e Matias.
0: Selva de Pedra. Tá legal, vamos programar ainda pra você, tá bom? Obrigado pela beira aí, boa puxada aí na celulose. Trucão e Monange, bom dia pra vocês, aqui é o Diego, sou de Ipumirim.
3: Bom dia!
0: Domirim é Santa Catarina, né? Bom dia. Manda aí um alô pra galera toda aí do Frango Vivo, estamos aqui no JBS, que tá na transferência de Itaiópolis pra Ipumirim. Atuam lá do Frango, no Poxa, Diego é um deles. Uma tocada pra vocês aí, conheço bem a região, viu? E já entrevistei, inclusive, o pessoal que puxa frango aí. Eu lembro de um casal que tava puxando frango bem na região aí. E tava os dois trabalhando com, na época, era um caminhão Ford Cargo no Poxa do Frango. E ela toda feliz, ele também. Mas o mercado chegou.
3: Bom dia, bom dia, bom dia, Tucano.
0: Dia.
3: Pela rodagem, desde ontem das 18 horas, estamos até agora.
0: Bora que bora, hein?
3: Chegando aqui pelo tal de Venceslau, manda um abraço para todo mundo aí, meu companheiro.
0: Beleza. Venceslau, e agora tem a, além da nossa massa Venceslau, ali pro interior de São Paulo, que é 95,1, temos agora a nossa massa Presidente Prudente na 106,7, né? Bora, garoto! Bora com mais.
5: Pedro Trucão.
0: Oi.
5: Tá quente demais aqui, Trucão. Estamos aqui em Paris, cara. Semana passada bateu na casa dos 44 graus.
0: 44 graus.
5: Calor que, meu Deus do céu, abafado. Aí essa semana já tá melhor, Trucão. Já melhorou. Deu uma chuvinha final de semana. Aí essa semana vai ficar aí na mínima dos 15, 17, máxima 28, 30.
0: E aí já dá pra
5: cair. Amenizado, Trucão. Mas
0: ainda bem,
5: na próxima semana, previsão da segunda onda de calor aí.
0: Ah, o trem difícil.
5: Muito quente, muito quente. Vai nas lojas que vende ar-condicionado e ventilador aqui, esgotou tudo.
0: Mesma coisa que o Brasil.
5: Pelo menos isso aqui em Paris, né?
0: Uhum.
5: Mas tá no geral aí. Na Europa, acho que
0: tá
5: se
0: difícil.
5: Esgotou.
0: Tá difícil.
5: Foi muita... Muita gente desesperada atrás do ventilador e ar-condicionado.
0: Valeu!
5: Tá pegando fogo!
0: É, tá quente pra caramba, tanto é que o agricultor tá chiando por aí em São Francês. Bora aqui, bora! 4h54.
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2: É isso aí, é direto e reto, minha rádio é massa. Bom dia pra você que acabou de ligar o rádio. Abraço estrangeiro a você que não tem nada a ver com o trouxa, mas tá ligado com a gente, direto e reto, muito bom. Seja bem-vinda, seja bem-vindo. Abraço aqui pra Aline, caminhoneira, que tá ligadinha com a gente. E aí, Aline, tudo bem? Tá rodando por onde, menina? Conta pra nós, tá captando qual sinal da rádio aí, qual das emissoras. Manda aqui também, vai pelo aplicativo, massa. Tem cara aqui chegando, bora ouvir.
3: Bom dia, Pedro Trucão.
2: Bom dia.
3: Monange, na estrada, na BR-470.
2: Opa.
3: 47 Bola, em Santa Catarina, hein?
2: Beleza.
3: Entre Rodeio e Indaial, muita chuva na BR.
2: Opa.
3: Pra quem está vindo pra esse sentido aqui,
2: alerta,
3: frio.
2: Alerta, alerta.
3: Muita atenção, pista vazia, mas muita chuva. Valeu, Pedrão.
2: Valeu, Alan. Obrigado a você, viu, grande. O alerta dá no ar aí, hein? Rádio Cá chegando, bora ouvir mais um. Alô, câmbio.
4: Fala, Trucão, bom dia.
2: Diga, bom dia.
4: Bom dia, Monange.
5: Bom dia.
4: Bom dia, Paula Toco. Aqui é o Naldo.
2: Naldo.
4: Tô aqui na Sanguinha Anastácio, Mato Grosso Sul, na 262.
2: 262.
4: Sentido Sonora.
2: Boa tocada, hein?
4: Saída 262, pegar o 163 agora. Manda um alô aí pra galera do Suco do Pica-Pau Torrado.
2: É madeira, torrado. Não, então é carvão. Suco de pertol, torrado é carvão. Tá nessa pegada? Então tá bom. Obrigadão. Mais um ano de rapidezinho comigo.
6: Fala, meu amigo Pedro Trucão. Olha eu aqui de novo, locutor J.G. Silva, aqui do estado do Espírito Santo, pegando aqui a BR-101 sentido Rio de Janeiro. Vamos que vamos!
2: Bora
6: que
2: bora!
6: Hoje, Trucão, hoje é 3-1 Brasil, hoje pra cima dele, Brasil! Pra você, o Rolange aí, pra toda a galera aí, a minha rádio é massa.
2: Valeu, brigadão, boa tocada.
7: Ohayou gozaimasu.
2: Ei, bom dia. 4h58 agora, bom dia.

amigo Stokra de Cruz Ave Maria. Aí, Bruno de Maoni, marcando presença aqui na massa. Minha rádio é massa, são 5 horas e 1 minuto. E o que liga o pé na estrada.

0: mala aí, que a rural já vai passar. Aí toca pra cá, você também, o WhatsApp tá aberto, 92.5454. E a Rádio Massa, 92.5454-11-DDD. Recado de monte. Chega mais um.
1: Bom dia, Campo, de Monange. Yeah. É o João Gatinho, aqui da região de Piracicaba, da usina Granelli. Oh. Todo mundo ligado.
0: É a turma da usina ligada durante hoje, hein? Direto e reto e embalado.
1: Aqui na Massa FM. Manda um abraço pra nós.
0: Valeu, mandado lá pra cá, da sempre ligadinha com a gente também. Blumenau, Carlos, um bom trabalho a você. Obrigado a você e a toda a galera aí, viu? Mais gente, mais gente, mais gente.
2: Bom dia, Tucão.
0: Bom dia.
2: Bom dia a todos os ouvintes da Rádio Massa.
0: Beleza?
2: A melhor rádio do Brasil é a Rádio Massa.
0: Opa.
2: Poeira.
0: Poeira.
2: Trabalho com barreira de aço, sou final do Avisos Bandeirantes, passando aqui por Jundiaí.
0: E aí?
2: Rodovia, tudo tranquilo, tudo abandonado. Bom,
0: tranquilo.
2: Normal,
0: boa. Tá
2: bacana. Vamos ali no tal do Ibaté.
0: Ibaté.
2: Fazer um carregamento de etanol e daqui um pouco voltar aí, sentido Guarulhos.
0: Perfeito.
2: Então, um bom dia pra todos.
0: Valeu, obrigadão. Muito obrigado. Bom dia.
3: Bom dia, Donizete de Criciúma.
0: Bom, Donizete.
3: Acabando de subir a Serra da Santa, Curitiba. Bastante chuva aqui. Cuidado aí, galera.
0: Tá chovendo.
3: Boa semana aí pra todos nós.
0: Caindo e muita H2O caindo em chão paranaense. Curitiba é o palco. Embora que bora. Massa conferindo 5 e 4 agora.
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0: Direto e reto, bora pro trecho? Bora comigo, Manange.
5: Continua no trecho. Bom, agora eu tô...

0: Mais pras bandas do. Aqui é oeste ou noroeste de Paraná?
1: Sudoeste.
0: Sudoeste Paraná. Sudoeste Paraná. Daí eu tô, na verdade, hoje na cidade de São João. É a primeira vez que eu passo por aqui. São João, porque tá. Agora tem uma festa que é a festa junina de São João. E agora, juntamente com a cooperativa, fazendo um festão aqui. Tô ao lado de um parceiro que acompanha a gente já tem um tempo. Foi estradeiro muito tempo, mas agora aposentou, tá de boa. Aí o pessoal leva ele pra cá, pra lá, enfia pamonha nele, aquelas coisas, sabe? Dá seu nome todo.
2: Meu nome é Valmir Schroeder.
0: Schroeder.
2: Popular e conhecido por Alemãozinho.
0: Alemãozinho.
2: O Expresso Chapecó.
0: Família de Chapecó. Aí sim. Schroeder do Chapecó, hein? Também já ouvi falar nisso. É o Alemãozinho do Chapecó. Quanto tempo você dirigiu? Por quanto tempo? Começou quando, terminou quando?
2: Hoje tô com 81. Eu tinha... Eu não tinha título para tirar a carteira de motorista. Precisava o título na época. Eu tava fazendo 18.
0: Ah. E aí?
2: Entendeu?
0: Aí tirou o título, já tirou a carteira?
2: Daí tirei o título, tive que fazer o título primeiro para depois fazer a carteira de motorista.
0: Mas você dirigia nesse meu tempo já.
2: Posso falar a primeira viagem que fui para São Paulo?
0: Pode, deve.
2: Sim. Fui para São Paulo, descarreguei o caminhão, carga de volta era difícil. Na época vim carregar uma carga de querosene.
0: Que ano foi isso?
2: Jacaré.
0: Que ano foi isso?
2: Mas foi em 1960. E 7, 6, 60 e pouco, passa de 60.
0: O frete era bom.
2: Tempo do Lampião. Tempo que existia Lampião, energia elétrica não tinha, entendeu?
0: E aí, você foi levar uma carga de quê pra lá?
2: Fui levar uma carga de feijão.
0: Feijão?
2: Um Chevrolet Brasil.
0: Você saiu de onde? Daqui mesmo? De onde?
2: De a Cordilheira Alta, perto de Chapecó. Eu sou natural de Chapecó.
0: Entendi. Aí foi pra São Paulo.
2: Daí fui pra São Paulo, primeira viagem. Chevrolet Brasil, 64. Azul. Amanhã você vai ver a cor dele. Vou te mostrar. Legal. Eu tenho a foto dele.
0: Chevroletzinho de quatro farol?
2: Sim, era dos quatro.
0: Ah, tá.
2: Daí tinha o 63 era uma cabina diferente.
0: Quanto, né, você levava de peso daquele Chevroletinho?
2: Olha, pouco, né? Eu carregava 140 sacos de feijão. Era 8.400 quilos.
0: Já tava.
2: Saco de 60 quilos.
0: Tava pesadinho já.
2: Descarregava na Plínio Ramos, na 25 de janeiro.
0: Naquela fase você descarregava ou tinha alguém que descarregava pra você?
2: Não, tu chegava lá, encostava o caminhão na rua, vinha o comprador. Vinha o cara que. Aí tinha um representante. Que vinha ali pro comerciante.
0: Intermediário.
2: Calava o feijão, levava a cor do feijão, rajado, branco, preto. Aí o comerciante, não, vou comprar. Aí eu ia lá descarregar o caminhão.
0: Aí levava o caminhão inteiro.
2: Daí saí de Curitiba, de São Paulo, para carregar querosene em Curitiba.
0: Querosene.
2: E o querosene? Na rua João Negrão.
0: E como é que você carregava, né? Porque o querosene em cima era lata, era balde?
2: Lata de 20 litros, 18 litros.
0: Aí trazia pra onde?
2: Levava pra Cordilheira Alta, perto de Chapecó, entre meio Chaxim e Chapecó.
0: Esse era o frete de volta?
2: No Toso, uma firma do Toso, aquela época.
0: Do Toso, sei.
2: Do Toso, é conhecido.
0: Pra mim
2: é
0: Toso.
2: Toso é conhecido.
0: Tá legal. E você, bom, primeira viagem. Até quando você dirigiu? Até quando? Até que ano você pilotou?
2: Eu viajei até 2000 e...
0: Não, 90, não, eu se aposentou em 96. Dirigiu até aí?
2: E daí eu. Só que eu viajei com vários transportes. Eu transportei boi. Fui boiadeiro, era 25 boi no meu caminhão. Eu fui, ultimamente, quando eu me aposentei, eu era motorista de ônibus. Aí eu comecei a usar gravata, né?
0: Aí ele virou chofé.
2: Sim.
0: Virou chofé.
2: Aí eu vou te mostrar a foto, né? Eu tenho foto.
0: Ganhava mais ou ganhava menos?
2: Era um salário. Era o salário da empresa.
0: Dava tocar a vida.
2: Mas eu, quando o primeiro salário que eu tive era.
0: Naquela época, sua época, você acha que o motorista dirigia por amor, viajar?
2: Sim.
0: Tal, ou era para faturar?
2: Não, era. O motorista sempre gostou de viajar e caminhão bonito, né?
0: Bem arrumado.
2: Bem arrumado. Caminhão bom, caminhão bem arrumado, bonitão. Porque tu andava nessas estradas, o movimento de caminhão era muito pouco.
0: É verdade. Era um
2: muito pouco, muito pouco. Tu passava, por exemplo, numa estrada, o colono estava plantando, carpindo na beira da estrada. Parava de carpir para olhar o caminhão. O caminhão era um absurdo.
0: Chamava atenção.
2: Chamava atenção.
0: Acho que o chofer tinha muita. Era o cara. Sim. Bom, aí você parou, aposentou e tal.
2: Sim, estou tranquilo.
0: Você acha que o mundo ficou mais difícil para o motorista? Ficou melhor? Como é que você enxerga?
2: Eu acho que sobre o caminhão, o cargueiro que trabalha, está bem melhor. Porque antigamente eu trabalhei com o Alfa Romeo. O Alfa Romeo tu tinha que usar as duas mãos. Era reduzido aqui e cuidar o volante. E era tudo mecânico. O volante, se tu não cuidasse, te puxava, cara.
0: Exatamente.
2: Tudo mecânico.
0: E a alavanca te jogava.
2: É, te jogava pro mato, tu ia pro mato. Então tu tinha que ter uma...
0: Entendi.
2: Um cuidado monstruoso.
0: Então você acha que a máquina mudou muito?
2: Mudou, mudou bastante.
0: A hoje... solidariedade do motorista de parceiro de estrada.
2: Também mudou. Hoje mudou ninguém muito. Conhece ninguém.
0: Acabou, né?
2: Acabou.
0: O que era bom antes era isso.
2: Olha, eu vou contar pra ti uma história. Tu encontrava um caminhoneiro, dava sinal de luz e levantava a mão. Hoje ninguém mais te levanta a mão.
0: Se você te, se puder, te tira fora da estrada.
2: E eu nunca deixei de cumprimentar ninguém. E um dia entrei numa fria. O motorista comprou uma mãozinha, aquela que ia no para-brisa, o que é, cara?
0: Sei.
2: E eu passei pelo cara, pá, era a mãozinha aquela, mas me deu vontade.
0: Se lascou.
2: Me lasquei, cara.
0: Olha, mãozinha, só pra gente fechar agora aqui. Olha, mãozinha é o apelido dele. Ele, na verdade, ele é de Chapecó, tá aposentado. Encontrei com ele hoje aqui num evento aqui na cidade de São João. Por quê? Pra matar um pouco de saudades. Ficou de mandar uma fotografia dos cargueiros dele. Rapaz, eu quero agradecer você. Obrigado por ter vindo aqui. Obrigado. Eu vou ter um papinho com a gente aqui na Rádio Massa.
2: Eu agradeço de te ver pessoalmente, rapaz. Eu te vi só você falar aí no teu programa.
0: Agora, aqui a gente costuma oferecer para os nossos ouvintes um cafezinho ou uma água quente para chimarrão e um pãozinho de serrote. O que você prefere?
2: Ah, é o pãozinho com serrote.
0: É bom.
2: É muito bom, né?
0: Você gosta de um café ou prefere uma água quente de chimarrão?
2: Ah, não, não. O chimarrão eu tô meio parado.
0: Então, ô Manange, bota um café pra ele, nosso gourmet. Pronto. Açúcar adoçante ou rapadura?
2: Pode ser rapadura.
0: Rapadura, ô Manange?
2: É natural, né?
0: Você vai experimentar e vai achar que é bom. Tá legal? Obrigado mais uma vez, viu?
2: Mas eu que agradeço, rapaz. Olha.
0: Legal, né? Um bom bater o papai com o alemãozinho lá de Chapecó. Agora eu moro em Francisco Beltrão. Encontrei com ele lá em São João, no Paraná. Bom demais o papo de bolé.
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0: Conferindo comigo agora às 5 horas e 12 minutos, 5 e 12, tocar e pedir música. Eita, vamos preparar a Bete de Luca, PX, aí vai, 5 e 12.

da dupla Beto e Deluca, a todos os caminhoneiros e carreteiros do nosso Brasil. Sigam em paz e que Deus nos acompanhe.

0: matou saudades com o Beto de Luca, os meninos lá de Chão Mineiro, em X5 e 16.
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1: Painel marcando 5:18.

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1: Olha, mais uma informação que chegou para nós, vem do mundo asiático e também de agências, né? Que fazem a verificação e fazem o acompanhamento das indústrias automobilísticas pelo mundo todo. E a informação que chegou agora para nós, que as montadoras chinesas podem chegar até 40% do mercado automotivo no Brasil até 2030. É um estudo que está apontando isso. Nesse estudo, que mostra que as montadoras chinesas podem responder em até 30% das vendas de veículos leves no Brasil até 2030. Isso em um cenário considerado, segundo a própria matéria, cenário considerado conservador pela própria consultoria, a Brit Consult. Eles estão informando que se os fabricantes não fizerem, porque no brasileiro, não ter uma reação mais rápida, uma reação mais forte em cima do mercado, o mercado chinês, os veículos chineses, tomarão conta do mercado brasileiro rapidinho. Entre os anos 26 e 27, a participação vai crescendo e até 2030 deverá estar em 40% de produtos chineses no Brasil. Isso também por conta do ciclo que eles colocam de desenvolvimento mais curto, que amplia aí a vantagem, né, das montadoras chinesas para as brasileiras. Enquanto as montadoras brasileiras, aqui as tradicionais, levam entre 36 e 48 meses para atualizar um veículo, as chinesas levam em torno de 16. Então isso faz com que eles estão sempre na frente. E pode mudar muito, viu? A gente pode, e há uma preocupação muito grande, uma solicitação da própria Anfávia, para que o governo fique atento a isso e não dê perdão de impostos para produtos importados. Se der perdão, aí a empresa brasileira não tem como competir. Mas como se trata agora de um ano de eleição, claro que os perdões vêm. Por quê? Porque, como já falou o próprio presidente da República, que está aí buscando a reeleição, já falou, inclusive, olha, o brasileiro procura por um produto mais barato. E a gente tem esse produto mais barato que vem de fora. Só que aí vai detonando as indústrias aqui no Brasil. Isso não é nada bom. 5h21.
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1: Ô, Monge, prepara um cafezinho, manda lá pro Gércio, Felipe, os homens de Bion, na turma da verdura, que tá sempre ligado com a gente. Abraço aí pra vocês, viu? Aí o cafezinho feito da hora pra vocês. Obrigadão pelo carinho sempre da audiência. Trocão, sou o Marcos aqui do Vale do Ivinhema, Mato Grosso do Sul. E ganho na massa pela massa, nossa massa em Viema. Aí tô no puxa do adubo líquido por cá. Abração pra toda a galera aí, valeu, obrigado pela beira. Quem vai pro Mato Grosso do Sul, ouve a gente hoje uma porção de emissoras por lá, hein? Bora mais um recado.
3: Bom dia, Petrucão.
1: Bom dia.
3: Marcelo de Pilar do Sul, aqui na busca ali do Baixada Sofrida ali.
1: Beleza, Marcelo. No
3: tal do Rodanel. Positiva.
1: Ô, você, garoto.
3: E vai balangando, né? Bolinha de ouro, hein?
1: Vai com um
3: abraço, Trucão.
1: Gás. Valeu.
3: Abençoado e renovado aí pra todos os tubarão, hein?
1: É bolinha de ouro, é soja. Mas não é, cara.
4: Bom dia, Trucão. Bom dia, Moranja. Nós por cá, hein?
5: Bom dia. Cara,
4: Messias. Curitiba, Paraná, hein?
1: Opa.
4: Mais uma vez pedindo licença aí pra se apresentar ao agrupamento, tá bom?
1: Perfeito.
4: Forte abraço a toda a galera do GRS de Curitiba aí, tá bom?
1: Bora lá.
4: Galera Rota Sul.
1: Trucão,
4: só reforçando a mensagem do colega agora há pouco ali, positiva.
1: Hã?
4: Aqui no Santa Catarina, BR-470, rapaz.
1: Que tem?
4: É H2O com força, hein?
1: Opa,
4: H2O
1: chuva.
4: Com força.
1: Oi?
4: Essas obras que não acabam. Então, um pouquinho melhor sinalizado aqui, Trucão. Obrigado por ter reforçado pra nós aí.
1: É, ainda bem, viu?
4: Mas e essas obras aqui, Trucão? Não vai acabar mesmo, né, cara?
1: É, vai demorar.
4: Não vai acabar
1: essas obras
4: da C70 aqui, Trucão.
1: É brincadeira,
4: palco,
1: né,
4: palco do momento aí, vencendo Indaial positiva, Trucão.
1: Pose, meu irmão.
4: Um abraço, um beijo do gordo. Tudo
1: vai lá, tá gordo. Mais um aloprado aqui, aloprado. Alguém que tem o QR de aloprado é maluco.
6: Bom dia, bom dia. Deus abençoe essa semana aí. Saindo aqui da Três Lagoas City, direcionado ao Porto de Paranaguá, viu?
1: Vai que vai.
6: Deus abençoe grandemente aí. 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
1: Bora que bora dele, que dele tem moda pintando por cá. Vai! Roberto Miranda, Luana Prado, bora ali ouvir.

0: Eita, gostou, bom que só não é. 5 horas e 27, agora 5 e 27, o João de Souza liga de com a gente. Ô, João, tá quase dormindo, hein, João? Bora lá apagar, né? 5 horas e 28, 5h28, o WhatsApp tá aberto, 92.5454, lembrando que hoje tem jogo no Brasil e hoje é dia de São Pedro, 5h28. 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
0: Minha rádio é massa, tudo bem aí também? Recado chegando. Bora que bora, dele que dele. Boa essa música de fundo, ó. Sobe, sobe, sobe. Eita, toca essa, vai pedindo. Tocamos semana passada, mas você pode pedir que a gente toca mais, tá legal? Recado chegou, bora ouvir.
3: Bom dia, Pedro Trucão, bom dia, Monange. Aqui quem fala é o Léo de Guabiruba, Santa Catarina.
0: Você tá bom aí?
3: Manda um abração ali pra todos os catarinenses aqui. Eu não sou de Santa Catarina, mas eu me criei aqui praticamente. Moro há 30 anos, lugar bom de trabalho,
0: bom.
3: Lugar de criar família, lugar
0: bom.
3: Tranquilo.
0: Também.
3: Boa sorte pra todos aqueles que vieram de fora construir a família aqui em Santa Catarina.
0: Perfeito.
3: Valeu, Trucão, um abraço.
0: Bora. Muito bom, e é verdade, Santa Catarina é um estado muito, muito bom, como ele falou ali, para criar filhos, para poder se criar, para poder ganhar. Está crescendo muito o estado.
4: Bom dia, Trucão, bom dia, Monange. Deus abençoe a todos.
5: Bom dia!
4: Quem fala é Isaac de
0: Pinho. Isaac!
4: Isaac Segonheiro.
0: E aí, Isaac?
4: Maquiná 386, em busca do Passo Fundo.
0: Boa!
4: Veio de descarregado em Porto Alegre. Agora eu vou fazer Passo Fundo e Lajeado. Eu
0: perfeito.
4: Vou gravar e carregar de novo.
0: Bora que bora.
4: É, eu queria pedir uma música.
0: Beleza?
4: Eu queria pedir Irmão da Lua.
0: Irmão da Lua. Perfeito. Mais um. Alô?
6: Bom dia, Tucão. Aqui é o Fernando.
0: De onde?
6: Aqui em Campo Grande, Mato Grosso do Sul.
0: Bom, Fernando.
6: Curtindo a massa aqui.
0: Beleza?
6: Terminando o plantão aqui do Vigilância.
0: Valeu, obrigado e boa tocada.

0: já tem dica de cargas e oportunidades, hein? Vai preparando papel e caneta aí também. Bora mais um recado.
1: Bom dia, Pedro. Bom dia, Manage. Bom dia a todos aí da ouvinte aí.
2: Beleza.
1: Belão por cá, positivo.
0: Souzinho.
1: Blumenau City aí, a capital do shopping, é o palco do momento, em busca do tal do São José ali, Grande Florianópolis, né?
0: Perfeito.
1: Bora lá fazer um descarregamento aí do gorduroso, né? Positivo.
0: Gorduroso é bom, hein?
1: H2O caindo com força pro lado de cá, hein?
0: É mesmo, é.
1: H2O caindo com força pro lado de cá, hein? Positivo.
0: Positivo, obrigado, hein?
1: Na massa FM, hein?
0: Direto e reto.
1: Tudo de bom.
0: Você também. O Dedé Bolais da Ligadinho, que a gente tá sintonizado na massa. Mandando um abraço pra uma porção de gente, né? Um pezinho de café, que é trocão. Tá com faísca também, o sapato de fogo. Caburé, a Sônia, o Rosinei, acho que é isso. Tá, e Penha, bom, uma porção de gente. Tá mandando aqui tudo meio misturado. Dá um bom dia pra todo mundo. Valeu, Dedé, obrigado, hein? Bora aqui, bora, 5h32.
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0: Bora pegar as dicas de hoje? Bora aqui com gente, atenção. Quem tá com vaga procurando motoristas categoria E de Ernesto, pode homem, pode ser homens ou mulheres, que é pra trabalhar com tanque e combustível. Portanto, curso MOP tem que estar na validade, é a transportadora TFP. A T de Tereza, P de Paulo, F de Francisco, né? Transportadora Porto Ferreira. Tá aí, eles estão ali de Porto Feliz, trocando, estamos por aqui, ligadinhos e também procurando motoristas. Poliana mandou o alô, procurando motorista categoria E. E é para trabalhar com rodotrem. Interessar alguém, o tiro é curto, vale legal. Bate um papo e conversa lá com a Poliana. Telefone de contato com ela, 19-DDD-9-9901-5608 é o número. Anote aí. 19 é o DDD 99901-5608. A outra dica vem do Francisco lá de Barueri, da Rodomax Log. Estão agregando veículos pequenos por lá. Você tem uma van, não importa qual é o modelo, tá valendo. Se tem um veículo pequeno, tipo utilitário, cabine sobre chassi, baú ou carroceria aberta, tá valendo também. Caminhão 3 quartos, tá valendo. Caminhão trocado ou toco no baú, tá valendo. Cavalo mecânico para agregar, tá valendo. Tá valendo tudo. Então bate um papinho lá com Francisco, 11-DDD 97614-9184. Repetir, 11 é o DDD 97614-614 9184. 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
0: Conferindo, 5 horas e 36 minutos.

0: Opa, Elisa, tudo bem? Elisa é motorista de ônibus em São Paulo. Tá aí no circular, Elisa, bom trabalho a você, viu? A você e a todas as motoristas que estão por aí ligado com a gente, ou no ônibus circular rodoviário, ou no estradão, na boleia de um caminhão, obrigado, viu? Obrigado pelo carinho. Agora há pouco mandou um recado da Aline, agora há pouquinho. Mas eu quero chegando por aqui, bora ouvir aqui, boa noite. Direto e reto.
1: Bom dia, Trucão!
0: E ó?
1: Fala daqui de Brusque, Santa Catarina.
0: Brusque!
1: Um abraço aí, manda um cafezinho pra nós aí, Trucão.
0: Lá vai. Saindo.
1: Igor Silveira.
0: Beleza.
1: Blumenau, estamos por aqui, só escutando a minha rádio massa.
0: Direto e reto.
1: Barulho da chuvinha.
0: Chuvinha caindo.
1: Os aplicativos, valeu, Trucão.
0: Valeu, bora, meu irmão, bora que bora.
2: Pedro Trucão, bom dia, tudo certo?
0: Tudo.
2: Rodrigo, do Concórdia, Santa Catarina aí.
0: É, Rodrigo.
2: Um abraço pra galera do Puxo, do Magna Bosco aí, da Ração aí.
0: Boa.
2: Ótimo, abençoada semana aí.
0: Todos
2: que Deus
0: nós.
2: Nos proteja aí. Dê tudo certo aí pra todo mundo aí. Cuidado aí na estrada aí, bastante chuva aí.
0: Chovendo.
2: Começou esse dito do Celinho aí.
0: Uhum.
2: Pedro Trucão, ajuda nós aí, dá um alô aí pra esse governo do amor aí, que vem pra Santa Catarina aí pra falar merda aí dos catarinenses.
0: Eita,
2: que é isso,
0: nós,
2: que é aquilo aí.
0: Ai, meu mãe, crente.
2: E as rodovias federal que ele tem que arrumar mesmo, ele não arruma aí. É 153 aí, tem um corredor sanitário muito... muito ativo aí, muito trânsito de caminhão, caro, direto aí, que corta o oeste de Santa Catarina inteiro aí.
0: E tá
2: mais quem anda nessa rodovia aí.
0: É, 153, uma rodovia que tá bem abandonada. Olha, tem alguns pontos que foram concessionados, estão melhorando. Ainda falta muito. Aí em Santa Catarina, eu já passei por ali, realmente, na região do oeste catarinense, ou estradinha que tá ruim e merece urgentemente de reparos. Bora, garoto! É o Rick Renner? É o Brega? Então vem que vem. Agora 5h38.

0: Gostou, tá aí, Henrique Renner marcando presença, né? Tem uma galera marcando presença aqui com a gente, viu? Trocão, dá uma luzinha aí que a arroba do boi gordo deve superar R$360 agora, e a gente vai ganhar dinheiro com isso. A gente quem? Eu tô fora, porque eu não tenho produção nenhuma. Tá aí, né? Analisam imaginando que haverá um retorno muito forte da demanda chinesa para 2027. E aí, a arroba do boi vai dar um resultado positivo para quem trata, para quem produz ou para quem, né, cuida de boi aí. Você tá nessa pegada do boi? Você é um produtor agrícola? Então tá bom. Quem mandou esse recado pra mim foi o Odinei. Odinei, você trabalha com isso? Mas eu não tenho boi não, viu? O máximo que eu invisto em boi é quando eu compro 1 quilo de picanha ou 1 quilo de bife, seja lá qual for. Top. Esse é o meu investimento. Bora aqui, bora aqui.
1: Bom dia, Alcântara caminhoneiro falando.
0: Vai lá, Alcântara.
1: Saindo Nova Mutum. Nova Mutum, sentido Rondonópolis, Utacá. Positiva. Clima estável, tranquilo. Até gostoso o clima hoje, tá?
0: Bom aí,
1: nada, né, de chuva.
0: Beleza.
1: Por favor, doutor, manda pra nós aí desatino.
0: Desatino é bom, hein, cara?
1: Bom dia.
0: Bom dia pra todos. Você também. Ô, Alcântara, você tem o prefixo 21, Rio de Janeiro. Você mora no Rio ou mora aí no Mato Grosso, nessa região? Depois nos conta, tá bom? Bora aqui, bora, dele que dele.
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0: Direto e reto, 5 horas e 43. Rolo o tempo, hein? Caraca. A música boa também, ó. Sobe o fundo, sobe o fundo um pouquinho.
4: Meu ranchinho.
0: Eita!
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0: Ô, Isabel! Patroa.

0: com a gente ali.
1: Fala, alô. Trucão!
0: Alô!
1: Bom dia, Trucão!
0: Yeah.
1: Bom dia, Monange, é o Dantas Jamek aí. Estamos aqui por o lado da rodovia do Açúcar aqui.
0: E aí?
1: Castelinho aqui. Tava por aqui, né? Ô, Trucão!
0: Diga!
1: Esses dias eu tava fazendo uma rota ali do Bauru ali. Tem aquele trecho ali que você pega vai sentido Pederneiras ali. E aí tem outro pedaço, você sai em Brotas. O que eu me deparei ali, cara, eu vi um ponto de apoio por ali.
0: Tem, que bom.
1: Ponto de apoio pro motorista.
0: Tem ali, dois tá? Ali.
1: Não sei se você já conhecia esse pedaço aí.
0: É o 225
1: aí. Aí eu achei bacana lá, viu? Parece é uma ser bem linha. Organizado,
0: é
1: legal.
0: E é mesmo.
1: Mas é nóis, Trucão. Minha rádio é massa.
0: Eu já gravei lá, inclusive, e mostrei esse ponto de apoio. Realmente é um dos bons pontos de apoio que existe, viu? Trucão, e Monange, bom dia a vocês. Sou Adenildo Burcá. Acelerando o cargueiro de Rondonópolis para Primavera do Leste. Ligadinho na massa. Bom demais. Desatinou. É o Ronaldo Viola e o João Carvalho aqui na massa. 5h45.

0: E aí, matou saudades com essa moda legal de Zatino? Bom demais, né? David, aquele abraço, tá em Londrina. Ligadinho com a Arena 97,3. É a nossa massa Londrina, muito arena ligada, hein? Bora aqui, bora, 5h48.
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0: Direto e reto. Fala aí. 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Você, por acaso, acompanhou o programa pré-estrada domingo agora e passou? Não. Oh, era pra acompanhar. Era só todo domingo tem, né? Se você não acompanhou o programa pré-estrada, perdeu matéria importante, sabia? É. Você perdeu a matéria que nós falamos sobre os portos fluviais. Você imagina ver um porto fluvial? É isso. Nós fizemos, mostramos lá pra turma do trecho como é que comporta e o que é um posto fluvial. Além dessa matéria do porto fluvial, nós mostramos também a situação do piso salarial da turma do trecho. Inclusive, com essa nova proposta, uma medida provisória que é para poder dar uma subida legal para R$5.000 um piso mínimo de motorista de caminhão. Que é para atrair mais gente pro mercado. É, e pode ser um resultado. Mas tem isso e muito mais, tá legal? Dá uma olhadinha na página pernaestrada.com.br. 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O Pé na Estrada. Tá aí a outra, se por acaso você não quiser ir por ali, vai pelo YouTube, no canal do Trucão Pé na Estrada no YouTube, que tá tudinho lá. 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
0: São 5 horas e 51, agora 5h51. Já já tem microfone aberto aqui na Rede Massa, já já. Ainda dá tempo dos recadinhos, bora ver aqui.
2: Bom dia, Trucão. Fala, Toco. Bom dia, Monange.
3: Bom dia.
2: Bom dia a todos os companheiros aí que estão ligadinhos na massa.
0: Beleza.
2: No programa aí, Pé na Estrada.
0: Boa.
2: Antônio Pontes por cá.
0: E aí, Pontes?
2: Aqui para Anaguá, Trucão. Aguardando a descarga do álcool na Catalina.
0: Beleza.
2: Muita chuva aqui, viu? Chovendo bastante, graças a Deus. Vamos começar a semana aí com chuva.
0: É,
2: Deus
0: que...
2: abençoe a todos. Um grande abraço.
0: Valeu. Agora conta pra mim, você que tá no busca do álcool, você tem tempo tomado canseira pra descarregar também ou não? Pois me fala, hein? Mas o recado chegou.
4: Bom dia, Trucão. Bom dia, Monange.
3: Bom dia!
4: Passando só dar um bom dia aqui, positivo. Saindo do Campo Grande aqui na BR-163, aqui sentido Chapadão.
0: Oba!
4: Descarregamento do calcário, positivo.
0: Pose.
4: Fazendo a terra produzir produto da produção, positivo.
0: Positivo, obrigado, hein?
5: Bom dia, Trucão. Abençoada segunda-feira pra nós, hein?
0: Valeu.
5: Trucão, só um recadinho ao pessoal aí do trecho aí, ó.
0: SP-332. 332.
5: Campinas a Paulínia, bloqueada, sentido Paulínia.
0: Por quê?
5: De Campinas pra Paulínia, bloqueada. Na altura da Singenta ali, ó.
0: Entendi.
5: Paralisação da Petrobras, ele greve, ele tá lotado de gente, polícia ali, a rodovia tá bloqueada.
0: Dá um alerta aí pra você, hein? 332.
5: De Paulínia pra Campinas, tá normal. Entendi. Tá bloqueada só de Campinas...
0: Pra Paulínia.
5: Pra Paulínia.
0: Entendi ali, conheço aí, passei lá semana passada. Aí que eu fui lá naquele evento lá da Master Drive, lá em Paulínia. Recado dado, hein?
6: Bom dia, bom dia, bom dia, Trucão.
0: Bom dia.
6: Tudo certo?
0: Tudo.
6: Fernando, aqui de Florianópolis, capital de Santa Catarina.
0: E dá bom, Fernando?
6: Trabalho de chapa aí, tamo aí, começando as entregas do trigo aí.
0: Opa!
6: Indo nas padarias aí pra entregar o triguinho pro pessoal começar a fazer o pão aí.
0: Tá na hora, tá na
6: Beleza?
0: Hora.
6: Beleza, bastante chuva aqui também em Floripa.
0: Tá aí, chovendo aí em Florianópolis,
7: bom dia,
0: hein?
7: Bom dia,
0: opa, bom carro. Dia.
7: Que é o Thiago que tá falando.
0: E aí, Thiago?
7: Você tá com a música aí.
0: Hoje não vai dar tempo?
7: Bicho Louco com Chitão e Chororó aí.
0: É boa, é boa. Outro dia, hein?
7: Olha esse aqui da Porto Murtim. Beleza? A rodovia ali bioceânica ali, passando agora pro Dourados, Mato Grosso do Sul.
0: Perfeito.
7: Você, mano.
0: Hoje, boa viagem pra você. Eita, acabou o programa. Que passa rapidinho, né? Lá, vamos lá pra uma semana inteira. O primeiro dia já foi embora. Eita, nós é 29. Comemorando o dia de São Pedro e tem jogo do Brasil na Copa do Mundo. Vambora, tá na hora? Fique na massa, chegando agora, microfone aberto em todas as emissoras que compõem a rede, que ultrapassa 92 emissoras. Daqui a pouquinho tem muita gente boa por aqui. Bora, Marcos Molange!
8: Bom dia!
0: Bom dia, tchau pra vocês, boa tocar de boa semana, tchau, tchau!
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12: Bom dia, estamos juntos em mais um microfone aberto nesta segunda-feira.

Muito bom dia, está no ar mais um Microfone Aberto, faltando um minuto para seis. Boa semana, vamos começar a segunda-feira agradecendo por mais oportunidades, mais amizades, muita coisa boa que vem.

A RS-118, caminhão bate em automóvel que capotou, não há informações ainda sobre feridos. RS-118 em Viamão no início da rodovia. Você vai saber também aqui no microfone aberto. Milhares podem garantir isenção ou desconto na luz. Estas e outras informações nesta segunda-feira aqui no seu programa Microfone Aberto. E a rádio é a massa, é a que mais dá prêmios. Eu quero a tua participação, hein? Vou repetir, 51981-427070. Participa comigo, interage, você aqui faz o programa. E claro, vai ter muita música boa.

Massa FM, 6 horas e 5 minutos. Temperatura aqui na Grande Porto Alegre, na média, em 13 graus. E na Serra Gaúcha, a média da temperatura é 11 graus. Vamos com informação direto da nossa redação, chegando aqui no microfone aberto. E daqui a pouquinho a gente coloca no ar aqui os primeiros recados.

0: pelo 51981427070. Você aí tá preparado pro jogo da seleção? É, 14h hoje. Aliás, tem que ficar atento aí porque o jogo da seleção brasileira, em virtude deste jogo, os bancos funcionam até meio-dia, serviços do governo do estado e prefeitura da capital também só até o meio-dia e diversas prefeituras aqui da região metropolitana e Serra Gaúcha também fazendo horário até o horário do meio-dia hoje, hein, em virtude do jogo da seleção. Vamos falar agora sobre a conta de energia elétrica. Vamos falar aqui sobre este serviço, né? Milhares podem garantir isenção ou desconto na conta de luz. Informação com ele, Marcos Couto.
1: Se você está inscrito no CAD Único ou conhece quem está registrado no programa, fique atento porque a conta de luz pode ficar mais barata ou até mesmo sair de graça. Isso é possível graças a uma alteração na lei que foi aprovada no ano passado. Trata-se da mudança na tarifa social de energia elétrica, regulamentada pela Agência Nacional de Energia Elétrica, ANEEL. Com a medida implantada, são beneficiados consumidores inscritos no CAD Único com renda mensal per capita entre meio e um salário mínimo que consomem até 120 kW por mês. Na região da CPFL-RGE, que cobre o Vale do Rio dos Sinos, há 142 mil clientes com este direito em 41 diferentes cidades, como são os casos de São Leopoldo, Novo Hamburgo e Sapucaia do Sul, as que têm mais pessoas nesta condição. Procure a sede da RGE CPFL mais próxima e informe-se. Gigante do Vale, Marcos Couto para Massa FM.

0: Massa FM, a minha rádio é massa. Foi Luan Santana, Clone. Muito bom dia para você que está comigo aqui no microfone aberto, começando a semana. Boa semana para todo mundo. 13 graus a temperatura aqui na média na Grande Porto Alegre. E na Serra Gaúcha, a média da temperatura neste momento, 11 graus. Todo mundo já na expectativa, hein? Hoje, 14h, tem Brasil e Japão valendo vaga nas oitavas do Mundial, hein? Daqui a pouco tem um comentário esportivo do Gigante. Claro, falando desta partida. Eu quero saber aí como é que está a sua expectativa, hein? Tu aí que tá ligado aqui no microfone aberto, saindo para o trabalho, saindo para a escola. Bom trabalho, boa aula. Obrigado pelo carinho. Você da Serra Gaúcha, manda aí no 51981-427070 a tua mensagem de texto ou áudio curto. Eu quero saber aí como está o teu coração para a partida de hoje. Também, aqui na Grande Porto Alegre, eu quero ouvir a tua opinião, né? 981-427070. Mandar um abraço aí para essa galera que está sempre ligada comigo aqui no microfone aberto. Mandar aquele abraço pro meu amigo Deco, Nova Santa Rita. Alô, Deco! É isso aí. Tá no ônibus aí, curtindo a programação da Massa FM. Obrigado pela carona. Bom trabalho, é. Ônibus, depois trem, né? Isso aí, a vida de muitos brasileiros assim, né? Pegando ônibus, trem e alguns até mais outras conduções aí, né? Chegando daqui a pouco mais recados aqui da nossa audiência do Whats. Agora tem previsão do tempo.
1: E a temperatura.
0: Previsão do tempo aqui no microfone aberto. Atualizando a temperatura na Grande Porto Alegre em 13 graus na média. Vamos saber como vai ficar o tempo hoje, neste início de semana. E as chuvas causaram transtornos em pelo menos 19 municípios. De acordo com relatos da Defesa Civil Estadual, em razão das condições climáticas, região mais afetada por alagamentos e inundações e fortes ventos foi a região noroeste do estado do Rio Grande do Sul. Temperatura hoje, aqui na Grande Porto Alegre, vai chegar aí a máxima de 14 graus, então não vai mudar muito ainda do que está agora, né? Estamos já com 13 graus. E a máxima hoje não passa dos 14, o sol vai aparecer entre muitas nuvens. Já não tem previsão de chuva para hoje, hein? Mas tem períodos de céu nublado, então não deveremos ter um dia bonito, né? Mas, pelo menos, não tem mais chuva. Esta é a previsão para esta segunda-feira. E na Serra Gaúcha? Temperatura na média em 11 graus neste momento. E a temperatura máxima hoje também vai chegar a 14 graus na Serra. Essa é a média aí que deveremos ter de máxima na Serra, ainda com uma pequena possibilidade de garoa. Mas o sol também deve aparecer entre muitas nuvens e períodos de céu nublado na Serra Gaúcha. 6 horas e 16 minutos, chegando mais informação direto da nossa redação. Vamos falar aqui sobre a Serra Gaúcha. Seja bem-vindo aqui o repórter Nico Neto, que traz pra gente aqui uma participação com o deputado federal e ex-ministro Osmar Terra, que esteve de passagem pela Serra Gaúcha e conversou com a Massa FM no último sábado. Na entrevista, ele falou sobre o atual cenário político nacional, sua visão sobre o momento vivido pelo estado do Rio Grande do Sul e os desafios para os próximos anos. Com você, Nico Neto.
2: E agora aqui na Massa FM vamos estar conversando com o deputado federal e também ex-ministro Osmar Terra para falar um pouquinho, está visitando a Serra Gaúcha, está de passagem aqui participando de alguns eventos e também vai deixar a sua palavra para os nossos ouvintes. Deputado, gostaria de saber do senhor o seguinte: estamos entrando mais uma vez em um pleito eleitoral, uma época de eleição aqui no nosso país, né, a nível nacional de presidentes. Então gostaria de saber do senhor, com toda a sua experiência, qual é a principal pauta e também como que o senhor avalia todo esse cenário político atual aqui no nosso país e qual a principal pauta que necessita estar presente nos debates dos candidatos também para que a gente tenha um país melhor no futuro. Boa noite.
3: Boa noite, Nico. Boa noite a todos que estão nos ouvindo da Massa FM. Eu tenho 7 mandatos de deputado federal, né? Fui prefeito também. Lá atrás, ajudei a montar o Sistema Único de Saúde, o SUS, aqui no Rio Grande do Sul, na década de 80 ainda. E tenho uma caminhada longa. E eu posso te dizer que o Brasil está em sério risco. Acho que tem que ter uma mudança grande no país. Eu acho que o povo está cansado do tipo de governo que tem hoje no Brasil, que é muita narrativa, muita conversa e pouco benefício para a sociedade, né? Só quando tem algum benefício, é um benefício programado para ganhar voto, só não tem uma coisa que estruture, que mude, né? Eu acho que política é para mudar o mundo, para melhorar o mundo que a gente vive. Não é para vigarista botar dinheiro no bolso, né? Não é para as pessoas prometerem, fazerem narrativas, viver fazendo narrativas e a população piorando de vida, né? O mundo também mostrou que o sistema socialista fracassou em todos os países, né? Vê a situação que Cuba está hoje, vê a situação que a União Soviética desmanchou em 2 anos, 15 países deixaram de ser socialistas, né? Os únicos países que se mantêm são os países que adotaram o capitalismo como política, como economia, né? Que é o caso da China, o caso do Vietnã, né? Então, assim, nós estamos diante de um governo que não tem mais propósito, que não tem mais nada para oferecer para o Brasil, né? Então, esse governo tem que sair para deixar voltar a prosperidade, voltar a valorização do trabalho, a valorização da família, né? A valorização, os valores cristãos, os valores que são extremamente relevantes, extremamente importantes, né? O valor da pátria, né? Para que o país floresça, o Brasil floresça. O Brasil está...
0: Obrigado, Nico Neto, direto da Serra, aí com a entrevista com o deputado federal, Osmar Terra.
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0: Chegou. Massa FM, 6 horas 23 minutos. Bom dia.
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Massa FM, 6 horas e 27 minutos. Temperatura na Grande Porto Alegre, na média em 13 graus. E na Serra Gaúcha, a média da temperatura neste momento, 11 graus. Em seguida, vou colocar no ar aqui os recados da nossa audiência Massa FM pelo nosso 51981-42-7070. 51981-42-7070. Atenção, você que está aí no trânsito, na RS-118, né? O caminhão bateu em um automóvel que capotou, né? E tem estreitamento de pista ali. Então, muita atenção, você que está no trânsito neste momento. Chegando mais informação direto aqui da nossa redação às 6 horas e 28 minutos. Vamos começar o dia muito bem informados. Um acidente envolvendo um ônibus de linha e uma caminhonete no quilômetro 306 da BR-386, em Pouso Novo, na região do Vale do Taquari, deixou 2 mortos na tarde deste domingo. As informações da Polícia Rodoviária Federal dão conta de que foi acionada, então, a PRF para atender esta ocorrência, que, em virtude dela, o trânsito no trecho chegou a ser interrompido nos dois sentidos durante a tarde do domingo, mas foi liberado já no início da noite. Equipes da PRF e CCR, concessionária responsável pela via, foram mobilizadas para atender a ocorrência. A identidade das vítimas, assim como outros detalhes sobre a dinâmica do acidente, não foram divulgadas. Daqui a pouco mais informações direto da nossa redação Massa FM. Bom dia, boa semana, boa segunda-feira!

0: 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Ouvimos aí o Leandro e Leonardo. Você ainda vai voltar. Agora faltando 25 minutos para 7 da manhã. Bom dia para você que já está ligada, ligado aqui comigo nos 90.3 aqui na Grande Porto Alegre e no 103.3 na Serra Gaúcha. O Conexão RS aqui nesta primeira hora do microfone aberto. Vamos aos recados aqui da nossa audiência, né? Mais uma vez um recado aí para quem tá no trânsito ali em Viamão, RS-118. Um caminhão bateu em um automóvel que capotou e tem faixa bloqueada ali, né? Estreitamento de pista, então, na RS-118 em Viamão, carro capotado. Vamos com recados da nossa audiência Massa FM. Agradecendo pelo carinho de todos que estão conosco aqui, ó. Mandar um grande beijo para Ana de Nova Prata. Bom dia, Ana. Tudo bem? Boa semana.
1: Bom dia, Rádio Massa. Aqui é a Ana de Nova Prata, participando mais uma vez desse maravilhoso programa. Quero desejar uma ótima semana, uma feliz segunda-feira e que o nosso Brasil vá adiante.
0: Vamos torcer, né? Vamos torcer pelo nosso Brasil, né, minha amiga Ana? Vai dar tudo certo. Brasil e Japão hoje, 14h. Tem mais recado chegando aqui no nosso microfone aberto. Vou dar um abraço aqui também para o meu amigo Vladimir. Oi, Vladimir. Bom dia, Vladimir. Tudo certo contigo?
2: Bom dia, gurizada da Rádio Massa.
0: Bom dia.
2: Carmona de Esteio, sempre ligado na melhor.
0: Alô, Esteio.
2: Rádio Massa. E se foi a semana, hein?
0: É.
2: Depois de amanhã já é quarta-feira e já temos que preparar para o final de semana, gurizada. É assim, temos que ser ligeiro, né?
0: Que loucura.
2: Um asquinho, uma cerveja. Vamos que vamos. Brincadeira.
0: Valeu.
2: Passando para desejar uma ótima semana para todos aí de bênção. Sobre todos que estão ouvindo.
0: Amém.
2: Locutores, a todos aí, tá? Ficam todos com Deus.
0: Valeu, Vladimir. Boa semana para nós. Daqui a pouco mais recados aqui da nossa audiência. Eu quero que você me conte aí, hein? Como é que tá começando a sua segunda-feira e a expectativa pro jogo do Brasil hoje, hein? 14h. Como é que tá o seu coração aí? Me conta, hein? Agora chegando mais notícia, mais informação direto da nossa redação. Faltando 22 para as 7. Boa segunda-feira para você. Vamos falar agora aqui sobre Nova Santa Rita. E hoje tem uma data muito importante, né? Inauguração do viaduto da Sanga Funda, bairro Sanga Funda, na BR-386, a partir das 10 horas, a CCR Via Sul, que é a concessionária da rodovia, vai liberar o trânsito, então, no quilômetro 434, então, no novo viaduto. Tem ainda uma segunda obra, né? Um outro viaduto que está sendo construído aí na Santa, na principal entrada da cidade, junto ao monumento da Santa Rita de Cássia. E o Marcos Couto vai falar agora, né? Este segundo viaduto ainda não tem data para inauguração, né? Está acontecendo a obra ainda. Hoje inaugura o viaduto da Sanga Funda, Centro Bairro. E o viaduto do Centro, onde está localizada a imagem, o monumento da Santa, Marcos Couto vai nos falar agora aí sobre a preocupação da população, né? Muitos ficaram preocupados se mudaria o local onde está hoje o monumento de Santa Rita de Cássia. Então vamos ouvir aqui o Marcos Couto falando sobre este assunto aqui no microfone aberto.
3: Mas afinal de contas, a imagem de Santa Catarina vai mudar de lugar na BR-386? Avanço das obras de viaduto na rodovia deixou fiéis apreensivos sobre o destino do cartão postal da cidade. A verdade é que o monumento vai permanecer exatamente onde está, sem qualquer alteração de posição, é o que confirma o padre Charles Sebastian Kramer Kruel, administrador da paróquia. O padre esteve reunido com a comunidade e com a prefeitura para esclarecer pontos sobre o monumento que representa a devoção da cidade à Santa por conta do avanço das obras do viaduto na rodovia. Ou seja, as obras do viaduto na BR-386, perímetro urbano de Nova Santa Rita, não alteram a posição da imagem da Santa. Gigante do Vale, Marcos Couto para a Massa FM.
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0: Massa FM 16 para 7. Bom dia.
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Massa FM, faltando 12 minutos para 7. Bom dia, boa semana. É hora de mais informação chegando aqui no microfone aberto. E eu quero a tua participação, hein? 51981-427070 para você mandar o seu abraço, mandar o seu recado e me contar como está começando a sua semana, como está o coração e a expectativa para o jogo hoje da nossa seleção brasileira. 14h pelo Mundial, hoje vale vaga nas oitavas. É Brasil e Japão, 14h. Chegando então mais notícia, daqui a pouco eu leio os recados aqui do nosso WhatsApp da Massa FM. Chegando mais informação direto da nossa redação, então. Agora nós vamos falar aqui sobre o desenrola adimplentes. A agenda do presidente Lula foi divulgada e o horário da cerimônia de anúncio de medidas de incentivo à adimplência foi alterado para as 10 horas nesta segunda-feira. Chamado de desenrola adimplentes, o programa terá medidas de incentivo aos cidadãos que estão com as dívidas sendo pagas em dia. Além desse compromisso, às 11 horas, o presidente tem reunião com o ministro do Empreendedorismo, da Microempresa e da Empresa de Pequeno Porte, Paulo Pereira. O programa é uma iniciativa criada para ajudar quem está com as contas em dia, mas no limite do orçamento devido aos juros altos. Diferente das fases anteriores do Desenrola, que focavam em limpar o nome de quem já estava devendo, essa nova versão quer premiar e dar um respiro para o bom pagador antes que ele fique inadimplente. Daqui a pouco mais informações direto aqui da nossa redação Massa FM. Bom dia! Boa semana! 13 graus a média da temperatura na Grande Porto Alegre, 11 graus a média na Serra Gaúcha.

0: 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Ana Castela e Léo Foguete. Sem você. Finalzinho da primeira hora, Conexão RS aqui no microfone aberto. Para Grande Porto Alegre, Serra Gaúcha. Daqui a pouquinho vocês vão ficar aí com a programação local no 103.3. E eu vou continuar aqui para Grande Porto Alegre. Vocês vão continuar aqui com o Luciano Lopes. Quer me seguir aí? Segue lá, Luciano Lopes NSR. Não esqueça de seguir aí também a Massa FM Poa e Massa FM Serra Gaúcha no Instagram. Recados da nossa audiência chegando aqui no microfone aberto, hein? A galera participando, interagindo nesse início de semana, isso mesmo. Nosso 51981-427070. Vamos aos recados então, a galera. Na expectativa para o Jogo do Brasil hoje, hein? 14h. Lembrando, hein, que vai alterar aí muitos serviços públicos, por exemplo, prefeituras, uma capital aqui, estarão funcionando somente até meio-dia, bancos, tudo em virtude do Jogo do Brasil contra o Japão, hein? Chegando aqui, ó, nosso ouvinte Adriano, participando aqui do microfone aberto. Bom dia, Adriano, seja bem-vindo ao microfone aberto.
1: Bom dia, amigos da Rádio Massa.
0: Bom dia.
1: Toca uma pra mim, faz favor, aí, do Roberto Carlos, mulher de 40. Ficaria muito agradecido, eu crescer para todos os amigos e ouvintes, e especialmente para Silvia Correia dos Reis, que é a minha esposa, que tá indo pro trabalho, assim como eu também tô indo na estrada. Um abraço e bom dia a todos.
0: Valeu, Adriano! Depois do intervalo vai rodar um Roberto Carlos aí pra vocês, então um grande abraço, obrigado pela audiência. Faltando agora 6 minutos para 7. 6 para 7. Vamos fechando a primeira hora aqui do microfone aberto com um comentário esportivo, então, do Marcos Couto. Lembrando que, além do Jogo do Brasil hoje, ontem tivemos, né, o primeiro classificado para as oitavas. O Canadá, no finalzinho, fez 1-0 na África do Sul. E hoje tem 14h, Brasil e Japão. Depois tem 17h. Alemanha e Paraguai, e 22h, Holanda e Marrocos. Agora chegando então para fechar aqui o comentário esportivo de Marcos Couto. Todo mundo na expectativa então para este jogão de hoje, 14h, Brasil e Japão.
2: E chegou o dia, pré-oitavas de final da Copa do Mundo. Brasil e Japão, agora às 14h, nos Estados Unidos. O Brasil, no grupo C, com 7 pontos ganhos, foi campeão do seu grupo. Já o Japão ficou na segunda colocação do grupo F com 5 pontos. Ao longo da história, foram 14 jogos, com 11 vitórias do Brasil, 2 empates e 1 vitória do Japão. No entanto, o Japão hoje está melhor estruturado, seu coletivo é melhor, a chance do Brasil são as individualidades resolverem. O Japão, que hoje tem jogadores da sua seleção, que atuam no Parma, no Celtic, no Rennes, no Ajax, no Liverpool, no Bayern de Munique, no Borussia Dortmund, no Sporting, no Real Sociedad. Ou seja, mudou muito o Japão, não é verdade? Vamos à provável formação da seleção brasileira? Alisson, Danilo, Marquinhos, Gabriel Magalhães e Douglas Santos, Casemiro, Bruno Guimarães, Paquetá, Rayan, Matheus Cunha e Vinícius Júnior. Em caso de empate, nos 90 minutos, 30 minutos de prorrogação, 15 para cada lado. A persistir o empate, a decisão se dará na cobrança das penalidades máximas. Boa sorte, Brasil! No fim do dia, eu conto mais a respeito de como foi o Brasil diante dos japoneses, se Deus quiser, com classificação às oitavas de final. Gigante do Vale, Marcos Couto para Massa FM.

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1: Haja coração, haja coração. Hoje o bicho pega.
0: É hoje o dia.
1: É, meu querido, a partir do meio-dia já estaria. Ó, hoje eu quero dizer uma coisa. Alô, CEOs da Massa FM. Hoje que se lasque tudo, fechamos a rádio meio-dia.
0: Assim?
1: Que se lasque hoje, a partir do meio-dia, tudo, ó, tudo liberado.
0: Uh-huh.
1: Tá tudo liberado, meu querido. Não tem pra ninguém hoje.
0: Né?
1: Só volto se bobear na outra segunda-feira. Porque vai ser uma festa.
0: Sonha, não custa nada.
1: Gente, hoje teremos o nosso carimbo aí. Se passar hoje, graças a Deus, vamos torcer.
0: Vai passar, se Deus quiser.
1: Passa hoje, é o carimbo.
0: É.
1: Já pra próxima rodada. Já estamos na fase 16avos. Você sabe o que é a fase 16avos?
0: É a fase que antecede as quartas de final.
1: Exatamente. São 16 de um lado e 16 do outro da tabela. E esses 16 vão se matando até chegar
0: final. Lá nas quartas.
1: Até chegar lá na final. Então é assim,
0: não é isso? A próxima etapa é as quartas
1: não,
0: de final?
1: Não, são as oitavas de final.
0: Ai, como eu sei, né?
1: Mas é que eu digo, tem
0: eu
1: a fase...
0: Não tenho nada de futebol.
1: São a fase 16 avos, de um lado tem 16, do outro lado 16.
0: Certo.
1: Esses 16 vão no mata-mata, se matando até
0: Entendi.
1: Chegar lá na final.
0: Ai,
1: hoje
0: enfim,
1: eu, Alan Júnior, vou... Como nós vamos jogar com o Japão?
0: É.
1: Eu vou ensinar como é que fala filho da mãe em japonês.
0: Como é que fala?
1: Ainda não.
0: Ah, é mais tarde?
1: Tá com medinho em japonês. Juiz ladrão em japonês, seu idiota em japonês, que mais em japonês? Japão perdeu em japonês. Hoje eu tô afiado.
0: Hoje ele tá afiado. E você chegue junto aqui no 3297-3297 pra mandarmos um beijo pra você daqui a pouco também, né?
1: Legal, Fanta, hoje eu tô agitado, minha querida. Hoje,
0: hoje
1: o bicho pega.
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1: Gente massa, pra hoje, hoje é assim, ó, tenha a leveza na alma, não faz que nem hoje tô agitado, tenha a leveza na alma, paz no coração e muita gratidão a Deus pelo dia que começa e pela vida, pela saúde, pela sua família, seus filhos, sua casa, hein? Pela força, pela coragem, pelos amigos e pela grande oportunidade de morar uma semana que chega hoje. Vou te fazer uma pergunta, você já agradeceu a Deus porque você tá vivo? Agradecer pelos seus filhos, a saúde, a casa que você tem, hein? Ou então os sonhos que você colocou aos pés de Deus, já agradeceu por tudo? Então agradeça, tá faltando isso hoje, agradecer a Deus.

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Muito bom dia, Serra Gaúcha, 11 graus a temperatura. Começa agora o Manhã da Massa, sim, na sua companhia aqui, o Alex de Assis, na sua manhã. Muito bom dia. Massa FM. 29/6, segunda-feira cinzenta hoje. Ah, hoje é jogo do Brasil. Brasil, Brasil, Brasil, bora lá. Torcer, vibrar, bater no peito e dizer sou brasileiro. Um bom dia pra você, Massa FM Serra Gaúcha, 103.3. Gratidão eterna que você está, sim, com a maior, a melhor do Brasil e também da Serra Gaúcha. Eu fico com vocês. Sempre com muita informação, com muita música legal. Muita coisa boa nessa manhã de segunda-feira cinzenta. Daqui a pouquinho vamos falar sobre a temperatura, sobre as notícias aqui da Serra Gaúcha. Brasil e mundo, muita coisa para falar para vocês nessa manhã maravilhosa. Vamos acessar o Dedé Maravilha daqui uns minutos, porque Dedé Maravilha está em sentido a Caxias do Sul com o Amarelinho da Massa, que está em todos os lugares. Daqui a pouquinho vamos entrar em contato com ele já.

0: FM, a minha rádio é massa, Simone Mendes, dois tristes. E agora vamos falar com ele, Dedé Maravilha. Muito bom dia, Dedé Maravilha, nessa segunda-feira, 11 graus a temperatura em sentido a Caxias, isso, Dedé?
1: Muito bem, bom dia. Bom dia, Alex. Bom dia, amigos do nosso Manhã da Massa, né? Hoje estamos nas externas, né? Só não entendi quando você falou aí, belíssima manhã de segunda-feira.
0: Ah, pra mim é sempre belo, né? Pra mim é sempre belo, Dedé.
1: Tem um quadro aí dentro do estúdio, né? Que belíssima essa manhã, não tem nada, né? É nublada, com cerração na estrada, né? Olha, frio, então... É bom, mas depende de cada um, né? Se você gosta de tempo assim, pra você é uma belíssima manhã, né?
0: Exatamente, pra mim, todos os dias aqui na Massa FM é uma ótima manhã.
1: Exatamente. Olha, nós estamos nesse momento a Caxias do Sul, porque Caxias vai sediar hoje, né, a partir das 9 horas da manhã, a 7ª edição do Fórum Democrático do Desenvolvimento Regional, com o tema Municipalismo Agora, a voz e a vez dos municípios. O evento acontece no Salão da UFES, no Bloco A. O Fórum irá debater os desafios e as oportunidades dos municípios da Serra, Campos de Cima da Serra e Hortências. O encontro terá espaço aberto para o diálogo, a integração e a construção de soluções para o nosso Estado. O encontro também vai reunir autoridades, especialistas e representantes de diferentes setores para discutir desafios e perspectivas da governança regulatória, com foco, claro, na integração entre os agentes responsáveis pela prestação de serviço essencial. Entre os destaques hoje aqui, Alex, da programação, está a participação aí do presidente da Assembleia do Rio Grande do Sul, Sérgio Pérez, né? Também do presidente da AGERGS, Marcelo Spilk, e o representante do SIG Caxias do Sul, Guilherme Sator. Então, o presidente da ALRS comentou sobre problemas de recursos para a saúde e transporte escolar na região. A gente vai trazer todos os detalhes dentro da nossa programação, vamos estar acompanhando com exclusividade aqui pela Massa FM. E a qualquer momento eu volto aqui de Caxias trazendo tudo o que acontece aqui nesse fórum hoje aí. Tá certo, Alex? Daqui a pouquinho eu volto. Daqui a pouco eu chego em Caxias do Sul. Trânsito intenso até Caxias do Sul, viu?
0: Beleza então, Dedé. Então, em sentido a Caxias do Sul, com o nosso amarelinho da massa sempre. Massa FM tá sempre em todos os lugares. Daqui a pouquinho o Dedé volta novamente.

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0: minha rádio é massa. Um bom dia a todos vocês, querida amiga Salete. Tô aqui sim, Salete. Só não é o Dedé hoje, é o Alex de Assis que está aqui até o meio-dia. O Dedé está indo a Caxias do Sul num compromisso importante pela Massa FM, né? Tá com o amarelinho pelas estradas e logo, logo ele já tá falando novamente. Já entrou agora às 8 conversando comigo e depois já vai conversar novamente. Um bom dia pra você, tudo de bom. Meu açaí é massa também, quem mandou aqui, ó. A Camila mandou pra mim aqui, meu açaí é massa, querendo participar das promoções. A Rádio Massa, é a que mais dá prêmios pra você, com certeza. O meu amigo tiver que mandou aqui, ó, também. A Cris mandou seu oizinho. Um bom dia nessa manhã de segunda-feira, né? Tempo cinzento aqui na Serra Gaúcha. Tô vendo pela janela dos estúdios aqui da Massa FM. Olha, eu acho que vai ser um dia bom, né? Vai ser um dia bom. Agora é 8h24, já tá assim clareando o dia. Vai ser o dia limpo, já não tem chuva. Então assim, ó, dá pra aproveitar essa segunda-feira. Hoje, jogo do Brasil, gente. É assim, ó, torcer com aquela força, né, que o brasileiro tem contra o Japão para nós passar aí dessa fase para as oitavas de final a partir das 14h, Brasil e Japão. Então, força e muita fé aí que o brasileiro tem demais. 549-9675-5746, o seu telefone para pedir a sua música, mandar o seu alô, dizer qual o placar do Brasil hoje. Mande para mim hoje. Vamos conectar, né? Vamos fazer essa energia positiva aí. Quanto vai ser o jogo do Brasil para vocês? Então manda para mim aqui, ó, no telefone WhatsApp aqui da Massa FM para nós ficarmos em conexão. Acho que vai dar, vou chutar alto, eu, Alex, acho que vai dar uns 3-0 Brasil aí, bem tranquilo, assim, jogando bem para dar mais confiança para a próxima fase.
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0: 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E olha só, depois de um fim de semana marcado pela chuva em diversas regiões, os gaúchos terão uma trégua no tempo nesta segunda-feira. De acordo com a Metsu Meteorologia, o avanço de uma massa de ar mais seco e fria favorece e melhora das condições em praticamente em todo o Rio Grande do Sul, com predomínio do sol entre nuvens. Apesar da melhora, o alívio será passageiro. A previsão indica que uma frente fria voltará a influenciar o estado já na terça-feira, quando a chuva retorna principalmente na metade norte, com maior intensidade nas regiões noroeste, norte e Serra Gaúcha. Na quarta-feira, a instabilidade deve ganhar força ao avanço de uma intensa massa de ar polar vinda da Argentina. A combinação entre os sistemas aumenta o risco de chuva forte, temporais isolados e elevados volumes de precipitação, especialmente na metade norte e em áreas do leste do estado. A chuva... A chuva poderá persistir entre quinta, principalmente no norte e leste gaúcho. Ao longo do dia, porém, o tempo começa a firmar com o avanço do ar polar. Na segunda-feira, na segunda metade da semana, né, a partir de quarta-feira, o destaque será a queda acentuada das temperaturas. As tardes de quinta e sexta devem ser bastante frias, com máximas abaixo ou próximas dos 10 graus em diversas cidades do Rio Grande do Sul. Nas áreas de maior altitude, da Serra Gaúcha, os termômetros podem marcar entre 5 e 8 durante a tarde. Porto Alegre deve ter mínima de 11, máxima de 17 graus. E em Caxias do Sul, a mínima deve ser de 10, a máxima de 13 graus.

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1: Áries.
2: O dia promete agitação e muitas atividades, ariano. Lembre-se de que é importante desapegar de algumas coisas para poder se concentrar no que for fundamental. Cor verde, número é 9, Áries.
1: Touro.
2: Saiba conversar, taurino. É preciso perceber os outros nas entrelinhas para saber o que é melhor para você e para seus relacionamentos. Cor azul, e o número é 7, Touro.
1: Gêmeos.
2: Saiba trabalhar em conjunto e equipe, geminiano. É importante saber dividir opiniões e estar aberto à colaboração. Cor vermelha, e o número é 6, Gêmeos.
1: Câncer.
2: Expresse as suas opiniões e faça as coisas do seu jeito, canceriano. Ao mesmo tempo, procure cuidar das questões íntimas e manter o planejamento em dia. Cor dourada, e o número é 11. Daqui a pouco, Leão, Virgem, Libra e Escorpião.
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2: Leão.
0: Cuide-se de suas coisas e esteja aberto a mudar algumas crenças, leonino. É importante perceber internamente como algumas visões do mundo fazem toda a diferença. Cor roxo, o número é 4, leão.
2: Virgem.
0: Com a mente afiada e o espírito crítico em alta, você precisa tomar cuidado com o que diz, virginiano. Lembre-se de algumas palavras podem ser definitivas. Cor laranja, número é 19, virgem.
2: Libra.
0: É hora de ver o que é essencial, especialmente na hora de lidar com os outros, libriano. É preciso cultivar as questões certas nos relacionamentos. Cor cinza, o número é 8, Libra.
2: Escorpião.
0: Cheio de energia, você precisa saber como direcionar tanta força, escorpiano. É importante que você esteja aberto a mudar questões internas, reorganizando a rotina. Cor lilás, o número é 5, escorpião. Daqui a pouquinho, Sagitário, Capricórnio, Aquário e Peixe.
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1: Sagitário.
2: Busque inspiração para agir mais de acordo com sua essência, sagitariano. É importante honrar também a sua intuição. Cor branca e o número é 3, Sagitário.
1: Capricórnio.
2: Tome cuidado com quem você coloca na sua vida, capricorniano. É bom ter amigos e uma vida social ativa, mas é importante preservar a sua privacidade. Cor amarelo e número é 12, Capricórnio.
1: Aquário.
2: É hora de se planejar e saber aonde quer chegar, aquariano. Pense nos contatos e lugares que você precisa estar, adaptando seus passos. Cor tons fortes e o número é 29, Aquário.
1: Peixes.
2: É hora de agir mais de acordo com seus valores internos, pisciniano. Busque levar os seus pensamentos e invista no que realmente vale a pena. Cor preta e o número é 13, Peixes.
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2: E hoje, hein? Coração apertado, tensão no ar. É, hoje é o jogo de 16 avos da fase da Copa do Mundo, gente. Bandeirinha, pipoca na frente da TV. Roeção de unha, mão na cabeça. Hoje, às 14h, tem a seleção brasileira contra o Japão. A seleção brasileira que deve repetir a escalação diante do Japão nesta segunda-feira. O vencedor garante vaga nas oitavas de final. Depois de uma boa atuação na última rodada da fase de grupos da Copa do Mundo, o técnico Carlos Ancelotti deve repetir a escalação do Brasil para enfrentar o Japão às 14 horas dessa segunda-feira em Houston, né? Dessa forma, Rayan seguirá como substituto do lesionado Rafinha, único jogador que não acompanhou a delegação da seleção brasileira e permanece em processo de recuperação em Nova Jersey. A partida pela fase de 16 avos de final dará vaga nas oitavas de finais para enfrentar o vencedor de Noruega e Costa do Marfim. A provável escalação hoje: Alisson, Danilo Marquinhos, Gabriel Magalhães e Douglas Santos, Casemiro, Bruno Guimarães e Lucas Paquetá, Rayan, Matheus Cunha e Vini Júnior. Deus abençoe esses meninos hoje, gente. Dali Brasil!
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14: E vamos juntos rezar o segundo dia da nossa novena perpétua a Jesus das Santas Chagas. É com Jesus diante de você pedindo: livra-me, Senhor, do mal. E dá-me as graças necessárias em nome do Pai, do Filho e do Espírito Santo. Amém. Senhor Jesus, que dissestes ter vindo para trazer vida em plenitude. Obrigado, Senhor, pelo dom da vida. E no início deste dia te louvo e agradeço, Senhor. Mas nossa vida, Senhor, é marcada com muitos sinais de morte. Por isso, no início desta manhã queremos pedir: livra-nos, Senhor, de toda e qualquer dependência que possamos ter. Livra-nos, Senhor, da dependência do alcoolismo. Livra-nos, Senhor, da dependência do tabagismo. Livra-nos, Senhor, da dependência das drogas. E neste momento, coloque a sua vida, mas o nome de alguém que você sabe que precisa deste livramento, que precisa desta libertação.

0: Senhor, nós colocamos este pedido no início do dia. Afastai para longe de nós e desta pessoa cujo nome rezamos todo perigo de recaída. Reveste, Senhor, com tua armadura. Impede, Senhor, que o mal se instale. Tire a dependência. Tire a compulsão no beber, no fumar, no se drogar. Liberta, Senhor, destas amarras. Senhor Jesus, que tudo pode, cujo poder é infinito, por intercessão de Nossa Senhora, dai-nos a graça desta libertação. E então, Senhor, te glorificaremos. Como fruto deste Pai Nosso, dai-nos um dia de paz, de serenidade e de liberdade interior. Pai Nosso, que estais no céu, santificado seja o vosso nome, venha a nós o vosso reino. Seja feita a vossa vontade, assim na terra como no céu. O pão nosso de cada dia nos dai hoje. Perdoai as nossas ofensas, assim como nós perdoamos a quem nos tem ofendido. E não nos deixeis cair em tentação, mas livrai-nos do mal. Amém. Um dia abençoado para todos.
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0: agora a Amarelinha da Massa, novamente de Caxias do Sul. Bom dia, Dedé.
1: Então, mais uma vez aqui na programação da sua Massa FM, né, na Serra Gaúcha. Então, portanto, estamos aqui na UPS, no Bloco A, onde acontece o Fórum Democrático. Ainda não iniciou, muitas autoridades presentes, entre elas representando o município de Bento Gonçalves, né, o secretário Carlos Quadros, né, falando desse fórum, né, o que tem a trazer realmente de melhor, principalmente para o município de Bento Gonçalves. Carlos, bom dia, satisfação conosco aqui na Massa.
2: Bom dia, Dedé, bom dia aos ouvintes da Massa. Dedé, é um importante momento de discussão para a Serra Gaúcha. Nós estamos aqui representando o município de Bento Gonçalves. Eu acredito que essa proposta da Assembleia em regionalizar os debates são importantes. Temos aqui importantes assuntos para serem debatidos. Uma das demandas da região, sem dúvida, é a questão da infraestrutura, de rodovias. Nós temos também a questão do acesso aí para o litoral em função do porto, do litoral norte. Outros assuntos que devem ser debatidos aqui, como, por exemplo, a questão da saúde, da educação, enfim. Debates importantes, regionalizado, olhos vistos aqui para a região da Serra. Tem vários municípios aqui sendo representados hoje. Esperamos tirar aqui um bom proveito do encontro e que se a gente consiga avançar nas discussões.
1: Agora, o que traz Bento Gonçalves? A gente sabe que muitas pautas serão colocadas e muitos serão ouvidos. Né? Qual é a primeira prioridade do município nesse fórum?
2: Nós temos aí na questão das rodovias, né, Dedé? A gente sabe da importância da duplicação entre Farroupilha e Bento, por exemplo. É uma rodovia que já não suporta mais o tráfego pesado que tem aí. Temos também necessidade urgente de recuperação da rodovia que liga a Alcântara, lá na região de Faria Lemos. Desde de 2024, com a enchente que nós enfrentamos aí, a rodovia necessita de recuperação urgente. Então, a infraestrutura, como eu disse, a questão das rodovias é um dos principais assuntos para nós nesse momento aqui na discussão.
1: Bom fórum.
2: Obrigado, Dedé. Obrigado aos ouvintes.
1: Muito bem. Então, portanto, a palavra, então, do secretário de Desenvolvimento do município de Bento Gonçalves, Carlos Quadros, hoje presente aqui no Fórum Democrático. Já está presente aqui o presidente da Assembleia Legislativa do Estado do Rio Grande do Sul, Sérgio Pérez, e daqui a pouco a gente vai tentar ouvi-lo e trazer mais informações em relação a tudo que vai acontecer nessa manhã aqui na feia, nebulenta, muita acerração no município de Caxias do Sul. Daqui a pouco eu volto, certo, Alec?
0: Beleza, Dedé! Esse é o Dedé Maravilha em Caxias do Sul. Daqui a pouco ele volta com mais informação de lá.
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0: amarelinho da massa com o Dedé Maravilha, diretamente de Caxias do Sul, do Fórum Democrático. É, lá do Salão de Atos da UX. Fala aí, Dedé.
1: Muito bem, então voltamos aqui do Fórum Democrático em Caxias do Sul. Vamos ouvir o que está falando o presidente da Câmara, o Sérgio Pérez, aqui. Vamos acompanhar.
2: Tudo aí. Tem muitas pessoas que falam, mas não conhecem a realidade. Uns acham que apenas assorar o rio, os rios sim, para as regiões, não tem mais canal hoje, tem que ter. Mas quando cai tudo no Guaíba, todas as águas que vai para o Guaíba, Porto Alegre, ela volta depois para a lagoa, vai vir para o mar. E aí o canal se estreita. Aí vem o vento que represa. Então, o sistema climático é exatamente isso. O Rio Ninho, ele segura naquela localidade, na região, através do vento, através das chuvas, e aí acaba se enchendo, e se torna um problema sério. O governo está aí com mais um projeto de 300 milhões de dólares para ficar, que aprovar agora, para ficar em prontidão, se precisar, numa emergência, ter o dinheiro em 24 horas, aprovar e ficar lá, na espera de, se porventura causar o dano, usar. Mas o que foi investido até agora é só meras, podemos dizer assim, remendos, que ajuda muitas coisas, é um dor das chuvas, mas quando dá um El Niño aí de 30 dias como deu, a coisa é muito complicada, isso assusta muito, é muito preocupante, e há um previsto aí. Não está se comunicando muito, até pelo jeito, acho que é devido à Copa do Mundo, mas nós estamos vendo aí a Venezuela, o terremoto, nós aqui, o sistema climático mudou e as pessoas têm que se preparar, muitos até guardar alimento. Não estou avisando os governos, mas as pessoas se preparar até com alimento, porque não sabemos o que vai acontecer. Até para plantar, sabemos, eu tive com os lavoureiros, as pessoas que produzem, olha, nós temos sem recursos para investir e não temos como penhorar os recursos. E outra, se chover, um trator para entrar numa lavoura só 10 dias depois para poder trabalhar. Então há um risco muito grande. Não estão se pronunciando, mas já falei com alguns ambientalistas, está muito preocupado. Então, nós estamos na Assembleia, né? Muitos não comentam, mas eu que estou lá, ouço algumas pessoas, a gente se preocupa, porque já passamos por isso há 2 anos. Então, aquilo que se dizia era impossível, já aconteceu. E para se repetir, não se sabe. Estamos pedindo a Deus que não aconteça.
1: Tá bom, então. Está aí a palavra, então, do deputado e também presidente da Câmara Legislativa do Estado do Rio Grande do Sul, Sérgio Pérez, né? Dessa preocupação, principalmente com a Serra Gaúcha, né? Com os maus tempos. E o que ele falava aqui, Alex, ouvintes da Massa FM Serra Gaúcha, é da preocupação, porque não está se divulgando muito, devido, claro, à Copa do Mundo, né? Não se está se divulgando tanto as preocupações em relação a isso. Eu já volto a qualquer momento com mais informações. Muito bem, então vou...
0: Tá aí, Dedé Maravilha. Daqui a pouco ele volta com mais informações.
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0: Direto do Fórum Democrático em Caxias.

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Muito bem, 11 graus a temperatura aqui nos estúdios da Rádio Massa FM 103.3. Muito obrigado a você que está na nossa sintonia e sempre fazendo a nossa programação. A Cristiane de Nova Prata, que quer participar das promoções. A minha rádio mandou um beijo para nós, um beijão para você também, Cris. Tudo de bom. Quem mandou para nós foi o Clayton também, quer participar do sorteio. Clayton é bem fácil, já está participando, tá? Para quem mandar o sorteio específico, a gente já direciona diretamente pra premiação ali, pra promoção, quer dizer, desculpe, e já está participando. O Massa Vale 20 é na quarta-feira, tá? Lembrando, né, sempre segunda-feira Cinemassa, terça-feira o Açaí da The Best Açaí, quarta-feira sempre... o Massa Vale 20, sexta-feira Super Lorenzetti e assim por diante. É só ir lá no nosso site, no nosso Instagram, arroba Massa FM Serra Gaúcha, e tem todas as nossas promoções, como é que funciona, como faz para participar. Então tá tudo lá bem bonitinho, escrito. Mandando um oizinho também pra nossa amiga Iria, né, que tá sempre ligadinha com nós todos os dias. Ela diz: gostaria de ouvir a música Vai Lá. Para todos os ouvintes, um abraço. É isso aí, Iria. Dali Brasil. Sempre Dali Brasil. E também quem mandou o seu oizinho também aqui nessa manhã de segunda-feira foi a Márcia. A Márcia também quer participar das promoções e disse um bom dia, uma boa semana para todo mundo. Lembrando que 54 996755746 é o telefone para você entrar em contato com a gente. Dedé Maravilha tá por aí? Bora de novo, Dedé!

0: novamente Dedé Maravilha, do Fórum Democrático em Caxias do Sul.
1: Muito bem, voltamos aqui do Fórum. Estamos rapidinho aqui, deputado, né, Pepe Vargas, aqui rapidinho, né, falando aqui na Massa Serra Gaúcha, esse momento importante dessa reunião, de ouvir os municípios, das precariedades, enfim, tudo aquilo que é necessário no dia de hoje. Está a situação tendo conosco aqui na Massa.
2: Bom dia a todos os ouvintes. É um momento onde a Assembleia Legislativa faz um processo de escuta das prefeituras, das câmaras de vereadores, da sociedade civil organizada. Esse ano, sob a gestão do presidente deputado Sérgio Pérez, o tema é municipalismo. Nós estamos fazendo reuniões em todas as regiões e hoje estamos aqui na Serra Gaúcha também para ouvir aqui as demandas, as reivindicações que a sociedade, porventura, vem encaminhar.
1: A maior preocupação é sobre o mau tempo, né, deputado?
2: É, temos essa preocupação com o fenômeno do El Niño, que vem pela frente, indica que vamos ter novamente uma primavera e um verão chuvoso, gera preocupações, obviamente, mas tem outras questões também importantes, da saúde, da infraestrutura, da educação, que sempre são demandas prementes e que sempre tem propostas novas para serem levantadas.
1: Bem, obrigado aí, deputado Pepe Vargas. Então, falando aqui no microfone da Massa FM, né, nesse momento, então, que o Fórum Democrático vai iniciar daqui a pouco mais informações.
0: Então, Dedé Maravilha, né, diretamente lá com o Amarelinho da Massa, em Caxias do Sul, do Fórum Democrático. Muitas autoridades, né, então, conforme Dedé vai conseguindo falar com eles, ele me aborda, e aí a gente coloca eles no ar, que é muito importante. Todas essas informações junto com a Massa FM 103.3. Daqui a pouco o Dedé volta.
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0: voltando com o Dedé Maravilhas em Caxias do Sul, diretamente do Fórum Democrático. Fala, Dedé.
1: Muito bem, nós voltamos ao vivo aqui também na Massa FM. Deixa eu ouvir aqui o presidente da Gerbs, né? Que também vai ser um dos palestrantes na noite de hoje. Vamos acompanhar, então, o que ele tem a falar desse momento importante desse Fórum Democrático. Então, vamos acompanhar, então, a coletiva que ele vai dar, então, portanto, aí. Vamos acompanhar aqui.
2: Bom dia. Bom dia. É, a Gerbs, Agência de Regulação dos Serviços Públicos Delegados do Rio Grande do Sul, faz a regulação, a fiscalização de diversos serviços que estão no dia a dia das pessoas. Então, desde o saneamento básico, da energia elétrica, do gás canalizado, que recentemente, nos últimos anos, chegou aqui na Serra também, está fazendo uma transformação energética muito importante. Hotéis estão passando do diesel para o gás, usinas de asfalto, né? Tanto de privadas quanto da prefeitura, migrando também para o gás. Isso gera uma sustentabilidade energética. Além disso, nós temos as concessões de rodovias, aqui temos o Bloco 3, que está em andamento, que tem a nossa fiscalização. Tão importante que a gente fale um pouquinho da nossa atuação, que tem também importante a participação dos usuários, inclusive nas rodovias aqui nós temos o Conselho de Usuários muito atuante, aqui presidido pela Mônica Matia, que é a presidente do Coré de Serra também. Então, muito importante que a gente tenha uma interlocução com todos esses atores aqui, com formadores de opinião e com pessoas que possam nos passar, inclusive, as demandas, muitas vezes, que os usuários, que os municípios têm, para que a gente possa aprimorar a qualidade dos serviços prestados pelas concessionárias e que a gente tenha serviços prestados com qualidade, com eficiência, com continuidade e com modicidade tarifária.
1: Então, portanto, presidente, então, da CERCS falando aqui nesse momento, ele que vai ser também um dos que vai debater os assuntos e ouvir aqui o que a comunidade, o que os atuais prefeitos, secretários têm a pedir em termos em relação à segurança. A qualquer momento eu volto com mais informações aqui do Fórum Democrático direto de Caxias do Sul. A minha rádio é Massa.
0: Muito bem, Dedé Maravilha, daqui a pouquinho volta com mais entrevistas desse Fórum Democrático que está acontecendo em Caxias do Sul. Daqui a pouquinho Dedé volta.
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0: O seu Adelão!
1: Jorge Matheus! Pelo amor de Deus! Esse foi o Massada de 10, 10 músicas, uma atrás da outra pra você! Que maravilha! Um presente da Massa FM! Um abraço aqui. Deixa eu ver quem me mandou um alôzinho no 54 96755746. A Salete mandou seu bom dia. Uma ótima semana pra nós, Salê. Dali Brasil. Quem mandou o seu oizinho também foi a Nádia. A Nádia mandou o seu oizinho direto de Nova Prata. A Thaís Cardoso também de Nova Prata quer participar das promoções. Ela diz que a minha rádio é massa. Dedé Maravilha tá prontos? Então, mais uma vez, Dedé Maravilha diretamente de Caxias do Sul.

0: uma vez, Dedé Maravilha, do Fórum Democrático. Fala, Dedé.
1: Muito bem, então, estamos falando ao vivo direto aqui do Fórum. Deixa eu aproveitar aqui rapidinho, prefeito de Ló, aqui de Caxias do Sul, tá chegando já ali para a mesa. Importante esse momento desse fórum, né, prefeito?
2: Olha, bem oportuno, cumprimentos à Assembleia Legislativa por trazer o sétimo fórum aqui para Caxias. Nós temos divisas físicas que dividem os municípios, mas os problemas são muito parecidos e comuns, e muitos temas são comuns, seja da água, do esgoto, dos resíduos, especialmente da infraestrutura que penaliza tanto as nossas indústrias aqui da região.
1: Em relação até mesmo ao mau tempo, ao clima, a Copa está tapando um pouco essa divulgação, prefeito?
2: Não, veja bem, essa questão nós precisamos ir nos preparando. Nós não conseguimos ainda recuperar todo o estrago da enchente de 23 e 24. Eu imagino que outros municípios também estejam com o mesmo problema.
1: Obrigado. Então aí o prefeito de Caxias do Sul, de Ló, portanto, falando aqui no microfone da Massa FM, quando nesse momento então já vai dar início aqui ao Fórum Democrático aqui no Salão A, aqui da UCS, da Universidade de Caxias do Sul. A qualquer momento eu volto com mais informações. Falou, Dedé Maravilha, você sabe, a minha rádio é massa.
0: Beleza, Dedé Maravilha, daqui a pouco ele volta com mais informações do Fórum Democrático.
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0: Muito bem, Dedé Maravilha em Caxias do Sul. Fala, Dedé.
1: Olha, agora são 10h40, é isso, né? Lógico que deve ser o mesmo aí do estúdio, né, Alec?
0: Isso 10h40, aí.
1: Né? 10h40, olha, uma cerração danada aqui em Caxias do Sul, né? Tempo completamente fechado.
0: Opa!
1: Né? Nesse momento, então, terminou as apresentações, né? E agora, então, vai para a discussão dos painéis, onde alguns secretários e prefeitos, eu não vi nenhum, tá? Vou dizer com toda sinceridade, só vi representantes, né, de prefeitos, secretários aqui presentes neste fórum, né, também a pouca adesão de deputados, viu, Alex? Até me surpreendeu bastante a adesão de deputados.
0: Uhum.
1: De repente, o que pode ter influenciado até mesmo o jogo da Seleção Brasileira hoje à tarde, muitos assessores e representantes se fazem presente. E agora, então, começa aquele momento de debate, de apresentação, de ideias, né, com os painelistas que estão aqui neste fórum em Caxias do Sul, né, onde falou aí o presidente da Assembleia Legislativa, Sérgio Pérez, onde destacou, principalmente devido, né, ao clima, as preocupações com os deslizamentos, já com o El Niño, que está se aproximando, né, e a Copa vem tirando muito esse foco, então, portanto, há essa preocupação, então, do atual presidente da Assembleia Legislativa do Rio Grande do Sul, devido à Copa tirando um pouco o foco do El Niño, que vem preocupar muito, principalmente as pessoas que se fazem aqui presente. A gente vai trazer daqui a pouco uma hora de detalhes e falar mais um pouco do que aconteceu e também conversar com mais alguém nesta manhã fria, gelada e de muita ferração aqui no município de Caxias do Sul. Tá certo, Alex? Segue daí. Daqui a pouco eu volto com mais informações pra você.
0: Tá certo, Dedé Maravilha, diretamente de Caxias do Sul. Fórum Democrático. Daqui a pouquinho ele entra pra mais informações.

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1: E olha só, chuva forte causa alagamentos, desabrigados e bloqueio de estradas no norte do Rio Grande do Sul. Os elevados acumulados de chuva registrados entre sábado e a tarde de domingo causaram estragos e deixaram famílias desabrigadas nas regiões Celeiro e do Alto Uruguai, no norte e noroeste do Rio Grande do Sul. Pelo menos 4 municípios da região noroeste sofreram com alagamentos urbanos e transtornos severos devido à intensidade das precipitações. Santa Rosa, Porto Xavier e Tucunduva e Redentora. A interdição em Seberi, no interior de Seberi, no Alto Uruguai, acesso à linha Chico, Domingos, precisou ser totalmente interditado. O grande volume de água subiu rápido e ultrapassou completamente o nível da ponte, impossibilitando o tráfego de veículos. A localidade também enfrentou quedas de árvores e deslizamentos de terra na pista. Apesar dos danos materiais, ninguém ficou ferido. Um bom dia aqui a Elisângela Ramos, de Nova Prata, mandou seu alôzinho. Minha rádio é massa. Bom dia, Eli, tudo bem? A Roseli também mandou seu alô. Quer participar das promoções?
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0: Dedé Maravilha agora, novamente de Caxias do Sul. Fala, Dedé.
1: Tudo bem, olha, continua nublado o tempo por aqui, viu, Alex?
0: Opa, que
1: tempo
0: sol já.
1: Né, com muitas nuvens, né, a serração baixou, né, estamos aqui presente no Fórum Democrático, né, que é organizado pela Assembleia Legislativa do Estado do Rio Grande do Sul. Nesse momento está acabando, então, né, os últimos debates. Muitos secretários se fizeram presente, prefeitos quase nenhum, né, deu apenas para conversar aqui com o prefeito de Caxias do Sul, né, o Diló, que falou, né, em relação às circunstâncias do município, né, e deixou também seu secretariado para debater também e levantar alguns assuntos importantes a este fórum. Este fórum, então, ele é para que sejam trazidas informações, pedidos, né, ideias, para que sejam debatidos, levantadas questões e que sejam levados até mesmo ao plenário da Assembleia Legislativa para que possam vir até mesmo em termos de reformas, seguranças, né, principalmente em relação às estradas, né, dos municípios aqui da Serra Gaúcha. Como falava o próprio Carlos Quadros, né, secretário de administração do município de Bento Gonçalves, uma das maiores preocupações são os acessos aos municípios de Bento Gonçalves. Entre eles também está excluído, né, o acesso a Tamandaré, que liga Bento Gonçalves a Garibaldi, Garibaldi a Farroupilha. Esse acesso secundário, né, por Tamandaré, pela 453, onde no qual, né, os motoristas acabam atravessando a via e se torna um pouco perigoso. Muitos acidentes já aconteceram naquela localidade devido a esse acesso não ser impróprio com essa entrada ali em Tamandaré, principalmente que faz sentido Garibaldi ao município de Farroupilha e quer acessar aí o município de Bento Gonçalves. Esse assunto também foi debatido nesta manhã aqui neste fórum. Pelas informações que nós tivemos, o próximo fórum agora vai acontecer no município de Passo Fundo, para ouvir um pouco também das demandas daquela região. Mas ainda não está com data definida, até porque também tem o horário político, tem, né, as regras políticas, então esse fórum ainda não está com data definida, só se sabe que o próximo fórum vai acontecer no município de Passo Fundo. Então eram essas informações do que aconteceu aqui no município de Caxias do Sul. A Rádio Márcio esteve presente acompanhando todos os detalhes, também no nosso Instagram, trazendo as imagens para que você possa saber de tudo que aconteceu neste fórum aqui. E agora, Alex, o negócio é torcer o quê? Pela nossa seleção brasileira.
0: É isso aí.
1: Duas da tarde, vamos para cima do Japão, né? Não dá para aceitar o Brasil perder, né, essa classificação para o Japão. Nós temos mais camisa, nós temos mais história, então o negócio é ir para cima. Eu também acredito hoje no 2-3-0, nós temos muito mais time do que o Japão, e aí depois ver quem vai ser o próximo adversário. Então, portanto, hoje toda a corrente para frente, a massa ligada, hoje à tarde uma programação especial, né, com o jogo da seleção brasileira, nós todos ligados no SBT com a transmissão do Galvão Bueno.
0: Bora lá.
1: Realmente está sendo uma das melhores transmissões do Brasil, e pé quente, com certeza, logo mais, comemorando mais uma vitória, mais uma classificação às oitavas do nosso, da nossa seleção. As oitavas não, vamos classificar. É as oitavas ou é as quartas?
0: É as 16 avos, depois a oitava.
1: Depois vem para as oitavas, né?
0: Então, exatamente.
1: Tá, hoje, pena que eu não tô aí, porque tá todo mundo na expectativa de você trazer aí a escalação do Japão, né? Hoje eu não tô por aí, né? Mas amanhã estarei por aí. Hoje viemos a Caxias do Sol. O sol apareceu, viu? Falei em Japão, até um solzinho começou a aparecer aqui em Caxias do Sul. Tá certo, Alex? Um abraço. E amanhã, Dedé Maravilha, a partir das 7 horas da manhã, aí no nosso comando aí. Valeu, um abração, bom trabalho.
0: Tá certo, Dedé. Então, Dedé Maravilha, diretamente de Caxias do Sul. A partir de amanhã, novamente, a partir das 7 aí, no Manhã da Massa, assumindo sempre, né, o comando dessa máquina maravilhosa aqui. Estava lá no Fórum Democrático em Caxias do Sul. Fórum importante esse, né? Falou sobre muitos temas, né? Municipalismo agora, a voz e a vez dos municípios. Lá no Salão de Atos da UX, no Bloco A. Então, a Massa FM sempre está em todos os momentos importantes para passar essas informações para vocês.
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agora 5 estrelas massa, você sabe como funciona, né? 549-9675-5746 pra você mandar o seu recado, dar o seu alô e dizer qual a 5. Qual a 5? Vocês vão escutar a 5 e qual a mais votada, ela vai voltar aqui. Então, 5 estrelas massas, Ana Castela com participação de Péricles, Simplesmente Acontece. João Paulo e Daniel, Minha Estrela Perdida. A 3 é Fred e Fabrício, Te Amar é o Meu Talento. A 4, Marília Mendonça, Estranha. A 5ª e última estrela, Leonardo. Brincando tem hora. Então escute, cante, ouça e vote. E aí a mais votada, ela volta depois na programação. Tá começando as 5 estrelas massas.

0: Esse foi as 5 estrelas massa de hoje. Aí, escutou, curtiu, dançou. E agora é só votar pra ela voltar aqui a participar das 5 estrelas. E foram elas, olha só. Ana Castela com participação de Péricles. Simplesmente Acontece. João Paulo e Daniel, Minha Estrela Perdida. Fred e Fabrício, Te Amar é Meu Talento. Marília Mendonça, Estranho. E Leonardo, Brincadeira Tem Hora. Aí vai passar o bloco comercial. E a mais votada, ela vai voltar aqui na programação.
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0: 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E a estrela mais votada foi a estrela da Olga. É, minha amiga Olga disse bom dia e votou na número 5. A número 5 foi Leonardo. Brincadeira, tem hora.

0: essa foi a estrela número 5 escolhida em voto. Brincadeira tem hora, Leonardo.
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2: Bom dia, Dedé. Aqui é a Lúcia da Licossul. Boa segunda-feira pra você. Quero pedir uma música e quero participar de todos os sorteios dessa semana da Rádio Massa. Quero pedir a música do Eduardo Costa, Amor de Violeiro, para escutar.
0: Muito bem, essa é a música da Lúcia. Levanta o volume aí, Lúcia.

0: Massa FM, a minha rádio é massa, Eduardo Costa, amor de violeiro. E eu me despeço por aqui mandando um abraço, um beijo e uma ótima segunda-feira pra todo mundo. Então hoje é Brasil na cabeça, gente, é cruzar os dedos, coração batendo. É, então Brasil e Japão a partir das 14h, torcer e amanhã chegar com um sorriso largo. Amanhã às 7h, Dedé Maravilha. Com o seu Manhã da Massa, né? Com o microfone aberto a partir das 7h. Fique com Deus, um abraço, fui!
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0: Está no ar o melhor programa do seu horário de almoço para mais de 90 emissoras espalhadas pelo
1: Brasil!
0: Isso aí, senhores e senhoras. Hoje é segunda-feira, é hoje, hein?
2: Segunda-feira.
3: Ai, meu Deus, ai, meu Deus!
0: É hoje,
3: é hoje!
2: É hoje! É a vuvuzela dela.
0: Brasil e Japão, Japão e Brasil. Gente, coração tá disparado.
2: A Milene contra a gente hoje.
3: Quem tem descendência no Japão?
0: E aí, como que fica, hein?
3: Pois é, estou dividida.
0: Ai, gente, é o maior torneio de futebol do mundo. Hoje tem Brasil e Japão. Daqui a pouquinho, nós vamos pegar aqui o resultado da bancada. Vamos fazer um bolão pra hoje.
3: Vamos. Opa.
2: Boa.
0: Boa. Energia positiva para a seleção brasileira. Energia positiva para a seleção brasileira. Sim. Segunda-feira, dia 29 de junho. Hoje é o dia de São Pedro, São Paulo.
2: Ah, hoje é.
3: São Pedro.
2: São Pedro foi quando o Ratinho enganou de quadro, não foi? É, ele aí vendeu o quadro de São Jorge.
3: Ah, é, que ele vendia. Ele vendeu
2: o quadro de São Pedro. Vendeu o quadro de São Pedro. Aí a mulher
3: falou assim:
2: esse não é São Pedro, cadê a chave? Vê-se não, NB. Não, é a quadra de São Jorge. Vendeu o quadro de São Jorge. É você naquele que tem um cavalo, tal, tal. Assim, não, é que daqui é São Pedro. Não, daqui é São Jorge. É. Falei assim, não, São Pedro tem uma chave. Eu falei assim, não, porque ele vendeu o cavalo e comprou um jipe.
3: Ah! É que São Pedro fica segurando a chave, né?
2: É, chave do céu.
0: Impressionante.
2: Mas que o Ratinho conseguiu vender o quadro, ele vendeu.
0: Impressionante a lábia do patrão.
3: Ele vendeu o dragão, comprou o jipe.
0: Ai, ai, muito bem. Hoje é o dia do Papa também, hein?
3: Oh, olha!
0: Dia Leão. Do telefonista.
2: Papa americano.
0: É isso aí, dia do telefonista.
2: Alô?
0: Hoje é o dia do pescador.
2: Ai, achei que era do pegador.
3: Pescador.
0: E dia do dublador também.
2: Dublador.
3: Oba! Milene é dubladora também. Dubladora. Parabéns, Mimi.
0: Olha, é o seu dia, Milene. Parabéns.
4: Eu estava naquela lagoa quando o crocodilo invadiu e ele tentou me matar. Foi muito difícil aquilo.
3: Bom.
0: Ai, sensacional. Mestre, qual o valor do bexigão?
5: R$700.
0: R$700. Bora mandar sua mensagem. Eu quero participar do bexigão, hein? Milene, você aceita desafio?
3: Aceito.
0: Desafio aceito. Manda sua charadinha pra gente, hein? 11-3509-9290. Nós teremos também

0: da FAB também, até do próprio jogador Neymar.
1: É verdade.
0: E doou 1.500.000 reais para as vítimas da Venezuela.
2: A ajuda de todo mundo é importante nesse momento, né, gente? Que tragédia na Venezuela, hein? Meu querido pegador, tudo bem com você?
3: Oi, tudo jóia? Hoje é churrasco ou sushi? Ai, que ódio. Sushi ou churrasco? Aí eu tô torcendo pro churrasco. A Milene, acho que ela quer sushi.
4: Ai, eu não gosto.
3: Não gosta de sushi.
4: Prefiro churrasco.
2: Não gosta, é?
3: Não, vai dar Brasil.
2: Vai dar Brasil. Daqui a pouquinho eu vou pegar o placar de todo mundo. Ela que não é fofoqueira, é muito bem formada, Beth.
1: Muito bem. Boa tarde. Uma tarde extraordinária de bênçãos para todos nós. Um bom jogo com o coraçãozinho apertado aqui no dia de hoje. Como uma boa brasileira, eu tô com um pouquinho de medo.
2: Ai, tá com receio.
1: Não tá, não. Tô com receio.
2: Tá com um pezinho atrás.
3: Tá 2-0, churrasco.
1: A gente vai fazer o bolão, né?
2: Daqui a pouquinho.
1: A gente vai fazer o bolão. Então tá bom. Então daqui a pouco tem muito babado, confusão e, claro, sempre informação pra vocês. Porque, como o Naldinho disse, eu não sou fofoqueira, eu sou bem informada.
2: Isso aí! Olha! Olha o mestre de volta.
5: Aê, nós.
2: Eita, mestre, estava com saudade e acredito que o senhor também estava com saudade da minha linguinha.
5: É uma semana longe dos nossos ouvintes.
2: É,
5: linguinha.
2: Isso, estava com saudade. Ficou longe da linguinha.
5: A dona Tela também ficou longe.
2: Verdade.
5: Olha, gente... Eu estive lendo os 10 mandamentos.
2: Sim.
5: Nós não vamos subir, não. Nós vamos pedir.
2: Se pegar os 10 mandamentos.
3: Ah, eu tenho uma do. Depois eu conto, mas
2: ninguém sobe.
5: Ninguém vai subir aqui.
4: Não. Não vai contar nem pra esse.
5: E a Beth, nossa cantora. O Ratinho falou pra ela: olha, Beth. Dinheiro é pra ficar investido. Ela comprou 10 vestidos, tirou foto.
1: É, eu entendi que era pra comprar vestido, pra investir nos vestidos.
5: E ela, nossa cantora, tá linda, nossa. Cara, fotos.
0: Nós vamos vender um show, nós vamos vender um show dela lá em Surubim. O Pernambuco.
1: Depois nós temos que falar de Surubim hoje,
2: vai fazer
1: hein?
2: Show, vai fazer show lá, é. Surubim.
0: Que o prefeito. Eu vou dar uma dica lá pro povo.
2: Eita,
0: olha.
2: Que o prefeito ficou bravo lá, hein? Da...
5: A preocupação é Japão hoje.
2: Japão.
5: Quem diria, hein, rapaz? Os japoneses são bom de bola. Eles estão assustando os brasileiros. Já temos aqui a escalação.
2: Oba!
5: Escalação vai de Nelson Herrera.
4: Meu sim, pai.
1: Ó, Nelson.
5: Seu Nelson Herrera no gol.
2: Boa. Vai lá.
5: Honda. Na lateral direita. Honda. Toyota e Mitsubishi. Na zaga central.
2: Vai.
5: Goku, Naruto e Pokémon.
2: Ai, ai, ai.
5: Os outros que não dá pra ler.
4: Ixi,
3: o japonês viu o jogo do São Paulo e botou o nome do time em japonês.
2: Ah, né?
3: É?
2: Diga lá.
3: Kitimiko Mushuruka.
4: Kitimiko Mushuruka.
5: Mas Deus. Tem mais um aqui.
2: Vai.
5: Taca a faca no peixe.
2: Nossa.
1: Caramba!
5: É dia do pescador mesmo.
2: A lasqueira.
5: Taca a massa no muro, pedreiro.
4: Taca a massa no muro.
5: Taca a no carro.
2: Ai, ai.
4: Tá na catraca, é o cobrador.
5: Curando o coco. É um médico psiquiatra.
1: Curando o coco.
5: Me xingou.
1: O Chicão fala e ri, se mata de rir.
5: Me xingou, moro.
4: E a mulher que tava em cima do muro?
2: Ai, ai.
3: Qual que é?
4: Na carracha no muro. Ai,
5: tadinha.
2: Jesus.
0: E antes do Zico não tinha muito futebol. Assim no Japão, não é? Não era tão expressivo, né? Tão conhecido.
2: Evoluiu
0: de futebol japonês. A evolução veio depois do Zico, quando ele foi técnico lá.

0: E o Zico que é responsável, que ensinou tudo pra ele.
1: As pessoas têm que lembrar isso.
2: Sempre.
3: Oh, tá bom, mas... que o Zico nunca ganhou uma Copa, então ensinou bem. Ai, que não vai dar Brasil.
4: Olha, gente, eu ia falar o nome da técnica do Japão,
2: mas... fala sim mesmo, não, vai. Não. Fala, mas...
0: Não, não pode, não,
3: já vai, pode. Fala, já fecha logo a rádio de manhã.
0: Fala.
2: Vai.
4: Não.
2: Derruba a rede toda, mestre, vai.
4: Vai, faz isso, na... você vai ver o que vai, ser... vai sobrar pra você.
2: Vai lá, mestre.
3: É pior que tá racha no muro.
2: É, ele tá louco pra falar lá.
0: Tá. A linguinha dele tá coçando. Tá coçando. Fechando.
4: Não vou falar. Pedro Canário, Espírito Santo.
3: Conheço.
4: 96.1. Capizal, Santa Catarina. 99.7. Nova Mutum, Mato Grosso. 103.1. É Cuiabá, Mato Grosso, 90.1. Toledo, Paraná, 98.5. A gente comunica para o bem, a verdade e a paz.
2: Boa, mestre Lelê.
0: Arigatou! Sayonara! Pois é, Naldinho. Eu gosto do Japão, mas eu nasci no Brasil, meu pai nasceu no Brasil também.
2: Sim.
0: Mas a gente tem muito respeito pelos nossos ancestrais.
2: Mas o coração fica dividido, não fica, fica um pouquinho? Fica assim.
0: Você sabe que o karaokê nasceu no Japão.
2: Japão.
0: É, cara, mãos vazias.
2: Mãos vazias.
0: E o quê? É orquestra.
2: Olha, que isso!
0: Olha,
2: espetáculo!
0: O karatê também nasceu lá. Cara vazia.
2: Sim.
0: E mão.
2: Cara, o que você tá falando?
0: É mão.
5: Como é? Fala de novo.
0: Karatê não usa armas, né? Então significa mãos vazias. Cara é vazia, tê é mão.
2: Muito bem.
3: Eu luto, karatê.
2: Hi!
4: Eu tenho duas T.
0: Eu também. Bom, agora as curiosidades. Eu vou falar sobre o cinto de segurança de 3 pontos, como que foi criado. Eu vou falar de uma pesquisa de uma doutora que conseguiu eliminar aquele vírus HPV, que destrói as células doentes. E eu vou falar da monocelha também, que tá conquistando a Ásia, gente. A monocelha, que é tudo junto.
2: É tudo emendado.
3: Né? Só não pode ser de rena, pelo amor de Deus.
0: Eu acho feio.
3: De rena eu acho
0: feio. Vocês sabiam que a covinha no rosto é uma falha anatômica do nosso rosto?
2: É uma falha.
0: Uma falha anatômica.
2: Sim.
0: Mas é um charme, né, covinha no rosto.
2: É um buraco.
0: Com
2: certeza. Pensamento da Pavorum.
0: Era aí, Naldinho.
3: 1, 2, 3.
0: Nossa Senhora.
4: É segunda-feira, vai.
3: Aperta o botãozinho de lá. Desculpa.
0: Quando incomodar, evite. Quando doer, exclua. Quando chatear, ignore. Quando fizer mal, saia de perto. Você não pode mudar as pessoas, mas pode gerenciar a sua vida.
2: Boa! Isso aí. Roberta Miranda. Vá com Deus.
3: É isso aí, ó. Combinou com pensamento.
0: É.
3: Manda pra ponte que partiu.

0: Roberta Miranda aqui no Turma da Massa. Bancada maravilhosa, tá na hora do nosso bolão.
1: Bolão.
0: Vamos lá, resultado. A gente começa com a Milene.
2: Eu acho que vai dar empate 1-1, Brasil e Japão. No pênalti, o Brasil ganha.
0: Ganha. Mari Marimão, anote aí então, Milene.
3: 1-1.
0: Aí vai pra prorrogação.
3: É.
0: Depois,
4: meu Deus.
0: Os pênaltis.
2: Se for pênalti, o Brasil ganha.
0: Tá bom. Mestre.
1: 2-1, Japão.
0: Nossa! 2-1, Japão.
5: No último jogo. No último jogo eu apostei contra o Brasil e me lasquei, hein?
1: 3-2. 3-2.
0: Então tá, anota aí. 2-1, Japão. Ih, caramba, hein? Se a gente seguir o mestre aqui, o Brasil sai hoje. P! É. E aí, P?
6: Eu acho 2-0, Brasil.
0: 2-0, Brasil. Muito bem. Sombra.
7: 2-1 para o Brasil.
0: 2-1 para o Brasil, Bet.
3: 3-1 para o Brasil.
0: Olha! Otimista! Eu vou 1-0 para o Brasil.
3: Muito agora bem. Vamos pedir para os ouvintes mandarem o placar deles para a gente também hoje?
0: Pede, Bet.
3: Vamos mandar o placar de vocês aqui, meus amores. Vamos saber se o povo brasileiro tá otimista ou também tá com um pouquinho de medo.
0: Bora mandar sua mensagem 11-3509-9290.
7: O governador de Santa Catarina, Jorginho Melo, do PL, anunciou que vai apresentar uma representação na Procuradoria-Geral da República contra o presidente Lula por crime de xenofobia. A decisão foi motivada por um discurso do presidente em Itajaí, no qual Lula criticou as tentativas do governo estadual de extinguir cotas raciais nas universidades estaduais e fez referências a Adolfo Hitler e a hegemonia branca. Governador catarinense argumenta que as falas de Lula foram preconceituosas por generalizar e associar toda a população do estado ao racismo e à intolerância.
1: Nenhum apostador acertou a Mega Sena. 13, 39, 42, 44, 47 e 49. E está acumulado em 23 milhões de reais.
0: Nossa!
1: Se você quiser apostar, a aposta mínima custa R$6.
2: A Quina também está acumulada,
0: tá?
2: A Quina? Não sei. Meu pai falou que tava mais de 200 milhões.
6: Meu Deus. É uma que é especial.
2: Ah, tá.
0: Já pensou, hein? É tipo, grana, hein?
6: A Quina de São João, lá.
2: Nossa senhora, já pensou ganhar?
0: Precisamos fazer um bolão também. Não é verdade?
2: Vamos.
0: Quem sabe sair pra essa bancada. Alguém me chamou?
6: Não, eu tô falando assim, que hoje Brasil e Japão, né?
0: Sim.
6: Aí o japonês chegou pro outro japonês, né? Falou
0: Sim.
6: assim, Mestre Shin. Tem aquela música de japonês. Mestre Shin. Aí bateu nas costas assim do falou, Mestre Shin, ele, oi. Ele falou, por que todo brasileiro, todo mundo fala que todo japonês é igual? Aí ele olhou pra ele e falou assim, mas eu não sou o Mestre Shin.
2: Eu não sou o Mestre Shin.
0: Ai, boa, gostei. Charadinha para o Brasil agora. Diga lá, Milene, charadinha.
2: Por que os jogadores do Japão preferem jogar mal na Copa?
0: Ai, por quê? 5, 4, 3, 2, 1...
2: Porque se for bonsai!
0: Essa aí foi... Ai, gostei dessa.
6: Dois dias de treino essa e foi boa.
0: Ai, gente, a Kênia Ferreira, ela tá ligada com a gente, Serra Gaúcha. E ela tá falando o seguinte, Brasil 3-1 hoje.
3: Oba!
0: 3-1 hoje.
7: Será,
0: Kênia? O Wilson Martins tá falando que o Brasil perde nos pênaltis.
3: Ah,
0: Wilson. Gente do céu.
7: Sei pouco o que ele tá pensando.
0: A Renata Mota, de São Sebastião do Paraíso, Minas Gerais, 4-1 Brasil.
3: Oba! Tá otimista,
0: aí,
3: então.
0: Meu povo, energia positiva
6: Renata,
0: pra nossa seleção.
6: Renata, eu vou de bicicleta e a Renata Mota.
3: Olha só, vamos falar de um babado. Bomba, babado. Milene, bomba.
0: Bomba.
3: Outra bomba que ocorreu este final de semana com o cantor Gustavo Lima. É isso mesmo, Gustavo Lima, que estava marcado num show em Surubim, que o nosso amigo Sombra conhece. Ele teve um problema de saúde e teve que cancelar esse show. Cancelou o show. O prefeito Kleber Chaparral subiu no palco e acabou com o Gustavo Lima, gente.
0: Acabou.
3: Chamou o Gustavo Lima de ladrão.
2: Gente, que louco.
3: Ladrão do dinheiro do povo.
6: Ai.
3: Falou que não ia deixar a equipe do Gustavo Lima sair enquanto o Gustavo não devolvesse o dinheiro. Teve uma outra cantora que parece que foi substituir, subiu lá pra fazer o show.
0: Sim.
3: Xingou o Gustavo. Gustavo Lima é um filho da...
0: Acha.
1: Não é possível.
3: Olha, isso. Foi uma baixaria. Uma baixaria. E o Gustavo Lima bateu um papo exclusivo com o Metrópole na noite de ontem e contou que o cachê de 1.300.000 referente ao show cancelado já foi devolvido. Ele ainda disse que a sua equipe, que estava no local para preparar a apresentação, deixou o local somente domingo. O Gustavo disse que fizeram cárcere privado com a equipe, com a banda dele. Ele disse que eles estavam saindo de lá ontem e isso é crime. Ele disse na reportagem, ele estava muito chateado. É claro que a gente sabe que isso não vai ficar assim. Eu, se fosse Gustavo Lima, eu metia um processo nesse prefeito. Porque, gente... Essa pessoa, ele é um artista, eu sei que todo mundo quer, compra, espera, fica naquela expectativa de assistir o show da pessoa que a gente gosta. Mas eles são seres humanos também, pode acontecer, passou mal, teve um problema de saúde. E tudo bem, tanto que o Gustavo, quando ele colocou nas redes sociais dele que ele estava cancelando o show devido a um problema de saúde, ele disse que daria uma nova data para a cidade.
0: Sim.
3: Pra ir, então o pessoal não ia ficar sem o show do Gustavo Lima. Mas o prefeito subiu no palco e detonou o Gustavo. E aí o Gustavo, agora não sei qual o procedimento que ele vai tomar. Mas eu achei muito chato, muito feio da parte do prefeito.
2: Com certeza, vai processar.
6: Além do sequestro aí da equipe, né? Xingou, falou ladrão, xingou, tem que provar.
3: Ladrão do dinheiro do povo,
1: é muito
3: não
1: triste
3: dá.
1: Isso daí.
0: Deus, e o Gustavo Lima, ele não tem histórico de atrasar,
3: não,
0: né?
3: Já é verdade.
6: O Tim Maia até,
3: ele
6: né?
3: Mas... Ele não tem histórico de atrasar. E outra coisa, o Gustavo Lima, você compra lá um show do Gustavo Lima de 3 horas? Sei lá quanto tempo é o show que ele vende, assim, fechadinho ali no pacote do preço dele. Ele faz 2-3 horas a mais.
0: A mais.
3: Tem festa que ele ficou até amanhecer, que a gente sabe, que viralizou, virou notícia. Então ele faz uma entrega maravilhosa pro público, né? Então eu acho que o prefeito pegou muito pesado.
2: O prefeito quis chamar atenção.
1: E esse tipo de intercorrência acontece com todo mundo, né?
3: Claro.
1: Esse tipo de dor de barriga.
3: Claro. Inclusive a Simone Mendes esses dias.
1: A Simone quase evacuou no palco.
3: Nossa. Teve que pedir licença e saiu. Mas o dela devia ser uma dor de barriga mais tranquila.
1: É,
3: do
1: que
3: Gustavo
1: pegou
3: deve...
1: era no palco. O Gustavo pegou antes, né?
6: Conhecendo o Gu, como eu conheço.
0: O Gu
6: jamais deixaria de ir num show. Tá? Gu, tamo junto, tá? Força. Vamos lá fazer um jiu-jitsu. A gente rola pro chão. A gente alivia esse negócio aí, Gu. Gu, beijo.
0: Ai, sensacional. Estão perguntando... Se a gente viu o jogo de ontem da copinha do SBT, a Milene
2: não.
0: Jogando.
2: O meu técnico tá aqui.
6: Gente, foi um jogo muito difícil.
2: Que vergonha.
6: Foi. O Celso roubou, vou falar agora, processo também. Roubou, botou jogador profissional.
0: O quê?
2: É verdade, Naldinho.
0: Sério?
3: Nosso time, Celso. Nosso time do Ratinho tava com menos jogadores que o time do Celso. É. O bailarino, já logo no começo, contundido.
2: Já caiu no chão.
3: Já caiu no chão, morreu.
0: O bailarino.
3: Ninguém levantava mais, gordo, joelho
0: com
3: travou.
0: Aquela pança também. Mas vocês estavam...
6: O Maestro jogou legal.
3: Nós estávamos
6: todo
3: em desvantagem.
0: Desvantagem.
2: E tinha umas pessoas lá do Celso que a gente nunca nem viu na vida. Ele pegou jogadores profissionais.
0: Não. E a regra é clara.
6: Ele chegou no campeonato e contratou o pessoal, pagou. A gente tá sabendo.
0: Celso Portioli. Mas estão falando aqui da habilidade de Milene. agora tem Ângelo Máximo no Turma da Massa para todo o Brasil. É a primeira namorada. Lembra da primeira namorada, Pê?
6: Eu não lembro. Eu lembro do irmão dela. Que eu... Não, não. Depois eu...
0: Ai, depois
6: oi,
0: você conta.
6: Oi, Fê, o Fê, o Felipe.
0: Lembra do irmão da namorada. Eu não acredito.
2: Aqui tem café no bullying.
0: Esta cidade acorda. Canta, meu Brasil, canta.
4: Aprendi uma tristeza imensa que deixou no meu coração.
0: Vai, Milene!

0: Alô, Fê, se você não volta logo, de saudade vou morrer.
1: De novo.
0: A primeira namorada.
1: Cadê a cornetinha do Brasil, hein?
0: É difícil esquecer. Se você não volta logo, de saudade vou morrer.
1: É pra matar a saudade, meu Brasil.
2: Mas o nosso grito de guerra foi bom, viu? Fizeram um grito de guerra muito ruim. Aí o pegador que inventou outra.
3: É verdade.
2: Aqui tem café no bule, tem DNA. A cobra vai fumar e o ratinho vai ganhar.
3: Qual que era o outro? Não, foi uma equipe, não, tipo assim, de marketing. Ficaram dias pra...
2: era horroroso.
3: Era um negócio que não rimava nem lá com cá. Era um negócio...
1: Então, esse era o grito de guerra na copinha do SBT.
2: Sim.
1: Do time do patrão. E
2: perdemos de 6-0.
1: O quê? 6-0?
2: 6-0.
1: Meu Deus.
2: Isso porque tinha 7 minutos de jogo. Cada tempo.
3: Não, mas eles fizeram só um no segundo tempo. Se tivesse 3 tempos, a gente teria ganhado.
1: Porque
3: ficou 5 no primeiro tempo.
2: Foi uma vergonha.
1: Pera, 7 minutos o tempo?
2: É. 6 gols em 7 minutos. 5, né?
1: É, gente. Se o primeiro tempo tivesse 45 minutos, se for nessa proporção. Gente, que diferença, hein?
2: É.
1: Mas o Celso levou profissional pra jogar.
2: Celso, perna de pau.
1: Curiosidade, meu povo.
2: O cinto de segurança de 3 pontos foi criado em 59 pelo engenheiro sueco Nils Bohlin. Ele criou para a Volvo. Era um design que fixava o ocupante pelo tórax e o quadril de forma muito mais segura que os modelos anteriores, que tinha só 2 pontos. Aí o veículo Volvo Amazon e PV544 foram os primeiros a receber o item de série. Apesar de ter patenteado essa invenção, a montadora decidiu liberar gratuitamente para todas as concorrentes em nome da segurança pública, visando reduzir as mortes no trânsito global, e foi um gesto que se tornou um marco da história automotiva, que é o cinto que a gente usa
1: hoje. Muito bem.
3: O Volvo são os carros mais seguros do mundo.
1: É isso aí, falou tudo.
2: É?
1: Olha, o povo tá comentando aqui a copinha do SBT.
2: Se não for, eu devolvo.
1: Rapidamente aqui novamente, o Celso Portioli tava tropeçando nele mesmo.
3: Não, e todo mundo querendo tocar ele pra ele, né? Todo mundo pra ele fazer um gol.
2: Ele não é bom, não.
1: Ele é meio desengonçado.
2: É meio
1: desengonçado.
4: Ele é grandão, né?
1: Ele é muito, muito alto.
4: Sabe aqueles bonecos de poço?
2: Ele é magricelo.
3: Ele é tipo o Cristiano Ronaldo, só que ruim.
1: Ai, ai, muito bem, meu povo. Muito bem, muito bem. Agora tem informação pra rede.
5: A defesa do ex-presidente Jair Bolsonaro pediu ao Supremo Tribunal Federal a manutenção de sua prisão domiciliar, afirmando que ele não cometeu falta grave no caso da pistola apreendida. O armamento, registrado no seu nome, foi recolhido com um de seus seguranças. Os advogados ressaltaram que a arma estava regular e foi retirada da residência apenas para reparos mecânicos. O pedido cita o parecer do Procurador-Geral da República, Paulo Gonet, que não viu descumprimento de regras disciplinares no episódio. A palavra final cabe agora ao ministro Alexandre de Moraes.
6: Lá em Natal, a Janja foi dar um pulo lá e teve um corre-corre, abraça-pega, vamos lá, e o segurança da Janja acabou machucando uma deputada estadual, Vivaneide Basílio, do PT. Ela foi internada, ou ela tentou chegar perto da comitiva e se machucou. E o episódio, em nota, o PT repudiou ou criticou a truculência da equipe de proteção da primeira-dama.
5: Que é isso, hein? Uma deputada, né? Imagina se fosse uma pessoa comum. Ele já praticou esse tipo de violência. E aí ela marcou bastante, né?
3: E é do PT.
5: É verdade. Será que...
3: Imagina se fosse no PL lá.
5: Será que a Janja achou que ela fosse dar uma mordida, né?
1: Turma da Massa para todo o Brasil é o melhor programa do seu horário de almoço. A Ivanete Padilha. Gente, ela tá falando que o Brasil perde.
3: Não.
1: O gente, 2-0.
3: Mas todo mundo tá falando que perde.
2: Ai, meu Deus.
1: Cara. O Claudenir Camargo, Jaraguá do Sul, Santa Catarina, 3-1 Brasil. Legal. Eu tô gostando,
2: hein? Ai, eu acho que eu não quero assistir. Eu já tô nervosa só de ouvir.
3: 2-0 Brasil.
1: O João Benedito de Oliveira, ele mandou aqui a mensagem. O Brasil ganha hoje. Cadê o placar dele aqui? 2-1 Brasil. 2-1 Brasil. Vai mandando o seu placar pra gente aí.
2: Vocês sabem qual é a estratégia da seleção japonesa pra hoje?
1: Qual? Qual?
2: É o Tóquio de bola.
1: Tóquio de bola.
2: Meu Deus do céu.
3: Não, fofoca é melhor.
1: Pode
3: não,
1: concluir.
3: Fofoca é melhor. Eu quero fofoca.
1: Eu quero fofoca.
3: Para de bobeira.
1: Tá bom.
2: Olha só, em uma rara aparição, ele, Faustão, celebra o aniversário da esposa Luciana Cardoso. O Faustão, que tá afastado da TV para cuidar da saúde, né? Que tá hoje com 76 anos. Pousou ao lado de convidados ilustres e ex-colegas do Domingão. O que aconteceu? O Faustão está afastado para focar na sua reabilitação após enfrentar 4 transplantes, né? Ele presenteou os fãs com uma rara aparição publicada no dia de ontem. Ele apareceu em registros da celebração de aniversário da sua esposa, Luciana Cardoso, que completou 49 anos, cercada de familiares, amigos, e foi tudo na residência do casal. O evento íntimo acabou se transformando em um verdadeiro reencontro de gerações do antigo Domingão. Entre os convidados que foram prestigiar a família estavam nomes como Tom Cavalcante, além de ex-bailarinas e assistentes de palco que marcaram época ao lado do Faustão. Foi uma comemoração muito gostosa. A Erika Schneider, que fez parte do balé do programa por 7 anos, foi uma das responsáveis por registrar o momento onde o Fausto está do lado da sua esposa Luciana, cantando parabéns, e compartilhou. E depois um monte de amigos também compartilharam esse vídeo, né? Então tá aí o Faustão feliz ao lado de sua esposa Luciana. E parecia que ele estava emocionado. Na hora do parabéns, se você olhar a carinha dele, ele estava emocionado olhando para a esposa. O primeiro pedaço de bolo não foi para a Milene, foi para o Faustão. Esse não foi, Mimi, esse foi para o maridão Faustão. Então tá aí, a gente vendo o Faustão assim, bem, só traz conforto e alegria para o nosso coraçãozinho, né? Ele que,
1: com certeza,
2: que por muitos anos levou alegria dentro das nossas casas, né? Trouxe verdade. Alegria pra gente.
1: É um então, verdadeiro tá guerreiro.
2: É verdade.
1: Nosso querido Faustão.
5: E pode comer bolo. Você é diabético, mas pode comer bolo. É o seu aniversário.
1: Gente, eu quero aproveitar para mandar um beijo pra Mari Marimon, nossa produtora, que ontem completou a idade nova.
2: Oi,
1: é isso aí.
2: Parabéns, Mari.
1: Mari Marimon, que Deus abençoe você.
5: Eu queria ser o primeiro a parabenizá-la, acho que eu não consegui, eu já acordei tarde.
2: O Arlindinho foi semana passada,
1: verdade,
2: né?
1: Verdade, verdade, o Arlindinho também.
2: Cleiton.
1: Muito Clayton. Bem. Turma da Massa está em festa, meu povo. Agora tem ela, tem Milena Ciribelli com informações do maior torneio de futebol do mundo.
7: Começou a fase mata-mata da competição e já temos uma primeira seleção classificada para as oitavas de final. É o Canadá, que venceu a África do Sul com um gol aos 45 minutos no segundo tempo, levando os jogadores e a torcida à loucura. Os canadenses, que nunca haviam passado da fase de grupos, conseguem uma classificação heróica e agora aguardam o vencedor de Holanda e Marrocos. Essa segunda fase reserva bons jogos. O primeiro será o nosso. Daqui a pouco tem Brasil e Japão num duelo que tem tudo para ser eletrizante. Outros confrontos de destaque são Portugal e Croácia, Costa do Marfim e Noruega, além de um jogo que já está cercado de expectativa: Argentina e Cabo Verde. Messi contra a vozinha. Quem vai levar a melhor? O chaveamento da competição prevê a possibilidade de dois grandes enfrentamentos nas oitavas de final. algumas favoritas já podem se enfrentar. Vencendo seus jogos, a Alemanha enfrentará a França e a Espanha pegará Portugal. Já pensou? E aí duas dessas seleções serão eliminadas de forma precoce. Tabelinha cruel! Já a Argentina só poderá pegar uma seleção campeã do mundo nas semifinais, o que mostra que sorte também é importante para quem quer levantar a taça.

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0: 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Mestre, aquele abraço!
1: Abraço especial para Porto Velho, 95.1.
0: Boa, mestre! Cadê cornetinha nervosa? Ai, meu Deus, o Anderson França falou o seguinte: o Japão só ganha do Brasil
1: se eles fizer mais gol,
0: abrirem os zóios. Ai, sensacional. Vamos lá?
1: Ingrato.
0: Mestre, qual o valor do bexigão?
1: R$700.
0: Caramba, já tá em R$700, hein? O Antônio tá com a gente. Antônio, tudo bem? Boa tarde.
2: Tarde, Antônio.
0: Aô, Antônio.
3: Fala de onde, Antônio? Fala de onde?
4: Toim. Eu falo aqui de Andradina, divisa do Mato Grosso.
0: Oba! E o senhor
1: Andradina? Andradina é a terra do rei do gado.
0: Oh.
1: O senhor Antônio Joaquim de Morandrade, que é o fundador da cidade.
0: Que não se faça de arrogado.
1: E de Nova Andradina também, é o mesmo fundador.
5: Ele falou alguma coisa.
0: Pois não.
4: O meu irmão mora em Nova Andradina, ele conhece o Sombra, ele é taxista lá.
0: Olha só!
3: O Sombra não tá devendo pra ele?
0: Pede pra levantar a capivara.
1: Será? Eu fiquei devendo uns cascainhos por lá.
0: Tá certo.
1: Qual o nome dele?
4: Joaquim.
6: Joaquim.
1: Esse eu conheço, o Joaquim.
6: Ele conhece? Ele é taxista?
1: Pra ele eu não devo, não.
0: É gente boa, Joaquim?
1: Joaquim, gente, vira demais.
0: Isso, um abraço pro Joaquim. Joaquim é parente seu, Antônio?
1: É irmão.
4: Meu irmão mora lá em Nova Andradina. A mulher dele dava aula lá no Objetivo lá.
0: Olha, muito bem. Sombra conhece todo mundo aí. Conhece todo mundo aí. E não se faça de arrogado, é só chegar em Nova Andradina?
1: Em Andradina
0: e perguntar por quem?
1: Pelo rei do gado.
0: Garoto! Muito bem, muito bem.
3: E quanto vai ser hoje, Antônio, o jogo?
4: 4-1, né, Pavoro? Desculpa aí.
0: 4-1.
1: Pro Japão?
6: Não, Chicão, para.
4: Pavoro, mas o Brasil vai ganhar 4-1.
3: Valeu.
0: 4-1, gente do céu, é o maior torneio de futebol do mundo. Vai, Brasil! Vai, Brasil! Antônio, preparado para ganhar R$700?
4: Preparado eu tô, mas quero ver se eu vou ganhar. E a caneca?
3: A caneca ganhou já. Opa, ganhou.
0: Já leva.
1: Caneca maravilhosa.
0: Vai receber em casa. Personalizado, Milene.
3: É isso aí, o copo Brimex, copo térmico maravilhoso.
0: Muito bem, muito bem.
6: Queria um caneco.
0: Isso.
6: Eu adoro tomar no caneco, assim, é bem mais gostoso.
1: Deve ser uma maravilha.
0: Vai tomar sim, viu?
1: Não escapa.
0: Não escapa, viu? Pode deixar. Vamos fazer o seguinte, você gosta também, né, Antônio? Você gosta de uma coisa errada, hein? Ele gosta de uma coisa errada.
1: Deus me livre.
0: A risadinha dele ali entregou.
3: Olha lá.
0: Você tá doido.
1: Tá certo.
0: Ai, Antônio, é o seguinte, tá na hora de responder. 40 segundos para você, 4 perguntas. 1, 2, 3, valendo! Qual é o ponto mais alto do território brasileiro?
4: Neblina.
0: Boa.
4: Neblina.
0: Boa. Qual é o maior arquipélago do mundo em número de ilhas?
4: Arquipélago? Pula.
0: Que deserto africano é considerado o mais antigo do mundo?
4: Pula.
0: Quantos graus tem um ângulo reto?
4: 90.
0: Boa. Qual é o maior arquipélago do mundo em número de ilhas?
4: Não sei. Pula.
0: Que deserto africano é considerado o mais antigo do mundo?
4: Essa eu não sei também.
0: Ai, Antônio.
1: Pelo menos ele foi sincero, né?
0: verdade, ele não sabia.
6: Bota o Google do lado, gente.
3: É, pesquisa.
0: Ai, Antônio, mas leva, leva o copo Brimex, Antônio.
6: Tá sozinho? Tem quanto tempo? Tem quanto tempo?
0: Tá sozinho há quanto tempo, Antônio?
4: Ah, faz uns 2 anos.
0: 2 anos?
6: Ué, mas a mulher não trabalha no colégio objetivo?
1: É do irmão dele.
6: Ah, do irmão. Ah, ele é igual eu, do irmão. Ah,
0: tá. É verdade. Muito bem, Antônio.
4: Tô fazendo o meu pegador. Tô pegando.
1: Ele tá pegando por lá.
6: Marília, passa o meu zap pra ele. Que eu
3: tá
6: vou...
3: igual pegado.
0: Gente, eu tô falando...
3: Certeza.
0: Eu tô falando que o Antônio é do fervo.
1: Esse é,
0: ele é do fervo.
3: Balacubaco?
0: Ele gosta.
5: Antônio, você gosta de um balacubaco?
0: Ele gosta. Ele gosta.
3: Vou ter uma conversa com o Joaquim.
6: Não, fala com o pessoal da Brimex pra dar um caneco pra ele também.
1: Eu acho que ali entre Andradina e Três Lagoas, quem manda é o
2: Antônio. Mas ele tá solitário. É. Faz tempo que eu não parei o Bluetooth.
0: Qual que é a região ali, Sombra? Dele?
1: Três Lagoas, é.
0: Tá passando o rodo aí. Só dá o Antônio na parada aí.
1: Antônio. Nova Independência. Ali ele
0: e Antônio, muito obrigado.
4: Ô, Sombra conhece aqui, Nova Independência, Castilho.
0: Conhece.
4: Araçatuba.
1: Conheço. É a Tatuba Terra das Andorinhas.
0: É isso aí, conhece tudo. Antônio, muito obrigado pela sua participação. Um abraço pra você e vamos lá, vamos torcer pro Brasil. Valeu, vamos, Antônio.
5: Beijo, Antônio.
0: Abraço.
1: Abração, querido.
4: Pra você também, tudo excelente pra vocês. Vocês são excelentes.
0: Valeu, valeu meu queridão. Aquele abraço pra você, viu? Obrigado, mestre, obrigado. Qual o valor do mexigão?
2: R$750.
0: E agora, tá na hora de curtir ela, meu Brasil.
5: Eba!
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0: gostoso.
1: Obrigada, que delícia.
0: Que pancada essa música, meu Brasil. E o pessoal cantando, né, junto com a Beth Gozzi.
1: É uma delícia, né? Ai, muito bom, muito obrigada, muita gratidão, muito agradecida por todo mundo que liga pra rádio, que pede a música, que manda mensagem no meu direct falando que adora. Muito obrigada.
0: Sensacional. Bancada do meu coração agora tem intervalo pra rede e a gente segue pra São Paulo.
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0: Mestre, aquele abraço!
2: Abraço todo especial para a nossa emissora de Gramado, Rio Grande do Sul, 95.3.
0: Legal, mestre! Agora tem o Bexigão, a gente volta para todo o Brasil, valor acumulado em R$750, né, mestre? Confirma?
2: Correto.
0: Confirma? Certo. Confirma? R$750. Olha quem tá com a gente.
3: Quem?
0: Romeu! Alô, Romeu.
4: Seu delegado pediu, Romeu. Ele pegou minha irmã e...
0: Ai!
5: Tadeu!
0: Ei. Ah, Tadeu. É com o Tadeu. Tadeu.
5: É, não é Romeu. É
0: não
5: Tadeu.
0: Foi você, né, Romeu?
6: É eu mesmo, Romeu do Mato Grosso do Sul do
5: Pará. Aê, tá animado, Romeu.
2: Mais um.
6: É, graças a Deus, tô conseguindo falar com
0: você. Além do Tadeu, você também, Romeu?
2: Ei, Romeu.
0: Ele é do fervo também. Ele gosta, gosta de uma bagunça. Ele gosta.
2: Aonde é o Romeu, será, hein?
0: Romeu, você fala da onde mesmo, Romeu?
6: Eu falo de Dourados, Mato Grosso do Sul.
0: Uou! Ah, boa! Dourados!
6: Dourados! Do
0: mestre. Não entendi?
6: Próximo da terra do mestre, Nova Alvorada do Sul.
2: Ah, é verdade, minha terra.
0: Conhece tudo.
2: Essa letra tem de brilhante, tem Douradina, Dourados.
0: É.
6: Panambi.
0: O Sombra... Conhece?
2: Esse dia tinha um louco ali do Mato Grosso do Sul que queria explodir uma cidade, Fátima do Sul.
0: Para!
6: Um caminhão tanque. Um maluco bateu na mulher. E queria pôr fogo no caminhão de etanol. No meio da.
2: Que?
6: No meio
2: da centro da cidade.
0: O quê? Colocar fogo, cidade. Explodir a cidade?
2: É, e ele, tá doido, e ele acabou fugindo, foi preso lá em Culturama. Que é uma região bem próxima ali de Dourados.
0: Ah, muito bem.
4: Conheço um que botou fogo na cidade, né?
0: Na cidade.
4: O Nero.
0: O Nero.
4: Lembra?
5: Dourados é perto de Campo Grande?
2: Ah, 100 quilômetros.
6: Não, 200
5: quilômetros
6: de Campo Grande.
5: Ah, 200? Não é tão longe,
2: ah,
5: não.
2: 200. Ah, é, porque tem que passar por Nova Alvorada pra chegar.
0: Muito bem.
6: Nova Alvorada, Dourado fica mais próximo de Pedro Juan do que Dourado fica mais, do que Campo Grande.
5: Pedro Juan Cavaleiro?
2: Sim, fica mais próximo do Paraguai.
0: Muito bem. O Sombra conhece cada palmo desse chão.
2: É verdade.
0: Verdade. Meu querido Romeu...
2: Errei meu umbigo por lá e fazer o quê?
0: Ô, Romeu, você trabalha com o quê?
6: Eu sou motorista de caminhão.
0: Ah, de tá sempre rodando aí, tá no tapetão sempre preto rodando. Sempre, muito bem.
6: Sim, tô no tapetão preto, encostei aqui na rodovia pra, vocês ainda ganharam, né? Encostei na rodovia pra falar com vocês.
0: Tá levando o progresso do nosso Brasil, hein, Romeu?
6: Graças a Deus.
0: E falar em Brasil...
6: O não para.
0: É isso aí. Falar em Brasil, qual o placar hoje?
6: 2-1

0: Um, dois, três, valendo. Quantos anos dura 3 séculos?
1: 300.
0: Boa. Qual é o maior arquipélago do mundo em número de ilhas?
1: Arquipélago Pula.
0: Qual é o gás nobre mais pesado encontrado na natureza?
1: Oxigênio.
0: Não.
1: Não, Pula.
0: Quem foi o primeiro governador-geral do Brasil?
1: Marechal Deodoro da Fonseca.
0: Não.
1: Ih, lascou. É que eu não acompanhei a primeira edição.
0: Certo.
1: Agora, estava descarregando o caminhão.
0: Pula!
1: Pula.
0: Qual é o maior arquipélago do mundo em número de ilhas? Ai, Romeu. Mas não tem problema, não. Você leva o copo Brimex, participou com a gente. Muito obrigado aí pela sua participação, tá bom?
1: Só pelo fato de falar com você já tá bom demais. Romeu.
2: Já fui motorista de caminhão também.
0: Já foi? Ah, é? Romeu, um abraço pra você, queridão.
1: Um abraço.
3: Beijo, Romeu.
0: Valeu, valeu.
3: E a Julieta?
0: É verdade. Conta, Pê.
2: Não, eu era... Fui uma época, né, que eu fui motorista e tal. Eu lembro que eu tava chegando até ali, perto na região aqui de São Paulo, aqui no Vale do Paraíba, né? Aí tô passando, assim, na Dutra.
0: Sei.
2: Aí eu, tipo assim, aí uma mulher com a saia... curtinha,
0: sim.
2: Rodando uma bolsa na estrada.
0: Ah.
2: Aí eu parei, dei Parou. Seta, lógico, sim. Que não guarda multa, né? Logo,
0: tô doido. Foi encostando.
2: Aí ela já chegou,
0: sim.
2: Masca no chiclete,
0: sei.
2: Bloco. Aí ela chegou, aí desci do carro, olhei dentro do olho dela, falou assim, oi, tudo jóia? Eu falei, tudo jóia e tal. Ela falou assim, tá afim? Eu falei, lógico, quanto que é? Aí ela falou assim, pra fazer de tudo, R$100. Falei, mas você faz de tudo? Ela falou, faço.
3: Ai,
2: tudo
3: ai.
2: Mesmo?
3: Ai, ai, ai.
2: Aí
3: ai, ai, ai.
2: Abri a carteira, arranquei R$100, dei pra ela. Falei, então descarrega o caminhão pra mim, faz em paz.
3: Ai,
0: ai, não acredito.
2: Verdade.
0: Grupo, tradição, gol.

0: Brasil! E a torcida que rema? A torcida que rema.
1: Eu não aguento mais a torcida.
2: Pode pegar o Brasil, Noroeste, Brasil, passar isso.
0: É verdade.
3: Pega, amarra, segura, traz o meu amor pra cá.
0: Boa, turma da nossa, melhor programa do seu horário de almoço. Bora mandar sua mensagem 11-3509-9290. Você vai participando com a gente, mandando a sua mensagem de texto, mandando o seu áudio, interagindo, participando com a gente, deixando o programa muito mais gostoso. Curiosidade.
4: Uma pesquisa da doutora Eva Ramon Galegos, lá no México, conseguiu eliminar o HPV usando a terapia fotodinâmica, que é a técnica que destrói células doentes com um laser e preserva tecido saudável. Esse estudo com 29 mulheres eliminou esse vírus da HPV em 100% das pacientes sem lesões e na maioria das que já tinha lesões iniciais no colo do útero. Apesar do sucesso, os cientistas alertam que o estudo é pequeno ainda e necessita de mais testes antes de ser aprovado para o uso da população. Olha que avanço.
0: É, um belo de um avanço, hein? Olha, Angélica...

0: Maria tá ligada com a gente. Oi, Angélica, seja bem-vinda ao Turma da Massa. Ela acha que o Brasil vai vencer por 2-1.
1: 2-0.
0: Cornetinha nervosa.
2: Amém. Naldinho, você sabe por que a seleção japonesa se classificou nessa Copa?
0: Por quê?
2: Porque sumou saldo de gols.
0: Sumou saldo de gols.
1: Ela é imparável.
3: Aldinho, lá em Minas Gerais, sem um padre, lá em Divinópolis, está fazendo o maior sucesso. Já tem mais de 5 milhões de seguidores. É o padre Christian. Ele gosta de dar conselhos para os casais antes do casamento. E esses dias atrás, aí ele abriu o olho de uma iludida, coitada. Uma candidata ao casamento. E ela desistiu de casar.
0: Sério?
2: Nossa!
3: É. E ele é o líder lá da igreja, sabe? Diz que tinha 13 itens. Aí ele perguntou quantos itens tinha na lista dela. Ele faz uma lista extensa.
0: Sim.
3: E ela respondeu, olha, ele falou que não precisa mudar em nada, que eu sou perfeito. Foi aí que o padre entrou, olha minha filha, abre o olho enquanto há tempo, está claro que não vai dar certo, eu já conversei com seu noivo, eu notei que ele é soberbo, ele se acha, e na cabeça dele você é menos que ele, ele acha que você está fazendo um favor em casar com ele.
1: No caso ele fazendo favor, né?
3: Entendi. Ele acha que está fazendo favor em casar com você. Aí acabou o casamento. Diz que isso realmente acontece e porque ele gosta de dar conselhos antes de realizar a cerimônia.
0: Entendi.
2: Ah, que legal, gostei. É,
0: abriu
3: lá
0: o olho.
3: Em Divinópolis, Minas Gerais.
1: De casamento, o padre entende.
0: É. Conhece.
1: Não, porque ele casa toda semana, né? Toda semana.
2: É.
1: Tá fazendo outros, casamento.
3: Né? Casa os outros.
1: É, casa os outros.
2: Ah, mas eu achei legal, você não achou?
3: Eu também acho.
2: Achei legal.
3: E ele investiu a vida do ser humano e fala assim, não vai nessa não, que
2: já
3: é furada.
2: Já pensou? Você tá apaixonada, você vai lá falar com o padre.
0: Tem
2: padre...
0: gente que ouve, tem gente que não ouve.
2: Claro.
3: A fonte de informação dele deve ser fantástica.
0: É.
2: Com certeza.
4: Ele ouve no confessionário.
0: Né? Isso.
1: Aí a menina fala assim, não padre. Aí deu, tipo assim, no confessionário. Sim. Não padre, eu sei quem ele é. Falei, minha filha, eu sei quem que ele é. Eu já peguei.
2: Adriano da Caneca Brimex tá perguntando o pegador se ele levava comida no caminhão.
1: Eu levava. Falar nisso, Adriano. O pessoal da Brimex, eu quero que eles façam pra mim exclusivamente um caneco. Eu já tava
2: aí. Ele faz, viu, Adriano?
1: Eu quero um caneco, tá, Adri?
2: Vai tomar sempre no caneco.
1: Eu quero tomar no caneco direto, assim.
0: E ele vai fazer questão de escrever no seu caneco.
2: Vai, escrever no caneco.
0: Vai.
1: Adri, eu quero um caneco.
0: Mundo.
2: Olha só, a Xuxa reuniu as paquitas em um ensaio pra turnê do show O Último Voo da Nave. É isso mesmo, elas estão nos preparativos pra essa turnê do Último Voo da Nave, o espetáculo que marca a sua despedida das grandes apresentações com a tradicional nave cenográfica, aquela nave da Xuxa, linda. Quem gosta da nave da Xuxa é o Murilo, né? O símbolo que diferentes fases da sua trajetória na televisão e na música esteve presente com ela. Você sempre falava a Xuxa, você lembra da nave da Xuxa. É. E nesse domingo, a Xuxa compartilhou nas redes sociais um registro dos primeiros ensaios ao lado de algumas espaquitas. E na imagem apareceram a Joana Mineiro, a Tati Maranhão, a Flávia Fernandes, a Andréia Veiga, Ana Paula Guimarães, Ana Paula Almeida, enfim, algumas das paquitas. A Xuxa disse que não estão todas lá, apesar de nem todas estarem nessa foto. Outras paquitas participarão dos shows também. A própria Xuxa explicou que o encontro registrado representa apenas parte do elenco envolvido na produção e afirma estar ansiosa e muito feliz com o início dos trabalhos. Os ensaios para o Último Voo da Nave começaram por aqui. E hoje eles, elas ensaiaram com algumas das pacas dela, que ela chama de pacas. Então eles estão preparando, a Xuxa está preparando esse show aí, O Último Voo da Nave, para viajar ao Brasil.
0: Legal, expectativa.
2: Ela disse que ela não vai parar, né? É. Ela não vai mais usar a nave da Xuxa.
1: Quem gosta de música de Xuxa,
3: tem paca,
1: tá?
3: Tem paca,
1: quem gosta?
2: Tem as paquitas, ela chama de pacas.
3: Ah, é bom chamar de paquita, porque se o presidente for lá, vai papar todas elas.
0: Tá bom, meus amores.
1: Tá na hora.
0: Tá bom.
1: Eu não gosto, odeio música. Tá na hora, tá na hora. Ah, tá não, na não. hora de brincar.
2: Ixi, se soltou, soltou.
1: Bula, bula, boli, boli.
2: Vai
1: parando sem parar, hilari, hilari. Odeio essa música.
0: Gosta.
1: Oh, oh, oh, hilari, hilari.
0: Ele odeia. Ele odeia.
2: Lari,
0: lari. Olha como ele dança, como ele rebola.
1: Eu gosto de música de rock.
0: Tá bom.
2: Rebolando na cadeira.
0: A gente percebeu.
2: Rebolando sem parar.
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6: Teve uma época em que a numeração das camisas quase virou confusão internacional. Alguns times entravam em campo sem padrão nenhum. Atacante usando o número baixo, goleiro com o número alto e até jogador repetindo camisa em amistosos antigos. Foi só com o crescimento das transmissões que a organização virou obrigação. Afinal, narrador desesperado tentando descobrir quem fez o gol já era emoção demais, né?

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0: Boa, mestre, boa. Olha, tem beijo aqui pra Lelê. Oi, Lelê.
2: Lelê.
0: Lelê. Lelê. Lelê.
3: Se eu pegar você, vai ver.
0: Lelê. Lelê. A Lelê tá falando o seguinte: Brasil vence por 2-1 hoje, hein? 2-1 hoje. Quem mais? São várias participações, a galera mandando aqui o placar.
4: Eu já disse.
0: Placar de quem aqui? 2-1 também para o Brasil. A Gessiane Matos. Gessiane Matos, aquele beijo. 2-1 para o Brasil. Ulisses está com a gente nesse exato momento. Ulisses, seja bem-vindo ao Turma da Massa. Tudo bem?
5: Tudo bem, massa? Tudo bem, graças a Deus.
0: E aí, Ulisses, tudo bem? Graças a Deus também. Que alegria poder falar com você. E você fala de qual lugar do Brasil?
5: Eu agora estou em Jacarezinho.
0: Jacarezinho.
5: Jacarezinho.
0: Estado do Paraná. É.
3: Avião.
6: Não, eu também pensei.
3: Cuidado com um disco voador. Cuidado, hein?
0: Mas você não mora em Jacarezinho?
5: Não. Eu moro na Baixada Santista, em Santos.
0: Ah, em Santos. Ah, yeah. Muito bem. Desculpa a curiosidade. Você é caminhoneiro, carreteiro?
5: Eu sou caminhoneiro.
0: É caminhoneiro. E leva a Massa FM nas viagens também, ô meu querido
5: Maravilha.
0: Ulisses?
5: Levo sempre, tá sempre de carona aqui no meu caminhão.
0: Que beleza. E você faz o rango, você faz a comida aí no caminhão, é?
5: Não, aqui nós não pode fazer, porque eu carrego produtos inflamáveis.
0: Ah, muito bem, aí não pode.
4: Aí esses podem.
0: É, pera lá, vou fazer uma comida aqui.
4: Não dá.
6: Não. Você jeito. Já fez frete pra Juá, Tupi? Hein?
4: Olha, Ulisses. Abre o olho, Ulisses.
6: É que eu já fiz, eu falei
3: ele
6: que eu
3: quero.
6: Fui, levei ferro até em Tupi. Depois eu levei ferro até em Juá.
0: Ai, ai, ai. Esse pegador.
5: Cadê a vó?
3: Oi, meu neto.
6: Vó tá vendo o jogo do Brasil.
0: Vó, fala com ele, vó.
3: Tá chovendo aí?
5: Tá chovendo aqui, hein?
3: Essa é a vó Alzira.
0: Ah, não serve a vó Alzira?
3: Oi.
5: Serve também.
3: Um abraço, meu netinho.
5: Adoro você, mamãezinho.
0: Ô, dona Alzira, pergunta se não tá chovendo lá também.
3: Não tá chovendo aí?
5: Não tá chovendo. Tá muito sol aqui.
0: Ai, sensacional, Ulisses. Milene, ele acaba de ganhar...
3: copo térmico personalizado Brimex.
0: Legal, Ulisses.
4: Tá bom. Pode ganhar R$800.
0: Sonoplastia. Sonoplastia deste programa. Muito bem, muito bem. Ô, Ulisses, qual o placar do jogo do Brasil e Japão hoje?
5: É 3-1 Brasil.
0: 3-1 Brasil!
3: Boa, isso mesmo.
0: Ah, legal.
3: Vamos
0: legal.
3: Ser otimistas.
0: Legal. Vou soltar o tempo aqui, Ulisses. Está preparado?
5: Preparado.
0: Muito bem, hein? 1, 2, 3, valendo! Qual é o planeta mais próximo do Sol?
5: Mercúrio.
0: Boa! Qual é o maior arquipélago do mundo em número de ilhas?
5: Maior quatro.
0: Quem foi o primeiro governador geral do Brasil?
5: Quatro.
0: Nictofobia é medo de quê, Ulisses?
5: Quatro.
0: Qual é o maior arquipélago do mundo em número de ilhas?
5: Passo, não sei.
0: Quem foi o primeiro governador geral do Brasil?
5: Jânio Quadros.
0: Não. Ai, Ulisses.
3: Esse aí passou.
5: Foi uma honra falar com vocês, viu? Adorei.
0: Alegria toda nossa, Ulisses. Muito obrigado. Tá aqui no coração da gente sempre, tá bom, meu irmão?
5: Um abraço pra todo mundo aí, hein?
0: Um abraço pra você. Bom trabalho aí.
5: Adoro vocês.
0: Tudo de bom, tudo de melhor. Retorna pra casa quando?
5: Só sexta-feira agora.
0: Tá certo. Olha. Um bom retorno pra casa, tá bom? Que Deus abençoe você e São Cristóvão também. Aquele abraço.
5: Amém.
0: Valeu, Ulisses.
3: Sabe que eu tava pensando, se o cara chama Ulisses Silva Barreto.
0: Sim.
3: Se ele for servir o quartel, eles vão falar, cabo USB.
7: Nossa,
4: verdade,
3: cabo
4: verdade.
3: USB.
0: Ela fica pensando nisso.
7: A noite USB passada, mesmo. Certeza ela pensa nisso.
0: Ela pensa nisso. Antes de dormir, a cabecinha dela fica assim.
7: As nuvens vão aparecendo.
0: O box.
7: Ah, o box. Já

0: saudade seu e beijo.
1: Boa, turma da massa. Tem beijo, beijo, beijo. Beijo, beijo, beijo pra Andréia de Camboriú, Santa Catarina. Ela tá falando 2-1 Brasil!
2: Beijo, Andréia!
1: Beijo!
3: Será que a gente vai almoçar xuxi hoje?
4: Churrasco.
2: Churrasco.
1: Pra rede.
5: Xuxi, 9 apostas acertaram as 5 dezenas e vão dividir o prêmio de mais de 239 milhões da Quina de São João. Concurso 7061 aconteceu na tarde de ontem. Os números sorteados foram 19, 32, 50, 73 e 75. Cada um dos 9 ganhadores levaram 26 milhões 603 mil. As apostas são de Fortaleza, Brasília, Alexânia, Goiás, Contagem, Minas e Aripuanã, no Mato Grosso. Além de Paranavaí, no estado do Paraná, e Campos do Goitacazes, Rio e Indaiatuba, São Paulo.
6: Rapaz, 26 milhas resolve, hein?
5: Oh. Ajudava bastante, hein?
6: E os números que o Sombra trouxe sobre o terremoto da Venezuela estão agora atualizados: 1.450 mortos.
5: Nossa, meu pai.
6: Segundo o balanço oficial divulgado pelo governo, 7 milhões de pessoas foram afetadas no país, queda de 189 edifícios.
1: Impressionante, não é? Tamanho dessa tragédia, gente. Impressionante. Nós agora temos informações, hein? Informações do maior espetáculo do futebol.
7: Falta pouco para a bola rolar para Brasil e Japão. Ansiedade a mil, hein? Será a segunda vez que vamos enfrentar os japoneses nessa competição. E a primeira traz ótimas lembranças. Em 2006, goleada de 4-1 na fase de grupos. Já pensou se esse placar se repete hoje? Vai ser lindo. Já a última vez que nós jogamos contra eles não foi muito bom. No amistoso realizado em outubro do ano passado, vitória japonesa por 3-2. Na entrevista coletiva de ontem, o técnico Carlo Ancelotti comentou sobre essa partida e disse que aquele jogo foi bom para saber que o Japão tinha uma equipe competitiva e uma das melhores do mundo. O treinador ainda elogiou a saída de bola japonesa e disse que quando eles passam da pressão, são muito perigosos. Ancelotti disse que o Brasil está motivado, com confiança e preparado para tudo que puder acontecer. E que precisamos de mente, coração e ideia clara. Quando foi perguntado se repetirá a escalação, o treinador brincou e disse que não iria informar para os jornalistas não ficarem tranquilos demais. Falou que iria pensar a escalação perfeita. E já que se ele pensa, todos têm que pensar também. Estava de bom humor italiano. Bom sinal.

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3: Vocês estavam falando, o Chicão, quando abriu o programa, quem tá desde cedo, você falou dos mandamentos, né, Chicão? Você lembra?
6: Sim,
3: que você falou e tal?
6: Os 10 mandamentos.
3: E você sabe por que que o 7 tem aquele. É cortado no meio, vocês sabem?
0: Por que que o 7 é não cortado
3: tem,
0: no meio?
3: O 7 não tem aquele tracinho
0: tem,
3: cortado.
0: Aquele tem, risquinho ali.
3: Você sabe por quê?
0: Por quê? Não.
3: Ah, dos 10 mandamentos. É.
1: Por quê?
3: Aí chegou todo mundo, Moisés falou: galera, vou aqui, eu tenho uns negócios pra falar pra vocês. Tábua na mão, assim, falou, já começou o primeiro, segundo, e falando do terceiro mandamento, sim, quarto, quinto, sim. E a galera reunida, né?
0: Sim.
3: Quando chegou no 7, ele falou assim, não cobiçais a mulher do próximo, aí todo mundo lá embaixo, corta o 7, corta o 7. É por isso que cortou o 7.
0: Ai, meu Deus do céu.
2: Agora é uma curiosidade do Japão, falando em Japão.
0: Vai.
2: No Japão e alguns países ali próximos, eles não cortam o 7.
3: Não?
2: Não. Não. Só fazem os dois risquinhos assim. Sete.
3: Por quê?
1: Porque é mal agouro?
2: É, eu acho que sim.
1: Acho que alguma coisa cortada deve ser mal agouro.
3: Tô esperando uma pegadinha aqui.
2: Não.
1: Não deve ser boa sorte.
2: Verdade. Eles não cortam.
0: É que a gente fica esperando de tudo da Milene, né?
3: Corta o 7.
1: Corta o 7.
0: Isso, vamos pesquisar. Rede. O governo federal desembolsou 178 milhões de reais com publicidade institucional no primeiro semestre deste ano, chegando a um total de quase 955 milhões de reais desde janeiro de 2023. Balanço considera apenas as despesas da Presidência da República, apontando que o Grupo Globo foi o maior beneficiário no período, com 267 milhões de reais recebidos. Os valores motivaram uma ação do Partido Liberal no Tribunal Superior Eleitoral, que acusa o Planalto de estourar o limite legal de gastos com propaganda em ano de eleição.
6: Quem fez a festa em Foz do Iguaçu foi uma onça.
0: Onça.
1: Ai, verdade.
6: Ela apareceu, tirou foto, fez a festa.
1: Enorme,
6: e
1: Chicão.
6: Sumiu, desapareceu. De repente, lá vai a Força Verde atrás de um lugar lá, uma casa.
0: Sim.
6: Ela entrou debaixo de um varal e tava ali descansandinho, mas é um baita de um macho.
1: Não, enorme, enorme, Chicão. E o susto que o cara levou, hein? Porque quando ela entrou lá na casa, ela derrubou tudo, varal. É. Imagina, um bicho daquele tamanho, né, Chicão?
6: É.
1: Derrubou tudo e ele achou que fosse alguém tentando entrar na casa dele. Ele disse que ele ia abrir a vidraça lá pra sair pro lado de fora da casa.
0: Ai.
1: Disse que ele olhou pro lado assim, só a cara da onça. Gente. Era enorme assim,
6: muito
1: olhando
6: Deus
1: pra ele. Imagina, que susto.
6: Aí a Força Verde acabou dando um tiro de...
3: Uau. Alerta.
1: Não, pra
6: dormir. Né?
3: Ah, tá, tranquilizante.
1: Tranquilizante.
7: É. E aí, ele saiu escorregando, o cara, dono da casa.
6: É, ele ficou dentro.
7: É, saiu escorregando.
0: Meu Deus, que susto.
1: Nossa, eu ia sair desmaiada.
3: Eu tenho toda a técnica que eu fiz, jiu-jitsu e tal, E o único animal que eu não consigo combater, devido às minhas práticas todas, é a onça, você acredita?
0: Verdade.
1: Nossa, por que será?
3: Não, porque no jiu-jitsu eu aprendi mata leão, não aprendi mata onça.
2: Faz só sentido.
3: Eu não
2: faz
3: consigo. O leão já vem, já arrebenta.
0: Eu pensei que você dominava a onça pintada, eu pensei.
3: Não, a pintada, eu uma vez aqui no zoológico aqui de São Paulo, eu fui na pintada.
0: Viu como ele empolgou?
3: Não tem atrás do muro ali? Aí ali eu... aí aquela a pintada tava
0: nossa,
3: comendo solto. Vai, soltou a onça.
0: Foi essa que você levou pra casa, né?
3: A pintada, a onça pintada.
1: Já falou falou que tava no muro, atrás do muro.
3: Não, que ela fugiu do zoológico.
1: Ah, entendi.
5: Curiosidade.
2: Ó, eu falei do 7, não é mal ao Gouro, Beth, é porque se cortar o 7, fica aparecendo as letras, o hiragana, o katakana, que é o alfabeto japonês. Tem algumas letras que são o 7 cortado. Então eles não cortam pra não parecer com as letras.
5: Ah, muito bem. Olha. Ah, esse programa é cultura, meu Brasil.
1: Tá vendo?
5: É cultura.
7: É o hiragana.
2: Aqui você tem o 7. Hiragana e katakana. O hiragana são o alfabeto que é deles lá, próprio do Japão. O katakana são palavras de origem estrangeira. Por exemplo, o nosso nome, Milene, Naldinho, escreve no alfabeto katakana. Por isso que eu já vi muita tatuagem escrita errada, porque você não pode escrever com a letra do hiragana, que é própria do Japão. Essa tem que ser palavra de origem estrangeira, o seu nome.
6: Entendeu, Bacataré?
2: Tem dois alfabetos.
1: Entendeu, Catatará? Catatará!
3: Bacataré,
1: ele tá te xingando,
3: viu? Eu tenho um amigo, isso aí é verdade. Tem um amigo, ele tinha uma tatuagem em japonês. Isso aí não é piada, não é verdade. Era Kátia, né? Kátia, em japonês.
5: Sim.
3: Aí ele namorava uma outra menina, que terminou com a Kátia e tal. Aí ele virava, o que tá escrito aí? Ele falou, Jesus. Aí beleza, continuou aquele negócio. Aí um dia a mulher ficou olhando, peraí, Jesus, a segunda letra tá igual a última. Aí fez, ele foi, teve que tatuar uma outra coisa, tatuou uma caixa de som, que ele é do rádio também.
1: Mas que ela descobriu.
3: Não, mas depois de anos, ela falou: peraí, Jesus, a segunda letra tá igual à última, que é Kátia, né?
2: É, aí, eu poderia falar que era Katiaça.
3: Ai, coitado, ele apanhou por causa disso.
2: Tadinho.
5: Curiosidade.
2: Ó, as covinhas no rosto, que eu acho um charme, gente. Embora elas sejam vistas como charme e um traço de beleza marcante, elas são biologicamente causadas por uma pequena falha anatômica congênita, que ocorre devido a uma variação genética no músculo zigomático maior, que é responsável pelo nosso sorriso. É, em quem tem essa característica hereditária, a covinha, né? Altamente dominante, o músculo nasce dividido em dois ou é mais curto que o normal, ficando colado Caramba. Diretamente na pele da bochecha, aí puxa o tecido pra dentro quando a pessoa sorri e cria o buraquinho.
1: Ah, é tão bonitinho,
2: é uma falha linda.
1: É.
5: Muito bem explicado.
6: Eu pensei que era buraquinho no queixo.
5: Ah, aquele buraquinho.
2: Eu acho que deve ser também.
1: Ah, deve ser a mesma coisa.
2: Falha
7: pode ser. O buraquinho dela é bonito.
5: Pode ser, gostou, não é?
3: Seu falha congênito.
5: Adorei. Meus amores, é o seguinte,
3: muito
5: hein?
3: Muito feio, falha congênito.
5: Daqui a pouco.
1: Chegando.
5: 10 minutos. 10 minutos.
1: Ai, Jesus.
5: Tem Brasil no maior evento de futebol do mundo.
3: Que não pode falar
5: 10 minutos. O Ricardo Silva, motorista por aplicativo de Cascavel, tá falando. Ih, caramba, tá apostando no Japão.
1: Ah,
5: 2-1 pro Japão.
3: Você sabe que eu tenho um amigo meu, que ele é tech de São Paulo.
5: Sim.
3: Ele primeiro dia dele trabalhando no Uber, menino. Nossa, mãe. Ele chegou. Aí, tipo assim, ele tava trabalhando no Uber, só que ele trabalhou mais de 20 anos como motorista de funerária, né?
5: Sei.
3: Aí, primeiro dia no Uber, aí tá. Aí, com um pouco, quando deu ali na Avenida Paulista, aquele silêncio, assim, o passageiro botou a mão no ombro dele.
5: Ai.
3: Ele falou assim: tá indo pra onde? Eu falei: meu Deus do céu! Aí que lembrou que tava no Uber.
5: Ai, que susto!
3: Ai, Jesus!
5: Pra rede.
0: Os rodoviários do Rio de Janeiro iniciaram uma greve por tempo indeterminado nesta segunda-feira, gerando longas filas e plataformas lotadas nos terminais. A justiça determinou que as empresas mantenham pelo menos metade da frota circulando nos horários de pico. Porém, o sindicato patronal informou que pelo menos da metade dos ônibus previstos saiu das garagens e denunciou a depredação de 40 veículos. Como alternativa, o metrô, os trens e as barcas operam normalmente e uma audiência de conciliação está marcada para amanhã.
6: E no Rio de Janeiro, uma auditoria do governo identificou secretarias estaduais com 80% dos funcionários comissionados sem comprovação de trabalho. É um monte de gente coçando, E o que fizeram? Um pente fino. Mandaram todo mundo passear. Então agora vão economizar 230 milhões de reais que nos cofres públicos até o final do ano. 4 mil servidores foram mandados embora.
0: Vão todo mundo coçar em casa. É.
3: Coçar o quê? Coçar o quê?
1: Coçar saco.
5: É um verdadeiro... Saco. Verdadeiro...
3: Não bota essa trilha que tá acabando. Ah, não.
5: Um verdadeiro cabide de emprego, hein? Vamos embora! Milene, beijo! Valeu, mestre!
3: 2-0!
5: Valeu, mestre!
6: É amanhã!
5: Valeu, bailarino! Valeu, bailarino! Valeu, P!
3: Oi, cara. Valeu, valeu. Peraí, deixa eu lembrar aqui. Valeu, Benite.
5: Valeu, Sombra.
0: Um abraço, obrigado pela audiência. Até amanhã.
5: Bete Guzu.
1: Beijo, até amanhã, se Deus quiser. E bom jogo pra nós. Valeu. Vai, Brasil.
3: Valeu, Bianchini.
5: Valeu, Brasil. Até amanhã.
3: Um abraço, tchau.
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0: Meter a colher. Vamos meter a colher e falar sobre o nosso país que está simplesmente em campo com a amarelinha a partir deste exato instante. E eles estão aí contra o Japão, né? É o primeiro mata-mata. Eu tenho certeza que você está torcendo pelo nosso país, né? É claro que os famosos não saem das páginas de fofoca com seus looks temáticos, toda a decoração das suas casas e, claro, né, os famosos bolões e palpites sobre os placares. Então vem cá se intrometer nesse assunto comigo, que tô voltando de férias justo hoje, junto com o nosso país. Vamos falar sobre, né, como é que tá a sua confiança sobre o Hexa. Você tá confiante? Não. Você acha que nesse mata-mata o Japão vai derrubar o Brasil? O que você acha também sobre decoração, né? A empolgação da galera atualmente é a mesma empolgação de anos e décadas anteriores? Vem cá participar, quero muito saber do seu palpite e opinião. Você que tá fazendo a programação da Massa FM, vem aqui interagir comigo. Sou a Pri Oliveira, tô te esperando no WhatsApp, número 11-3509-9290. Vai, Brasil!
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0: Massa FM, a minha rádio, a Massa Fred, o Fabrício, te chamar é meu talento. Nossa seleção tá em campo com a amarelinha. Tamo aí, tamo juntos, né? Juntos aí com o Japão. Essa que você fala, entende 0,0002 de futebol. Teve aí os primeiros minutos, o Brasil tava em cima, tava marcando e os japoneses aí, ó, suando a camisa pra tirar a bola aí da, né, do gol, né? A gente marcar o nosso primeiro. O negócio tá emocionante. Você tá assistindo ou não tá assistindo? Você tá com alguma forma ou não? Só que eu tô comentando bem porcamente pra você aqui na programação, hein? Quero muito saber o que você acha. Quem é que vai levar essa? Quem que vai levar aí, né? Melhor nesse primeiro mata-mata. Você tá empolgado? Não te empolga mais. Já teve algum momento que você curtiu Copa do Mundo? Deixou de curtir? Voltou? Como é que você reage com essa coisa aí quando a seleção está em campo? Quero muito saber. Vem cá me contar. Tem um áudio que chegou aqui de um querido ouvinte e amigo nosso que está acompanhando tanto pela TV e simultaneamente ouvindo a programação da Massa FM também. Mas eu quero ouvir a sua opinião se você ainda não mandou. Vem cá. WhatsApp é o número 11-3509-9290. Ó, a galera tá agora num pênalti, hein? Já marca, não marcou. Vem!
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0: Massa FM, a minha rádio é massa. Vitor Hugo com BG e a cura. Nossa, olha, gente, falar um negócio pra você que o time brasileiro tá aqui, ó. Tá dando sangue, tá suando pra marcar aí o primeiro ponto aí nessa partida mundial. Olha, gente, eu não sei se você, assim como eu, não entende o mais absoluto nada de termos técnicos, mas ainda há pouco eu meti uma. É, o Brasil tá marcando, o Japão tá tentando aqui, ó, marcar um pelo pênalti. Que pênalti, menina? Se orienta, ela tava cobrando falta aí. Bom, enfim, diz pra mim qual que é a sua expectativa pra essa partida de agora que tá rolando, né? O nosso time, a nossa amarelinha está em campo nesse exato momento contra o Japão. Você tem a mesma empolgação? Você acha que o futebol é o mesmo de anos anteriores? Você se diverte? Você não vê graça nenhuma? Você tem algum palpite aí pro jogo que tá acontecendo nesse exato momento? Diz aqui pra mim, eu quero muito saber. O WhatsApp liberado, número 11-3509-9290. Sarote, me diz.
1: 3-0 pro Japão.
0: Amiga, pro Japão? Não podia ser pra gente, não?

0: meu amigo?
1: Ei, Massa FM! Nossa, eu tô aqui com o coração na mão!
0: Também!
1: Assistindo o jogo na televisão e escutando a Massa FM! Meu Deus! Olha o que vai dar no Brasil, hein? Segura o coração!
0: Segura o coração, porque o negócio tá no 0-0 ainda. 28 minutos aí de bola em campo, a bola rolando, 28 minutos com 29, ainda conseguimos nada, na verdade, né? Estamos ainda em 0-0. Meu Deus, que coisa mais insana, que loucura. Eu acho que não tem uma boa notícia, o Japão fez o primeiro gol. Poxa!
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0: Saudade.
1: Massa FM, a minha rádio é massa com Matheus e Cauã. Decide aí, são 2h35. O Brasil tomou o primeiro gol do Japão, mas eles estão apertando, estão em cima, o negócio tá acirrado. É, gente, o negócio não tá fácil pra gente por enquanto, não. Mas vamos seguindo. Se você quiser dar o seu palpite, dizer o que é que você tá achando, né, desse jogo, o que que você acha da Copa do Mundo. Eu, particularmente, acho que a Copa do Mundo era muitíssimo mais emocionante, empolgante, nos anos 90 e no início dos anos 2000, desde a nossa última conquista, né, dos jogos. Eu acho que as coisas mudaram. Mas se você tiver alguma opinião diferente ou igual, super à vontade pra vir me dizer o que você acha da seleção em campo. Vem cá, WhatsApp número 11 3509-9290. São agora 2h36.

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0: Isso aqui tem que ter sentimento. Displicente. Conta essa história pra nós, pai.
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0: Massa FM, a minha rádio é massa, com Wesley Safadão e o Rei Vaqueiro, Displicente. Tá faltando 12 minutos para as 3 horas da tarde. Estamos aí na média aí de 1 minuto e meio de prorrogação para acabar o primeiro tempo. O time brasileiro em campo com a nossa amarelinha. A bola tá rolando e o Brasil simplesmente tá apanhando, né? Diríamos assim. O Japão já marcou o primeiro gol. O Brasil tá tentando recuperar, mas tá sofrendo um bocado. Eu ouvi aqui especialistas comentarem que o Brasil tá sofrendo. O Brasil tá sofrendo aí nessa partida. O que você acha, hein, sobre os jogos, sobre esses mundiais? Sabe, antigamente a emoção era maior. O que será que mudou? Dizem, me corrija se você achar que eu estou errada ou enfim... Dizem que antigamente a galera jogava com a alma mesmo, né? Com garra. A garra hoje em dia não existe mais, porque os jogadores não dependem mais exclusivamente do esporte, né? Do futebol. Hoje em dia tudo é internet, é tudo rede social, tudo é viralizar. Você concorda com isso? Você acha que é assim? Ou não? Imagina, bobagem, bobeira. A emoção ainda é a mesma. Esse é o nosso metendo a colher aqui, enquanto a nossa seleção está em campo. Faltando agora 11 minutos para as 3 horas da tarde, está acabando aqui a prorrogação do primeiro tempo. E tamo aí, né? Brasil 0, Japão marcou 1 nas nossas costas. Poxa, vamos deixar barato assim?
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0: Massa FM, a minha Rádio Massa com Luan Santana, Olho Marrom, fechando no nosso Merenda a Colher. Faltam 5 para as 3.
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0: Fala aqui dos primeiros efeitos do El Niño, que já, efeitos que já começam a ser sentidos na região sul aqui do Brasil, viu? A previsão é de vários dias de chuva, chuva intensa no Rio Grande do Sul, Santa Catarina e Paraná, com volumes que podem chegar ao dobro ou até ao triplo da média esperada para o mês de julho em algumas áreas. É um fenômeno que deve influenciar o clima do país nos próximos meses e sempre inspira muita atenção. O governo federal lançou nesta segunda-feira o Desenrola Adimplentes. É uma nova etapa do programa voltada para trabalhadores informais, autônomos e empreendedores que mantêm contas em dia ou têm atraso de até 90 dias. É uma iniciativa que permite renegociar empréstimos de até R$15 mil com juros limitados a 1,99% ao mês. O objetivo disso é ampliar o acesso ao crédito, também reduzir o risco da inadimplência e incentivar a organização financeira. Está faltando 4 minutos para as 3 horas da tarde.
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0: que te faz companhia. Pri Oliveira de volta aqui na Márcia FM. Massa, e a gente tá só o puro suco do som da música do El-chan. Vocês lembram disso aqui, ó?
1: Arigato! Sayonara!
0: É o time, hein? O time do Brasil em campo, com a nossa amarelinha, chutando a bola pro gol, mas não rolou, não aconteceu, não. Japão fez um gol contra a nossa seleção. Vocês acham isso bonito? Não fala nada pra vocês, viu? São 3:02 aqui na Márcia FM, a gente tá acompanhando, tô aqui de olho, não entendo nada de termos técnicos de futebol, mas tô aqui de olho, tô de olho, a qualquer momento eu venho e comento alguma coisa pra você, viu? 3

0: Mas FM, Eduardo Costa, eu, 139. Vem cá, Enderlove.
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2: Respira, gato e gatas, que eu estou de volta sempre falando o quê? Da vida dos famosos coisas do Enderlove. Pega, olha aqui minha bunny. Vem ainda dando o que falar por muitos risos e para outros tristeza e outros críticas. Olha só, cata essa. Ana Castela transfere a responsabilidade dos filhos para ela. Tem muita mãe que às vezes vem brigar comigo e fala assim, ó. Para de fazer isso, porque a criança se inspira em você. Aí a Ana Castela responde, mas eu tenho 2 anos. Quem tem que cuidar do filho é você. E eu também estou aqui para proporcionar muita coisa. Mas a educação que dá é a família. É, a cantora falou isso aí e vem dando um rebuliço ainda na internet. Eu acho que ela não mentiu. É isso mesmo, ela tem 22 anos, ela é uma cantora. E muitas das vezes quem tem que dar a educação, a base, a estrutura da família é a família, não uma cantora igual a Ana Castela, que tem até uma boa conduta, né? Ela trata muito bem as crianças, sempre envolvida em projetos novos, mas ela diz bem claro, quem tem que dar educação são os pais. Eu tô, mas também é pimento. Bora se jogar com o Enderlove!
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0: FM, a minha rádio é massa com Henrique Castro. É mais pagando. São 3:15, o Brasil apertando feio em campo. O Brasil tá apertando porque já tomou o primeiro gol do Japão. Agora tava apertando, tava ali, ó, quase mandou a bola pra dentro. Quase, mas não foi. Foi por quase nada. A bola ameaçou, falou, ó, se eu quisesse, eu entrava, eu passava da linha e entrava no gol. Olha, se eu quisesse. Colocaram o menino Hendrick pra jogar e agora o negócio tá ali. Eles estão apertando, eles querem aqui, ó, recuperar. O Brasil quer recuperar o gol que já tomou do Japão. Será que vai? Vamos ficar na torcida, custa nada, vai. São 3:16 aqui na Massa FM.
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2: Massa FM 3:22, é gol do Brasil.
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1: FM é minha, a rádio é massa com Chitãozinho Chororó. Somos assim, somos brasileiros e a gente não desiste nunca. São 3:28. Obrigada por estar aqui curtindo a programação da Massa FM, feita com muito carinho, pensando exclusivamente sempre em você, por você, pra você. E a gente tá aqui com um olho na coxinha e o outro no sushi, né? Se é que assim eu posso exemplificar o que é que tá acontecendo. A nossa amarelinha em campo aí contra o Japão, Brasil, Japão, 1-1. O Japão fez o primeiro ponto, fez o primeiro gol no primeiro tempo do jogo. Aí a gente veio agora colocar um Endrick em campo. Recuperamos, tá 1-1. Marcamos o nosso ponto também. Marcamos, fizemos o nosso gol também. Mas e a decisão final, hein? Qual que é o seu palpite? Qual que é a sua torcida? Qual que é a sua expectativa? Qual que é a sua emoção neste torneio? Gente, sensacional. São 3:29. Qualquer novidade, tô por aqui. Você tá de junto? Aí também, o que tá acontecendo em campo nesse momento? 3:29, boa tarde pra você, boa segunda, bom início de semana.
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1: Ma se fiemi a minha haja massa. Schoolgirl è problema. Tem gente aqui que tá interagindo comigo aqui, mandando mensagem no WhatsApp. WhatsApp número 11-3509-9290. Mandar um beijo aqui pro André. André Michelon ou é André Michelon? Amigão, ó, ele escreveu assim. Primeiro que o palpite dele... Arigato sayonara. O palpite dele é 2-0 pro Japão. Poxa, André. Não vou discutir contigo, não. Eu tenho um pezinho ali na torcida pro Japão também. Aí ele escreveu o seguinte... Não coloquem o Neymar. Se colocar, vão dizer que a culpa é dele pelo fiasco do Brasil. É o palpite do nosso amigo André aqui. Mandou mensagem pro WhatsApp número 11-3509-9290. Seguimos com 1-1. Deixa eu dar uma conferida aqui. Seguimos. Tem aí uma, sei lá, acho que mais uns 20, 25 minutos de jogo ainda. Seguimos em 1-1. Vai, Brasil. Recupera essa, Brasil. 3h35. Essa é a da massa. Daqui a pouquinho tem Michel Teló pra você ouvir.
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0: certo pra você.
1: Massa FM, a minha rádio é massa. São 3h43, Michel Teló por trás da maquiagem. Enderló, vem aqui.
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3: Respira, gatos e gatas, que eu estou de volta sempre falando o quê? Da vida, dos famosos coisas ricas, Dani Love. Pega, olha que minha banda e bate o cabelo e dá essa. Canso! Canso! Virgínia Fonseca decidiu tomar medidas judiciais contra alguns portais de notícias após a divulgação de informações consideradas falsas envolvendo seu nome. A influenciadora busca responsabilizar os responsáveis pelas publicações e combater a disseminação de fake news nas redes sociais e na internet. Então, se você usa um perfil aí, falar mal da Virgínia e não é verdade, cuidado que ela vai dar uma chinelada na tua lomba. Ela agora não aceita mais perfis falando da sua vida que são inverdades ou basicamente a tão coisa fake news. Eu conto, mas também apimento. Bora se jogar com o The Love!
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0: Massa FM. A minha rádio é massa com Ed Brito e Samuel, Romance Rosa. Tá faltando 7 minutos para as 4 horas da tarde.
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0: O governo federal, ele começa a pagar nessa segunda-feira a quarta parcela do programa Meia. É o benefício de R$200 que é destinado para estudantes do ensino médio da República que mantiveram frequência mínima de 80%, né, nas aulas. O pagamento é automático e o calendário pode ser consultado pelos aplicativos da Caixa e do Ministério da Educação. O prazo para o alistamento etário obrigatório termina nesta terça-feira, dia 30, também conhecido como amanhã. Amanhã termina o prazo para o alistamento militar obrigatório. Devem se inscrever os brasileiros do sexo masculino que completam 18 anos agora nesse ano, agora em 2026. Pela segunda vez nesse ano, as mulheres da militar também podem participar de forma voluntária do serviço militar inicial feminino. O cadastro é gratuito, pode ser feito pela internet ou presencialmente na junta de serviço militar. Quem perdeu o prazo vai estar sujeito a multa. E ainda pode enfrentar restrições. Por isso, não marca bobeira. O prazo para o alistamento militar obrigatório termina terça-feira, dia 30, amanhã. Não marca bobeira, hein?
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0: 5,59.
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6: Passa FM 4 em ponto, respeita nossas 5 estrelas, a gente fez o segundo gol.

10 músicas direto, 10 músicas direto. E o Brasil, respeita as nossas 5 estrelas, Arlindinho. Respeita as nossas 5 estrelas aqui, meu amigo. Aqui é Brasil. Fizemos o segundo gol e é sobre isso. Agora, como a emoção tá muito aflorada, a gente vai curtir 10 músicas direto, começando com Leandro Leonardo, Talismã aqui na massa. São 4 e 2, boa tarde, Brasil.

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0: Massa FM, a minha rádio é massa com Luan Santana. Você topa? São 4:33. Você topa, né? Você topa continuar com a gente aqui na Massa FM? Eu sei que você topa. Você topa continuar por aqui pra comemorar? Pra comemorar aqui no mata-mata. Brasil e Japão. Eliminamos o Japão. Eliminamos. Bora pra próxima fase. Então você topa continuar por aqui, né? Obrigada por isso. Obrigada por essa escolha. Obrigada pela confiança de estar aqui curtindo a programação da Massa FM. Esse foi mais um Massa da de 10. De volta amanhã às 4:00, em mais uma edição especialmente feita pra você. Daqui a pouquinho tem César Menotti e Fabiano com Ciumenta.
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1: 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Calma, são 4h42. Ender Love vai falar de alguém.
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3: Respira, gatos e gatas, que eu estou de volta sempre falando o quê? Da vida, dos famosos coisas ricas do Ender Love. Pega o leque, minha banha e me deu vã na boca. Está repercutindo como um eco ainda na Rede Globo de televisão após semana passada. Margarete Serrão, mãe da influenciadora Virgínia Fonseca, está prestes ali a encarar um novo ciclo na televisão. É isso mesmo, olha só. A empresária foi confirmada pelo elenco de um reality show da Globo, que mostra o dia a dia de mulheres de sucesso de alta sociedade de Goiás. É isso mesmo, olha só. Poderosas do Cerrado está para uma segunda série de temporadas aí que vai ao ar, não pela Rede Globo de televisão, mas pelo grupo GNT, que também faz parte da Globo. Só que parece que a alta cúpula lá não está gostando dessa escolha feita semana passada, e eles estão reavendo novamente o nome de Margarete Serrão através de uma pesquisa qualitativa. Expectativa se vai ou não estar aí estrelando. Depois que eles colocaram o nome dela semana passada, fez BOOM! Muita gente gostou, muita gente não gostou, e pra muita gente foi indiferente. Eu conto, mas também apimento. Bora se jogar com o The Love!
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0: Massa FM, a minha rádio é massa, as mais pedidas desta segunda-feira de fortes emoções, e você tá ligado aqui ao nosso lado, curtindo aí uma hora inteirinha só de pedidos musicais aqui dos nossos queridos ouvintes, valendo a companhia, valendo a audiência. 981-42-7070, 981-42-7070, quem é que chegou aqui ao nosso lado? Ô, queridona, a Cris tá aí curtindo a gente, alô Cris! Como é que tá, querida? Tudo bem aí? Que sufoco, né, Cris? Um beijo, querida. Hoje não deve estar na estrada, imagino eu, né? Já deve estar por aqui, né, Cris? Um beijo, queridona. Obrigado aí pela sua companhia. Daniel de Novo Hamburgo também tá ligado aqui na Massa FM. Alô, Daniel! Aquele abraço, queridão. Obrigado aí pela companhia, audiência. Quem mais chegou por aqui? Vamos ver quem é que tá deixando aí seu recado. Vamos lá conferir.
1: Gali Brasil, Brasil!
0: Brasil, Zil, Zil, Zil! Quem é aqui? A Lueli, alô, Lueli! Um beijo aí pra você, queridona! Muito obrigado aí pela companhia também, todo mundo convidado! 981-42-7070, vem aqui pra sua Massa FM, a Cláudia aí de Esteio ao nosso lado, que sufoco, né, Cláudia? Eu acertei, viu? Sabia que ia ser 2-1, diz ela. Inclusive ganhou uma aposta, é mesmo, queridona? Olha só, sabe tudo! Sabe tudo, né? Tá bom, então. É, você pode me fornecer os números aí da próxima Mega Sena, ô, Cláudia? Um beijo, querida!
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0: Massa FM, a minha rádio é Massa Corpo e Alma, com Bruno e Marrone, hoje às 10, aqui nas mais pedidas desta segunda-feira. Opa! Uau, meu coração aqui disparou, né? Disparou! Que loucurada, achei que o Japão ia complicar a nossa vida, né? Quer dizer, na real eles complicaram, e bastante. Mas por fim, na finaleira, literalmente, né? Deu tudo certo, estamos aí na próxima fase. Vamos aguardar, vamos ver aí quem é que o Brasil vai pegar. E vamos com tudo aí. Melhorou, né? Melhorou. Depois de uma nhaca danada no primeiro tempo, né? Não jogou nada o primeiro tempo o Brasil. Segundo tempo aí foi realmente bem melhor, muito mais eficiente. Melhorou o time aí. Vamos lá, vamos com tudo aí. Fortes emoções aí lá, naquele torneio que tá acontecendo lá no México, Estados Unidos e no Canadá, né? Basicamente nos Estados Unidos. Quem é que tá chegando por aqui? Quem mais tá por aqui? Marcelo, o Japão já pegou, inclusive, o voo. Já vazou, é mesmo, cara? Será que os caras já pegaram o voo, é? Já estão voltando decepcionados, ô, queridão. Obrigado aí pela companhia, o Givanildo aqui ao nosso lado. Obrigado aí pela sua companhia. Ótimo final de tarde, curtindo aqui as mais pedidas da sua Massa FM. 981-42-7070, 981-42-7070. 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

0: Massa, Fred e Fabrício, aí te amar, é meu talento aí pra fechar as mais pedidas desta segunda-feira. E aí, como é que tá o coraçãozinho? Já tá mais calma aí, tá mais calma, minha amiga, né? Tomou alguma coisa pra equilibrar aí os batimentos cardíacos? Tomou um maracujá pra desacelerar? Que coisa, que loucurada, né? Que loucura bem louca, diriam alguns por aí. Meu Deus do céu, eu tô mais calmo agora eu tô mais calmo. Então vamos lá, dar sequência, fechando assim as mais pedidas do dia de hoje, através aí do nosso 981-42-7070, onde você participa, interage, pede a sua preferida, e é uma hora inteirinha só de pedidos musicais aqui na Massa FM, por isso ela é especial, ela é inteirinha do nosso ouvinte. 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Seguidinha, tá começando o nosso giro. Hoje, depois de fortes emoções, muito mais calmo, light, muito mais musical aí pra você, tá bom?
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3: 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Opa, e aí? Tudo bem? Tudo certo? Como é que estamos? Tá tudo bacana?

93.3, porque nesse momento nós estamos conectando aí a Serra Gaúcha com a Grande Porto Alegre. Grande Porto Alegre, como eu disse, aqui nos 90.3 e a região aí da Serra Gaúcha, ouvindo a gente pela frequência 103.3. É o nosso giro a partir de agora, final de tarde, começo de noite, de uma segunda-feira de fortes emoções aí, fortíssimas emoções, né? Quem é que é imaginar? Você imaginava esse sufoco todo aí no jogo do Brasil aí com o Japão? Eu não imaginava. Eu achei que ia ser difícil, mas não desse jeito, cara. Olha, mas vamos lá, vamos lá. Passo importante aí do nosso time, da nossa nação. Vamos com tudo. Acho que o Brasil vai jogar com a Noruega agora, né? Acho que o Brasil vai jogar com a Noruega. E eu acho que vai passar, vai passar. Aí depois, meu amigo, aí só tem pedreira depois. Só pedreira. Pra quem quer ser campeão, né? Tem que encarar todas. E vamos com tudo. Ainda bem que a gente tem o Vini Júnior, né? Eita, Vini Júnior, tá jogando demais, cara. Tá jogando demais. Tá a fim de participar aqui no nosso giro? Chega aí, 981-42-7070. Você aí da Serra Gaúcha pode colocar o 51 na frente para participar aqui da nossa programação, tá bom? Prazeraço imenso aí ter a sua companhia por aqui. Tá começando.

0: 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Esse é o Giro, esse é o programa de final de tarde, começo da noite, na programação aqui da sua Massa FM, conexão Massa FM RS, conectando aí a Serra Gaúcha com a grande Porto Alegre, Porto Alegre, não, Porto Alegre. É gaúcho, não argentino. Você ouviu aí Leonardo Fantasias aqui na nossa programação, aí bom demais, aí como é que tá o seu retorno aí pra casa? Ei, Marcelo, já tô em casa há muito tempo, tava vendo o jogo do Brasil em casa, conforto da minha casa. Não, não, não é o seu caso aí, tá voltando pra casa agora aí, opa, tá bom, bom retorno, não importa a maneira, o importante é ter a sua companhia, a sua audiência na programação aqui do nosso Giro, seu programa de final de tarde, começo de noite, já anoiteceu, né? E vejo um trânsito até bastante intenso aí em função do jogo do Brasil hoje. Continua um trânsito muito intenso nesse momento aqui na Avenida Carlos Gomes. Enfim, né? Muita gente acompanhou o jogo aí no seu local de trabalho, depois continua as atividades. E muita gente também, né? Teve a oportunidade de sair mais cedo, não trabalhou à tarde. Esticou, deu uma esticada aí até a uma da tarde e depois deu aquele vazare para acompanhar o jogo aí na sua casa, com a sua turma. Enfim, não importa. O importante é ter a sua companhia. Vamos dar aquele confere na previsão do tempo aí para essa terça-feira. Saber como é que vai ficar aqui na Grande Porto Alegre e na Serra Gaúcha. Vamos lá dar aquele confere então.
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0: Isso, vamos ver aqui, vamos começar por onde? Vamos começar aqui pela Grande Porto Alegre, mínima de 9, a máxima de 13 graus. Para essa terça-feira será um dia de sol com muitas nuvens e pancadas de chuva à tarde e à noite. Então se prepare, região metropolitana, há possibilidade de chuvas, né? Mesmo que pouca, mas pancadas de chuva à tarde e à noite aqui na região metropolitana. Nesse momento a temperatura aí na Serra está girando em torno dos 13 graus e a previsão para essa terça-feira mínima de 9 e a máxima não vai passar aí dos 15 graus. Vamos ter um dia de céu nublado com possibilidades de garoa de dia e à noite, portanto, possibilidade de chuva tanto na Serra Gaúcha quanto aqui na região metropolitana para essa terça-feira, tá bom?

0: 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Esse é o Michel Teló aí com a sua humilde residência na noite dessa segunda-feira aqui no nosso giro aí, conectando Serra Gaúcha com a grande Porto Alegre. Que bom ter você por aqui ao nosso lado, curtindo aqui a nossa programação. É bom demais, aí é bom demais ter você por aqui. Deixa eu ver quem é que tá chegando. Boa noite, meus amigos da Massa FM. Aqui quem fala é o Sérgio de São Léo. Alô, Sérgio, como é que tá, queridão? Indo pra casa e ouvindo a melhor rádio do Brasil. Aê, queridão. Obrigado, obrigado aí pela companhia, viu, Sérgio? Bom retorno aí pra casa. Uma ótima semana aí pro amigo, pra sua família. Continue ligado aqui na sua Massa FM. Estamos aqui juntos ao seu lado. Valendo a companhia, valendo seu toque, seu recado. 981-42-7070. Denise aí em Novo Hamburgo também curtindo a gente. Alô, Dê! Como é que tá, Dê? Tudo bem aí? Um beijo pra você, queridona! Obrigado aí pela companhia de sempre, né? Ao nosso lado, curtindo aqui a programação da nossa Massa FM. Quem mais aí? A Suelen. A Suelen tá ligada em Cachoeirinha, tá ouvindo a gente. Alô, Suelen. Beijo pra você, queridona. Muito obrigado aí pela companhia e audiência. Final de tarde, começo da noite. É por aqui mesmo. É o Giro Massa, ligando, conectando Serra Gaúcha com a grande Porto Alegre. Só vem, só vem.
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0: CFM, a minha rádio é massa ou praga? Quase que deu uma praga feia hoje aí no jogo do Brasil, né? Ai, ai, mas tá todo mundo aliviado agora, depois de fortes emoções aí até o fim do jogo, né? Opa, de virada ficou bem melhor, ficou mais bonito, ficou mais gostoso, né? Estamos juntos aqui na sua Massa FM, seu programa aí de final de tarde, começo da noite, é o Giro conectando aí a Serra Gaúcha com a Grande Porto Alegre, falando esportes, falando em futebol, falando aí sobre Brasil. É claro que a gente vai acionar o Couto para falar pro ouvinte da Massa a partir de agora, aqui no nosso Giro. Conta tudo aí pra gente, ô Couto. Fala aí, gigante!
1: Pois então, de virada, batemos o Japão pelo marcador de 2-1 e agora estamos na fase de oitavas de final da Copa do Mundo. Começamos bem o jogo, começamos nos impondo, porém, eficiência, eficácia e excelência estiveram no primeiro tempo do lado japonês, que aos 30 da etapa inicial abre o marcador com Sano em falha de marcação de Casemiro, que já tinha cartão amarelo e por isso não quis cometer a falta, dando espaço e terreno para que Sano marcasse no canto direito baixo do gol defendido por Alisson. O primeiro tempo terminou com o Japão, repito, mandando no jogo. No segundo tempo, vem o dedo de Carlo Ancelotti. E Carlo Ancelotti coloca no jogo Endrick. No segundo tempo, Endrick na vaga de Paquetá, que saiu machucado. E gol de Casemiro no princípio do segundo tempo, 1-1. Na sequência deste gol de Casemiro, Vini quase marca, parando no goleiro Suzuki. O Brasil criou, tentou, mas não conseguiu, até que nos acréscimos, Martinelli, saído do banco de reservas e que entrou na vaga de Matheus Cunha, entregou-se de tal sorte e forma ao jogo que conseguiu, num lindo passe, marcar o 2-1. Brasil classificado. E agora o Brasil espera, provavelmente, pela seleção da Noruega. Nossos problemas estão todos resolvidos? Não, não estão resolvidos. Mas avançamos e avançamos diante de uma seleção organizada e competitiva, que é a japonesa. Gigante do Vale, Marcos Couto, para a Massa FM.
0: Valeu, gigante. Obrigado aí pelas informações e pelo seu comentário. Vai, Brasil! Vai, Brasil! Valeu, gigante!
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0: Massa, Zezé de Camargo e Luciano aí, clássica Nosso Amor é Ouro aí pra galera que tá ligada aqui na noite desta segunda-feira, noite de classificação com muita dificuldade, com muito sofrimento aí do Brasil, né, Madeu? Tudo certo aí na finaleira aí. É, Brasil aí na próxima fase. Bom, gente, deixa eu mandar um abraço aqui pro Leandro, né, que tá ligado aqui ao nosso lado, tá curtindo a gente já em Nova Hartz, aí. Opa! Deu friozinho na barriga hoje no jogo, hein, Marcelo? Pra todo mundo, né? Pra todo mundo, né, Leandro? Abraço, queridão. Já tá em Nova Hartz aí, curtindo sempre a programação aqui da Massa FM. Obrigado, querido, aí pela companhia. Uma ótima noite pro amigo. Continue sempre ligado aqui ao nosso lado. Bom, agradecer imensamente a sua companhia, a sua audiência. Você da Serra Gaúcha, você aqui na Grande Porto Alegre. Muito obrigado aí pela companhia. Na sequência tem o Tamo Junto Misturado hoje especial, aí vai falar muito sobre futebol, né? Com a Milena Ceribelli. E amanhã a gente tá de volta a partir das 2 da tarde na programação da sua Massa FM. Prazeraço aí ter a sua companhia. Valeu a parceria, valeu a audiência, valeu a torcida! A torcida massa pelo Brasil. Deu certo no sufoco, mas deu certo. Valeu, gente. Excelente noite para todo mundo. Uma excelente aí para todos nós, que seja positiva, de conquistas, realizações, de sonhos realizados aí, né? Ou por que não? Por que não? Ótima noite para todo mundo. Vamos começar a semana aí com o pé direito. Valeu, galera. Até mais.
1: Displicente. Conta essa história pra nós, pai.

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0: tá acostumado com Tamo Junto e Misturado, mas hoje, excepcionalmente, pela vitória do Brasil!
1: Brasil!
0: Por toda essa campanha emocionante, estamos aqui ao vivo com mais um Torcida Massa, trazendo a credibilidade, a equipe completa da Massa FM, todas as emissoras unidas, e trazendo aqui nossa queridíssima Milena Ciribelli. Boa noite!
2: Boa noite! Gente, estou feliz demais de estar aqui com vocês novamente. 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
1: Boa!
2: E Wilson Gomes!
1: Boa noite, Milena!
2: Oliveira! Dilson Campos, que tá longe, né? Wilson, we have a problem.
3: Hello, Wilson, não temos problemas hoje.
1: Ô, Dilson, você tá onde hoje?
4: Hello, não temos problemas, Houston. Estamos direto de Houston, estado do Texas. São 4h57 aqui, viu, gente? 4h57, 34 graus. E hoje foi pedrado. Eu tava lá no campo, pertinho, no último gol do Brasil. Vibrei muito, consegui fazer uma selfie. Safado. Eu tava tão certo daquele gol que eu fiz uma selfie.
2: Eu achei que eu tinha visto ele de casaco, mas tudo bem.
1: É porque no estádio hoje tinha ar-condicionado, tava fresquinho.
2: Era fechado, né? No estádio, tava tudo bem. Gente, mas olha, o que eu tô mais contente de saber é que nós todos não precisamos de cardiologista.
1: Estamos com o coração em dia.
2: Estamos com o coração muito forte, porque realmente... Foram fortes emoções desse campeonato.
1: Meu
2: o jogo de
1: Deus
2: hoje
1: do céu.
2: Foi realmente de arrepiar, né? Até porque no primeiro tempo o Brasil começou até bem, né? Tava todo mundo tranquilo, tava dominando, né? Chutes a gol e tal. E aí vem o Japão se acertando, gostando do jogo.
1: Meu Deus, ficou
2: esquisito pra gente, não foi, Wilson?
1: Exatamente. Só lembrando antes que você, ouvinte, pode participar, manda tua mensagem, dê a sua opinião, o que você achou do jogo de hoje. 11-3509-9290. Mi, eu acho o seguinte, realmente foi o jogo difícil que todos esperávamos, todo mundo falando. Tinha japonês confiante que ia passar do Brasil. Eu tava...
2: Você viu a torcida?
1: Eu vi, rapaz.
2: Você viu aquela vibração? Gente,
1: e os jogadores falando, não, porque o Brasil já não é mais o que era, que não sei o quê.
2: Menosprezaram o Brasil, aí não dá, gente. Não dá pra deixar.
1: Comemos o salmão no churrasco hoje, rapaz. Tomar banho. Mas.
5: Priscila. Você tava torcendo pro Brasil ou pro Japão?
6: Inicialmente eu tava torcendo pros dois. E eu comemoraria. Deixa eu terminar de explicar. Eu disse que comemoraria, independente da seleção, independente do gol. O primeiro gol, eu dei uma... legal, o Japão fez. Mas quando o Brasil veio e fez o primeiro gol, pra que Brasil? Aqui tem um pezinho no Japão, só por paixão mesmo, mas assim, é Brasil, é sangue brasileiro.
2: Mas eu vou te contar uma coisa, Priscila, pra você entender que isso é super normal. Eu tive com o Zico anteontem, a gente tava num evento e eu falei pra ele, Zico, a gente só vai enfrentar o Japão por sua culpa.
1: É verdade.
2: Que isso? Claro, você ensinou os japoneses a jogar futebol. Meu. Eles não sabiam, a gente ficava tranquilo quando pensava, vamos enfrentar o Japão. Ih, né? A gente nem ligava. E passou a ser diferente, né?
1: Jogo
2: o último
1: difícil,
2: confronto
1: meu.
2: Do Brasil com o Japão não tinha sido legal. Então eu acho que... Aí ele falou pra mim isso, ele falou assim, Milena, na verdade, claro que eu tô torcendo pro Brasil, mas... Se o Japão vencer, eu também vou ficar contente. Falei,
1: Zico, pelo amor de Deus.
2: Não, mas aí eu já mandei mensagem pra ele hoje. Zico, ainda bem que prevaleceu o seu lado do coração brasileiro, né?
6: Em terras de coxinha, comemos e amassamos o sushi. Amassamos Pikachu, os Dragon Ball. Fizemos eles comer com farinha. Isso aqui é Brasil.
1: Inclusive, Priscila, você ficou 52 dias de férias.
6: É verdade.
1: Você tá voltando hoje.
6: Que dia maravilhoso.
1: Você foi pro Japão assim, nessas férias?
2: Aqui, 52 dias. 52 dias.
1: Amiga do Ratinho. Amiga do Ratinho. Você foi pro Japão ou não?
6: Esse ano eu não fui pro Japão. Eu tava em Miami, inclusive.
1: Olha aí!
6: Eu tava em Miami. Muitos brasileiros. O pulso, o coração da galera por conta do campeonato mundial, aquela coisa toda, tava muito gostoso.
1: Legal.
6: De ver, de viver, de vibrar. Tava incrível. Fiquei com um pouquinho de tristeza de ter que voltar, mas assim que eu cheguei, que eu entrei aqui no estúdio da Márcia FM, eu falei, aham, é que também é meu lugar.
1: Mentirosa.
6: É verdade, tô em casa.
3: Mas você sabe que eu sempre tive esse sentimento quando eu fazia rádio? É a televisão também, porque você gosta tanto do que você faz. E é a sua segunda casa, não tem jeito.
1: Né?
3: E você fica querendo, tá bom, né? A vontade de ter esse contato, né, com nossos ouvintes, de poder conversar. Né? Ah, é tão bom. Gente, mas vamos voltar a falar do jogo.
1: Vamos falar do jogo, bora.
3: Então, aí eu fiquei muito preocupada no primeiro tempo, porque a coisa tava ficando esquisita,
1: exatamente,
3: né? Eu acho que os jogadores não estavam se achando ali, ficou todo mundo um pouco receioso e tal. Mas graças a Deus, gente, futebol é assim. Ele pode mudar de um minuto pro outro,
1: é,
3: né?
1: É verdade.
3: Aí, segundo tempo, a gente já sentiu que a galera chegou diferente.
1: É.
3: Né? Já foi?
1: Muito mais atitude.
3: Quando o Endrick entrou, todo mundo também ficou mais tranquilo.
1: Eu achei que ia sair gol dele.
3: Eu também achei.
6: Quando ele entrou em campo, ele levou sorte pra galera. Porque foi só então que fizemos o primeiro gol, né?
1: É que a movimentação dele, ele puxa muito o marcador. Igual a gente tava depois do jogo, o Matheus Cunha, ele deu uma entrevista, ele falou, cara, se não fosse ali achar aquela jogada, aqueles passes, a gente não ia conseguir entrar naquela zaga. Aquela zaga tava muito bem postada. Eles são muito... eles são rígidos, controlados com o roteiro do jogo. Eles seguem à risca a tática. Então eles não saem do espaço. É. E foi muito difícil acessar.
3: Eles fizeram uma linha de 5 ali.
1: 5 na defesa.
3: Muito bem feito.
5: Tinha um desgraçado lá no Tommy Ferro, Tommy Aço. Qual é o nome do outro? É Tommy Aço o nome do...
1: Sei lá.
5: Tommy Aço. Tinha um Tommy Aço lá que tava segurando tudo.
1: Ah, não. É o Suzuki, o goleiro, né?
5: Não, o Suzuki é o louro.
6: É o japonego.
1: Lindo,
6: lindo, lindo. Eu acho essa mistura maravilhosa.
1: Não, e é uma mistura grande. O pai se eu não me engano, é da África, a mãe é japonesa e ele nasceu nos Estados Unidos.
5: Takehiro Tomiyasu.
1: Tomiyasu, então era mesmo. Era o Tomiyasu.
3: Gente, agora o Vini Júnior também quase fez golaço. Tava uma loucura.
1: Cara, aquela jogada do segundo tempo, que ele dominou já dando uma caneta no japonês.
3: De arrepiar.
1: Foi pra cima, tirou mais dois. Na hora que ele deu o toquinho, o goleiro deu uma espalmada, a bola foi na trave. Nossa, aquilo
3: eu
1: ali merecia o gol.
3: Fosse,
1: ia ser o gol
3: ser
1: da
3: o
1: Copa.
3: O gol mais bonito.
1: O gol do Mundial.
3: Ia ser, né, o golaço da competição. Sem dúvida. Aí o Casimiro, tadinho do Casimiro. Até o pessoal nas redes virou meme ali, porque todo mundo pedindo desculpa pra ele, né? Tava todo mundo já achando melhor sair. Mas ele se redimiu bonito, né?
1: Não, e machucou. Agora precisamos entender se no final, se no próximo jogo ele vai ter condições de jogar. Saiu machucado no finalzinho do jogo.
3: Pareceu virilha, e virilha é uma coisa complicada, né?
1: Então, tomara que não seja nada grave.
3: Vamos aguardar amanhã para saber.
1: É.
3: Porque ele é uma experiência que faz diferença de estar dentro de campo, né?
1: Ele só não tá aguentando mais correr atrás, né, dos caras. O primeiro gol do Japão, pelo amor de Deus, ele parecia que ele tava de segunda marcha e o cara de quinta. Porque o cara correu tão fácil dele, conseguiu tirar ele da jogada numa facilidade. E aí o Danilo também errou um passe, jogou uma bola no meio, sendo que ele podia fazer uma inversão mais forte lá no Vini, o Vini pedindo bola. Enfim, o Brasil no primeiro tempo foi melhor taticamente, né? Jogou no campo do adversário, teve mais posse de bola, enfim, mas não conseguiu transformar aquilo em chutes a gol, em perigo de gol. Já no segundo tempo, o Ancelotti, o nosso técnico, mudou toda a estratégia, conseguiu fazer cruzamentos, coisa que não teve no primeiro tempo. A galera... E engraçado, os japoneses não são tão altos assim. Não é? Não são tão altos. Eu não sei por que o Brasil não cruzou bola no primeiro tempo. No segundo tempo, dois cruzamentos, quase dois gols. E que o Casimiro também jogou aquela de cabeça que o zagueiro tirou em cima da linha. Não sei se vocês perceberam. Enfim, o jogo foi muito legal. Olha que suador que deu o Japão pra gente, velho. Toma banho, velho.
5: Agora, Milena, na coletiva de imprensa, muitos jornalistas questionaram a questão emocional para o Ancelotti. De espírito, de equipe, de jogo, de questão mesmo relacional do time. E o Ancelotti sempre dá aquela ensaboada, sempre... Ele aproveita do idioma para não responder direito, né? Já, né? Normalmente o técnico já foge da resposta e ele finge que não entende, enfim, faz aquela onda toda. Emocionalmente... É assim, sei lá, porque se fala muito, alguns termos que alguns usam, de o Japão se acovardou depois, sentiu a camisa, tava desdenhando e agora sentiu bastante. Esse papo é real mesmo?
7: ou enfim, a gente tá deixando mais emocional à frente da técnica?
3: Gente, eu acho que os japoneses sabem que eles estão enfrentando o Brasil, pentacampeão do mundo, né? Os maiores vencedores da história. Então eu acho que faz uma diferença, sim. Por quê? Eles estavam lá se achando, se criando, gostando do jogo, foram indo. Quando o Brasil começou a reagir, aí eles, né, levaram um susto. Falou, opa! E eu acho que foi essa a nossa sorte. Porque aí a gente teve mais espaço. E os jogadores também tiveram mais confiança. Depois do primeiro gol, acho que é aquela coisa que... Não, a gente é possível. Nós somos capazes, nós podemos chegar lá. Então, eu acho que o psicológico é fundamental para todos os jogadores, né? E realmente o susto... Eu acho que o Brasil, quando tomou o primeiro gol, já deu aquela... Aí a gente já fica preocupada, pronto, vai dar uma desanimada. Mas não, né? Serviu aí de combustível e o pessoal conseguiu seguir.
1: Boa.
6: Eu acho que em termos de esporte, em termos de futebol, eu tô aqui completamente constrangida porque eu não manjo nada, Milena.
3: Ah, e já vi que manja assim.
6: Estando ao seu lado, que pra mim é celebridade, ainda mais sendo uma representante do sexo feminino.

0: eu já tinha feito a pizza, já tinha comido a pizza. Cara do céu, fiquei louco.
1: Ah, é juiz, é?
0: É juiz.
1: É por isso que ninguém toca a bola pra ele.
0: Não. E aí ele fica nervoso, ele começa a apitar.
2: Não, Priscila, não exagera. Eu sei que você sabe que ele é um juiz. Não, não, não, não, não. Isso aí não vai. Não. A gente não vai cair nessa, não.
0: É, eu fiquei revoltado porque o cara que fez o gol do Japão, o Sano, Sano. É. O Sano, ele fez...
1: Insano.
0: Tava insano.
2: Tava insano,
0: Sano. O Sano, ele fez duas faltas pra ser expulso, pra dois amarelos. E o juiz amarelou na hora de dar o segundo amarelo pra ele.
2: Sim.
0: Não expulsou ele de campo, porque ele merecia ser expulso.
2: Merecia
0: ser expulso. E o Brasil ia jogar com um a mais. Aí, filho, com os 11 já tava difícil pro Japão, com um a mais pro Brasil, com certeza o resultado seria outro. Mas assim...
2: E na hora que a gente tava, então, esperando a prorrogação, tudo mudou, né?
0: É, menina.
2: É, aquela assistência linda do Bruno Guimarães.
0: Jogou
2: que
0: bola,
2: foi
0: hein?
2: Aquilo,
0: nossa, mãe.
2: Né?
0: O Bruno Guimarães foi o melhor pra mim em campo.
2: É.
0: Que passe que ele achou.
2: Acho que ele merecia. Foi o Casimiro que foi considerado, né? Mas
0: foi, o Casimiro que recebeu o prêmio de melhor da partida. Mas assim, o Bruno Guimarães, o que jogou. E aquele passe,
2: tá jogando,
0: meu Deus do céu. E ele falou na entrevista que ele ia chutar. Aí na hora que ele levantou a cabeça, ele viu o Martinelli, ele passou. E foi do mesmo jeito do Vini Júnior. O goleiro quase pegou. Que goleiro bom o Suzuki, hein, meu?
2: É, pera.
0: Que
2: pera.
0: Goleiro bom aquele goleiro.
2: Infelizmente,
0: do...
2: né?
0: Infelizmente.
2: A gente teria conseguido fazer mais.
0: É. Ô, Houston.
2: Houston.
0: Temos ouvinte. Tem ouvinte aí, Houston?
3: Temos ouvinte, vamos ouvir.
4: Bora, Brasil! Haja coração! Sábado, Criciúma, domingo, Brasil!
0: Brasil!
3: Oh, tem mais aqui, vamos
0: bora!
5: Boa noite, estou aqui na massa. Foi um jogo difícil, mas foi. Foi pro lado do Brasil. Graças a Deus, estou aqui bem, começando mais uma semana juntos com vocês. Sou José de Cariacica.
3: Muito bem.
2: Cariacica.
3: Aqui, viu aí? Direto aqui de Houston, a gente pega os ouvintes também, viu?
2: É,
3: pega os ouvintes e coloca no ar, viu, Milena? Vamos mais um aqui.
2: Cariacica, galera toda do lado da minha mãe lá, a família.
0: É? Ah, que legal.
2: Alô, galera de Cariacica.
0: Tem praia lá, né?
2: Não.
3: Ai, vamos ouvir mais. Não sei, as meninas estão ganhando dos meninos, vamos ouvir.
6: Ai, como todo brasileiro sofre, né, pra não perder o costume. Mas foi bom, Tória foi nossa. Eu sou a Raquel, moro em Rio Claro, e eu amo a massa.
0: Brasil!
6: Depois que eu descobri essa rádio, não sai mais da minha casa.
0: Que linda!
6: Eu tenho que ter só massa.
0: Obrigado pela companhia. Inclusive, o pessoal tava comentando aqui, né? O Brasil... É, eu vi até na reportagem o rapaz falando, falou assim, rapaz... Eu confundi, eu achei que eu tava assistindo o jogo do Corinthians, de tanto que eu sofri.
2: Isso é bom.
0: Parecia que eu tava assistindo o jogo do Corinthians, de tanto que eu sofri nesse jogo do Brasil. Mas
2: é muito legal, é muito legal ver, né, pela cidade. Nossa, todo mundo na rua, todo mundo torcendo.
0: Nossa, é outro clima.
2: Daí, bom, eu coloquei
0: aqui. Hoje você tá lindérrima.
2: Ai, obrigado, querido. Obrigado. São seus olhos.
0: Olha esse look, olha esse look. Verde, amarelo,
2: azul. Sorte. O problema é que vai ter que usar ele sempre.
1: Use, por favor.
0: Domingo, você vai usar de novo.
2: Não vai
0: porque...
2: dar tempo. Vou lavar direitinho. Então tá ótimo. Tá cheirosinho.
1: O próximo jogo já é domingo?
0: Domingo agora, 5 da tarde.
2: E aí a gente vai saber quem vamos enfrentar. Né?
0: Exatamente.
2: Quem será, gente? Noruega?
0: É, Noruega ou Costa do Marfim, né?
2: Quem que você acha? Quem que você preferia?
0: Ó, eu prefiro Costa do Marfim. Porque a Noruega, a gente não tem muita sorte em Copas.
2: Ai, Haaland, pelo amor de Deus.
0: Em Mundiais. Meu Deus. E o Odegaard também jogando muita bola.
2: Uhum.
0: O time da Noruega é muito bom. Então, assim, eu prefiro que venha a Costa do Marfim, que eles se matem lá e que passe a Costa do Marfim cansada.
2: Sim.
0: Pra gente poder ganhar deles.
2: É, e os noruegueses, eles estão muito bem agora. Assim, digamos assim, as torcidas... Estão fazendo, valorizando, né, o time da Noruega.
0: É.
2: Só essa remada viking que viralizou na internet.
0: Foi a torcida do Mundial.
2: Gente, é muito legal.
0: Que legal, cara. Olha, eu vou te falar. Foi muito lindo ver todos os jogadores fazendo lá a remada. E a galera junto.
2: E o tambor
0: batendo. Me lembrou no último torneio que foi a... Era Groenlândia? Não, como... Ai, cara, tô tentando... Finlândia?

0: Cara, não era a Finlândia. Era um time ali, daquela região ali gelada. É. E também eles vieram, fizeram muita festa no último torneio. Foi muito legal também a torcida. Eu acho que a torcida do Mundial foi a torcida da Noruega. Esse evento foi muito legal.
1: Já falamos de Gabriel Martinelli?
0: Ainda não, que fez o gol salvador, né? O gol que nos livrou de ter que jogar uma prorrogação. É, o Martinelli, inclusive, todo mundo queria que ele colocasse o Neymar, né? Ninguém em sã consciência ia falar, põe o Martinelli. Estamos esperando o Martinelli para resolver. Ninguém.
2: Eu achei que ele ia colocar o Neymar, mas com o perigo da prorrogação, eu acho que o Ancelotti pensou o seguinte: puxa, se tiver a prorrogação, Neymar não vai aguentar até o final. Talvez não aguentasse, né? Podia até
0: um
2: aguentar.
0: Assassino.
2: É. Então eu acho que ele não colocou por causa disso. Porque a gente tava prestes à prorrogação. Todo mundo tava acreditando ali, esperando até o juiz falar: pronto, acabou. E vão para a prorrogação. E aí ele deu aquela engraçadinha dele ali, né? A gracinha.
0: Fazendo graça.
2: De esticar mais. Mas eu pensei, eu sinceramente achei que ia rolar. E, dito isso, né? O que aconteceu?
0: Gol do Brasil! Rapaz, o Martinelli, que felicidade do Martinelli. Pegou a bola, recebeu uma bola do Bruno Guimarães, que foi muito boa, muito bem passada. E na bacia das almas, no apagar das luzes, conseguimos fazer esse gol que salvou o Brasil de talvez um vexame. Mas assim, de fato, e inclusive nós falamos do Neymar, o Ancelotti, ele explicou por que ele não colocou o Neymar. Ele queria colocar o Neymar no minuto 60, uma coisa assim. Só que o time estava tão bem encaixado, pressionando, que ele não queria desmontar para começar uma nova tática.
2: Tudo vai mudar, né?
0: Exato.
2: Colocou outro jogador, já tem que readaptar ali a equipe.
0: Exatamente.
1: Mas aí é um efeito positivo, Wilson, que agora é coletivo. Saiu tanto o protagonismo do Neymar. Acho que ainda é a estrela, ainda é o grande, enfim, o chamariz, a manchete principal. Mas a gente não tem mais aquele peso inteiro do time nas costas dele.
0: Concordo com você. Mais. Que nos últimos torneios, era só ele.
2: Sim.
0: O Brasil era ele e acabou. Né? Tinha uma galera que jogava pra ele. Hoje não, hoje a gente vê vários protagonistas, mesmo que não estejam tão bem. Hoje, por exemplo, eu não acho que o Casemiro não jogou bem pra ser o melhor da partida. Fez o gol, conseguiu cabecear também uma, quase foi gol. Mas assim, eu não vi ele como o melhor da partida, mas é um protagonista.
2: Sim.
0: A gente tem o Danilo na lateral direita, que também é um protagonista. Enfim, em vários setores do campo, a equipe tem bons jogadores de referência e que podem ajudar essa molecada que tá chegando. O Endrick, que hoje foi bem, mas não conseguiu desencantar ainda fazendo gols. A gente teve a entrada do Rayan, que deu uma consistência ali naquele lado. O Brasil não começou jogando muito por ali, né? Jogava mais pelo Rayan do que pelo lado esquerdo, porque tinha muita marcação ali com o Douglas Santos e com o Vini Júnior. Mas depois começou a distribuir e o Rayan foi muito bem. Ele não é aquele jogador do drible, do um contra um. Ele não é tão habilidoso quanto o Neymar, mas ele é muito eficiente, e principalmente na reposição, na marcação. Teve uma bola que o Martinelli ele entrou pra jogar lá na frente, lá como o segundo atacante. Ele voltou até a outra área, a nossa área, pra tirar a bola. Impressionante o quanto ele se dedica. Por isso que os técnicos amam ele, porque ele é muito, muito dedicado taticamente no jogo. Eu, super feliz com o Martinelli, um baita jogador que nos trouxe aí felicidades. E agora, ô Dilson,
3: eu tava comendo aqui um sushi.
4: Era pra estar comendo coxinha, fomos nós que ganhamos.
3: Tô comendo sushi. Eles que estão comendo coxinha hoje, viu?
0: Brasil! Ô Dilson, então nós temos aí, tá rolando algum jogo?
3: Tá rolando agora Alemanha e Paraguai 1-1. Né?
0: Tá.
3: Daqui a pouquinho, às 10 da noite, vai rolar Holanda e Marrocos.
0: Certo. Holanda e Marrocos. Marrocos, que era do nosso grupo.
3: Isso.
0: Contra a Holanda, que era do grupo do Japão.
3: Isso, também. E amanhã eu vou dar uma esplanada aqui no...
0: Vambora.
3: Nos jogos de amanhã. Costa do Marfim, Noruega, às 2 da tarde em Dallas.
0: Esse é o jogo que nos interessa,
3: vai,
0: né?
3: Vai decidir o adversário do Brasil nas oitavas. França e Suécia, às 18 horas em Nova Jersey. México e Equador, às 10 da noite na Cidade do México. Será que o México tem vantagem por jogar em casa?
0: Eu acho que tem.
3: Tem, não tem?
0: Eu acho que
2: torcidona
0: tem.
2: Lá, todo mundo com sombreiro. Gente, sempre a torcida ajuda a empurrar, com empurra certeza. Demais. Nossa, faz sombreiro muita
3: sombreiro ajuda
2: diferença.
3: Ou não, hein, Milena?
2: Ah, o mas... sombreiro também, naquele calor todo, olha.
0: Mas não podemos esquecer que Equador ganhou da Alemanha, hein?
2: É, exatamente, cara. Impressionante, né? É. Olha, só esse calor aí que o Paraguai começou dando na Alemanha e abrindo o placar, né? Você já fica pensando, puxa, eu prefiro o Paraguai.
0: Porque aí, a Alemanha é a única que pode ser penta, né?
2: Exatamente.
0: A Alemanha é a única que pode ser penta
2: então,
0: e chegar perto do
2: Brasil.
0: Por isso
2: que eu não quero de jeito nenhum que eles sigam.
3: E, pelo jeito vai pra prorrogação, né?
2: Vai.
0: Tá com cara de prorrogação.
2: Daqui
0: né?
2: Não dá pra ver como é que tá. Logo.
0: É, tá.
2: Quanto tempo?
0: 86 falta? Minutos. Faltam 4 minutos pro tempo regulamentar. É. Mas os acréscimos e o jogo tá bem duro. O Paraguai dificultou de fato a vida da Alemanha.
2: Eu tô torcendo pro Paraguai levar essa.
4: Boa, eu não sei porquê, mas também tô torcendo pro Paraguai.
0: É isso aí. Não, porque nós temos que torcer pros sul-americanos. Tirando a Argentina.
4: Ah, sim, sim.
0: A Argentina,
4: sim.
0: Eu sou contra.
4: Também.
3: Ô, Wilson.
0: Oi.
3: A Priscila é a Maria vai com azul.
4: Totalmente.
2: Não, gente, mas foi o que o Wilson falou. A Alemanha já é, né?
0: Tetra, não. Toda hora que
4: chega.
0: E eu vou te falar.
2: O Brasil tem que continuar sendo o primeiro.
0: É isso aí. Porque a Alemanha, quando começa a chegar nessa reta final, meu amigo, como dá trabalho. Como dá trabalho.
3: Vai
0: esse
3: sair
0: time.
3: Hoje, hein? Vai
0: boa,
3: sair
0: garoto.
3: Hoje, em nome
0: boa.
3: De Jesus.
2: Amém.
0: Tem mais coisa aí, não?
3: Tem coisas.
0: Então
3: tem,
0: manda.
3: Tem ouvinte, vamos ouvir?
2: Vamos
3: ouvir
2: os
3: menininhos, as menininhas?
5: Oi, boa noite. Aqui meu nome é Josiane.
0: E aí, Jô?
5: E o que eu achei de jogo do Brasil muito bom, eles estavam bem mais confiantes. A hora que eles levaram ali o primeiro, foi ali eles tremeram na base, mas depois eles se aprumaram, né? Daí o técnico veio e deu uma... Mas eu achei maravilhoso. Eu queria 4-0, mas não foi, mas foi 2-1, já tá bom.
0: Tá
5: a gente já se classificamos, né? É
0: tá
5: o
0: ótimo.
5: Que vale. E vamos, Brasil!
0: Vamos, Brasil!
2: Vamos, Brasil! Mas Brasil não tava sendo
0: tava
2: muito otimista.
0: Não, mas eu falei 3.
2: Eu ia deixar barato.
0: Eu falei 3-0. É? Eu tava muito otimista.
2: Eu achei... eu não. Eu vi que o Japão
0: ia ser difícil.
2: Encarar. Não, a pedreira. Ia Deus. Ser pedreira.
0: Na minha cabeça ia ser assim. A gente ia fazer um gol logo no começo do jogo. Não, e quase fizemos. Quase fizemos um gol ali no começo do jogo. E aí fez 1-0, o Japão ia ter que sair pro jogo. Nessa de sair pro jogo, a gente ia conseguir fazer gols no contra-ataque. Sim. Achei que ia ser 3-0, mas não foi, não.
2: Eu brinquei com o Zico, que eu já cheguei falando que o irmão dele tinha, o Edu Coimbra, tinha ido no dia anterior. E aí eu falei, poxa, por que Zico ensinou japonês a jogar futebol?
4: É.
2: Eles gostavam só de beisebol.
0: Beisebol.
2: Que papo é esse? Aí quando eu falei com o Zico, ele... Não, Milena, na verdade... Aí ele pensou bem... quando eu cheguei lá, ninguém mal sabia. A maioria não sabia nem o que era direito futebol, regra, nada. E aí as escolinhas proliferaram de uma forma que hoje em dia, né, o japonês ama futebol. E eles começaram também a fazer esses jogos, né, falando de como são as jogadas, né? E aí a garotada tomou gosto.
4: O Zico, no Japão, ele é mais idolatrado do que pra nós seria o Pelé, né?
2: Sim, sim.
4: Ele é muito idolatrado lá. E assim,
2: é
4: o japonês...
2: Dico, né? Dico, né?
0: Dico,
4: o japonês, ele precisa se sobressair em alguma coisa. Então, eles já não são lindos, aquela... Então, eles precisam estudar e estudar muito. E ainda tendo um mestre como o Zico, que ensinou da maneira que ensinou, poxa vida, eles vieram bem confiantes.
2: Né? Exatamente. E eu até falei isso pro Zico. Tudo é um exemplo. Eles tiveram um mestre, um professor, que ficava lá treinando, batendo falta. Super assíduo ali, super, né? Fera. Então, eles foram pelo mesmo caminho do mestre. E aí aprenderam, né? Às vezes acontece
0: aprenderam
2: isso,
0: bem.
2: Né?
0: Dizem que essa é a melhor seleção do Japão,
2: da história até hoje.
4: Sem dúvida.
0: Fala aí, Houston.
3: Ô, Milena, me diga uma coisa. É verdade que lá no Japão eles falam galinho de olho?
2: Eu sei que eles falam dico.
0: Já que vocês falaram de lindos, agora eu quero fazer uma pergunta pra vocês, mulheres.
4: Hendrick.
2: Ai, meu Deus.
4: Ai, cara. Eu amo o Henrique.
0: Eu queria saber quem era o mais bonito da partida, mas você já respondeu antes mesmo de eu perguntar.
4: Suzuki.
0: O Suzuki,
4: um goleiro. Suzuki. Eu gosto daquela mistura, entendeu?
0: É, o Suzuki.
4: Ele se destaca muito entre os demais, com todo respeito. Porque, assim, a mistura dele é muito maravilhosa. Então, os dois, pra mim, é um de cada seleção. O Suzuki E o Hendrick, aquela carinha de neném dele, me ganha muito.
3: Tem essa mistura também, Samir.
0: Ah, é?
3: É uma misturinha.
0: De coisa feia com coisa ruim?
3: Coisa ruim. Tem um ouvinte aqui, não sei se vocês querem ouvir.
0: Ele, bota!
3: Ele é meio técnico, a gente vai ouvir.
0: Vamos ouvir. Ele é bom.
6: Boa noite. Foi um jogo difícil pro Brasil. O primeiro tempo foi todo do Japão. Se o Japão na frouxa,
0: esse ouvinte tempo, é o primeiro ouvinte nosso.
6: Tem muito que melhorar essa seleção. Tá bom, foi muita sorte no segundo tempo.
0: Esse ouvinte foi aquele primeiro ouvinte que nós colocamos no primeiro Torcida Massa pós-jogo do Brasil. Quando a gente jogou contra o Marrocos, que foi 1-1, que ele desceu a lenha no Brasil. E ele continua crítico.
2: Mas pelo menos tá agora...
0: Amenizou um pouquinho. E pra você, Milena, quem foi o mais bonito da partida?
2: Mais bonito?
0: É.
2: Bonito é quem faz o gol.
0: Boa. Então foi o Martinelli.
2: O Casemiro também, né?
0: Casemiro tava com a barbinha feita.
2: Tava toda arrumadinha.
0: Tomou banho.
2: Hoje era dia de festa. Não,
0: eu achei que vocês iam falar que era o goleiro do Brasil, o Alisson, mas como ele não apareceu no jogo, não teve chute, não teve nada, ele nem apareceu na tela pra mulherada falar que ele era bonito.
4: Ele é bonito, mas assim...
2: Ele é bonito, sim.
4: Eu gosto da carinha de neném do Hendrick.
3: Segunda vez fala do Hendrick.
4: Hendrick.
3: É fã.
2: Não, eu tava torcendo pro Hendrick entrar hoje em campo, graças a Deus ele entrou.
0: É.
2: Ah, porque eu acho que tem que deixar o menino jogar.
4: Tem.
2: Claro que a gente também tava esperando o Neymar entrar, mas tudo bem, né? O importante é saber que a gente tem o Neymar também como trunfo. A próxima vez, momento mais difícil. Aí, mas não pode esperar. Eu acho que o Ancelotti não pode esperar. Eu acho que isso é que dá agonia na gente, né? Perceber que o jogo não tá funcionando, tá todo mundo ali perdido em campo e não fazer nada. E eu gosto do Ancelotti por causa disso. Eu acho que ele é atento ao jogo. Ele tem uma leitura muito boa e ele já percebe logo o que ele pode mexer, o que ele pode mudar, alterar. E funciona, né? Tá funcionando.
0: Dizem que, quem ganha jogo é os jogadores, técnico não ganha jogo, mas eu acho que esse jogo tá na conta do Ancelotti.
4: É?
0: Porque, as duas mudanças que ele... Uma que ele não fez, porque todo mundo queria que o Casemiro saísse no intervalo, ele não tirou o Casemiro foi e fez o gol. E o Martinelli, que ele colocou pra fazer e jogar, que todo mundo esperava o Neymar, e por que não pôs o Neymar? Pois foi o Martinelli que resolveu a partida.
1: Interessante também, Wilson, que é a postura do velho. O velho é sério, o cara ruim o tempo todo.
0: É.
1: E os caras tremem pro velho.
0: Não, ele tem estrela.
2: De fato, claro que tem, né?
1: De fato, ele impõe. E, assim,
2: 5 Champions, ele tem 5 estrelas.
1: E Léo Dias ainda não mostrou uma ruaça ainda dos jogadores.
0: Cadê?
1: Não, porque...
0: Quem tá esperando o Brasil perder.
1: Tá na linha, cara. Os caras estão na linha, sério. Não, parece.
2: O Ancelotti passa muita segurança. É. Ele passa.
1: Ele nem comemora, bicho.
2: É.
1: O velho comemora já bravo da cara.
2: Ele é muito sério, Eu acho que ele tá encarando isso. Ontem, na coletiva, até perguntaram pra ele como, se ele se sentia um representante da Itália, né? Já que a Itália não foi, né? Também é uma equipe tão campeã. E aí ele falou, não, sim, eu sou italiano, mas... Vocês viram essa?
0: Eu não vi
2: essa. Mas agora eu sou brasileiro, né? Eu tô aqui, né? Vestindo realmente a camisa.
1: Eu também ficava.
0: É o mais bem pago.
1: Bebendo aquela cerveja lá, eu também.
0: Eu
1: também,
0: meu amigo.
1: Mas vem cá.
2: Você falou bem. Ele tá fazendo mídia pra caramba.
0: Nossa, mano.
2: Tá faturando aí. Mais rodinha.
3: Principalmente pra empresa de chiclete, né? Porque mais um chicletinho.
1: Aquele é o de nicotina, pra parar de fumar.
2: Ele não fica sem o chicletinho dele.
1: Vem cá, bancada. Uma perguntinha. É, ingênua. Eu tava vendo o dado, parece que o Brasil teve 68% de posse de bola.
0: Certo.
1: Esse dado ainda influencia alguma coisa pra o índice de saber se de fato o jogo foi favorável pra gente ou não?
0: Não, normalmente a posse de bola diz quem mandou no jogo, né? Quem tomou as rédeas da partida. E de fato, o Brasil, quando a gente vê, o Brasil tomou as rédeas da partida, comandou as jogadas. Porém, era tática também do Japão não ficar com a bola. O que eles queriam? Um contra-ataque.
2: Sim.
0: Que fizeram o gol no contra-ataque. Então o jogo deles era esse. Eles davam a bola pro Brasil, fechavam as duas linhas, uma de 5, outra de 4 e só um na frente. E ali eles ficavam esperando um erro do Brasil. O Brasil errou, eles conseguiram fazer aquela jogada, pum, fez o gol. E depois volta de novo. Então a posse de bola normalmente ela diz quem ditou o jogo, quem tomou a conta da partida. O que não se resume em ganhar o jogo com posse de bola. Eu já vi Barcelona com 70%+ de bola e perdeu o jogo. Porque, enfim, esses jogos são assim, não funciona de uma maneira tão simples. O futebol, ele é interessante por causa disso. Porque ele não é preto no branco, igual o vôlei. Ah, o vôlei, se você sacar dessa maneira, você vai atingir lá, você vai conseguir os pontos necessários. O tênis, a mesma coisa. O futebol americano, enfim. O futebol, não. O futebol
2: é mutante, né?
0: É muito louco.
2: Tudo pode acontecer.
0: Com uma tática de jogar com todo mundo atrás, num contra-ataque, você acerta uma bola, ganha um jogo de 1-0 e acabou. Isso. Manda outro time adversário pra casa.
2: É um xadrez no gramado, né?
0: É.
2: Porque você tem que ficar pensando ali o que, que eu vou fazer, quem que eu vou botar, bababá. E tá funcionando dessa forma, né? Que o Ancelotti continue com essa visão de jogo.
0: O Houston tá chamando. Fala Houston, aí, Houston. Fala, como é que tá aí os Estados Unidos?
3: Prorrogação.
0: Prorrogação.
3: E Paraguai. Agora a peteca vai subir.
0: Rapaz do céu. No primeiro jogo eliminatório, todo mundo achou que a Alemanha ia passar o carro no Paraguai. E... Porque nossa, o Paraguai...
2: Mas
0: vamos
2: você
0: falar
2: sabe
0: a verdade?
2: Que eu tava torcendo pro Paraguai e tava achando, falei, alguma coisa me diz, cara, que o Paraguai vai dar um calor aí no...
0: Na Alemanha. E conseguiu, porque ó, na estreia do Mundial, jogou contra os Estados Unidos e tomou um vareio o Paraguai.
3: 3-0, não foi?
0: Foi 4.
3: Foi 4?
0: 4.
2: E ninguém podia imaginar, né, que agora, justamente contra a Alemanha, que
0: ia dificultar. Dificultar o jogo. Tem
2: bom,
0: mais gente. Ouvinte aí, Houston?
3: Tem muitos ouvintes aqui, meu amigo.
0: Bota nós!
3: Vamos ouvir uma menina que entende tudo. Oi!
7: Boa noite, galera do Tamo Junto e Misturado. Aqui é a Paula. E olha, o jogo de hoje, né? Foi, assim, sofrido. Que no começo tava muito difícil, assim, pro Brasil. Não passava por nada, né? Por aqueles japoneses. Até que depois, no segundo tempo, deu uma melhorada no clima, né? Na energia ali dos brasileiros, que melhorou, né? E como melhorou. Então, acabou dando bom, né? E que continue assim para trazermos o Hexa para casa.
4: Deu uma dessa aí que traz o Hexa para casa, a gente considera que o vencedor foi o Brasil, óbvio, né? E por que que todos os brasileiros não ganham... Eu quero o Pix! Eu quero o Pix! Porque se o Brasil ganhar, entende? As 5 estrelas que nós temos aqui, ó, no peito. Olha, por que que nunca caiu o Pix pra Brasil. Gente? Se foi o Brasil e nós como brasileiros, eu acho que nada mais justo do que a gente morder umas moedinhas também.
2: Você joga futebol?
4: Não.
2: Ah, vai lá pro campo. Faz gol.
1: Se a camisa tá 500 pau, imagina.
2: Ó, ano que vem tem Copa
0: Feminina.
2: No Brasil, então, de repente você tem chance, hein?
4: Nossa, que dó, que
2: judiação. Vai lá, começa a treinar e ó, quem sabe.
4: Dá tempo ainda, será?
1: Bancada, uma outra pergunta. É impressão minha ou o VAR tá sendo menos acionado?
0: Menos acionado é uma orientação, inclusive, da FIFA pra deixar o jogo mais fluido. Só que eu acho que tá acontecendo... Estão deixando passar alguns erros muito importantes.
4: Que mas história é essa?
3: Mas o Wilson, não diz que a bola tem uma tecnologia também que ajuda ali?
0: Não, ela tem no gol, né? Na linha do gol,
1: E a câmera do árbitro também agora, né?
0: E também ajuda. Gente. Mas pode falar,
2: Não, eu só ia falar que é demais, né?
0: Você entra no campo legal. Junto com eles.
2: Parece que a gente tá lá jogando.
4: Tá, mas que história é essa de deixar o jogo mais fluido? Porque assim...
0: Vamos lá.
4: Eu acho uma palhaçada. E assim, só pra enfatizar
0: lá, que
4: eu sou a ignorante da bancada. Vamos eu lá. Não sei, eu não faço ideia do que eu tô falando, mas eu vou falar. Que palhaçada é essa? Ai, deixou o jogo mais fluido. E essa frescura de pausa pra hidratação?
2: Gente, não é frescura, não.
4: Não é, não. Mas nos anos 90 eu não lembro disso.
2: Querida, mas isso é uma evolução do futebol.
1: Pensa anos 90 bebia quando... cachaça, né?
2: Imagina jogar direto os 45 minutos. Começou o jogo. Um sol ali, né? O que todo mundo tá falando. Um sol pra cada um. Aí, de repente, começa o jogo. Corre. Tem que dar uma parada.
4: É que eu tenho a impressão de que isso é só pra... Tudo bem, é necessário. é mais faturar. Um momento, uma pausa pra faturar. É. E na época do Pelé não tinha pausa não, pra hidratação.
2: Não, mas é um bom momento que o técnico também pode consegue, conversar com os jogadores, dar uma acertadinha ali no time, entendeu? É bom,
0: isso aí
2: é
0: tem,
2: bom,
0: tem
2: é super
0: muito
2: positivo.
0: Em futebol americano, nesses.
1: E outra, era incerto. É claro. Era incerto. Ficava, acho que, na mão da arbitragem determinar caso tivesse uma condição climática adversa. Uhum. E agora já divididinho direitinho, já fica mais.
0: É, mas diz o que está sendo controverso, e aí foi bom a Priscila levantar esse ponto, porque assim, é o tempo. Colocaram 3 minutos de pausa de hidratação, e o que dizem é que o ideal que seria que fosse 1 minuto e meio, 2. Então, 3 minutos, eles dizem que é pra pessoa faturar mesmo. Pra TV lá vender bastante patrocínio e faturar. Porque a conta é alta.
2: Eles reclamam quando um momento de ataque bom pra um time, aí de repente dá aquela esfriada.
0: Por exemplo, aí atrapalha tudo. Vamos lembrar, em 2014, o Brasil tomou 4 gols em, sei lá, 20, 25 minutos.
3: Da Alemanha, foi?
0: Foi, da Alemanha. Pelo amor de Deus. Se tivesse a pausa pra hidratação, ia ser só 2-0.
2: Será? É, pelo menos ia dar uma esfriada no jogo, de repente, né? Ia ter uma outra reação.
1: Tomar um Zolpidem no meio do
2: partido. Mas o Wilson tinha que lembrar disso, pelo amor de Deus, cara. Pra a gente que quer esquecer. 7-1, pelo amor de Deus.
0: Ai, meu Deus.
2: Aí esse placar que teve nessa competição de 7-1, né? Da Alemanha contra a Curaçao. Já deu aquele arrepio. Ai, meu Deus, lembra a Alemanha. A Alemanha fazendo isso com alguma equipe, pelo amor de Deus.
3: A Alemanha agora tá aqui quase perdendo do Paraguai.
0: É. Ô, gente, vamos então fazer a nossa pausa pra hidratação?
4: Vamos. Tô com sede.
0: Bora. Daqui a pouquinho a gente volta. Lembrando que você pode mandar a tua mensagem 11-3509-9290. Ao Torcida Massa Brasil!
2: Uou! Brasil, Brasil, Brasil, Brasil!
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0: Contenha-se, Wilson. Bora, Wilson!
1: Não, o Wilson fica numa filha animadíssima de todo mundo, né?
2: Vai, Brasil!
1: Você tá nervoso?
2: Eu tô com ansiedade. Eu quero ver o Brasil ganhar da França na final.
3: Não. Brasil! Não.
2: Eu vou traçar aqui a nossa rota no torneio de seleções. Eu acho que vai ser o próximo jogo. Costa do Marfim. A gente vai ganhar da Costa do Marfim. Depois nós vamos pegar a Inglaterra. Igual 2002. Eles vão cantar Stop Crying Your Heart Out. Vai sofrer, vamos ganhar. Aí nós vamos pegar a Argentina. Ou a Colômbia. Eu tô torcendo pra pegar a Colômbia pra Argentina já sair. Mas se a gente pegar a Argentina, a gente vai dar um vareio na Argentina, um sacode neles. E na final a gente pega a França.
1: Tá bom, mas vamos botar o pezinho no chão? Primeiro vamos esperar.
2: Vamos voltar pra realidade?
1: Noruega amanhã, Costa do Marfim. A gente tem que esperar primeiro pra ver o que, que vai acontecer.
2: Certo.
1: E aí sim será o adversário do Brasil e a gente tem que se concentrar muito. Os jogadores devem estar estudando muito as duas seleções pra poder, né, o Ancelotti ver qual é a melhor estratégia aí, qual é a tática que ele vai usar em cada jogo. Então, vamos devagar, né?
2: Tá bom. Bom, eu espero que seja, então, Costa do Marfim, porque eu não gosto de enfrentar a Noruega. Pelo menos da lembrança que eu tenho de Brasil e Noruega, a gente nunca se deu bem, né? Principalmente em 98, que a gente, na primeira fase, estava bem ganhando. Todo mundo tinha Ronaldinho, tinha Rivaldo. Sim. E perdemos de 2-1. A sorte que era a fase de grupos, então era mais tranquilo. Mas enfim, eu não quero Noruega não, quero Costa do Marfim e amanhã eu sou Costa do Marfim até
4: o fim.
1: A Noruega tem o Haaland, né, que é um trator, ele vai vir com tudo,
2: muito
1: o menino
2: forte.
1: Quer a vitória. Mas também a Costa do Marfim tem esse menino novo, né, de 19 anos, o Ian Diomande,
2: ah,
1: né?
2: Ah, o Diomande, é verdade, Diomande. E ele é muito bom.
1: Não, ele é muito bom. Ele joga na Alemanha, né,
2: no Leipzig.
1: Mas o PSG tá doido pra pegar o passe do menino.
2: É, o PSG vai comprar?
1: Tá querendo, não, né, mas eu não sei, né, se eles vão deixar. Porque tá bem lá na Alemanha, né, vamos ver.
2: Bom, lembrando que nós vamos ter torcida massa, então tá garantido o nosso torcida massa de domingo. Logo após o jogo do Brasil contra ou Noruega ou Costa do Marfim, estaremos aqui ao vivo, né, Milena?
1: Vamos, claro,
2: estaremos aqui
1: com a vitória do Brasil!
2: Se Deus quiser! Se Deus quiser! Ô, Houston! Tem ouvintes aí pra gente já encerrar o nosso papo aqui?
5: Tem um ouvinte, e é um ouvinte pra você, ele quer falar diretamente contigo.
2: Ih, lá vem bomba.
5: Olho no olho, tete a tete.
2: Lá vem bomba.
5: Boa noite.
6: Wilson, boa noite, Cunha. Wilson, o brasileiro tem que aprender driblar, não dribla, por isso que é difícil entrar na área. Você tem que driblar pra deixar o cara sentado no chão. Aí sim, aí acabou. Agora é que nem jogo de baralho, é que nem jogo de dama, entendeu? Aí fica difícil você entrar na defesa. Drible que você ganha todo jogo que você fizer.
2: Muito bom.
3: É drible, triba.
2: Ele tá muito certo. Eu acho que é isso que faz a diferença, que o Brasil sempre fez isso. O Brasil sempre foi, tinha uma safra de muitos jogadores dribladores. E hoje a gente sente falta.
1: Você lembra bem do futebol arte, né?
2: Nossa, mãe!
1: É a marca do Brasil,
2: sempre
1: né?
2: Sempre foi.
1: Jogadas
2: o Brasil.
1: Jogadas belíssimas, né?
2: Plasticamente bonitas. Sim. Enfim, hoje a gente joga as nossas esperanças no Vini, né? Tem um pouco dessa característica. E no Neymar. O Neymar, assim, pra questão de driblar, eu desconheço alguém que seja melhor que ele.
1: Tecnicamente, o Neymar,
2: eu repito,
1: ainda é o nosso melhor jogador,
2: é
1: o maior craque. Que bom que o Vini tá cada vez, o Vini tá crescendo
2: gol
1: cada vez
2: da
1: mais.
2: Alemanha.
1: Gol da Alemanha?
2: Não acredito, na prorrogação.
5: A Alemanha tava amassando mesmo, amassando. Aqui,
2: ai, meu Deus
1: mas
2: do céu.
1: Mas ainda tem esperança, gente. Calma,
2: 102 minutos da prorrogação, a Alemanha acabou de fazer 2-1, virou o jogo na prorrogação, então ainda tem mais
5: um tempinho, né?
2: 18 minutos mais ou menos.
1: Tudo
2: mas
1: isso, tem chance.
2: Tem chance do Paraguai fazer um gol, mas vai ser
1: se
2: muito
1: empatar,
2: difícil.
1: Vai lá pros pênaltis.
2: É, aí vai pros pênaltis.
4: Pênalti é legal.
5: Não, mas na prorrogação eles estavam amassando mesmo. A Alemanha
1: o pênalti
5: só dava
1: é
5: Alemanha.
1: Legal pra quem?
2: Pra nós, que estamos assim de fora. É. Não, pra quando é coração, Brasil, não, os pênaltis não gosto não, mas quando vê assim os outros, eu acho legal. Bom, infelizmente a Alemanha fez um gol.
1: É.
2: Bom, a gente, então, domingo a gente tá de volta. Tá. Vamos agradecer a nossa audiência.
1: Vamos, a nossa audiência, todos que estão presentes aqui dentro também do estúdio. Wilson Gomes, Priscila Oliveira, Dilson Campos e Danilo. Ah, não, Dilson tá aí.
2: Dilson tá em Houston. Né?
1: Desculpa, Dilson. Danilo, que chama.
5: 5h46, 33 graus, eu acho que vou... pegar uma folga aqui para hidratação.
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2: Milena, obrigado mais uma vez por sua companhia. Você é brilhanta, esse Torcida Massa.
1: Vocês todos, com essa energia gostosa de vocês, essa alegria, esse amor pelo futebol, não só pela música, né? Que a gente está aqui na rádio. Mas eu acho que isso é contagiante. Eu adoro vir para bater esse papo com vocês, porque eu saio daqui, ó, com mais vontade ainda de torcer. Brasil, Brasil, Brasil.
2: Muito bom. Então, lembrando que Brasil, domingo, depois do Jogo do Brasil, eu espero que às 19h, com vitória do Brasil, mas se tiver prorrogação um pouquinho depois, a gente vai entrar ao vivo para bater esse papo também, falar um pouquinho da nossa seleção, certo?
1: Certo. Eu espero que na hora certa, pra gente não sofrer demais. Sem prorrogação, sem pênalti, pelo amor de Deus.
2: Nossa, mãe. Obrigado, gente. Oi, quer falar alguma coisa?
1: O Houston?
2: Eu achei que era o Houston que tava chamando.
5: O Houston já tava indo ali tomar um negócio.
2: Ah, Houston. Então, tá bom, Houston. Um beijo. Amanhã tem Tamo Junto e Misturado a partir das 19h. Obrigado, Mei, até domingo.
1: Eu que agradeço. Beijão, gente.
2: Beijão. Valeu, Brasil! Brasil! Brasil!

0: Obrigado!
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expectativas lá em cima. Alegria total, energia positiva. Você seja muito feliz nessa noite de segunda-feira. Se começa a semana aí do jeito que você quiser, do jeito que você gosta. Você seja muito feliz, nem que seja um pouquinho, né? Um pouquinho a felicidade vai tapando as lacunas da tristeza. Quero que você seja feliz, mais ainda ganhando presente com a gente. Tem fone Bluetooth P9. Ó, fone Bluetooth P9. Demais, hein? Na caixa novinho. Pra você que vai participar agora do nosso enigma. Você quer ganhar? 11-3509-9290. Música reversa. Que música é essa? Música reversa. Da leão de arruê.

E aí, você acha que tá fácil hoje? Que música reversa é essa? Ele já não pertence mais ao nosso meio. Ele já é saudoso. Já não faz parte mais do nosso plano. E ele é um cantor, era muito engraçado, na verdade. Ele era um cantor que cantava umas músicas engraçadas. Você sabe quem é? Então conta pra gente em áudio curto com seu nome e também a resposta do enigma. Abaixo o nome completo e telefone. Boa sorte pra você. Vamos começar com...

Coral de Amor, Leandro e Leonardo. E o enigma de hoje, Vixe Maria. Ó, pela primeira vez, e parece que tem um enigma que realmente vai deixar você com, né? Precisando de dicas. Já fazia tempo que eu não dava dica. Vamos ouvir um trechinho da música mais uma vez. Vamos ouvir.

0: tá achando que de que música é quem canta? Oi!
1: Sim, boa noite. Pra mim é Roberto Carlos, coisa bonita. É que ela diz, acho que não é preciso comer de tudo que tem na mesa, mas passar fome não contribui nada para a beleza, tá bom? Um beijo do senhor!
0: Beijo! Já o Roberto Carlos não é, porque é alguém que já foi, né? Já faleceu, isso mesmo. Não tá mais entre nós esse cantor.
2: Boa noite, Rádio Massa. Aqui é a Dona Nadir de Gaspar.
0: Oi, Dona Nadir.
2: Rádio Massa. Mas eu não entendi nada dessa música, não. Mas minha rádio é massa. Queria muito ganhar esse prêmio, mas eu não entendi nada dessa música.
0: Caramba! Você não sabe? Ele é um cantor, ele tinha uma barriga, ele segurava na barriguinha e balançava, né? Balançava e cantava. Qual que é o nome do cantor, hein? Qual que é o nome da música? Fui pra cidade do... 11-3509-9290.

0: FM 8:31, Michel Teló com Maiara e Maraísa mandando ido. É, não sei, pro Brasil é bom, pra gente é bom. Paraguai elimina a Alemanha. A Alemanha tá fora da fase final da Copa do Mundo. Ih, caramba, 7-1, show pra lá, né? A gente lembra de 2014, agora a Alemanha nem tá mais na nossa frente, né? Gostou? Eu também gostei. 11-3509-9290. Que música é essa, gente? Só um pedacinho porque eu dei dica. Quando dá dica, fica fácil. Deu uma dica aqui de ouro. Oi, quem fala?
1: É, Beatriz, aqui pra mim é Genival Lacerda. Ele tá de olho na boutique dela.
0: Ele tá de olho na boutique dela. Será que é essa, gente? Ó, só, eu vou considerar só o nome do cantor, tá bom? A música não precisa. Só se você achar que sabe. Oi?
2: Boa noite, massa. Anésia Rezende. Esse cantor que você tá falando aí é o Genival Lacerda.
0: Ah, é?
2: E a música que ele tá cantando é aquela música Ela Deu. Ah, e nem me disse nada. Ela Deu, eu acho que é essa.
0: Muito bem, obrigado, menina. Oi.
3: Oi, boa noite, Massa FM. Ah. Eu acredito que seja Genival Lacerda.
0: Genival.
3: Ela deu o rádio. Meu nome é Zenilda, sou de Curitiba.
0: Obrigado, Zenilda. Um beijo pra você. Boa sorte, viu, menina? Oi,
4: quem boa é? Boa noite, Massa. Tudo bem?
0: Tudo Alice. Bem.
4: E essa música, eu acho que é Genival Lacerda, Butica Dela. Olha a butica dela. Ele tá de olho na butica dela. Beijos. Quero esse fone.
0: Beijo pra você também. Obrigado pelo carinho. Boa sorte, viu?
5: Boa noite. A música aí, o enigma hoje, é uma música do Genival Lacerda. Não lembro o nome da música, mas é o Genival Lacerda.
0: Obrigado. Obrigado. Um beijo pra você.
6: Oi, boa noite. Meu nome é Sueli da SIC.
0: Tudo bem?
6: O cantor é Genival Lacerda.
0: Tá bom. Obrigado pela sua participação. Oi.
7: Boa noite, Rádio Massa. Que Ares é o cantor é o Genival Lacerda. Uhum. E a música, eu acho que é... Quem não conhece Severina Chique-Chique, que montou uma boutique para a vida melhorar.
0: Olha, canta bem, isso é um talento. Merece o quê? Merece o quê? Aplausos. Parabéns, canta bem, né? Eu também, às vezes, quero cantar aqui, mas não canto bem.
8: Oi, tio Som, boa noite.
0: Boa noite.
8: Tudo bem, meu amigo? Aqui é a Lia de Astorga. Ah. Então, o cantor é o Genival Lacerda. Agora, eu não sei se você tá cantando a música de quem é esse jegue ou Severina Chique Chique. Minha rádio é massa.
0: Obrigado, um beijo pra você. De quem é esse jegue? Ele tá rindo de mim. É o Genival Lacerda que canta. É ele também? Daqui a pouquinho, viu? 11-3509-9290. Boa sorte pra você.
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0: Maria Cecília Rodolfo. Mas que música linda. Você cantou aí, foi? Você dançou? Então me diga que música é essa. Pronto, pronto, pronto. Primeiros acordes. Sabe por quê? Que eu já dei dica hoje. Todo mundo tá indo no rumo aqui. Vamos ver. Oi.
1: Olá, Dilson. Boa noite. Amo a Rádio Massa FM.
0: Obrigado.
1: Olha, o nome do cantor é Genival Lacerda, ok?
0: Tá bom. Obrigado. Um beijo pra você. Oi, quem
1: Boa
0: é?
1: Noite, Rádio Massa. Aqui é Zeide. O enigma de hoje é chamado Genival Lacerda. O homem que cantava segurando a barriguinha.
0: Ah, é?
1: Bom, boa noite. Um beijo a todos.
0: Segurava a barriguinha. Eu já tô quase segurando a barriguinha que nem ele. Olha o tamanho
2: Boa
0: do
2: noite,
0: bucho.
2: Wilson. Oi. Aqui é a Sirlei Zanettin Estila. E a resposta do enigma é o Tim Maia.
0: Tim Maia?
2: Minha rádio
0: Tim
2: é massa.
0: Maia? Caramba. Mas será? Primeiro palpitão aí. Né? Teve o que? Roberto Carlos, Tim Maia.
3: Oi, Edilson, boa noite. Meu nome é Janete, moro em Fazenda Rio Grande. Eu, sinceramente, não sei quem que é, mas não. Eu vou, já que todo mundo tá falando, é Genival Lacerda. Eu quero participar desse prêmio hoje.
0: Boa sorte, linda. Um beijo pra você, viu? Quem mais tá aqui?
4: Fala, meu amigo Edilson. Boa noite.
0: Boa noite.
4: Por cá, Antônio Carlos. E essa música é quem canta é Genival Lacerda. Abraço.
0: Um abraço pra você também. Obrigado, viu? Oi, quem fala?
5: Boa noite, querido Edilson. Está difícil igual o jogo da seleção brasileira. Mas acho que é Genival Lacerda. Obrigado, São José.
0: Beijo, Nilzete. Daqui a pouco tem resultado.

FM, a minha rádio é massa, 8h52, hackearam-me. Thierry com Marília Mendonça. Vamos lá descobrir qual que é a música de hoje, a música reversa. Computador, que música? A gente, computador, que música tocamos hoje no nosso... Vou tentar falar aqui em português de Portugal. Me enrola a língua, né? E era tudo. Oi.

0: sim, foi pra fazer pirraça, mas ela deu de graça o rádio que eu comprei e lhe presenteei. Ela deu o rádio. Aê, muito bem. Ela deu o rádio. Genival Lacerda.
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0: Obrigado pra você que mandou seu áudio, mandou texto também, se inscreveu aqui, brincou com a gente no Enigma. Obrigado de coração. Que bom que você tá aqui junto com a gente, sabia? Obrigado mesmo. Quem tá levando presente? Luciana Brito Gomes. Oi, Lu! Parabéns, Luciana Brito Gomes, 4092, final de telefone. Parabéns, parabéns, parabéns. A partir de amanhã, a equipe de promoções entra em contato contigo, viu? Em horário comercial. Daqui a pouco a Voz do Brasil, depois da Voz do Brasil, conto contigo. Quero você ouvindo o Minha Saudade é Você, o programa mais romântico do planeta. Te aguardo, tá?

0: Está no ar a Voz do Brasil. As notícias do governo federal que movimentaram o país no dia de hoje.
1: Boa noite.
2: Boa noite para você que nos acompanha em todo o país.
1: Segunda-feira, 29 de junho de 2026.
2: Vamos ao destaque do dia. Apoio a bons pagadores.
1: Desenrola adimplentes. Permite substituir empréstimos mais caros por financiamentos com juros menores.
2: A iniciativa busca reduzir o peso das parcelas no orçamento, prevenindo o endividamento. Pablo Mundinho.
3: A ideia é substituir juros de até 12% por juros no máximo de 1,99% ao mês.
1: E ainda, incentivo também para quem está em dia com o FIES, o Fundo de Financiamento Estudantil.
2: Após se formar, o estudante poderá receber crédito para montar seu próprio negócio.
1: É o FIES empreendedor. Graziele Bezerra.
4: O governo do Brasil estima que em um universo de 500 mil beneficiários adimplentes, exista um público potencial imediato entre 50 mil e 125 mil pessoas.
2: Vamos falar também sobre restituição do imposto de renda.
1: Amanhã será pago o segundo lote a mais de 9 milhões e 500 mil contribuintes.
2: É o maior número de pessoas já beneficiadas de uma só vez.
1: Hoje, na apresentação da Voz do Brasil, eu, Mariana Jungmann e Luciano Seixas.
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1: Trabalhadores informais que têm dívidas, mas que estão com os pagamentos em dia ou com, no máximo, 3 meses de atraso, poderão aderir ao Desenrola Adimplentes.
2: A ideia é dar um alívio no orçamento dessas famílias, que poderão refinanciar seus contratos pagando juros menores, de, no máximo, 1,99% ao mês.
1: O novo Desenrola foi lançado nesta segunda-feira e os interessados já podem aderir ao programa.
3: Organizar as contas, pagar menos juros e evitar que novas dívidas comprometam o orçamento das famílias. É o objetivo das novas medidas anunciadas pelo governo do Brasil para ampliar o acesso ao crédito e incentivar quem mantém os pagamentos em dia. O Desenrola Adimplentes, lançado nesta segunda-feira pelo presidente Lula, amplia o alcance do programa que já ajudou mais de 7 milhões e meio de famílias na reorganização financeira. Agora, o foco passa a ser quem trabalha na informalidade e mantém as contas em dia, mas enfrenta juros elevados no crédito pessoal. A proposta permite substituir empréstimos mais caros por financiamentos com juros de até 1,99% ao mês, reduzindo o peso das parcelas no orçamento e prevenindo o endividamento, destaca o ministro da Fazenda, Dário Dorigan.
5: Esse trabalhador, ele vai poder se reorganizar do ponto de vista financeiro. Ele vai poder, inclusive, se ele quiser, tomar crédito dentro desse mesmo patamar, a 1,99% ao mês, tomar um volume de crédito a mais, desde que a prestação total não passe de 90% do que ele tinha antes.
3: Poderão aderir trabalhadores informais que tenham operações de crédito pessoal de até R$15 mil, com pelo menos 4 parcelas pagas e no máximo 90 dias de atraso. A ideia é substituir juros de até 12% por juros no máximo de 1,99% ao mês, explica o ministro Dorigan.
5: A situação atual do trabalhador informal, que paga taxa de juros de 6% a 12% ao mês, nós estamos dizendo, nós vamos te dar uma nova linha para você extinguir essa taxa de juros e essas condições que hoje você é submetido.
3: O pacote também amplia o uso do FGTS como garantia no crédito consignado privado. A utilização é opcional e vai permitir ao trabalhador formal contratar empréstimos com juros limitados a 1,99% ao mês, reduzindo o custo do crédito e ampliando o acesso a condições mais vantajosas. Segundo o governo, as medidas fortalecem a política de reorganização financeira das famílias brasileiras. A estimativa do Tesouro é aportar cerca de R$4 bilhões para atender o novo programa. Reportagem Pablo Mundim.
2: Os participantes do programa ficam com o CPF bloqueado para apostar em jogos online, as chamadas bets, por um período de 6 meses.
1: As informações sobre o Desenrola estão no portal gov.br ou nos bancos oficiais, Caixa Econômica e Banco do Brasil.
2: E dentro do programa Desenrola Adimplentes, o governo do Brasil desenvolveu também uma linha de crédito voltada para beneficiários do FIES.
1: Com a novidade, quem mantém as parcelas em dia agora tem um incentivo para abrir ou expandir o próprio negócio com juros mais baixos.
4: O programa FIES Empreendedor é destinado a profissionais graduados que desejam abrir ou expandir seu próprio negócio, contando com linhas de crédito mais acessíveis. Podem aderir aqueles que pagaram em dia as últimas 36 parcelas do programa, sem histórico de renegociação no período. No caso de pessoa física, com limite de financiamento de até R$ 80 mil e prazo máximo de pagamento de 60 meses, incluindo até 6 meses de carência. Para pessoa jurídica, com limite de financiamento de até R$ 180 mil